0: relação à estruturação, à forma de jogar, e o Vasco da Gama consegue mais um grande resultado dentro da Sula. Tem algum adversário que seja melhor pro Vasco, Peroni? Daqui a pouco a gente vai saber, 9h30 da noite começa o jogo. O Boca tá vencendo no agregado. 1x0, fez 1x0 na Bomboneira. Se o Boca passar, o primeiro jogo é na Argentina, o jogo da volta é no Maracanã ou no Nilton Santos, em outro estádio. Não pode ser em São Januário. Se for contra o São Paulo, o primeiro jogo seria no Rio de Janeiro e o segundo jogo seria no estádio Morumbi, o Cícero Pompeu de Toledo. Vale lembrar que na última fase a gente também estava esperando, né? O River Plate ou o Santa Fé. Acabou vindo o Santa Fé. Sinceramente, não sei se seria mais fácil ou mais difícil. Acho que um jogo contra o River seria muito complicado, né? Porque jogar contra um argentino, mas o Santa Fé eliminou o River Plate. E agora pra semi, dá pra dizer que tem algum adversário que pode facilitar a parada? Ou os dois adversários seriam muito difíceis, Peroni?
1: Dois adversários muito difíceis, Ocidão. O Vasco da Gama chega na semifinal com muito mérito, consegue chegar jogando um bom futebol na Copa Sul-Americana, mesmo não colocando a sua força máxima, digamos assim, para os confrontos. Mas eu acho que entre Boca e São Paulo são duas equipes gigantes do futebol sul-americano. O Boca é uma equipe da Argentina que tem a Bomboneira, que tem toda a mística, mas o São Paulo também não dá para desprezar. E o São Paulo também conta com um fator, Sidão, que é o Dorival Júnior. O Dorival Júnior conhece muito bem esse elenco do Vasco da Gama. Lembrando que na temporada passada ele era o treinador do Corinthians quando o Vasco foi vice da Copa do Brasil. Enfim, isso também seria um baita reencontro. Eu acredito que nesse momento é enfrentar quem vier, Sidão. Cada um tem o seu lado bom, cada um tem o seu lado ruim, mas é importante ver o Vasco nesses confrontos de novo, Sidão. Seja contra o São Paulo, que é um clássico brasileiro, um clássico do nosso futebol, seja contra o Boca, que não é necessariamente um clássico, mas bota frente a frente duas camisas pesadas, e o torcedor do Vasco eu acho que vai gostar, Sidão, de ver mais uma vez o Cruz Maltino voltando para esse grande palco de uma semifinal de Copa Sul-Americana, de uma competição organizada pela Conmebol, tão importante no nosso continente, e acredito que o torcedor vai gostar. E aquele que pode, aquele que é mais maluco, Sidão, e quer viajar, vai ser uma baita viagem também, ir para a Bomboneira e enfrentar esse gigante do futebol sul-americano. Então, ao meu ver, quem vier, o Vasco tem condição de passar. Mas detalhes, Sidão, sempre vale a pena lembrar: caso o Vasco avance para enfrentar a equipe do São Paulo, o primeiro jogo aqui no Rio de Janeiro, o segundo jogando lá na capital paulista. Caso enfrente o Boca, por ser uma equipe que veio da Libertadores, primeiro jogo na Argentina e a decisão aqui no Rio de Janeiro. Basta saber aonde, ou no estádio Nilton Santos, ou muito provavelmente no Maracanã, porque lembrando que pelo regulamento da Conmebol, equipes que têm estádio para menos de 20 mil pessoas não podem jogar a semi no seu estádio. Isso vai interferir diretamente a equipe do Vasco da Gama, não poderá contar com a sua fortaleza histórica para a semifinal, e se o Santos classificar contra a equipe do Atlético Mineiro, Sidão, vai atrapalhar também a equipe santista. O Santos, caso passe do Galo, também vai precisar de outro estádio para mandar a sua semifinal, seja com o Montevideo City Torque, seja contra o Cienciano, Sidão.
0: Ô, Explosão, a verdade é que a gente pode ter três cariocas presentes nas semifinais de Copas da Conmebol. O Vasco está presente na semifinal da Copa Sul-Americana, Fluminense na Copa Libertadores, e quinta-feira o Flamengo está com a vida encaminhada, mas claro, tem o futebol ainda para jogar, deve chegar à semifinal da Copa Libertadores da América. Poderíamos até ter quatro, né? O Botafogo deu muito mole contra a equipe do Cienciano. Não seria o menor absurdo hoje estarmos cogitando uma final carioca na Libertadores, uma final carioca também dentro da Copa Sul-Americana. Não somente uma final brasileira, mas uma final carioca. Não dá para acontecer dentro da Copa Sul-Americana. Mas podemos ter três cariocas presentes entre as quatro equipes nas finais das competições da Conmebol. Seria um feito incrível. Vale lembrar que o futebol do Rio de Janeiro ele tem conquistado aí nas últimas temporadas, desde 2022, a Copa Libertadores da América. Nas quatro últimas finais de Libertadores, o campeão foi um time do futebol do Rio de Janeiro. E agora, mais do que isso, a gente pode ter um campeão da Libertadores carioca, podemos ter um campeão da Sul-Americana também carioca. Queria te ouvir em relação a isso, e aí estendo já a pergunta em relação ao Vasco, Explosão, que como você imagina essa reta final de temporada? O Vasco, agora no fim de semana, antes da pausa para a data FIFA, vai ter o seu duelo dentro do próximo sábado contra a equipe do Coritiba, 8h30 da noite, e depois folga. Só vai voltar a jogar pós-data FIFA contra a equipe do Botafogo no dia 7 de outubro. E aí no pós-data FIFA, já vou tirar esse jogo do Coritiba, no pós-data FIFA o Vasco tem Botafogo, Remo, São Paulo, Corinthians, Flamengo. Aí Palmeiras duas vezes na Copa do Brasil, Atlético Paranaense, Inter, Bragantino, Galo, Vitória. Tem também aquele jogo pendente contra a Chapecoense, que é a verdade que vai ser durante uma data FIFA, né? Martelo foi batido, esse jogo terá que ser durante uma data FIFA, Quem sabe?

0: Campeonato Brasileiro. Então é melhor já marcar esse jogo contra a Chapecoense logo para a data FIFA, para não trazer um prejuízo maior em relação à equipe da Cruz de Malta. Como você vê, Explosão, esse cenário do futebol carioca chegando às semifinais e o Vascão nessa reta final da temporada, de hoje até o dia 6 de dezembro. Vasco tem mais 12 jogos, né, no Campeonato Brasileiro, contando o jogo restante. Pode ter 3 jogos na Copa Sul-Americana e 3 jogos também dentro da Copa do Brasil. Um total aí entre a equipe do Vasco da Gama nessa composição, entre as partidas, 18 compromissos. São 18 jogos que o Vasco da Gama pode fazer até o final, sendo que desses 18, 16 já estão concretizados, 16 vão acontecer, Explosão.
1: É, sobre essa questão do calendário, o Peroni tem uma informação importante aqui sobre a Chapecoense, né, Peroni? Que é o adversário do Vasco desse jogo que está atrasado, né, Gabriel?
2: É isso, Explosão. Só para atualizar a nossa audiência, a nossa galera, a Chape vai fazer um amistoso durante essa data FIFA lá na Colômbia contra o Atlético Nacional. A gente lembra que esse ano, em 2026, completam 10 anos daquela tragédia que aconteceu com um elenco tão querido da Chape naquela Copa Sul-Americana. Então as diretorias marcaram, Explosão, esse amistoso para poder honrar o legado, o tributo aos que nos deixaram. Então, a Chape, é óbvio que a CBF pode aproveitar, porque é uma data FIFA um pouco mais longa, mas a princípio esse jogo não foi marcado ainda, não tem nenhuma sinalização por causa disso, Explosão. Dia 20, se eu não me engano, é dia 26, já vou confirmar para nossa galera, a Chape vai até a Colômbia enfrentar a equipe do Atlético Nacional.
1: É, o que tumultua até essa questão da marcação, a não ser que marque logo na saída, né, da data FIFA para o dia 23, por exemplo, o jogo lá em Chapecó. A final da Sul-Americana é 21 de novembro, lá em Barranquilla, na Colômbia. E nessa rodada o Vasco pega o Bragantino e aí teria que jogar no meio de semana. Só que no meio de semana não dá, né? Porque já tem jogo do Campeonato Brasileiro contra o Internacional aqui em São Januário. Então esse jogo, em verdade, teria que ser na semana seguinte, né? Teria que ser na quarta-feira, porque a data escape visa a Libertadores. E aí seria no dia 24, no dia 25, uma data vaga para o Vasco poder jogar contra o Bragantino, se o Vasco for a final da Sul-Americana. E aí complica a história do jogo da Chape, né? Porque o Vasco deixa de ter datas disponíveis do calendário, não tem mais data escape. Pois não, Gabriel?
2: Só confirmando, Chapecoense e Atlético Nacional vão disputar um amistoso no dia 26 de setembro de 2026, às 18 horas, no horário de Brasília, no estádio Atanásio Girardot, lá em Medellín, na Colômbia.
1: Medellín foi o palco daquela tragédia, né? Um acidente aéreo.
0: Ou explosão.
1: Inexplicável, imperdoável, né? Até hoje a gente não aceita aquilo, porque faltar combustível num avião, um negócio assim, de uma irresponsabilidade tamanha. Pois não, Sidão?
0: Esse jogo, então, no dia 26, ainda assim dá para marcar, porque o Campeonato Brasileiro volta dia 7. Então você poderia marcar no final de semana de 3 ou 4, poderia marcar na 4, quarta-feira, né? Dia 30, ou até antes, marcar no dia 23. Mas aí poderia complicar a viagem para a equipe da Chapecoense. Mas pensando em depois, dá para ser no dia 30, ou 29, ou dia 1º. E depois também no final de semana. Tô achando que esse jogo aí vai ser dia 3. Acho que esse jogo vai ser dia 3 de outubro. No final de semana anterior à volta das equipes à temporada do futebol brasileiro.
1: Não pode ser dia 4. Dia 4 tem eleição, né? Então dia 4 não pode, mas dia 3 poderia. Ou faz logo agora dia 23. O jogo é em Chapecó, faz 23, depois a Chape viaja, pode ser uma alternativa. Diga, Pieroni.
2: E só um ponto também, Explosão, que deixa ainda mais legal esse amistoso, que, como eu falei, é um tributo aos que nos deixaram, que marcaram história naquela final tão importante que seria para a equipe da Chape. A Colômbia recentemente passou por uma situação muito delicada também, Explosão, com os terremotos. Então, parte da renda desse jogo, desse amistoso entre Atlético Nacional e Chape, que são duas equipes que estarão para sempre ligadas na história do futebol, será usado para ajudar a população colombiana, que ainda vem se curando, Explosão, melhorando daquele terremoto que devastou nossos amigos colombianos.
1: É um povo tão querido, né? Semana que vem a gente esteve lá, né? Teve lá em Bogotá, transmitindo o jogo do Vasco. Só nós, né? O único veículo do Brasil que teve lá ao lado do Vasco, acreditando o tempo todo, né? Foi a Litoral News, foi a Ondas, foi a Manchete. Só nós juntos estivemos lá. Então é um povo querido e merece todo esse nosso carinho. Mas respondendo ao que você me perguntou, Sidão, eu acho que o Vasco caminha, né, muito bem para esse final de temporada. Os reforços, a forma pela qual o time está jogando. E eu quero elogiar um cara que eu critiquei muito quando foi contratado. Já fiz isso lá em Bogotá, né? E quero fazer isso hoje de novo aqui. O Pedro Emanuel tem se revelado um grande treinador. Um grande treinador. Inteligente, capaz de fazer boas mudanças, capaz de dosar bem o time, montar bem o time taticamente. Pode estar, não estou dizendo que está. Pode estar surgindo um novo Abel, um novo Jorge Jesus. Porque ele mostra sobriedade, sabedoria, inteligência, capacidade de comandar o time. Eu acho que são aspectos importantes do trabalho do

0: um treinador. Chegou, né, meio que do nada, chegou meio que para tapar o buraco depois da saída do Renato. Não reclama de absolutamente nada. Ele elogia tudo, elogia o time, elogia a torcida, elogia tudo. Né, e é um cara que está fazendo um bom trabalho, acho que merece carinho, merece aplauso. O Pedro Emanuel, técnico do Vasco, e o Vasco tem tudo para alcançar os objetivos. Fugir do rebaixamento, eu acho que é o principal objetivo. É fundamental ficar na primeira divisão. Agora, está muito perto de um título, né? Está a 3 jogos de ser campeão da Sul-Americana. Ou a 3 jogos de ser campeão da Copa do Brasil. Ou e, né? E ou. Pode ser campeão das duas, por que não? Pode chegar na final das duas. Seria um negócio histórico para o Vasco da Gama. Futebol, o time está jogando, Sidão. Tem transmitido os últimos jogos do Vasco e convenhamos, né? O time contra o Cruzeiro foi muito bem, contra o Santa Fé foi muito bem, contra o Grêmio virou de forma corajosa, boas mexidas, com a entrada inclusive do Pipo Lescano. Hoje foi muito bem, não correu praticamente risco nenhum, salvo aquele chute cara a cara com o Léo Jardim, que ele fez uma grande defesa quando o jogo estava 0-0, no mais o Vasco não correu risco, né? Então é um time que está ajustadinho, pode sim, por que não chegar aos objetivos da temporada, um título pelo menos, e ficar na primeira divisão do Brasileirão, senão...
1: É, esses são os objetivos, né? Você chegar às finais das competições Copa e no Campeonato Brasileiro conseguir o objetivo, que é permanecer dentro da Série A do Campeonato Brasileiro. Com certeza a emoção não vai faltar para essa reta final da temporada Cruz Maltina pelo lado da equipe do Vasco da Gama. Ô Pieroni, queria a sua análise final deste compromisso e também essa análise do trabalho do técnico Pedro Emanuel. Eu até falava mais cedo na nossa abertura que quando ele chegou a gente não tinha muita informação do Pedro Emanuel. E aí até por isso que sobressaiu nos noticiários, que sobressaía aqui nos nossos comentários, pré-jogo, pós-jogo, era sempre o quê? Ó, o Pedro Emanuel tem mais derrota do que vitória. Porque é um treinador desconhecido, né? Não é nenhuma novidade dizer isso pro torcedor. Pedro Emanuel era um treinador desconhecido. Tinha uma boa passagem, né, em algumas equipes do futebol europeu, passagens ruins pelo futebol do Oriente Médio, e tinha essa alcunha, né, do treinador que perdia muito mais do que vencia. Agora, no Vasco, a gente está conhecendo o trabalho do português, me parece, talvez, um dos melhores trabalhos da carreira dele, se não o melhor, vamos ver nessa sequência do final da temporada, e é um treinador que ainda não perdeu nas Copas, não perdeu nem na Copa do Brasil, nem na Copa Sul-Americana. E tem até um ponto curioso, porque na maioria dos jogos de Copa, ele empatou o jogo da ida e venceu o jogo da volta. Na Sul-Americana foi assim nas 3 fases, contra o Medellín, empate lá, vitória aqui. Contra o Olímpia, empate aqui, vitória no jogo da volta no Paraguai. Hoje, contra o Santa Fé, tinha empatado na ida, venceu nesse jogo da volta contra o Santa Fé. Na Copa do Brasil, tinha empatado com o Fluminense na ida, venceu a volta. A única coisa diferente foi contra o Vitória. Porque contra o Vitória, o Vasco venceu a ida e venceu a volta também, tanto em São Januário quanto no estádio Manuel Barradas, o Barradão. É um Pedro Emanuel que tem 4 derrotas até aqui, um trabalho muito bom, e um treinador que só perdeu no Campeonato Brasileiro, em Copas, está invicto no comando da equipe do Gigante da Colina. Como você tem avaliado o trabalho dele? Também queria a sua análise final em relação a esse compromisso Vascão classificado, Gabriel.
2: Sidão, eu acho que no futebol, o Pedro Emanuel não tem 2 meses de trabalho, então, tanto pro bem ou pro mal, eu acho que ainda é muito cedo para fazer uma avaliação. Mas eu confesso para você que, assim como nossa explosão, eu não achei uma contratação boa pro Vasco quando você analisa todo o contexto. O Vasco poderia ter demitido o Renato com antecedência, não fez. O Vasco manteve ele após aquela derrota em São Januário pro Bragantino, e depois manteve após aquela derrota aqui em São Januário também pro Atlético Mineiro, onde a gente lembra que no revés contra a equipe de Bragança Paulista, o Renato nem apareceu para dar coletiva, ficou uma situação muito feia. E vai para a Copa do Mundo, vai para a pausa para a Copa, o Vasco na zona de rebaixamento, nada de demitir o Renato, nada de demitir o Renato. Aí faltando faltando 3-4 dias para os jogadores voltarem para se apresentar, o Vasco opta por terminar o relacionamento com o Renato Portaluppi, que nessa semana foi anunciado, naquela novidade da semana, né, naquele museu de grandes novidades, o Renato volta mais uma vez à equipe do Grêmio. Então eu acho que o Vasco errou no planejamento, e naquela situação, Sidão, o Vasco estava numa situação muito, muito delicada também por causa da questão com a justiça. A equipe de São Januário passava por um momento onde o seu presidente, o Pedrinho, ou Pedro Paulo, estava afastado, não estava conseguindo comandar o futebol e se viu naquela situação, sem treinador, sem presidente, sem conseguir avançar por reforços. O Vasco tenta a contratação do Franklin Carvalho e não avança, busca a contratação do Seabra, seu adversário do final de semana com a equipe do Curitiba, fica tudo acertado e na hora de pagar a multa, a equipe do Coxa Branca desiste da negociação e não facilita para o Vasco. E depois disso, a equipe ficou numa situação muito ruim, Sidão. Se falava de um possível interesse no Jair Ventura, se falava talvez em técnico brasileiro para evitar uma adaptação, mas de última hora, inclusive no dia que caiu a liminar que afastava o presidente Pedrinho, o Vasco acertou a contratação do Pedro Emanuel. E até aqui, Sidão, repito, o momento não era bom, o momento era muito delicado, o Vasco estava na zona, vivendo uma crise política maior do que o seu normal, porque a gente sabe que a equipe de São Januário está tentando vender a sua SAF e está em ano eleitoral, então é normal aqui em São Januário, infelizmente, essas dificuldades, essas guerras internas, e o Vasco contrata o Pedro Emanuel. E até aqui, Sidão, como eu falei, é muito cedo para dizer que vai dar certo, é muito cedo para dizer que vai dar errado, mas até aqui é um trabalho muito, muito bom. O Vasco conseguiu uma baita vitória no final de semana, o que colabora ainda mais para esse bom momento, colabora ainda mais para esse bom trabalho, mas quando você vê o desempenho do Vasco da Gama, você entende que tem muita participação do Pedro Emanuel. Então o português faz um baita trabalho e, na minha visão, o Sidão, até se a gente for parar para analisar, o Vasco do futebol brasileiro é a equipe que mais trocou de treinadores no século XXI. E aonde é que isso levou o Vasco? Há pouquíssimas coisas boas, há muitas decepções, há muitos resultados ruins. Então, ao meu ver, Sidão, o Vasco tem tudo para chegar numa final de Copa Sul-Americana ou de Copa do Brasil. O Vasco tem tudo para conseguir fazer o seu bom trabalho, a sua retomada, e se livrar do rebaixamento do Campeonato Brasileiro, porque a torcida não aguenta mais brigar nessa parte incômoda da tabela. Mas caso não aconteça, Sidão, caso o Vasco, por exemplo, venha a ser rebaixado, eu faço um voto que a diretoria opte por manter o Pedro Emanuel. Ele vem mostrando qualidade, vem mostrando esse bom trabalho, e acho que ele é um treinador que, se mantiver esse bom caminho, porque eu repito, é muito cedo ainda pra gente fazer um paralelo pro bom ou pro mal, mas é óbvio que a gente pode fazer uma análise do que vem sendo feito até agora, e é muito bom. Eu acho que ele é um treinador, Sidão, para participar dessa reconstrução de vez do gigante. É um treinador que mostra muita competência, que mostra muita disposição e vontade de estar no Vasco, entende a grandeza da camisa, ele vem falando toda vez sobre isso, toda vez que ele é perguntado se vai poupar na Sul-Americana, se vai poupar na Copa do Brasil, e ele diz que não é justo com os jogadores dele, não é justo com a torcida, e não é justo com o trabalho dele não priorizar uma competição só. E óbvio, entende a dificuldade que é no Campeonato Brasileiro, não à toa nas Copas, ele mesmo dando a importância devida, ele vem rodando bastante o elenco. Enfim, eu vou além, Sidão, critiquei, não achei uma boa contratação, achei temerária e não tiro a minha análise. Eu acho que naquele sentido ali, naquele momento, até analisando pela dificuldade do Vasco, fazia tudo sentido, mas hoje, nesses 2 meses quase de trabalho, na minha visão, Sidão, o Pedro Emanuel é uma das grandes e boas novidades do futebol brasileiro. Treinador dedicado, treinador estudioso, que roda muito bem a escalação e mantém um padrão mesmo assim. Então, para mim, é um acerto do Vasco, e apesar de achar que é muito cedo para fazer uma análise definitiva, hoje, se eu pudesse passar um conselho para a diretoria do Vasco, é essa. Caso os resultados não aconteçam, porque o futebol pode tudo, Sidão, eu acho que ele é um nome para ajudar nessa reconstrução do Vasco e, por que não, marcar a história na equipe do Rio de Janeiro, no Gigante da Colina, Sidão.
1: É um treinador que está se mostrando muito promissor e que, concordo com o Pieroni, tem que participar desse processo de reconstrução. Vasco está aí com essa negociação e já está com toda a situação bem encaminhada para o Lamáquia assumir a equipe do Gigante da Colina, né? Assumir a SAF do Vasco da Gama, e agora é um torcedor que já vem vivendo esse grande momento, e a tendência é que nas próximas temporadas seja cada vez mais potencializada, né? Essa equipe do Vasco da Gama melhorando seu elenco, melhorando seu time, isso já vem acontecendo, e o Vasco tem tudo para sobressair nos próximos momentos dentro de Campeonato Brasileiro, Copas também, como tem acontecido na Sul-Americana e também na Copa do Brasil. Então é isso, 9 horas e 22 minutos, Vascão classificado para a próxima fase da Copa Sul-Americana. Agora vai definir se enfrenta São Paulo ou se o Santa Fé. Para a galera da Onda, escola com a gente no nosso canal do YouTube, lá no Litoral News. Estamos transmitindo ao vivo as emoções de São Paulo e Boca Juniors com Pedro Schen e Vitor Labareda, direto do Cícero Pompeu de Toledo Morumbi, direto do estádio ao vivo lá em São Paulo com a nossa equipe, entre a representação da equipe do São Paulo e do Boca Juniors, para conhecermos quem será o adversário do Vasco da Gama na semifinal da Copa Sul-Americana. O Fusão também se classificou, está na semifinal da Copa Libertadores da América. Amanhã o Fluminense conhece quem se avança, se vai ser o Palmeiras ou então se vai ser a equipe da Liga Deportiva Universitária. E quinta-feira o Flamengo entra dentro do gramado para jogar contra o Independente Del Valle. É importante lembrar que na Libertadores amanhã também teremos duelo entre Corinthians e a representação da equipe do Estudiantes. Na Sula, nessa quarta tem Santos e Galo. Santos venceu o primeiro jogo por 2-0, teoricamente vai se classificar. E na quinta-feira, Montevideo City Torque enfrentando a equipe do Cienciano. 2 para o Vasco, 0 para a equipe do Santa Fé. A gente vai ficando por aqui, um novo encontro marcado para amanhã. Valeu, galera, tamo junto, até a próxima!

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0: 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Muito boa noite a você, amigo ouvinte, aqui na Rádio Ondas 97,7 FM. Estamos com um encontro alternativo nesse período eleitoral. É o Café com Cristo noturno. A partir de agora, sempre à meia-noite, a gente se encontra por aqui com alegria. Mais uma palavra de fé, amor e esperança. Boa noite, Pastor Neemias Lima.
1: Boa noite, Leandro França. Que alegria. Eu sei que alterou um pouco aí a questão da legislação eleitoral, mas a alegria é a mesma. E o nosso programa agora de noite tem um compromisso: levar até você uma palavra de fé, amor e esperança, para que você tenha uma noite de paz, de descanso, para ter um dia muito radiante logo a seguir. Deus te abençoe e fique com a gente nesse período. Vai ser bênção.

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3: Olá, queridos, olá, queridas. Chegamos com mais um Café com Cristo, Salmo 23, parte 12. Refrigera a minha alma. O bom pastor é refrigério. Ao cair no abismo, a ovelha é resgatada pelo pastor, é cuidada por ele, é levada carinhosamente e em segurança para o aprisco e recebe o tratamento para ter a tranquilidade e a paz que lhe foram roubadas com a queda. Isso é refrigério. O bom pastor providencia o refrigério para a ovelha. Você já enfrentou um momento de grande exaustão, parecendo que suas forças se esvairiam e você se sentiu impotente para prosseguir? Depois da intensidade desse momento, você chega a casa, toma um refrescante banho e descansa por algum tempo numa poltrona ou cadeira, e isso lhe traz uma paz e renovo da energia. Pois é, é bem parecido, só que o renovo do pastor é mais do que isso. O refrigério do pastor é constante. O refrigério do pastor é renovado diariamente. O refrigério do pastor provoca paz além do entendimento. O refrigério do pastor faz brotar a alegria. O refrigério do pastor pavimenta a estrada da motivação. Sua caminhada está marcada pela tensão e dores têm invadido sua vida. Refrigere-se no bom pastor. Com a bênção do Eterno, Neemias Lima, pastor da Igreja Batista no Braga, Cabo Frio.
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3: No Evangelho de Lucas, capítulo 19, do verso 1 até o verso 10, nós encontramos a história do encontro de Jesus com Zaqueu. E é interessante, o verso 5 diz assim: quando chegou àquele lugar, olhando para cima, disse-lhe Jesus: Zaqueu, desce depressa, porque hoje me convém pousar em sua casa. Que texto maravilhoso! Quem era Zaqueu? Vamos apresentar esse personagem bíblico. Zaqueu era um cobrador de impostos. Zaqueu era um homem importante no sistema político, administrativo.

0: dentro do Império Romano, porque ele era um representante do Império naquela região como um cobrador de impostos. Mas além de ser o cobrador de impostos, ele era o chefe deles, né? Ele era o maioral, ele tinha lá um grupo que ele chefiava. Então ele tinha, além da importância de ser cobrador de impostos, ele era chefe de um grupo que cobrava impostos. Zaqueu, com isso, ficou muito rico. Sabe como é que é, não é? A cultura brasileira, por exemplo, é recheada dessas situações, desses exemplos negativos, em que os cobradores de impostos extorquem as pessoas. Lá no Império Romano também, no tempo de Jesus, isso acontecia. Mas isso não é coisa agora, atual, não. Isso é antiga. E Zaqueu se apropriava disso, se aproveitava disso e ficou muito rico. Ficou muito rico. E com isso as pessoas não gostavam muito de Zaqueu. Mas Zaqueu tinha uma angústia na alma. Zaqueu não tinha problema financeiro, Zaqueu não tinha um problema de enfermidade, não é? O texto não deixa nenhuma sinalização disso. Zaqueu não tinha um problema aparente que fosse identificado aqui pelo texto, mas Zaqueu tinha uma angústia na alma. Mas, pastor Neemias, como é que o senhor sabe que Zaqueu tinha uma angústia na alma, se ele também, o texto, né, não fala sobre isso? Então, olha, eu estou deduzindo, mas veja bem, Zaqueu, com toda essa importância, um homem rico, não tinha problema relacionado a dinheiro, nem a saúde, e ele era representante do Império Romano ali, ele quer saber quem é Jesus, tinha alguma razão por trás disso. E ele então se desloca, quando Jesus chegou a Jericó, ele se desloca para ver quem era Jesus. Então ele viu a multidão e falou, eu quero ver quem é Jesus. Mas aconteceu também um outro problema. Zaqueu era de pequena estatura. Zaqueu era baixinho, não é? E olha, quem é baixinho sabe disso, né? Muito difícil você estar num lugar e aí você quer ver alguma cena lá na frente, no auditório. Se tem a pessoa mais alta que você na frente, você não consegue ver. E Zaqueu não podia ver porque havia uma multidão e ele era muito baixinho. Aí vem outra sinalização de que Zaqueu tinha uma angústia na alma, porque ele não se entrega com aquela dificuldade, né? Ele não aceita aquele problema e ele corre, procura uma figueira, né? Um sicômoro, aparece em alguma versão, é uma espécie de figueira brava, e ele sobe naquela figueira para ver Jesus, porque Jesus ia passar ali debaixo daquela árvore. E aí entra o texto que a gente leu. Quando Jesus chegou naquele lugar, viu Zaqueu na árvore, e ele então disse, Zaqueu, desce depressa, hoje eu quero pousar em sua casa. É interessante a gente raciocinar um pouquinho. Ninguém disse para Zaqueu, ou para Jesus, perdão, que Zaqueu estava ali. Ninguém falou para Jesus. Como é que Jesus sabia? Jesus sabe de tudo o que acontece com a gente. Jesus conhece todas as nossas necessidades. Jesus conhece todos os nossos problemas. Jesus conhece todas as nossas aflições. Enquanto eu estou aqui pregando, você está me ouvindo aí do outro lado, Jesus sabe o que você está pensando. Jesus sabe o que eu estou pensando. Jesus sabe o que você está fazendo. Jesus sabe o que eu estou fazendo. Ele conhece tudo. E antes da gente fazer, Então, ninguém foi avisar para Jesus, né? Os assessores dele, os discípulos, os dois, olha, tem um homem importante lá, e ele subiu com a árvore, não. E Jesus foi caminhando, ele não chegou debaixo da árvore, olhou para cima e diz: Zaqueu, desce depressa. Interessante, Jesus sabia o nome dele. Meu amigo, meu irmão, minha irmã, de repente você está numa aflição agora, você está numa luta, numa dificuldade, com um problema. Jesus sabe o seu nome, e Ele te chama pelo seu nome, Ele te convida pelo seu nome. Jesus te ama e Ele sabe das suas necessidades. E Jesus então chamou Zaqueu pelo nome e disse: desce depressa daí, porque eu quero ir lá para sua casa. Zaqueu desceu depressa, eu tenho a impressão que ele pulou. Pulou e levou Jesus para a casa dele, recebeu-o com alegria. E aí aconteceu um fenômeno interessante. Lembra que eu falei que ele era cobrador de impostos? Ele cobrava mais do que devia, do que as pessoas deviam, por isso as pessoas não gostavam dele. Aí eles começaram a murmurar, dizendo que Jesus entrou na casa de um homem pecador. Então Zaqueu não merecia a presença de Jesus. Olha, se você hoje disser assim: eu quero Jesus morando na minha casa, eu quero Jesus como Senhor da minha vida, eu quero Jesus como Senhor da minha empresa, eu quero Jesus como Senhor da minha existência, eu quero Jesus aqui comigo, você vai encontrar pessoas que vão dizer para você, não é? Ou vão murmurar entre elas: ah lá, tá vendo? Fez tudo errado, fez tudo bagunçado, agora diz que é de Jesus. Essas pessoas disseram isso aqui a respeito de Zaqueu. E aí Jesus, né, ouviu aquilo, ficou sabendo daquilo, mas continuou ali na refeição e de repente Zaqueu se levantou no meio daquela, aquele povo todo que estava ali, que foi para a casa dele para aquela refeição, né? No mínimo Jesus com os discípulos, alguns penetras, né? Alguns empregados de Zaqueu também. Então tinha um grupo ali, sei lá, no mínimo 30 pessoas, no mínimo. É, porque só Jesus com os discípulos, 13. E um penetrazinho ou outro, né, que está sempre junto. E aí mais Zaqueu, mais outros amigos. Então, tinha ali, Zaqueu levantou-se e disse: Senhor, eu vou dar aos pobres a metade dos meus bens. E se alguma coisa eu tirei de alguém, eu vou devolver mais 4 vezes mais. E aí Jesus disse: hoje veio salvação nesta casa, pois também este é filho de Abraão, porque o filho do homem veio buscar e salvar o que se havia perdido. Meu amigo, interessante isso aqui, não é? No meio daquele momento triste em que as pessoas falavam que Zaqueu era um pecador, Zaqueu disse: o dinheiro agora não tem mais valor para mim, não é? Olha, eu vou distribuir minha fortuna com os pobres, eu vou ajudar os pobres. Olha, eu vou pagar a quem eu roubei e vou pagar 4 vezes mais. Ninguém mandou Zaqueu fazer aquilo. Ninguém mandou Zaqueu tomar uma decisão assim. Não teve uma aula de Bíblia com Zaqueu. Mas Zaqueu falou: eu tenho uma vida nova agora. E a minha vida nova não me permite fazer o que eu estava fazendo antes. Não me permite ver os pobres sofrendo e não ajudá-los. Não me permite ficar com o dinheiro que eu peguei das pessoas. A minha vida é nova agora. Tudo novo. Tudo novo. De repente você está aí lutando contra um vício, contra uma prática, algo que você faz, você não consegue largar. Jesus entrando na sua vida, você confiando nele, ele te dá poder para você vencer isso aí. Então, Zaqueu, quando ouviu aquela palavra: Zaqueu, desce depressa, porque hoje eu quero pousar na sua casa. Então, Zaqueu foi correndo. Jesus hoje está também dizendo para você: eu quero morar na sua vida, eu quero morar no seu lar, eu quero morar na sua empresa, eu quero morar no meio da sua família, eu quero morar com você. O que que você vai fazer? Você vai: ah não, espera um pouco, eu vou resolver isso. Não, deixa um pouquinho. Eu tenho que, essa situação, não, eu tenho que vencer esse problema, não, eu tenho que, não. Zaqueu falou: vem Jesus, vem comigo, vem agora, e Jesus foi com ele. E Zaqueu então recebeu Jesus na sua casa. Quando recebe Jesus, as coisas começam a mudar. Mas Zaqueu, eu quero lembrar, não tinha enfermidade, não tinha problema de dinheiro, não tinha nada. Mas a sua vida era uma vida angustiada. Você quer hoje convidar Jesus a morar no seu coração? Você quer hoje convidar Jesus a tomar o lugar na sua existência? Você quer hoje convidar Jesus a ser o dono da sua vida? Você quer hoje convidar Jesus a mudar totalmente o quadro de sua existência? Então fale agora, agora, com o Senhor. Fale com Ele agora. Convide Jesus, enquanto você vai ouvir esta música, convide Jesus para morar no seu coração e depois eu vou orar por você. Deus te abençoe.
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1: Obrigado, gente.
0: Pra Alcione.
1: Obrigado. Obrigado, bom gosto.
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0: Sensacional.
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0: 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Bom dia, amigo ouvinte. Bom dia, amiga ouvinte. Queridos irmãos, muito bom dia. Quarta-feira abençoada, feliz para todos. Estamos ao vivo na Rádio Ondas, 97,7 FM em toda a região dos lagos, no site ondasfm.com.br e em nosso aplicativo Ondas FM App. Quarta-feira, dia 16 de setembro de 2026, mais um dia que fez o Senhor. Amém. Deus te abençoe. Um feliz dia para todos. Receba nossa oração, nosso agradecimento e carinho. E vamos juntos até as 8 horas da manhã, Café com Cristo, parte 1, podemos assim dizer, aqui na programação da Rádio Ondas durante esse período eleitoral. O Café com Cristo começando às 7 horas e 25 minutos. E a segunda edição, à meia-noite, a palavra do Senhor que toca o seu coração também meia-noite, aqui na Rádio Ondas FM, é o Café com Cristo, um programa da Igreja Batista no Braga. Hoje tem celebração na igreja, mais tarde à noite, hoje tem jornada de oração, e aqui no Café com Cristo tem a sua participação através do WhatsApp da Rádio Ondas, 97401-2957. 97401-2957. Já temos agradáveis mensagens recebidas nesta manhã. Hoje aqui no Café com Cristo, a palavra abençoadora do pastor Neemias Lima, com aquele sermão, aquela pregação. E hoje também tem pastor Dagoberto, Denise Marambaia, belos cânticos para adorarmos ao Senhor. Vamos juntos até as 8 horas, eu, Leandro França, e a direção do pastor Neemias Lima. A gente começa sempre assim.
1: Vamos falar com Deus.
2: Senhor, muito obrigada por esse dia, obrigada pela tua bondade, obrigada pela noite que tivemos de descanso, pela chuva. E agora, quando estamos aqui, Senhor, na tua casa, para juntos falarmos com o Senhor na jornada de oração que acontecerá durante o dia, nós queremos te agradecer, ó Deus, por tudo que o Senhor nos tem dado. Também queremos te pedir especialmente pelo irmão Frank, ó Deus, que estará passando pela cirurgia. Cuida do teu servo, ó Deus, que cada médico, cada enfermeira, anestesista, todos que vão fazer essa cirurgia, que sejam, Senhor Deus, guiados pelo Senhor, que sabemos o Senhor é o médico dos médicos e pode todas as coisas. Te pedimos também tranquilidade para o teu servo. Também abençoe a irmã Yara, que ela possa ficar bem tranquila, guardada pelo Senhor, sabendo que o Senhor está no controle. E que mais uma vez, Senhor Deus, o Senhor estará cuidando de todas as coisas. Mais uma vez te agradecemos o dia, em nome de Jesus. Amém.
3: Amém. Pai, continuamos orando aqui também, agradecendo a noite, tudo que aconteceu. Confirmando também, Deus, contigo, a mesma oração que o Simar fez, orando pelos enfermos, sobretudo irmão Frank, ó Deus, que vai fazer uma cirurgia, mas quero orar também por todos os ouvintes que estão agora já trabalhando, lutando, ó Deus, aqueles que estão indo para o trabalho, já estão voltando, cuida de toda a nossa cidade, abençoa aqueles que estão em situações mais vulneráveis com relação à chuva. Ó Deus, muito obrigado pelo teu amor e pela tua graça, e abençoa o nosso dia de modo muito especial. Amém. O culto de hoje à noite de gratidão pela formatura do Eliasito, Elana e Miriana. Ó Deus, também agradecemos aí, te pedimos pelo aniversário da igreja na sexta-feira. Deus, muito obrigado em nome de Jesus. Amém, amém e amém.
0: Amém, pastor Neemias. Cuida, Senhor, cuida, guarda, protege, renova as forças, renova as esperanças de todos nesta manhã. Que possamos ter um dia de paz, um dia de alegria. Hoje é dia de jornada de oração e acabamos de ouvir aqui uma oração diretamente da Igreja Batista do Braga, com o pastor Neemias, a amiga Ilcimar também, falando com o Senhor. E você também tem a oportunidade, ao longo desta quarta-feira, de falar com o nosso Pai na Igreja Batista no Braga. Grupos se revezam em intercessão, orando por todos os motivos, nesta quarta-feira. Seja bem-vindo, Rua Mar Fontoura, 117, no bairro do Braga, em Cabo Frio. A Tua palavra, Senhor, é bênção. Sua palavra é bálsamo para as nossas vidas. Tua palavra é caminho no deserto, Senhor. Bom dia, Deus te abençoe.
4: Bom dia,

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2: Estamos apresentando Café com Cristo, um programa da Igreja Batista no Braga. 7:41 é o Café com Cristo, um programa da Igreja Batista no Braga. Vamos direto com a igreja? Vamos direto com a Igreja Batista no Braga? Os irmãos estão em adoração neste momento, ó.

Seja bem-vindo. E à noite também temos celebração hoje na igreja, às 19 horas e 29 minutos, culto de gratidão, uma palavra abençoadora, muita adoração também, seminarista Elias Vitor presente. É hoje, 19 horas e 29 minutos, na celebração da igreja. E a jornada de oração nesse momento, ó.

0: Essa é a jornada de oração. Toda quarta-feira, na Igreja Batista no Braga, os irmãos começam a se reunir às 7 da manhã. A qualquer instante, você é muito bem-vindo. Igreja Batista no Braga, Rua Mar Fontoura, 117, no bairro do Braga, em Cabo Frio. Meu irmão William, bom dia.
1: Bom dia, meu irmão querido Leandro França.
0: Ô, querido, como vai?
1: Bom dia, meu amigo pastor Neemias. Bom dia a todos os irmãos do Café com Cristo. Uma quarta-feira abençoada para todos. Fica com Deus, meu irmão. Fica com Deus, pastor.
0: Bom ouvir sua voz, meu irmão William. Deus te abençoe. Bom e feliz dia. Amém. Muito obrigado. Sérgio dos Santos, bom dia. Deus está com você. Isaías 41:10. Bom dia especial a você, amigo. Deus te abençoe. Bom dia, Vidinho Porto. Ontem teve ação social e ele traz uma atualização da atividade desempenhada ontem, né, Vidinho? Bom dia.
2: Bom dia, meu amigo Leandro França. Bom dia, pastor Neemias. Pastor Leandro, ontem realizamos mais uma noite, né? Com o nosso jantar, né? Solidário, né? Nosso jantar para os moradores em situação de rua. Tivemos aquele culto muito frio, muito vento, mas o culto foi realizado. Aquele culto maravilhoso, tá? Depois aquele jantar abençoado feito pela dona Mônica e seu Leonardo, com distribuição de roupa, de agasalho, de cobertores, tá bom? Ontem foi bênção, ontem deu bastante gente.
0: Deus abençoe, um abraço, Vidinho. Bom dia, Rômulo.
3: Bom dia, grande homem de Deus, Leandro França.
0: O amigo.
3: E pastor Neemias. Temos uma ótima quarta-feira, tá, meu amigo?
0: Deus abençoe.
3: Que Deus continue abençoando muito a sua vida. Deus tem um propósito muito grande na sua vida, tá, Leandro França?
0: Deus abençoe a sua vida também poderosamente, meu irmão. Um abraço. Obrigado, Rômulo Bruno, por seu carinho. Está chegando a programação de aniversário da Igreja Batista no Braga. Os 44 anos da Igreja Batista no Braga. Eu quero fazer um convite especial para você. Dar um destaque também à programação da próxima sexta-feira. Sexta-feira, dia 18, às 19h30, pastor Leonardo Teixeira será o convidado para pregar na igreja, Rua Mar Fontoura, 117, no Braga, em Cabo Frio.
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0: bicho carpinteiro. Todo aquele, pois, que ouve estas minhas palavras e as pratica, será comparado a um homem prudente que edificou sua casa sobre a rocha. Mateus 7:24.
1: Você sabia que o bicho carpinteiro é uma larva que vive dentro da madeira e que não para de roer? Sim! Por fora, a casa parece linda, firme, mas por dentro vai sendo ruída, furada, até que um dia desaba com o vento. O estrago começa pequeno e escondido. Biologicamente, o bicho carpinteiro não é uma espécie única de inseto, mas sim um nome popular dado às larvas de vários besouros que perfuram e destroem a madeira. Elas também são conhecidas no meio urbano como brocas de madeira. Tem muita vida que é assim. Por fora parece que está tudo bem. Trabalho, família, igreja, mas por dentro tem pecado escondido, mágoa guardada, mentira consentida. O bicho carpinteiro vai roendo a fé devagar, dia e noite sem parar. Jesus não falou para a gente ter aparência de casa. Ele orientou edificar sobre a rocha. Quando a tempestade vier, só o que foi construído na palavra de Deus vai ficar de pé. O carpinteiro tem um significado profundo. Em Mateus 7:24 diz: a casa é edificada com prudência. Em 1 Coríntios, Paulo diz: cada um veja como edifica. O bicho carpinteiro nos lembra: Deus não quer reforma de fachada. Ele quer alicerce. Quer tratar o que está oculto, para que a sua casa espiritual não desabe no dia da prova.
0: E agora, uma trova de Adiel Almeida. Não deixa o bicho roer teu fundamento. O que está oculto, Deus quer sarar. Edifica em Cristo teu alicerce, para a tempestade não te derrubar.
1: E para abençoar seu dia, uma promessa do Senhor. Aquele que habita no esconderijo do Altíssimo, à sombra do Onipotente descansará. Pois disseste: o Senhor é o meu refúgio. Fizeste do Altíssimo a tua morada. Nenhum mal te sucederá. Praga nenhuma chegará à tua tenda. Salmo 91, 1, 9 e 10.
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Há um texto da Bíblia muito interessante. Aliás, todos os textos da Bíblia são interessantes, embora haja alguns que são mais narrativos, não é? Não são normativos, e eles acabam tendo um valor, como que eu diria, não de tanta importância para a caminhada nossa. Por exemplo, o registro de genealogias, eu não estou desprezando, é muito lindo você ler e compreender o registro, até para entender como que um plano foi desenvolvido, mas sem dúvida alguma que você ler Abraão era o pai de Isaac, Isaac era o pai de Jacó, Jacó era o pai de José, essas informações elas não têm um valor tão grande do ponto de vista de criar para você uma caminhada, né, uma norma de vida, uma orientação para você caminhar na vida, é uma informação apenas histórica. E aí quando você analisa então a figura desses personagens, né, e avalia o quadro deles e o que isso representa dentro do plano de Deus, aí tudo bem. Mas há textos que são marcantes e eles impulsionam, e um deles que eu quero destacar agora para você está em João 8:32. Conhecerão a verdade e a verdade os libertará. Em uma versão mais antiga dizia: conhecereis a verdade e a verdade vos libertará. Então está em João 8:32. Que verdade, que na verdade o escritor está dizendo, registrando a palavra de Jesus. A verdade é o próprio Jesus, é ter um relacionamento com ele. Ele mesmo disse em João 14:6, eu sou o caminho, a verdade e a vida. Então, ele é a verdade. E a verdade que é Jesus nos motiva, nos orienta, nos impulsiona a também trilharmos o caminho da verdade. Tem muita gente que pensa que ter um texto bíblico em mente, decorado, e ser recitado assim com frequência é capaz de expulsar da vida dela coisas ruins, ou então criar uma realidade que lhes beneficie. Não. Por exemplo, não adianta eu dizer, olha, conhecereis a verdade vos libertará, e eu andar na mentira. Não adianta. Não tem qualquer valor. Nenhum valor. Para eu ter um relacionamento com a verdade que é Jesus, e esse texto me lembra essa possibilidade, eu preciso ter na minha vida a consequência natural. A verdade que é Jesus que liberta, vai me libertar também de problemas. Então, se você mente, a verdade vai lapidar você, vai trabalhar você, e daqui a pouco você não estará mentindo mais. Se você comete erros e falhas que são possíveis de serem deixadas para trás, essa verdade vai limpar a sua vida. Não adianta eu dizer, olha, conhecereis a verdade e a verdade vos libertará, e andar na mentira, não é? Desonestamente, agindo com falta de amor, falta de perdão, com mágoa no coração. Que verdade é essa que não é capaz de limpar uma mágoa no meu coração? Que verdade é esta que não é capaz de limpar um ódio do coração? Não, a verdade que é Jesus nos liberta, e ele vai fazendo uma limpeza cada dia, uma limpeza gradual na nossa vida, e pouco a pouco nós vamos nos parecendo mais com Cristo, com Jesus. É esta verdade que é capaz de mudar quadros, de transformar vidas. Jesus é o libertador, Jesus é aquele que transforma quadros, realidades, exemplos em profusão de pessoas que tinham vida devassa, desonesta, vida que não estava ligada a Jesus. E quando realmente tiveram uma experiência com a verdade, não apenas um recitar de um texto bíblico, essas pessoas foram
transformadas e o quadro à sua volta também foi transformado, porque Jesus é aquele que muda, transforma, opera, faz milagre e dá vida e dá sentido a todas as coisas. Eita, que Jesus maravilhoso! Então eu quero convidar você hoje, em nome de Jesus, a caminhar nesta verdade. Eu quero convidar você hoje a tomar uma decisão. Eu quero convidar você hoje a dizer assim: eu quero esta verdade que é Jesus. Eu quero que ela esteja aqui no meu lar, para acabar com a confusão, com a briga, com a contenda, com a dificuldade. Eu quero esta verdade aqui hoje no meu coração, na minha família. Eu estou praticando esse erro e eu quero que esta verdade me liberte desse erro agora, não é? E Deus vai me dar força para me libertar desse erro. Eu quero que essa verdade me ajude a caminhar e eu trilhar o caminho da paz, da alegria e do amor. Você quer fazer isso? Vamos falar com Deus? Faça uma oração agora, tal qual você está, em nome de Jesus. Entregue-se à verdade.

orar por você agora em nome de Jesus e eu quero falar com Deus agora e vamos falar juntos. Você tomou uma decisão aí, quer viver uma vida melhor, quer voltar para Cristo? Pai, muito obrigado por essas pessoas que estão agora dizendo: eu quero andar na verdade, eu quero trilhar o caminho da verdade, eu quero, ó Deus, em nome de Jesus, ser um instrumento de graça e de paz. Ó Deus, me liberta desse pecado. Fala agora o nome do pecado que você quer que Deus liberte você. Me liberta dessa situação, Senhor. Fale a situação que você quer também. Ó Deus, entra com providências no meu lar, traz paz aqui ao nosso lar, abençoa os nossos filhos, ó Deus, cuida da nossa família. Deus, eu quero ter um compromisso com esta verdade todos os dias, em nome de Jesus, amém.

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18: Bom dia, bom dia, bom dia para todo mundo que tá aí ligado no Pro Lagos da Gente.
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18: E a gente começa o PDG falando de obra. Tem novidade no bairro Palmeiras, em Cabo Frio, onde a Prolagos está ampliando o cinturão de proteção da Lagoa de Araruama. E essa obra acaba de avançar mais uma etapa.
19: Repórter
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18: Conta pra gente, Débora.
15: Avançou sim, Carol. A Prolagos concluiu a primeira etapa da obra, com a implantação de 1,250 km de linha de recalque. Essa tubulação vai ajudar a transportar o esgoto coletado na região para o sistema que leva o efluente até a Ete Praia do Siqueira.
18: E a obra não para por aí, né?
15: Não! A próxima etapa prevê mais 630 metros de rede coletora e a construção de uma nova estação elevatória de esgoto na Avenida das Palmeiras.
18: Ótima notícia, Débora.
15: A intervenção faz parte dos investimentos da Prolagos para ampliar a infraestrutura de esgotamento sanitário e reforçar a proteção da Lagoa de Araruama.
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15: Sobre a importância desse trabalho, a gente ouve agora o Wesley Pereira, coordenador de projetos da Prolagos.
19: A Prolagos tem investido na ampliação da infraestrutura de saneamento, pensando na qualidade de vida e na saúde da população, e também na preservação da Lagoa de Araruama. A ampliação desse cinturão fortalece a coleta e o tratamento de esgoto no entorno da lagoa e representa mais um avanço importante para o saneamento da região.
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18: Um investimento importante para Cabo Frio e também para a preservação de um dos nossos maiores patrimônios ambientais. E tem mais novidade da Prolagos.
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0: Alô, alô, bom dia, meu amigo, bom dia, minha amiga, bom dia, minha gente querida. 8:19, estamos chegando, né, já um cadinho tardinho aí, mas é, a gente vai agora direto até as 9 aí com um show de informação para você, viu? Atenção, você que mora em Arraial, Cabo Frio, você que tá aqui em Búzios, se liga aí, viu? São Pedro da Aldeia, Iguabararuama. Alô, Barra do São João, alô, alô, vocês estão aqui na Líder de Audiência, você sabe, é aqui.
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0: É, aqui na 97,7, meu amigo, muito bom dia. Bem, olha, hoje a gente recebe aqui no programa o presidente da Fundação, da Funtec aqui, né, domingo agora a gente vai ter a Corrida da Baleia. Aí, Luciano.

0: Mano, vai participar? Hein? Não, você é a corrida do tubarão, né? O que é? Tá apontando pra quem? Pro William? Cara, já começou a brincadeira, quinta série, eu dou bom dia, já começa? Caramba, dá um tempo, vamos falar sério, né, Patrícia? Pô, pelo amor de Deus. Hein, vamos lá, mas é a corrida da baleia, a gente vai... Bom dia, Luciano, tudo de bom pra você também, tá? Léo tá aí do lado? Tá, já comeu, né, Léo? Léo chega indo aí, não dormiu ontem, ficou torcendo pelo Fluminense e pelo Vasco. Aliás, Fluminense e Vasco passam para a próxima fase das suas competições. O Vasco na Sul-Americana e o Fluminense na Libertadores. Vamos para a semifinal, rapaz. Olha que beleza, hein? Vamos lá, a gente perdeu ontem, mas ganhamos. Perdemos, mas ganhamos. Deixa eu... Peraí, eu não tô afim de ver coisas feias hoje. Deixa eu... Eu tô... tapando a visão que mostra Leonardo. É, Patrícia? É o mesmo, esse Leonardo é o mesmo que tu também gosta? É aquele mesmo, né? É. Aqui, vamos lá, vamos começando. Pô, pessoal, não, vamos sério lá. Olha só, daqui a pouquinho o Rony Plácido tá aqui pra gente conversar sobre essa corrida e também, né, não para, baleia quase toda semana aparecendo na temporada mesmo delas, né, de deslocamento pra procriação e tal, mas tem direto por aí. Você, meu amigo, se liga por aí, tá? Hoje a gente tá recebendo mais um candidato. Aliás, no caso, uma candidata. Hoje a gente está recebendo a Dani Martins, ela que é candidata a deputada estadual pelo Republicanos. A Dani Martins, para quem não lembra, ela é esposa do prefeito de Búzios, o prefeito Alexandre Martins. A gente está trazendo aí o maior número possível de candidatos da nossa região. Mas vamos fazer também com alguns de fora, tá? Mas a prioridade são os candidatos aqui da região. E hoje a gente recebe a Dani Martins, que é candidata do Republicanos, a deputada estadual. Aqui, tá bom? Então se liga por aí. Vamos lá, deixa eu dar meu bom dia logo. Patrícia. Muito bom dia, dona Patrícia. Tudo bom com a senhora?
1: Bom dia, Mauri. Tudo bom? Maravilha. Ainda mais estando aqui com a sua presença.
0: Opa, que beleza. É. Viu só, a quarta-feira já começa em clima de quinta série, né?
1: Verdade, né? Ah, eu gosto. É porque o pessoal tá bem alimentado, tomou um cafezinho, aí tem aquela energia boa para começar o bullying logo cedo, né?
0: É, o bullying, né? E aí, tudo bom? Tranquilo? Temos novidades? Quais são as novidades para essa quarta-feira ainda nublada?
1: Isso aí, Mauri. Olha só, final de semana tá chegando aí, meiozinho da semana, já é ótimo para você poder se preparar. Tem muita novidade para você poder curtir. Tem feira literária, feira de artesanato aqui na passagem. Vai ter também teatro. Então, continua sintonizado com a gente que você vai saber de tudo. E hoje também a gente vai anunciar, Mauri, uma palestra espírita que vai ter aqui em Arraial do Cabo. Já já a gente vai trazer mais informações para você. E lembrando, pessoal, vocês sabem que todo dia aqui no programa da Mauri é dia de conhecimento. Sabia disso? Hoje é dia do caminhoneiro e a gente quer fazer uma enquete com vocês. Conta aí pra gente aí nos comentários do YouTube. Você acha que essa profissão é respeitada aqui no Brasil? Conta aí pra gente, o que você acha dessa profissão? E você, caminhoneiro, compartilha também sua mensagem. Quer mandar uma foto, contar a sua história? A gente tá aqui pra te ouvir. Anota o nosso WhatsApp. 22 99715 0175. É o nosso WhatsApp da redação do programa Amauri Valério. Hoje, dia do caminhoneiro, compartilha aí com a gente.
0: Eita, dia do caminhoneiro. Você já andou na boleia do caminhão?
1: Já andei do lado do motorista.
0: Olha, não vai tirar a gente não da internet? A música aí do caminhoneiro. É a música do Roberto Carlos, mas não é ele que tá cantando. Toda a música do Roberto Carlos que ele toca aqui, eles calam a gente, eles tiram a gente.
1: Ah, mas isso não foi na voz dele, tá bom.
0: Mas tem a Miranda, tem a Roberta Miranda também? Também, ela canta? É?
1: Todo dia quando eu. Então, compartilha aí.
0: Não toca Roberto Carlos, não, pelo amor de Deus, rapaz. Tira aí, tá doido?
1: É isso aí, pessoal. Ó, hoje, dia do caminhoneiro. Já já a gente vai trazer o significado dessa data para você estar interagindo com a gente. Mas estamos abertos.
0: Pode mostrar ela, Léo. Aí, tá vendo? Foi falar mal dele, ele não te mostra. Tá vendo? Fala
1: bom
0: bem
1: dia,
0: dele,
1: mano. Leonardo. Isso. Bom dia, amor da minha vida. Olha que coisa linda.
0: Ah, não tá podendo, vou usar. Eita, vem cá, Wallace. Então, pega aqui. Ó, só, vê aqui, ó.
1: Tem que mostrar, não, né, seu Leonardo?
0: Tem problemas. É aqui, aqui, liga aqui, desliga aqui aquela.
1: Ah, problemas técnicos.
0: Ah, tá mostrando, tá lá, é mágica.
1: Ah, é seu sonso, não quer me mostrar mágica. Mesmo, não, é? Ah.
0: Tô falando, tô falando, você não acredita.
1: É, né, tem que ter.
0: Esse é o quê? Caminhoneiro, Luciano? Olha lá. Caraca, vida de caminhoneiro, vou te contar. Mas apesar de que as boleias hoje dos caminhões estão super confortáveis, né, cara?
1: É verdade.
0: Tem aquela parte ali que tem, pode botar cama, colchonete.
1: Mas
0: tal.
1: A gente que acompanha aí as notícias aí, ó, do Brasil, a gente sabe que não é fácil a vida de caminhoneiro. Então, compartilha aí a história, sua história com a gente. E você, ouvinte, o que, que você acha? Você acha que essa profissão tem tido respeito, é valorizada? Conta pra gente aí nos comentários do YouTube, manda sua interatividade aqui pro nosso WhatsApp. 22 99715 0175.
0: Caminhoneiro. É, caminhoneiro aí. Ganha dinheiro pra caramba. Mas também, vou te contar, hein? Tem que passar cada perrengue.
1: Verdade, Amaury.
0: E ainda mais com essa onda de assalto, né? Quadrilhas que assaltam caminhoneiros. Então tamo aqui, olha só, Patrícia.
2: Eu sei.
0: Ei, você vai cantar também? Não, não vamos cantar não, né? Deixa só ela cantar.
1: Canta, Amaury.
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0: Beleza, parabéns aí aos caminhoneiros. Então, dona Patrícia, vou falar com um amigo caminhoneiro meu pra te botar na boleia, pra você sentir a sensação de estar naquele monstro.
1: Me chama que eu vou. E a Maury, daqui a pouco vou trazer também uma história de inspiração pra você que tá com aquele pensamento assim, ó, eu acho que eu tenho que esperar o momento certo pra começar. Não, a Barbearia Lopes vai mostrar pra gente o que, que é persistência e querer seguir a caminho dos seus sonhos. É a história do Flávio, a gente vai trazer já já pra vocês poderem conhecer, uma história de superação.
0: Que bom, beleza. Valeu, Patrícia.
1: Um beijo, daqui a pouco tô de volta, Maurício.
0: Valeu, 8 horas e 28 minutos. Muito bom dia, galera que tá acompanhando a gente aí. Um bom dia, muito obrigado já por estar nos acompanhando, né? Até as 11 horas e 15 minutos a gente vai estar por aqui, tá bom? Nosso zap é o 99715-0175, tá bom? Pra você, meu amigo, à sua disposição, sua mensagem de voz, de texto, seus vídeos, né? Tem até um vídeo, de onde é aquele vídeo, Alisson? De água, né? Empoçada. É ali no Parque Burle, né? Jardim Olinda. Tá, a gente vai mostrar daqui a pouquinho alguns vídeos, né? A galera tá ainda com água empoçada, alguns bolsões d'água ainda em algumas ruas, alguns bairros, e a gente vai estar conferindo aí também. Aqui, a greve na Caixa Econômica tem te causado algum problema? Você vai direto lá no site, online, hein? Como é que tá? A gente vai dar uma conferida. A galera aí da Caixa Econômica, funcionários da Caixa Econômica estão em greve, tá? No Brasil inteiro. Aqui, por que que eu não tiro o som daqui? Eita, me ajuda aqui, vem cá, o Alisson. É isso, vamos aqui, cadê o William? Olha, pessoal, tem uma, a gente tem ali, no Elza Santa Rosa, a gente tem aí alguns pais denunciando goteiras, e a gente vai trazer aqui já já um vídeo que recebemos. Tem também casos de escorpiões que aumentaram aqui em Búzios. Vamos ficar ligados, tá bom? O nosso William vai trazer aí pra gente, ó, atenção Ibascafianos, atenção Ibascafianos, tem prova de vida. É até sexta-feira, tá? O William tem os detalhes para trazer para nós já, já. Bom dia, senhor Wallison. Tudo bem? Você veio de bicicleta? Hoje não teve chuva, né?
3: Teve não, Amaury. Vim sim, tudo certo, tudo tranquilo.
0: Vim sim.
3: Começamos aí a quarta-feira, né?
0: Fala, não é? Epa, quarta-feira antes de sexta-feira, não tem isso, não?
3: Quarta-feira é o meio da semana, Mauri. Não tem muito o que dizer, né? Não tem muito o que esperar. E é isso, a gente vai vivendo.
0: É isso, o cara tá desesperançado.
3: E a gente chega
0: tadinho,
3: até sexta-feira.
0: Arrasado, borocuchu, não tem o que esperar.
3: Até sexta-feira, sabe?
0: Vamos, é. Quem sabe... É. Quem sabe sobreveremos, ó vida,
3: mas com saúde
0: vida.
3: Sabe? Com saúde viveremos, estaremos aí todos unidos até sexta-feira.
0: Você tá igual aquele personagem, sabe o Sargento Ricochete? Sargento Ricochete, tá um desenho que tinha um ajudante dele que ele fazia... Como é que ele fazia, William? Ó vida, ó azar. O cara era alegria pura, era alegria puríssima. Patrícia, vem aqui, ainda bem que ele desligou. O Tavares me ligando uma hora dessa, não deve ser boa coisa, né, Tavares? Enfim, é, ele é, tá, é do time do Léo, igualzinho, cara. Bom dia, vamos lá então, tudo
3: vamos,
0: bom?
3: Então, as notícias do dia, Mori. Vamos. Quero começar então com esse alagamento aí que você acabou de falar, no Jardim Olinda, na rua Rio de Janeiro, que choveu no fim de semana, a gente tem chovido há alguns dias também, e mais uma
0: graças
3: vez a água
0: aí?
3: Fica ali empoçada, isso aí, Mori.
0: Caramba, mas muita água, hein?
3: É um bom
0: Jardim Olinda, rua Rio de Janeiro, tá bom? O que, que a gente pode... Olha lá, o carro passou ali, ó.
3: Tem que ter alguma equipe dos serviços públicos para desentupir ali, por exemplo.
0: Ver o que está rolando ali, né?
3: É, da consertar, foi para ver o que está acontecendo ali com esse bueiro que não estiou essa água, né? Não tirou essa água daí.
0: Não escoou essa água, né?
3: Isso aí.
0: Tá aí então, rua Rio de Janeiro, tá bom, pessoal?
3: Agora tem uma outra imagem, Mauri, do nosso ouvinte Isabel, do bairro Emaús, que fica em São Pedro da Aldeia, nesse bairro, tá bom? Muita lama, muito buraco. Ela tá reclamando mais uma vez, o carro não consegue nem passar. Ela disse que na sexta-feira teve problema com o carro, infelizmente, também, quando ela foi trabalhar. Infelizmente, ela não conseguiu passar aí por esses buracos todos aí. Então, é uma situação difícil aí do pessoal também de São Pedro da Aldeia, que tem convivido com muitos buracos e lama também. A gente já falou sobre isso também em alguns outros bairros também, como, por exemplo, Balneário, Retiro, Alecrim também. O próprio William também foi lá recentemente também, falou sobre isso com moradores também da região. Enfim, crítico essa situação de alagamento, né, Mauri? De lama também pelas cidades, né?
0: É, infelizmente, né? Bom, o que mais?
3: Olha, Maria, agora eu tô com um áudio do Luiz. Ele é morador aqui do bairro Reserva do Peró, da rua número 6. E ele tá pedindo aí por uma lixeira, que tiraram a lixeira dele, da casa dele, da
0: como
3: rua
0: assim?
3: Dele.
0: Como assim? Como tiraram da rua?
3: Tiraram, a tinha lixeira... uma lixeira, mas tiraram.
0: Tá, não é a lixeira da casa dele, é uma
3: não,
0: lixeira,
3: a lixeira
0: coletiva,
3: da rua. Isso aí. Vamos ouvir o Luiz?
0: Vamos lá.
4: Bom dia, eu falei com vocês ontem. Aí, a rua 6 da Reserva do Peró... Próxima porcíncula, tá sem a lixeira, entendeu? Sem a lixeira, levar, sumiram com a lixeira dali. Aí ele tá ficando jogando lixo na calçada. Você poderia dar um jeito, por favor?
5: Bom dia, amor.
3: Isso aí, gente, situação difícil aí, vamos ver o que tá acontecendo, né? Pedir a prefeitura para voltar com essa lixeira aí na rua do Luiz.
0: Ei, Luiz, tá aí, ó, a gente não resolve não, tá? A gente faz isso, a gente coloca você falando, a gente pedindo, mas o poder de resolver é da prefeitura, tá bom,
3: sim,
0: meu irmãozão?
3: Isso aí.
0: Vamos lá.
3: A gente não tem aquele orçamento de comprar aquela lixeirona, senão a gente compra aquela lixeirinha e bota...
0: Não, é aquela lixeira coletiva, né?
3: É aquela, a caçamba.
0: A caçambinha,
3: né?
0: Perfeito.
3: Isso aí. Olha,
0: muito bem.
3: Mande sua mensagem também pra gente pelo número 22997150175. Estaremos aqui pra te ouvir. Olha, Mauri, temos muitas mensagens aí. Daqui a pouquinho eu volto pra falar outras.
0: Deixa eu... Fica aí. Eu quero ver se o Leonardo tá lá. Quero ver se ele... Leonardo, tira ele com o efeito... Tira a imagem dele com o efeito especial aí, qualquer. Aí, ó, o efeito... Olha lá o efeito especial que ele faz de você. De cabeça pronta, olha o efeito especial. Caraca, isso é defeito, cara. Coloca o efeito. É, ele não sabe fazer efeito.
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0: Tá vendo aí, ó? Tá vendo aí o otimista do. Tá vendo? Isso o Luciano pega rapidinho. Besteira, ele corre atrás. Bota aí, como é que era o assistente? Como era o nome dele? Coloca aí. Tá vendo aí, ó? Eita! Valeu, Alisson Vasconcelos, um abraço! Valeu! Aqui, ô Léo, mostra aí, ó. O Sérgio mandou um negócio do Vasco. É, cadê? Mostra aí, pra fazer ele feliz, e o Edson também. Tá, o Sérgio, né, o nosso Sérgio ali da oficina, vascaíno, tadinho, né, sofredor desde pequenininho, ele mandou isso aí, ao Vasco tudo, bom dia. É mole, cara. Aí, William, vem cá, William, bora, vamos trabalhar, olha só, a gente tá tranquilo, nós tricolores, tranquilo mais ou menos, né? Porque ontem a gente também podia perder até de 1-0, aí o Fluminense tomou 2-0, né? E ficamos lá, mas o nosso Canóbio meteu mais um aí no agregado, ficamos 3-2. Tá aí o Vasco também comemorando hoje, tá bom? Você tá comemorando com os vascaínos também, o William Rodrigues? Bom dia.
7: Bom dia.
0: Bom dia. Olha a nossa voz hoje. Bom dia.
7: Eu tô comemorando mais com os tricolores, mas tudo bem.
0: É claro, óbvio, evidente. Vascaína.
7: Dona Jacia vascaína também.
0: É, então a festa tá completa.
7: A gente,
0: em casa,
7: briga,
0: né?
7: A gente só briga quando é o Vasco contra o Fluminense. Aí a gente briga.
0: É, pô, mas... pois é. E ela sempre, o Vasco sempre dá uma porrada na gente.
7: Pois
0: né?
7: É, eu nem brigo mais.
0: Ai, até parei. Vamos lá, meu amigão. Vamos lá, vamos conversar. Olha só, William. A gente tem aí o Ibascaf, está divulgando uma data aí para os seus associados fazerem prova de vida, William.
7: Exatamente, Amaury. Esses associados aí ao Ibascaf estão sendo convocados para até sexta-feira agora realizar essa prova de vida. Isso é muito importante, porque isso pode trazer transtornos aí para os beneficiários do Ibascaf. E para quem não sabe, o Ibascaf, pessoal, olha, é o Instituto de Previdência aqui do município de Cabo Frio, tá? É o Instituto de Previdência daqui do município de Cabo Frio, dos beneficiários da assistência aos servidores municipais do município. É o Ibascaf. Então, sexta-feira, termina esse prazo. O procedimento deve ser feito presencialmente ali na sede do Ibascaf, ali na Rua Expedicionários da Pátria, número 118. É bem na entradinha ali, né? Você vem pela Teixeira e Souza, entra na Expedicionários da Pátria e bem ali na altura do Hospital São José Operário, você já vai olhar para o lado direito ali e ver a sede do Ibascaf, ali que está sendo realizada, então, essa prova de vida que tem que ser feita, né? Até a próxima sexta-feira. Então, você que é beneficiário do Ibascaf, não esqueça, para evitar transtornos aí, pode acontecer até a suspensão do seu pagamento, até que seja provado que é você mesmo que está recebendo, né? Então, por isso que... E essa prova é presencial.
0: Tá bom. E se tiver pessoas que não possam se movimentar? Que não tenham mobilidade para ir até o Ibascaf.
7: Então, Amaury, normalmente a lei garante, né, que essas pessoas sejam atendidas em casa.
0: Em casa,
7: então,
0: né?
7: Então deveria, né, o Ibascaf deve ter também para.
0: A gente vai tirar essa dúvida, gente. Isso. Tá? Ele vai conversar com a galera. Então, até sexta-feira, William.
7: Até sexta-feira.
0: Presencial, hein, pessoal?
7: A Expedicionários da Pátria 118, sede do Ibascaf. Todos estão convocados, então.
0: É isso aí. Bom, agora, William, fala pra gente aí sobre... A gente teve um homem que é acusado de homicídio, e ele foi preso, ele estava foragido, foi aqui no Jardim Peró. Dá detalhes aí.
7: Exatamente, Amaury. Ele foi localizado aqui no Jardim Peró. Ele era um foragido do sistema
0: prisional.
7: Do sistema prisional, né? Ele recebeu aí aquele benefício da saidinha, que era no Dia dos Pais, para visitar o pai dele, enfim, e não voltou mais. Ele foi localizado numa batida de rotina, ali numa inspeção de rotina, ali no Jardim Peró. Esse homem de 26 anos foi identificado como Iago Francisco Terra. Ele foi preso, então, ontem, dia 15, ali no Jardim Peró, em Cabo Frio, e, segundo a Polícia Militar, ele estava foragido do sistema prisional e foi localizado ali durante um patrulhamento no bairro. E na consulta ao sistema... foi identificado um mandado de recaptura contra ele. A Polícia Militar informou, como nós dissemos aqui, que ele teria sido beneficiado com uma saída temporária no Dia dos Pais, mas não retornou ao sistema prisional na data determinada. A corporação informou que ele já possui aí, Amaury, olha, duas passagens por tráfico de drogas, associação para o tráfico, além de uma passagem por homicídio qualificado.
0: Caramba.
7: E agora ele foi reconduzido, então, ao sistema prisional para continuar cumprindo ali a sua pena.
0: É isso aí. Bom, William, a gente tem até, estava vendo aí o pessoal ali do Peró, Galera da Bandeira Azul tá empolgada aí, vai ter um mutirãozão aí de limpeza?
7: Sim, Amaury, é porque dia 19 agora, sexta-feira, né? É sexta-feira, dia 19, é dia da limpeza de praia, dia internacional da limpeza de praia. É, a sexta-feira não, é sábado, né? Sábado, dia 19. Então é o seguinte, a Prefeitura de Cabo Frio, através da Secretaria de Meio Ambiente, está realizando, então, a partir de hoje, esses mutirões de limpeza, e hoje está começando ali pela Praia do Foguete. A concentração está sendo ali exatamente em frente à sede da Bandeira Azul, onde está a Bandeira Azul ali na Praia do Foguete, né? E quatro praias de Cabo Frio vão receber esses mutirões de limpeza. A partir de hoje, então, a Prefeitura está promovendo hoje ali na Praia do Foguete. Aí depois, Amaury, amanhã, dia 17, a mobilização vai ser realizada lá na Praia do Peró. O encontro é ali também, em frente à Bandeira Azul. No sábado, dia 19, que é o Dia Mundial de Limpeza, essa ação chega à Praia do Forte, né? Com concentração ali em frente à Duna Boa Vista. E a programação termina no dia 21, na segunda-feira, com esse mutirão de limpeza de praia na Praia do Pontal do Peró. Ali o encontro vai ser bem na entrada do meio. O pessoal conhece ali a entrada do meio. Para o secretário de Meio Ambiente, Jailton Nogueira, né, essa mobilização busca ampliar aí o envolvimento da população na preservação das praias. Lembrando que a prefeitura está ali com várias entidades, né, participando dessa limpeza, mas é aberto a toda a comunidade, todo mundo que quiser participar. Preservar aí as praias é uma responsabilidade compartilhada, de acordo com o Jailton, secretário de Meio Ambiente de Cabo Frio. Então é isso. Então todos que querem participar podem chegar lá agora, por exemplo, né? O pessoal tá reunido ali na Praia do Foguete fazendo essa limpeza. E é bem legal, né? Uma mobilização bem bacana. Os pais com seus filhos, né? Funcionários. Ali eles reúnem ali várias entidades e várias outras secretarias também, né? Tipo, o pessoal da Concercaf participa, enfim. Muita gente participando aí. E a gente parabeniza, então, a nossa região, que é uma região que tem muitas praias, né? Então, por esse dia 19 de setembro, esse próximo sábado, que é o Dia Internacional, atenção, Dia Internacional da Limpeza de Praia. Então, essa comemoração aqui no município de Cabo Frio. Todos estão convidados, então. A gente tem muito assunto aí no dia de hoje. Nós vamos falar sobre um tomógrafo móvel que está funcionando lá na Praça Genô Santos, lá em São Pedro.
0: São Pedro?
7: Tem um tomógrafo móvel.
0: Para a comunidade lá?
7: É, para a comunidade. Esse que tomógrafo está lá, vai ficar até sábado. A gente vai trazer mais detalhes aí. Está desde ontem, tá? Desde ontem ele está estacionado
0: legal,
7: ali
0: bom,
7: na Praça de São Pedro, fazendo tomografia. Ele tem capacidade para 100 tomografias por dia.
0: Por dia?
7: É bem interessante isso.
0: Bom, hein?
7: Então, um aviso importante aí para o pessoal de São Pedro da Aldeia. Daqui a pouco a gente vai dar mais detalhes sobre esse assunto. De São Pedro também tem uma escola que está sendo reformada no Alecrim, Amaury. Uma escola, uma obra grande ali de infraestrutura. A gente vai falar sobre isso mais tarde.
0: Beleza.
7: E, enquanto isso, os alunos estão recebendo, estão praticando aí suas atividades, estão recebendo merenda numa outra escola, no Porto do Carro, mas vai com transporte escolar. Enfim, a gente vai falar sobre isso também.
0: Já, já.
7: Que é uma outra situação que está acontecendo em São Pedro da Aldeia. Daqui a pouquinho a gente volta, então, com mais informações. 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A Caixa Econômica Federal que está em greve, hein?
0: Pois é, no Brasil todo, né? A gente vai dar uma conferida a você que vai passar lá?
7: Pode ser.
0: Pode ser?
7: Eu hoje, Del.
0: Tá bom,
7: ser.
0: Beleza.
7: Vamos trazer essas informações aí para os nossos ouvintes, telespectadores.
0: Valeu.
7: Então, Amaury, agradecendo também o Parafusão em Bazar Aurora, ali no Jardim Esperança e em Campo Redondo. E lembrando que vai ter festa no SEMB, Centro Evangelístico Nacional da Bênção, a partir de sexta-feira, sexta, sábado e domingo. Daqui a pouquinho eu vou falar melhor sobre isso, mandar um beijo aí para a minha pastora Márcia Alves. E é isso. Daqui a pouquinho eu volto, Amaury. William Rodrigues para o programa Amaury Valério. 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
0: Muito bem, Patrícia. Deixa eu falar contigo de novo para trazer como é que chama isso aqui da bochecha? Covinha da bochecha da. Mostra aí, ó. Se ela dá um sorriso, aparece as covinhazinhas.
1: As covinhas, Amaury.
0: Vamos fazer
1: aquele giro de bom dia?
0: Vamos lá,
1: aqui pelo
0: galera
1: YouTube.
0: Aí no YouTube. Ó, pessoal, já tá inscrito aí no YouTube? Ainda não? Pô, se inscreve aí, cara. Dá uma forcinha para nós, vai lá. Custa nada, não é não? Pão, ativa o sininho, bota lá nosso canal humildezinho, né? Dá uma força lá.
1: Eu tô gostando que o pessoal tá animado, Amauri. O pessoal tá feliz.
0: Principalmente o vascaíno, né?
1: Vascaíno e flamenguista também, Amauri. Se você dá uma olhadinha, ó, tem um aqui, ó, o Danilo até enfeitou aqui, ó, a nossa caixa de mensagem. Bom dia, Danilo! Saudações, rubro-negro.
0: Ele enfeitou como?
1: Colocou
0: o Flamengo, nem jogou, rapá. Estamos falando de Vasco e de Fluminense, pô.
1: Mas a Maurício...
0: Não, Patrícia, para, Patrícia.
1: Ai, tá bom.
0: O Flamengo joga quando? Amanhã.
1: Mas Flamengo então, joga amanhã, tá animado,
0: cara.
1: Maurício.
0: Não, animado nada. Animado tá um vascaíno que conseguiu um feito aí, vai para a próxima fase na Sul-Americana.
1: Aí, ó, o Henrique Cacau tá comentando aqui, ó. Saudações vascaínas.
0: Cacau, ó, vascaíno aí.
1: Ó. Tem o Sérgio Santos também, ó. Bom dia, Mauri. Aqui é Vasco. Tem também, ó, o
0: aqui
1: Peter
0: não é, não.
1: Moreira. Bora, Vasco. Bora, Vasco. Isso aí, pessoal. Pra cima.
0: É
1: vamos
0: mole,
1: que vamos.
0: Cara. Olha aí, quando o Vasco ganha, aparece aí uns gatos pingados comemorando, né?
1: Gatadinho, Mauri. Nossa, que maldade. Ó, tem também o Luciano Monteiro dando aquele bom dia, ó. Ele tá diretamente de São Paulo. E tem a Maria também, ó, dando aquele bom dia pra gente. Pessoal, a gente tá aqui, ó, prontinho para receber vocês, vem interagir pelo Facebook, pelo YouTube e claro, você já sabe, tem denúncia, reclamação ou mensagem, é direto pro nosso WhatsApp.
0: 99715-0175. Muito bem, você ia falar que é 22, né?
1: É, eu sempre falo 22.
0: Um beijo, Patrícia.
1: Um beijão, Amor, e daqui a pouco tô de volta.
0: Valeu, valeu. E agora a gente vai dar um giro aí por Cabo Frio. Vamos ver como é que tá começando esta manhã de quarta-feira. Este dia 16 de setembro, meu querido amigo. Já passou metade do mês 9, rapaz. É, tamo aí, a passos largos aí já pro fim do ano, não é não? Então, bom dia pra você. Vamos lá, vamos dar uma olhada aí como é que começa amanhã aqui. Tá aí a Avenida Júlia Kubitschek. Nesse momento aí, olha lá o ônibus, a galera aí. O sentido do ônibus ali tá indo do Itajuru, sentido rodoviária, tá? E o pessoal da pista aqui da esquerda, né, tá indo para o centro. E aí, na esquina da Samuel Angelona Geninski, exatamente com a nossa Júlia Kubitschek, galera virando aí a linha esquerda para ir para o centro, quem passa direto vai na direção da praia da Avenida Teixeira de Souza, e óbvio, quem vira aqui à direita tá indo ali no sentido rodoviária. O vento é um sudoestezinho, olha lá, olha como é que tá a nossa bandeira lá no mirante do Morro da Guia. Tá? O tempo tá nublado e a gente tá trazendo aí mais uma imagem ali do canal do Itajuru, lá no fundo, a ponte, né, Feliciano, a centenária Feliciano Sodré, né, e o céu nubladinho, nubladinho. Epa! Ah, tá, como é que é? Mostra aí no celular. Madonna? É, La Madonna. 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
0: Vamos lá então, Gedeão Souza está aqui na varanda aqui do nosso estúdio. Estamos aí, né? Vamos dar bom dia. Cadê você, Gedeão? Olha, tem trabalho aí pra caramba da polícia. A gente traz informações daqui a pouquinho, mas a gente está aqui, né? Com casos de aumento de escorpiões aqui em Búzios, né? Isso é um perigo. E, Gedeão, bom dia, como é que você está? Seja bem-vindo, dá detalhes pra gente aí, Gedeão.
8: Bom dia, Mauri. Bom dia a todos que estão nos acompanhando aqui no programa Mauri Valério, na rádio ou no YouTube. Tô bem, graças a Deus, meu amigo. E é isso mesmo. A Prefeitura de Búzios aí, a Secretaria Municipal, está em alerta, Mauri, devido aos aumentos de casos aí de envolvendo acidentes com escorpiões. Este ano aí, 11 pessoas já foram atendidas ali no polo de soroterapia do Hospital Municipal Rodolfo Perecer. O número é 2 casos maior aí do que o registrado em 2025 e o dobro, Amaury, registrado aí no ano de 2024. O escorpião amarelo, né, é um animal de hábitos principalmente aí noturnos e costuma se esconder aí em locais escuros, úmidos e protegidos, como entulhos, folhas, madeiras, telhas, frestas, ralos, enfim, redes de esgoto. A presença de baratas, Amaury, e de outros insetos também favorece aí a permanência do animal, que possui alta capacidade aí de reprodução. Vale destacar que o Rodolfo Perecer aí é referência em Búzios aí para os casos de acidentes que necessitam aí do soroterapia e também atende pacientes encaminhados aí de todos os municípios aí da região dos lagos. Crianças, idosos estão entre aí os grupos mais vulneráveis ao veneno e aos acidentes também podem evoluir para casos graves. É. A orientação é sempre, Amaury, evitar aí o acúmulo, né? Evitar o acúmulo de entulhos, restos de poda e materiais no quintal, manter sempre aqueles ambientes organizados e controlar a presença aí de baratas e proteger ralos e frestas. E nunca tentar pegar aí um escorpião com a mão, mesmo que ele pareça morto. A orientação é sempre nunca tentar pegar esse animal com a mão, Amaury.
0: Pois é, agora, que tal a gente pegar aqueles gambá tudo e levar para lá? Né? A gente está aí com uma política de espalhar gambá onde tem muito escorpião, porque o gambá é um predador natural e, né, e tem proteção. O veneno do escorpião não faz efeito no gambá, cara, olha só, né? Então o gambá vai, quer, acaba com o escorpião de boa, né? São Pedro está fazendo isso, né? Enfim, vamos lá? Tá aí, olha, aqui em Búzios estamos com esse problema aí. Agora, Gedeão, vamos falar, estamos falando de comunidade, o pessoal aqui da Escola Elza Santa Rosa, eu até encontrei hoje de manhã ali na padaria Pegue Pão com o Alessandro, secretário de Educação do município, mas a gente tem umas imagens aí que recebemos do Elza Santa Rosa, não é não?
8: Isso, Amaury, recebemos algumas imagens que são impressionantes ali do Elza Maria, escola localizada no Jardim Esperança. Está chovendo dentro da sala de aula, chovendo em todas as partes, muitas infiltrações. Os alunos não têm condições ali de ter aulas na escola. Depois das fortes chuvas que atingiram a nossa região, ficou pior a situação ali. Uns pais entraram em contato falando que estão tentando contato com a prefeitura, estão entrando nas redes sociais da prefeitura, também do secretário de educação aqui de Cabo Frio, comentando, buscando aí uma solução, uma melhoria, para que os alunos possam ter aula aí dignamente. Uma mãe entrou em contato, falou que esteve ali na escola ontem analisando e não tem condições. Mas, segundo ela e algumas outras pessoas, Amaury, olha só, o secretário de educação aqui da cidade de Cabo Frio, falou que tem condições aí dos alunos terem aula, mesmo com as escolas aí, a escola sem condições alguma de receber aí esses alunos. Vale destacar um ponto, Amaury, que na semana passada nós estivemos ali na escola Aquiles Barreto, que fica na Wilson Mendes ali, quase na divisa, né, na verdade, com São Pedro da Aldeia, que também, olha só, está sem aula desde o dia 17 de agosto, salvo engano, ou seja, quase um mês aí sem aula também, por conta de um telhado. A escola está sem o telhado, as fortes chuvas bateram, arrancaram esse telhado, chove dentro aí da unidade, os alunos estão sem aulas e não tem previsão de volta. E agora também temos esse caso aí do Elza, que também está passando pela mesma situação, mas só que diferentemente do Aquiles Barreto, a Prefeitura Municipal, o Secretário Municipal de Educação, disse aí que os alunos têm condições de ter aula, mas os pais estão falando que não tem, que eles já tinham conhecimento dessa situação e não resolveram, os pais estão buscando solução, estão buscando uma resposta da Prefeitura Municipal de Cabo Frio, para que possa dar aí, né, a dignidade da criança e do adolescente de poder estudar, Mauri.
0: Essas são imagens, né, que a gente recebeu. E, caramba, atenção, Alessandro, galera aí da Secretaria de Educação, tá? A gente está mandando imediatamente essas imagens aqui para a Secretaria de Educação. Beleza, mais alguma informação, Gideão?
8: Olha, Maria, uma última informação aqui rapidamente. Pacientes aí que precisam buscar o atendimento no pronto-socorro municipal ali de São Pedro da Aldeia estão encontrando dificuldades também ainda antes de chegar à unidade de saúde. Segundo os relatos, Amaury, o acesso ao local apresenta aí buracos e trechos com lamas, especialmente durante período aí de chuva, como a nossa região vem sofrendo. As condições dificultam aí a circulação de pacientes, acompanhantes e veículos que precisam chegar ali ao pronto-socorro. A situação chama a atenção por se tratar aí de uma unidade de saúde que recebe pessoas, né, em busca de atendimento, de urgência e emergência. Para muitos pacientes que já chegam ao local necessitando de cuidados médicos, as condições de acesso aí acabam sendo mais um obstáculo no trajeto. Moradores e usuários aí da unidade cobram, Amaury, melhorias aí do prefeito Fábio do Pastel e esperam aí que as condições da via sejam avaliadas e que medidas sejam adotadas para garantir aí um acesso mais adequado ao pronto-socorro ali de São Pedro da Aldeia. Amaury, essas foram todas as informações, vou ficando por aqui, meu amigo. Gideão Souza para o programa Amaury Valério, notícia o tempo todo.
0: É isso aí, notícia o tempo todo. Grande abraço aí para os caminhoneiros, tá? Galera aí que tem a responsabilidade de transportar, né, alimentos, máquinas, fazer o transporte, né, do que movimenta a economia. Caminhoneiro, quando faz greve, meu irmão, é um pandemônio. É problema para todo mundo, né? A gente não tem trem, então os caminhoneiros têm trabalho, tem uns que viram, poxa, e tem alguns que tomam até o rebite, né? E tem outras substâncias, né, que a galera usa aí para ficar acordado, para dar conta do horário, dos dias, né? Então, um grande abraço, cuidem da saúde de vocês também, tá bom? E um bom dia dedicado a todos os caminhoneiros aí deste país. Vamos lá, são, deixa eu confirmar agora, 8 horas e 58 minutos, meu amigo, faltando 2 minutinhos para às 9 horas da manhã. A gente diz para você que o nosso zap 997-150175 está à sua disposição, tá bom? Fiquem à vontade, você de São Pedro, você de Guaba, você de Araruama, você aqui de Búzios. Falando de Búzios, a gente vai receber daqui a pouquinho a Dani Martins, ela que é a candidata do Republicanos a uma vaga aqui na Assembleia Legislativa do Rio de Janeiro. Aquela nossa maratona, né, de entrevistar candidatos, principalmente aqui da região. Hoje a gente conversa com a Dani Martins. Vamos lá, Luciano DJ. São 8 horas, isso, confirmando a hora. Falta só 1 minuto para as 9 da manhã e eu posso dizer para você, meu irmão, essa é só a primeira parte do nosso programa. Já estamos no ar.

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estamos de volta com essa imagem bonitona aqui do canal do Itajuru, né? A nossa, a gente chama Garganta da Laguna de Araruama. Vamos lá, vamos seguindo por aqui, meu querido irmão, muito obrigado, hein? Olha, ontem eu, antes, já a gente vai falar direto aqui na Praia do Foguete, tá bom? O supervisor, daí biólogo da Secretaria de Meio Ambiente, o Paulo Roberto, tá acompanhando aí essa ação que tá rolando aí nas praias, que o William falou ainda há pouco, e a gente vai fazer uma videochamada já, tá bom? Mas ontem, a gente acompanhou, o Brasil inteiro acompanhou uma reunião dos STF, do Supremo Tribunal Federal, né? Um teatro dos horrores. A gente vendo aquelas coisas lá, né? Todo mundo, meu Deus, enfim. Mas a diferença que faz a presença feminina entre os homens, né? Um brigando, leviano, nossa, horror. O Supremo tá, a gente está aí há 20 dias nas eleições e a gente não ouve projetos dos candidatos. A gente está ligado nessa situação de um tribunal que tem que preservar a nossa Constituição, né? O próprio Supremo é uma atribuição, tem a sua definição muito clara na Constituição, mas infelizmente está contaminada por elementos que querem poder através de usar o cargo, usar, sabe, o tribunal para se logopretar, enfim, corrupção também dentro do Supremo, enfim. E ontem a gente viu a ministra Carmen Lúcia, sabe, da altivez da feminina, da mulher, pedir desculpa aos brasileiros pelo tribunal que ela está lá há 20 e tantos anos, está se prestando a esse papel horroroso de desserviço à civilidade, ao público brasileiro, ao cidadão brasileiro. Ontem, sem meias palavras, ela pediu desculpas, né? Até num sentido assim de me desculpem por eu não ter antes agido, e eu poderia ter agido e não agi. Então, ela pediu, a fala dela ontem foi o que valeu naquela reunião horrorosa onde a gente viu que o Supremo Tribunal deste país não tem a Constituição como a sua principal preocupação. O guardião da Constituição está corrompido, está dividido entre homens que se corromperam pelo poder, pelo aviãozinho a jato, pela festa em Paris, pelo dinheiro lá nos Alpes suíços, né? E quando a gente ouve, né, essa situação do Banco Master, do Varcaro, é só de milhões. O filme do Bolsonaro, Dark Horse, 130 milhões foram dados, 64 milhões. Então, a mulher do Alexandre de Moraes, o contrato, 130 milhões. Né? O que gastou com viagem do Ciro Nogueira para lá, 5 milhões de dólares. Caraca, com dinheiro do povo, dinheiro roubado, dinheiro de corrupção. Né? E o cara corrompeu todo mundo do poder. A República Brasileira foi cooptada pela corrupção do Vorcaro, um negócio horroroso. E ontem, a fala da Carmen Lúcia deu um alento de que existem brasileiros, juízes, que se preocupam realmente com a situação da nossa cidade.

0: a voz de uma mulher que do alto do seu cargo definiu muito bem o nosso sentimento. Um tribunal que nos causa vergonha, um tribunal que nos causa intranquilidade, um tribunal que nos causa, acima de tudo, repugnância. Porque o bandido tem que ser tratado no rigor da lei. E aquele que aplica a lei, ele também deve ser punido com mais rigor ainda da mesma lei que pune o pobre, que pune o fraco, pune o poderosão aí. Não é não? Parabéns, mulher Carmen Lúcia. Eita! É o que, Patrícia? Olha a cara da Patrícia aqui pra mim. Né? Eu sei. Aqui, arranca o bigode dele ali pra mim, por favor, Patrícia.
1: Deixa ele.
0: Não, com aquele. Como é que é com.
1: Fazer uma depilação?
0: Depilação com aquela.
1: Não, tadinho, não. Não, Alisson Vasconcelos está bonito. Está um
0: tá o quê?
1: Rapaz, está bonito, lindo.
0: O quê?
1: Maravilhoso,
0: o
1: bem
0: quê?
1: Apessoado. Alisson Vasconcelos. Aliás, essa equipe só tem homem bonito, amor.
0: Ô, William, você está ainda com aquele convênio lá com a ótica? Precisando levar a Patrícia aqui, porque ela não está enxergando direito, não.
1: Nem você?
0: Não, nem quem?
1: Nem você, eu tô chegando.
0: Onde é que você tá? Onde é que você tá?
1: Ah, você tá bonito, valeu, seu Maurício Valério.
0: Patrícia, vamos pra Praia do Foguete?
1: Vamos,
0: vamos.
1: Chama que eu vou.
0: Tamo lá, tô lá com o Paulo Roberto, vamos ver, cadê a imagem, Léo? Galera tá fazendo a limpeza aí da praia, no movimentão, tá aí o Paulo Roberto. Epa, ele é supervisor e é biólogo, né? Paulo, muito bom dia, meu irmãozão. Obrigado por estar falando conosco. Mostra pra gente, conta aí o que está acontecendo aí. Hoje vai ser aí no Foguete, amanhã lá no Peró. Conta dessa ação aí, meu irmãozão. Bom dia, seja bem-vindo.
2: Obrigado, Mauri. Bom dia, meu amigo. Bom dia a todos os ouvintes, telespectadores. Como você mesmo falou, nós estamos aqui hoje na Praia do Peró. Estamos aguardando os alunos chegarem para fazer um trabalho de educação ambiental. É uma ação que, além do dia 19 de setembro, que é o Dia Mundial de Limpeza nas Praias, nós estendemos essas ações às nossas praias de bandeira azul, que é um selo ecológico internacional como reconhecimento da sustentabilidade, da limpeza. Então, os alunos ainda estão chegando. E vamos fazer aqui um trabalho de limpeza de microlixo, aquele lixo pequenininho que quase ninguém vê, quase ninguém percebe, mas que precisa ser retirado essa ação com as crianças. Então é um exemplo, né, de educação ambiental para eles ficarem conscientizados com essa importância.
0: Muito bem. Então, opa, ô Paulo, então você está no Peró e não no Foguete.
2: Não, hoje eu estou no Foguete. Desculpa se eu falei errado. Hoje eu estou no Foguete. A nossa equipe está aqui no Foguete. Amanhã estaremos no Peró.
0: Isso.
2: Sábado na Praia do Forte. E segunda-feira, dia 21, no Pontal do Peró.
0: Ah, muito bem. Então, exatamente. Então é no Foguete, né? Porque você tinha falado Peró. Peró é amanhã. Agora, o Paulo Roberto, o que a gente, por exemplo, vocês estão aí coletando guimba de cigarro. O que a gente faz com fumante, hein, rapá?
2: Meu amigo, esse é um vício, né? Que, infelizmente, a gente não tem muito o que fazer. Nosso trabalho aqui é justamente essa conscientização de tentar fazer com que não joguem não só guimba de cigarro, né, como palito de picolé, colherzinhas plásticas, existem várias lixeiras em torno das praias. Então a gente tenta mostrar, conscientizar, que já que vai utilizar, ok, mas pelo menos que descarte em locais adequados, porque a gente tem esses locais adequados para serem descartados. Então esse é o grande desafio, né, essa educação ambiental para toda a população.
0: Deixa eu falar. Ô, Paulo Roberto, você falou de estudantes. Qual é o trabalho que vocês fazem nas escolas? Qual é a importância de levar as informações ambientais para dentro da escola, hein, Paulo?
2: A Mauri, é uma excelente pergunta. A gente tem na Secretaria de Meio Ambiente um programa chamado Programa Cabo Frio Educada, onde fala justamente da educação ambiental, e a gente tenta atingir as crianças, as mais novas, até as faixas etárias.

0: de ensino médio, justamente para trabalhar essa conscientização. Então a gente trabalha com meio de palestras, atividades nas praias. Então a gente vai muito às escolas fazer palestras sobre os ecossistemas de Cabo Frio, sobre educação ambiental. Nossa, é uma receptividade, são perguntas, eles são muito participativos. Então a gente se sente privilegiado em poder fazer junto com os alunos esse trabalho de educação ambiental. Tem sido bastante proveitoso.
1: Que legal, e é exatamente aí, essa é a base, né, para a gente solidificar umas ações aí. Agora, ô Paulo Roberto, então a ação hoje aqui no Foguete fica até que horas? Morador, galera aí do entorno aqui da Praia do Foguete, você está onde aí? Que cancela mais ou menos, você está por aí, para que as pessoas podem ir, ou só as escolas, como é que é?
0: Não, todos são bem-vindos. Nós estamos aqui mais ou menos na direção da bandeira azul mesmo, onde tem o mastro da bandeira azul, onde ela fica hasteada, em frente a algumas pousadas aqui, ó. Vou colocar aqui para vocês, só para vocês se situarem mais ou menos onde nós estamos. Então, todos são convidados, todos são bem-vindos, não só hoje, mas como amanhã no Peró, sábado na Praia do Forte, segunda no Pontal do Peró, todos estão convidados a participarem dessa ação, porque quem ganha é a nossa cidade, né? A nossa cidade mais bonita do mundo. Então é um trabalho em conjunto para a gente manter e preservar as nossas praias.
1: Isso aí, Paulo. Paulo Roberto, ele é biólogo. Ô Paulo, só para a gente ter uma ideia, fala para a gente quanto tempo, quantos anos, por exemplo, o plástico, a guimba de cigarro, em quanto tempo a natureza se desfaz dessas substâncias?
0: Olha, Mauri, infelizmente isso demora décadas para ser degradado. Então, a gente aqui na areia, a gente ainda consegue achar, coletar, apesar de ser uma quantidade enorme. Mas o grande problema é quando esse microlixo vai para a água, vai para o mar. E aí você não tem como controlar peixes, tartarugas. Infelizmente, eles consomem e acabam matando uma grande quantidade desses animais. Isso realmente é uma pena, né? E você perguntou mais cedo até que hora a gente vai ficar aqui. Geralmente a gente faz essas ações até umas 11 horas, 11 e meia, com os alunos, né? Porque é o horário que eles têm que voltar para a escola. Mas a gente ainda continua aqui com moradores, com turistas que vêm aqui querendo ajudar. Então, infelizmente, voltando à pergunta desse tempo, é muito tempo, são décadas. Então, é um trabalho de formiguinha que a gente tem que fazer.
1: Tá aí, olha, palavras do Paulo Roberto, biólogo, supervisor aqui da Secretaria de Meio Ambiente de Cabo Frio. Amanhã, a partir de que horas vocês vão estar no Peró, hein? E também vão estar em frente lá à bandeira azul, né, Paulo?
0: Então, Mauri, perfeito. Amanhã, a partir das 8 horas, lá no Peró, em frente à bandeira azul.
1: Valeu, queridão. Grande abraço. Chove nesse momento aí, não, né?
0: O tempo está ajudando, não está chovendo, não está aquele sol forte, está uma temperatura muito agradável para vir aqui e aproveitar essa ação que a gente está fazendo.
1: Muito bem, valeu Paulo Roberto, muito obrigado queridão, parabéns aí pela ação, tá bom?
0: Obrigado meu amigo, eu que agradeço a oportunidade.
1: Tá aí, olha, esse o biólogo Paulo Roberto falando pra gente aí. Você que fuma, meu irmão, pô, vai jogar. Ah, eu pego cigarro e enterra na areia. Pego cigarro e enterra. Aí vem a água, né, limpa e leva a guimba lá pro mar. E aí causa todo esse problema que o Paulo Roberto falou. Então, vamos preservar o meio ambiente, né? Você vê muito maus exemplos, Patrícia. Pessoal, tem comentário por aí, né? Também o galera joga lixo na rua, né? A lixeira tá lá na saída da praia e tudo. Poxa vida.
2: É uma tristeza, né, amor?
1: É uma guerra, né?
2: Verdade. E a gente tem aqui, ó, o Paraíso Natural tão lindo. E é um absurdo a gente ver. Às vezes o pessoal acha que são só turistas, mas até quem é morador suja praia.
1: Também, né, cara?
2: É, a gente tem vários vídeos aí viralizando aqui nas redes sociais, aqui de Cabo e o Arraial do Cabo, o quão lixo a gente encontra logo após que o pessoal sai da praia. Então, vamos nos conscientizar, porque isso aqui é para a vida toda e para as próximas gerações também.
1: Isso aí. Cadê o... Peraí, deixa eu ver o teu
3: som. Mesmo com lixeira, pessoal, a gente fica com preguiça de ir até o local. E na praia tem muitas lixeiras.
1: Pelo amor de Deus. Então, ó, peca duas vezes.
3: Pois é.
1: Por ser mal educado e por ser preguiçoso.
3: Às vezes aquela coisa, não quero atravessar só para ele na lixeira.
1: Não. É. Sim. Sim, vou levantar, vou ali, vou jogar, depois vou voltar, volto com minha consciência tranquila e com minha cidadania fortalecida, cara. Porque eu pratiquei um ato de quem é educado, de quem respeita a natureza.
3: Eu, se tem alguma coisa, não consigo jogar na lixeira, não tem uma lixeira perto, eu boto no bolso.
1: Bota no bolso, isso aí, rapidinho aparece uma lixeira.
2: Verdade,
1: pessoal. Não é, Patrícia?
2: Já traz a sacolinha aí na bolsa para ir pra praia também, junta todo o lixo, coloca aí. Vapt-vupt, não cai a mão.
1: É isso aí. O que mais? Tem comentários por aí?
2: Isso, temos comentários e o Alisson também daqui a pouco vai trazer, ó, as novidades e as reclamações, ó. No YouTube, a Mauri, ó, tem a Kátia Mariano pedindo uma ajuda para colocar guardas e câmeras ali nos sinais de trânsito em toda a Cabo Frio. Está precisando urgente. Está acontecendo tanto acidente quanto a falta de educação entre pedestres e motoristas. Então aí, ó, prefeito Serginho, vamos aí colocar aí essa mobilização pro pessoal poder ficar andando em segurança, né, Mauri? Porque pessoa mal educada não dá, né?
1: Pois
2: tem que
1: é,
2: chamar
1: não,
2: atenção.
1: Mas mal educado o pedestre e mal educado o motorista, né? Mas o motorista é mais perigoso porque ele mata, né? Ele pode matar um pedestre, tadinho, ele é a parte mais fraca do latifúndio.
2: Tem aqui, ó, o Maurício Vicente. Ele tá falando que Cabo Frio merece ganhar um troféu, sabia, Mauri?
1: Troféu?
2: Um troféu.
1: De quê?
2: Pelo Festival de Buracos. É, isso aí, ó.
1: Como
2: Cabo
1: seria
2: Frio
1: o troféu,
2: um troféu.
1: Vicente? Como seria o troféu?
2: Conta pra gente.
1: É,
2: a gente tá curioso.
1: Dá ideia do troféu pro Festival de Buracos.
2: Isso aí, ó.
1: Qual seria o troféu?
2: E quem tá acompanhando a gente também, ó, é a Naná Moreira. Bom dia, queridona.
1: Ei,
2: tem a Grazi Fonseca também, ó, dando um bom dia pra gente. E tá falando, ó, a Mauri é uma tristeza. A Cabo Frio fica completamente destruída com essa chuva. É horrível.
1: É verdade. E Arraial, São Pedro, né, buracos aparecem, puf, de uma hora pra outra, rapaz.
2: Verdade. E agora, Alisson, conta pra gente, tem boca no trombone, tem reclamação?
3: Sim, continuando, falando sobre buracos também, sobre lama. Olha, tem um áudio agora, Mauri, do Marcelo, ele é morador de São Pedro da Aldeia e tá falando com a gente também sobre os buracos, tantos buracos que tem também pelas cidades. Vamos ouvir o Marcelo?
1: Vamos lá.
4: Com
1: fala, Marcelo.
4: Boca do trombone.
5: Bom dia, Mauri Valério. Eu sou Marcelo, São Pedro da Aldeia. A Mauri Valério, esses buracos que tem na região dos lagos, que o rapaz está acabando de falar aí, que você noticiou, é um contrato que tem a região dos lagos aqui, todos os prefeitos aqui da região, com a NASA, para os astronautas fazerem os testes, né, como fosse na Lua.
1: NASA.
5: Sentir os carros lunáticos para andar na Lua, eles fazem os testes aqui. A NASA é a culpada de tudo isso.
1: Ah, tá aí, ó. Ai, meu Deus, deixa eu tirar o som aqui.
3: Isso aí, gente, situação aí difícil aí pros moradores aí de São Pedro da Aldeia, Cabo Frio também, todos aí tem que ser estudados pela NASA, e tantos buracos que temos aí, né, infelizmente, tantas poças d'água, também bolsões d'água, você vê, a prefeitura está realizando obras e precisam ser realizadas obras também, obra de drenagem, pavimento, reestruturação das estradas.
1: E não dá
3: para
1: tapar buraco enquanto estiver chovendo, né?
3: Pois é, o tempo tem que firmar, já foram aí 11 dias de chuvas direto. Infelizmente. E a gente está aí sofrendo aí. Muita gente está aí com, por exemplo, lá em casa estava isso direto. A gente até fazia o sol no sábado e no domingo, gente. Tava a varanda lá, que nem bandeirinha de arraiar, ali cheia de coisa estendida ali na varanda, porque não estava secando, infelizmente.
1: Bandeirinha de arraiar, usar a varanda. Um dia desses cheguei lá em casa, o Paulo tinha botado a camisa da escola dele atrás da geladeira. Caramba, isso é coisa que a gente fazia, meu Deus do céu, né? Aí quando eu vi meu neto fazendo isso, bota atrás da geladeira, vou, e tal, eu falei, caramba, hábitos, né? E funcionou, e de manhã cedinho tava sequinho,
3: Tem gente que está usando ventilador para secar roupa também, gente.
1: Ventilador gasta mais, hein?
3: Essa é uma das maneiras aí. Quem sabe, ó, tem que aproveitar esse tempinho agora enquanto parou de chover, né?
1: Isso aí. Beleza. Mais alguma coisa, senhor Alisson?
3: Daqui a pouco eu volto, mas também seu comentário pra gente, a sua mensagem de vídeo, o seu áudio, o seu comentário pelo número 2299-715-0175.
1: Muito Amorim. Bem, beleza. Valeu, obrigado, Alisson. 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
1: Áries. Muito bem, vamos falar com você que é de Áries. Atenção, dona Patrícia. Novas relações e conexões com pessoas de outros lugares trarão surpresas gostosas. Aproveite para retomar uma atividade física ou dar uma nova versão a um projeto de trabalho ariano.
6: Touro.
1: O diálogo com o par abrirá espaço para mais intimidade, taurino. A partir da tarde, conversas sobre dinheiro esclarecerá expectativas e também vai ajudar a planejar os próximos passos, viu? Valerá retomar um projeto que depende de apoio e financiamento.
6: Gêmeos.
1: Resolva pendências de trabalho e deixe espaço na agenda para um encontro especial, geminiano. Parcerias e planos a dois ganharão força nesta tarde. Uma conversa poderá abrir caminhos para uma viagem.
6: Câncer.
1: Fortaleça a autoconfiança e brilhe nas reuniões de trabalho, canceriano. Uma proposta bem remunerada poderá trazer novos desafios e também pedir mudanças nos planos.
6: Leão.
1: Pois é, leonino, uma conversa em família trará mais união e novos planos. Solte a criatividade, dê atenção aos filhos e aproveite um convite para sair da mesmice.
6: Virgem.
1: Conversas e informações de hoje vão ajudar a encaminhar uma mudança e transformar velhos padrões, Virgem. Um plano de reforma ou de maior conforto vai avançar com os apoios certos.
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6: Libra.
1: Olha, libriano, uma informação financeira esclarecerá escolhas nesta manhã. Conversas animadas e novos contatos vão movimentar o dia, viu? Um convite atraente despertará curiosidade.
6: Escorpião.
1: Decida uma viagem, Escorpião. Resolva documentos ou encaminhe um assunto jurídico. O dia favorecerá iniciativas para realizar sonhos e conquistar novos espaços.
6: Sagitário.
1: Olha, sagitariano, o dia poderá parecer confuso logo agora de manhã. Espere até a tarde para começar algo novo. Uma conversa ou um convite inspirará planos e despertará a sua criatividade.
6: Capricórnio.
1: Olha, capricorniano, uma troca com amigos ajudará a enxergar novas possibilidades para um projeto. Aproveite amanhã para reunir informações e também para ouvir quem poderá somar.
6: Aquário.
1: Uma iniciativa profissional abrirá espaço para novas alianças, aquariano. O dia trará surpresas gostosas de amigos, novas conexões e convites especiais.
6: Peixes.
1: Um plano de estudo ou de viagem inspirará novos caminhos profissionais. Pisciano, à tarde, a carreira ganhará destaque. Será mais fácil apresentar o que deseja realizar.
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1: Eba! Vamos lá então, continuando o programa. Olha pessoal, a candidata Dani Martins já está aqui. Ela que é a candidata do Republicanos a deputada estadual, tá? A Dani está aqui já para a gente bater um papo já já nessa maratona que a gente está realizando para trazer o maior número possível, né, de candidatos da nossa região. Vamos trazer, óbvio, vamos trazer aí alguns, né, que não são da região, mas de preferência os candidatos que a gente está trazendo são os candidatos aqui da nossa região. E daqui a pouquinho, então, a Dani Martins vai conversar conosco, ok? Vamos lá, chamando o William Rodrigues, alô, William, fala aí. Ó, a gente tá com os funcionários da Caixa Econômica em greve. E a gente vai trazer aí, agora então, o William que está aqui na Caixa Econômica, aqui de São Cristóvão, William.
9: Oi, Amaury. Exatamente, funcionários da Caixa Econômica Federal estão em greve, tá? E a greve é nacional e é por tempo indeterminado. Esse movimento começou desde o dia 10 de setembro, né, após cerca de 90% da categoria rejeitar as propostas de renovação do acordo coletivo de trabalho apresentados pela direção do banco. O cenário de paralisação nacional e as principais reivindicações dos trabalhadores, a gente vai dar um panorama aqui mais ou menos. Por exemplo, olha, qual é o principal motivo da greve? O impasse não é motivado apenas pelo salário, tá, Mauri? Mas principalmente por benefícios de saúde e condições de trabalho. Os pontos centrais exigidos são o Saúde Caixa, né, que é o plano de saúde, que é o principal motivo do travamento das negociações, porque os trabalhadores são contra as propostas da Caixa Econômica Federal, que aumentam os custos de coparticipação, valores pagos por consulta, por exemplo, e o teto anual de gastos das famílias, além de reajustes nas mensalidades. Eles lutam aí para impedir o encarecimento do plano de saúde e proteger os direitos à assistência médica de ativos e aposentados também. Eles também pedem melhores condições de trabalho, né, redução da sobrecarga, valorização salarial e benefícios, enfim. E hoje tem rodada de negociação, tá? A Caixa Econômica Federal chegou a ameaçar levar o caso para julgamento na Justiça de Trabalho, né, o dissídio coletivo, mas recuou da ação diante da forte mobilização. O banco aceitou restabelecer o diálogo e novas mesas de negociação foram retomadas, mas a orientação dos sindicatos é de que a greve vai continuar, é forte, né, até que uma proposta satisfatória seja formalizada. Enquanto isso, Amaury, a população segue aí, né, fazendo o seu atendimento preferencial, aliás, presencial dentro das agências, apenas pelos terminais eletrônicos, né? E também pode ser feito aí pelo aplicativo do banco, né, pelo Internet Banking, também pelo Caixa Tem, pagamentos automáticos como bolsa, benefícios sociais, Bolsa Família, PIS, Seguro Desemprego, tudo isso pelo aplicativo Caixa Tem, tá bom? E as casas lotéricas também estão funcionando aí 24 horas por dia, com suas redes, né? Sua rede de banco 24 horas e casas lotéricas, né, com seus terminais eletrônicos, podem também atender aí aos usuários, aos clientes da Caixa Econômica Federal. São informações dessa manhã, Mauri. A greve continua forte, então, em todo o Brasil, mas tem negociação hoje. Pode ser que se chegue a um acordo e acabe essa greve aí, mas as pessoas estão utilizando os terminais eletrônicos e fazendo suas movimentações também pela internet. A gente volta com mais informações daqui a pouquinho. William Rodrigues para o programa Amaury Valério. 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Daqui a pouquinho vamos falar sobre uma unidade móvel, Amaury, do Senac, que está aqui cuidando dos pets aqui do pessoal daqui da região. Daqui a pouquinho a gente vai falar sobre isso aqui da Praça de São Cristóvão. William Rodrigues para o programa Amaury Valério, notícia o tempo todo.
1: Eba, valeu William, obrigado, tudo de bom por aí. Já tô com a Dani aqui, deixa eu dar meu bom dia, o Gedeão já tá na linha aí também. Dani Martins, tudo bom? Como é que você tá? Seja tudo... bem-vinda.
10: Bom dia, tudo bom bem, Amaury? Prazer estar aqui no seu programa mais uma vez.
1: Isso aí.
10: Agora num outro momento,
1: né? Um outro momento e um outro assunto, né? Que é verdade. Exatamente você disputando uma vaga aí na Assembleia, né? Uma eleição. Isso. Né? Um momento movimentado, né, dona Dani?
10: É, é uma campanha diferente, né?
1: E faltam poucos dias, né?
10: Faltam agora 18 dias.
1: 18 dias só, rapaz.
10: Já tá aqui reta final, trabalhando muito, muitas agendas, graças a Deus.
1: Que bom. Pessoal, eu converso com a candidata do Republicanos já, logo depois do Gedeão. Gedeão Souza, nosso companheiro que tá aí nas ruas, tá trazendo ali, tá acompanhando... Aquele palco, né, que serviu até para o comício aí do Flávio Bolsonaro, da galera lá, né, já tá na linha aí, Luciano, já posso? Então tá, então daqui a pouquinho eu falo com o Gedeão. Dani Martins, vamos lá, por que que você resolveu ser candidata à Assembleia Legislativa, hein, Dani?
10: Pergunta, porque assim, eu estava, né, como secretária da mulher, né, em Búzios, hoje estou licenciada, mas através do trabalho que foi feito, um trabalho muito bem executado, e ali eu vi a possibilidade de poder dar um passo a mais e me candidatar. E aí eu entrei nesse desafio, porque eu vi o quanto a política pode ser transformadora, porque eu vi famílias inteiras sendo transformadas, vi mulheres abrindo seus próprios negócios, né, vi ajudando na renda familiar, mulheres, né, sim, empreendendo. E eu falei assim, eu vou dar um passo a mais, né? Vou entrar num novo desafio de me candidatar e pleitear essa vaga, que eu tenho acreditado muito nessa campanha, porque eu vi mesmo a resposta de um trabalho bem feito. Então, por isso que eu entrei nesse novo desafio.
1: Agora, Dani, a gente está falando do papel da mulher na política, no judiciário, no trabalho de uma maneira geral. O que você pretende para a mulher? O que que você tem de projetos especificamente para a mulher?
10: Bom, eu gosto muito de falar do que eu fiz, né? Do trabalho que foi feito e executado na nossa cidade, que a gente pode expandir para todo o estado do Rio de Janeiro, que são as casas da mulher buziana, né? Tratando ali o empoderamento da mulher, a capacitação, geração de empregos, que foi o que deu muito certo, né? A gente capacitou mais de 10 mil mulheres com cursos do Senac, Sebrae, Firjan, cursos de capacitação, e isso deu muito certo. É isso que eu quero continuar fazendo, né? Levando para onde? Para as cidades que não existem, não tem nenhum equipamento, porque eu acho que é possível fazer, sim. Porque na minha cidade a gente conseguiu implementar, indo para a terceira casa da mulher buziana, que são casas para capacitação. E por que não fazer nos outros municípios, que eu tenho andado muito em vários municípios e vejo que às vezes ainda falta avançar muito na política pública para as mulheres.
1: Uhum. Agora, de uma maneira assim, regional, quando a gente fala do trabalho, quando a gente fala até do empoderamento feminino, né? A gente está querendo ir para que caminho, Dani?
10: Bom, eu acho que a gente tem que fortalecer as mulheres, sim. Eu acho que a gente tem, quanto mais mulheres, né, pleitear essa vaga, terem representatividade, terem lugar para decisão, voz, eu acho que é muito importante. Eu acho que assim, não existe nenhuma competição. Eu sempre fui assim, eu sempre trabalhei com parcerias. E sempre ajudando todas as mulheres, incentivando a entrarem mesmo na política. Eu acho que é muito importante a gente ocupar esse lugar. Por isso que eu estou aqui hoje, né, representando todas as mulheres, não só da minha cidade, mas de toda a região, porque é importantíssimo. Quanto mais representatividade feminina, mais a gente fortalece, né, as políticas públicas.
1: Como é que você, por exemplo, encara as pessoas, né, falam, o eleitor, né, pô, assembleia, deputado, é tudo ladrão, presidente preso, o outro acusado de estar no movimento. Como é que é estar numa casa, ir para uma casa onde você já sabe de antemão que vai ter que enfrentar corruptos, que vai ter que estar tentando de alguma maneira... não curar, mas conviver com aquilo ali, hein, Dani?
10: Bom, é porque eu acho que esses últimos meses aí foram bem, bem tristes, né? A gente é acordada sempre com uma notícia ruim. Mas, assim, eu entendo que estar, ocupar um poder, uma cadeira, um poder, né, estar no poder público, eu acho que tem que ter muita responsabilidade e fazer a diferença. É o que eu quero, né? Eu tenho muita responsabilidade com tudo que eu faço e a gente... Eu quero estar ali para poder realmente fazer a diferença e não ser mais um. É isso que eu quero, levar uma política séria. É meu nome, eu tenho prezo muito pelo meu nome e eu quero estar ali para fazer a transformação mesmo e fazer o que eu sempre fiz. Né? O meu trabalho está aí, o meu trabalho é consolidado, né? O nosso trabalho é consolidado e eu vou continuar fazendo e quero fazer a diferença onde eu estiver, não ocupar um cargo por ocupar.
1: Como é que está de financiamento da campanha? Como é que você está fazendo a sua campanha?
10: Bom, né, com muito trabalho, né, a gente recebemos um fundo, eu acho que foi a que menos recebi, mas assim, a gente tem trabalhado muito, né, o trabalho assim, indo nos lugares, indo nos municípios e levando o nosso nome, né, temos alguns colaboradores, algumas pessoas que aderiram mesmo à campanha e é trabalho. Eu acho que o que mais fala é o trabalho.
1: É óbvio que eu não podia deixar de falar, né? É sobre o seu esposo, sobre o seu marido. Você é a esposa do prefeito de Búzios. Sim, sim. Qual é o peso disso na tua campanha?
10: Bom, o Alexandre sempre foi um grande incentivador, né? Ele sempre me incentivou a estar na política, a entrar. No tanto que ele me convidou para ser secretária. No primeiro momento, eu não queria... Eu queria estar, né? Eu sempre trabalhei na coordenação, sempre estava ali mobilizando reuniões. E você estar candidata é um passo, né? Um passo além. Mas assim, ele sempre foi meu grande incentivador, sempre está ali ao meu lado, né? Mas lembrando que eu tenho voz, eu tomo as decisões. Claro que sempre, né? Eu peço tiro uma sugestão com ele, pego alguma sugestão, o que acho que, né? Porque tem mais experiência, isso é óbvio, eu sempre falo, não sei tudo, mas eu tenho muita disponibilidade para aprender, tenho muita humildade para dizer que eu não sei, eu quero aprender. E assim, é uma grande ajuda, né? O Alexandre sempre está ali ao meu lado, sempre me motivando, me incentivando. E eu acho que isso é muito importante também, terem homens assim ao nosso lado, que isso nos motiva cada vez mais.
1: O que que você tem de projeto aí para o jovem? O que você pensa, sendo eleita, atuar em relação ao jovem?
10: Bom, a juventude, assim, bom que nas minhas reuniões sempre vão muitos jovens, muitos adolescentes, pessoas que vão votar pela primeira vez. E eu sempre falo da questão do ensino médio técnico. Eu acho que a gente tem que retornar, a gente tem que motivar isso, né? Porque os jovens precisam ter, já sair do ensino médio já com alguma formação técnica, né? Eu penso também nas FAETECs, que a gente precisa fortalecer mais, ter um trabalho bem fortificado de pesquisa de campo, o que cada FAETEC precisa em cada região, porque cada região tem uma especificação, tem uma vocação. Então eu penso muito nisso, nos jovens também, e tanto na área do esporte também, porque eles me pedem isso, toda reunião que eu faço, eu sempre peço opinião. Então assim, tudo que eu planejo, tudo que eu coloco de proposta, é baseado na escuta das minhas reuniões, uma campanha participativa. Então, eu atendo, né, olho para as pessoas, eu falo com elas, pergunto, e aí a gente começa a colocar as propostas. E é isso que eu quero estar ali também, sendo essa voz para os jovens também.
1: Agora, como é que você vê o que momento que a gente está vivendo na política? Na sua visão, o que está acontecendo no mundo político nosso aqui do Rio de Janeiro?
10: Eu acho que assim, a gente precisa ter uma renovada. Eu acho que assim, é um momento de renovação. Eu acho que é um momento de pessoas novas entrarem ali com uma outra visão. É o que eu penso, é o que eu estou nesse objetivo de estar ali mesmo para fazer a diferença. ser uma voz mesmo ativa, uma voz que olhe para a nossa região, olhe para o estado do Rio de Janeiro. A gente é riquíssimo em todos os aspectos, em várias regiões, norte, noroeste, sul, norte, né? E a gente vai vendo ali que a gente precisa mesmo de ter uma renovação. E é isso que eu quero estar ali. E é um momento que realmente, assim, a gente fica meio, né? Está meio bagunçado, a gente vê assim, né? A gente, né, tem um governador interino. E a gente acha que agora é o momento da gente. É o ato mais importante que a gente tem agora de fazer, que é votar, dia 4 de outubro, e decidir, olhar bem os seus candidatos, olhar o histórico dos candidatos, verem ali quem tem trabalho, quem já fez. Então, eu acho que isso que o eleitor tem que estar muito ligado agora, para poder a gente não errar.
1: O que você. Qual tem sido o teu discurso para o eleitor? Aqui a gente não pode pedir voto, pode falar que é candidato, sim, só sim. Não pode pedir. Então, de que maneira, como é que você está chegando, qual é a tua abordagem ao eleitor?
10: Bom, eu sempre falo do meu trabalho, o que, que a gente já fez, né? Eu falo que eu entrei no cargo público em 2021, fui a primeira secretária de armação dos buses, e ali eu vi como uma oportunidade de transformar a política pública da minha cidade. E eu vi muitas famílias sendo transformadas, então eu sempre falo dessa forma, olhe o que a gente já fez, olhe o histórico, porque assim, eu vejo cidades aí que têm muito mais antigas do que Búzios, que têm mais, até mais recursos e não tem política nenhuma voltada para as mulheres, não tem, nós temos benefícios, nós temos 3 casas, indo para a 3ª casa da mulher buziana, nós temos salas lilás, tanto no hospital quanto na delegacia, temos o CR Homem, nós temos uma Patrulha Maria da Penha. Nós fizemos um trabalho de proteção às mulheres totalmente, uma rede totalmente fechada. Então, é o que eu falo, é o do meu trabalho, é o que eu posso falar, que é um trabalho consolidado, um trabalho que a gente veio para ficar, que continua tendo, né, o mesmo, está tendo o mesmo empenho que desde o início, quando eu estava, né, eu estou licenciada, mas é essa abordagem que eu falo. Olhem o histórico do seu do candidato, olhem ali o que você pode... Pode estar vendo o que é bom. E hoje a gente tem uma ferramenta, que é as redes sociais, que a gente vai ali, dá um Google e a gente pesquisa a vida do candidato todo. Então, eu acho que isso é mais importante. Eu sempre abordo dessa forma, falo com carinho, olhando no olho do eleitor, né, porque você tem que estar ali mesmo falando do seu trabalho, do que você tem, do que você pode fazer, além, né, do que você, a nível estadual.
1: A gente falou, eu te perguntei sobre o jovem e agora eu te pergunto sobre os idosos. Né? O que um deputado, o que uma deputada pode fazer em relação à política para os idosos?
10: Bom, eu também fui secretária do idoso, né? Então, assim, eu acumulei Secretaria da Mulher e do Idoso. E ali a gente fez o centro de convivência do idoso, porque a gente entende que o idoso precisa estar em alguns lugares também, né, para ter um social, e ali foi um trabalho que a gente fez, que foi muito lindo, que hoje nós temos mais de 1.000 idosos lá cadastrados na nossa cidade, tem uma fila de espera, né, a gente vai vendo o quanto a necessidade, e o que eu também quero estar lutando também, ser essa voz para os idosos também, para levar essas capacitações, na verdade, levar essas ações, como a gente fez lá. Eu sempre tomo de exemplo o trabalho que eu fiz, que deu certo. E que eu acho que nas outras cidades também precisam ter, como os centros de convivência para os idosos, né? Hoje, amanhã, essa semana mesmo, vou ter um café com os idosos. Então, assim, eles amam fazer atividade física, eles amam fazer aquelas rodas de conversa. Então, a gente
1: principalmente precisa... quando tem dança, né?
10: Dança, lá nós temos aqueles dança e yoga. A gente precisa ter esses espaços voltados para o 60 a mais, que a gente fala, né?
1: Uhum. Bom, Dani, chegando já no final aí do nosso papo, o que que a gente precisa ficar sabendo sobre você, sobre a candidata? O que que é importante que a mulher, que o idoso, que o jovem, que o cidadão daqui da região saiba sobre a candidata?
10: Bom, não pode pedir voto, né?
1: Não pode pedir.
10: Não pode pedir voto.
1: Vote em mim, não pode.
10: Não,
1: mas
10: pode.
1: Não pode falar,
10: mas eu posso
1: tudo.
10: Falar um pouco do meu trabalho para as pessoas olharem, né, as propostas que eu tenho. Eu quero ser uma voz mesmo, atuante na Assembleia Legislativa. Não quero ocupar só uma cadeira por ocupar. Eu quero estar ali porque eu tenho uma experiência, eu tenho um trabalho consolidado e eu quero ser essa voz mesmo, tanto para os jovens, para os adolescentes, para os jovens, né, adolescentes, jovens, mas para os, né, para os idosos, para as mulheres principalmente, porque eu acho que uma mulher abre um caminho, ela abre o caminho para outras mulheres, né? Eu acho que a gente... E uma mulher abrange uma família inteira. E eu quero ser essa representação lá na Alerj, porque o nosso trabalho foi muito bem executado, tem sido bem executado, e eu acho que a gente pode fazer muito mais pelo Estado do Rio de Janeiro.
1: Muito bem. Quer falar mais alguma coisa?
10: Não, só agradecer.
1: A gente está nessa maratona,
10: né? É uma maratona.
1: A gente está trazendo muitas candidatas.
10: Que bom.
1: Você acha que a mulher ainda pode ocupar mais ainda esse espaço político?
10: Com certeza. Quanto mais mulheres na nossa região, representando a nossa região, é muito importante. Eu sempre falo, não há rivalidade. Eu acho que a gente tem que trabalhar, colocar as nossas propostas e estar mesmo nesses lugares de decisão. As mulheres são muito importantes no pleito eleitoral, e acho que a gente tem que motivar mais e mais as mulheres, e mulheres votarem em mulheres, que é muito importante isso também, as mulheres fortalecerem as mulheres. Nós somos a maioria, né, das mulheres, e ainda somos a minoria na Assembleia. Hoje nós temos, de 70 deputados, nós somos 16 mulheres. Então a gente precisa, né, aumentar esse número, e eu torço, né, para que nós ocupamos mesmo a nossa região, tenha bem, bastante representatividade feminina lá.
1: Beleza, boa sorte, tá, Dani?
10: Muito obrigada,
1: agradeço
10: aí, um bom dia. Continua nessa maratona, saindo aqui já para mais algumas agendas, mas é assim, é reta final e vambora.
1: Correria,
10: muito obrigada.
1: Beijo, querida, muito obrigado, tá?
10: Amém, obrigada.
1: Eu posso falar com você saudações tricolores também? Ou só
10: não,
1: com...
10: aí, é, tá. Aí eu esposo,
1: ah,
10: eu
1: tá
10: sou
1: bom,
10: flamenguista.
1: Tá bom. De qualquer maneira, saudações tricolores. Um beijo,
10: parabéns,
1: Dani.
10: Obrigada, obrigado, tá? Deus abençoe.
1: Tá aí, olha, conversei com a Dani Alves, ela que é a candidata a uma vaga aqui na Assembleia Legislativa, aqui do Rio de Janeiro. Pessoal, estou indo para o intervalo e volto já já. Rony Plácido já está por aqui, o presidente da Funtec, para a gente conversar, né, sobre... A gente tem aí a corrida da baleia, mas vamos conversar, né, sobre as lunetas, vamos conversar sobre outros assuntos, né? O avistamento, rapaz, das baleias. Baleia está vindo aqui agora, está aí, ó. Anteontem teve, o outro final de semana... Tá bom? Vou pro intervalo. 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
5: Ema, vamos lá, estamos de volta. Vamos aqui. Que tal trabalhar? O Alisson tá pulando aqui, dançando, Patrícia aí cheia de covinha na bochecha, né? Todo mundo rindo, todo mundo feliz da vida. Assim que é bom, não é não? Vamos lá, estamos de volta. Que horas são agora? Deixa eu ver. 10 horas e 5 minutos. Vamos lá, vamos chamando aí o nosso Gedeão. Cadê? Onde é que tá, Gedeão? Tá acompanhando, olha só, imagens aí da Macário Pinto Lopes. Imagens da Avenida Litorânea aqui na Praia do Forte, meu amigo, nublado. E aí, tudo bem? Você estava acompanhando aí o desmonte aí do palco aí na Praia do Forte. Tá por onde, Gideão?
6: Oi, Amauri, eu já estou aqui na Nilo Peçanha, meu amigo. Só para te falar, eu passei ali pelo Braga, né? Tava acompanhando na movimentação, e o que me chama a atenção é o descarte irregular e de lixo ali no canteiro central, que acaba atraindo muitos pombos, muitos bichos, e nesse momento de chuva que nós estamos vivendo aqui na nossa região, isso acaba poeiro e entupindo, né? Aí é mais trabalho para a prefeitura e também acaba prejudicando aí o próprio morador da localidade, que fica às vezes impossibilitado de sair de casa por conta aí das fortes chuvas que acabam tomando as calçadas, entrando dentro das casas por conta desse descarte irregular. Fui à praia também, o palco aí que recebeu o evento da Parada Gay em Cabo Frio na semana passada e que também foi palco aí para o candidato a presidente Flávio Bolsonaro, que esteve aqui na nossa cidade, né? Está sendo desmontado hoje. E aqui na Nilo Peçanha, Mauri, no cruzamento com a Raul Veiga, algo me chamou a atenção. Um carro do SAMU, uma ambulância do SAMU parada no meio da pista, porque uma mulher que não foi identificada passou mal. Ela estava no INSS juntamente aí com a sua filha e quando ela teve um mal súbito ali, o SAMU foi acionado, fizeram os primeiros socorros, eu fiquei aqui com eles, tentei falar com a filha dela, mas não obtive sucesso, estava ali dando atenção à mãe, eu até compreendo, é um momento ali difícil, e a mãe foi encaminhada aí para o HCE, foi um trabalho muito rápido, ela passou mal, o SAMU foi acionado, já fez os primeiros socorros ali e ela seria aí encaminhada para o HCE. E falando de Praia do Forte, já que eu falei aí do palco, eu também acompanhei um pouquinho ali, amor, eu até fiz um vídeo aí para os nossos telespectadores da Praça das Águas, né? A nova Praça das Águas que está sendo reformada, os carros estão ali naquele momento trabalhando, tirando todo o entulho, a previsão é que essa entrega seja feita em novembro. E falando de praia, toda a faixa de areia está aí com as bandeirinhas vermelhas de alto risco para os banhistas não entrarem. Somente nesse momento os surfistas aí se aventurando naquelas ondas que hoje estão grandes, meu amigo. Meu amigo, vou ficando por aqui. Gideão Souza para o programa Amauri Valério, notícia o tempo todo.
5: Beleza, meu amigo, já é, então, tá junto. Vamos lá, deixa eu confirmar a hora para você, 10 horas e 8 minutos. 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Epa, vamos lá, vamos seguindo, deixa eu chamar, cadê o já tô aí, isso, vamos lá então, nosso William Rodrigues. Ó pessoal, tá rolando aqui em São Cristóvão o Castramóvel, eba, é do Senac, né, o Senac que tá proporcionando isso aí. O William foi dar uma conferida, e aí William Rodrigues, o que tá rolando por aí, meu amigo?
7: Amaury, quando você falou Castramóvel, teve um cachorrinho aqui que quase correu. Por que, né?
5: Por que, cara? Ele me ouviu?
7: Porque, na verdade...
5: Ele entendeu o que eu falei.
7: Ele entendeu Castramóvel, falou, ai meu Deus, vou perder a moral agora. Então, aqui, na verdade, Amaury, não é castração não, tá? É um projeto do Senac, chamado Projeto Pet Móvel, tá bom? Essa iniciativa é do Senac, junto com a Prefeitura aqui de Cabo Frio, e espécies estão recebendo aí tratamento, como é que eu vou te falar? Tratamento de banho, tosa, de embelezamento, enfim. Essa ação está acontecendo desde o dia 15 e vai até o dia 17, tá? Das 8 às 17 horas. A gente tem imagens aí, né, do ônibus, o pessoal deve estar vendo aí agora. É um ônibus adaptado aqui pelo Senac, que funciona como laboratório sobre rodas, oferecendo serviços de capacitações gratuitas. Eu estou com a Valéria, Valéria Reimão, né? Ela é uma das coordenadoras aqui, uma das instrutoras, e gentilmente recebeu aqui a nossa equipe para a gente falar um pouco sobre isso, né? Porque é uma coisa bacana que veio trazer também aí a possibilidade de pessoas daqui da comunidade trazer seus animais para receber esse tratamento. Porque são animais, né, Valéria? Bom dia. São animais de estimação, basicamente, que vocês atendem aqui, né?
8: Isso. Bom dia. Meu nome é Valéria Reimão. Eu sou instrutora do Senac RJ. Nós trouxemos aqui o nosso ônibus, nossa escola móvel, né, do Senac, para o município de Cabo Frio, com essa parceria linda, para tratar os animaizinhos, fazer o trabalho de banho, tosa higiênica, banho geral quando eles necessitam, corte de unha, limpeza de ouvidos. Além disso, né, nós temos nossos workshops, que são 6 temáticas diferentes, né? Hoje já estamos no terceiro, né, workshop, que rolou agora pela manhã, que foi sobre cronograma de pelagem. À tarde a gente ainda tem a descovação, amanhã adestramento e como cuidar do banho e tosa do seu pet. E todos esses workshops recebem um certificado do Senac RJ, né? É um workshop de capacitação, tanto para tutores que desejam cuidar dos seus animaizinhos em casa, como para já profissionais do município que queiram se capacitar.
7: Nessa fase aí do projeto, Valéria, vocês estão atendendo 7 municípios, é isso? Vão percorrer 7 municípios?
8: Isso, o Modo Pet Itinerante está percorrendo 7 municípios, a gente já está no 5º município, ainda faltam 2, e está sendo super bem aceito pelos municípios, né? pelo pessoal da comunidade, pela população, que é de extrema importância o cuidado com os animais.
7: Agora, o objetivo dos workshops, o objetivo de tudo isso, né? É um empreendedorismo, né? É fomentar aí o mercado, capacitar novas pessoas para entrar nesse mercado. Fala um pouco sobre isso para a gente.
8: Exatamente, né? É fazer a nossa população empreender, né? É levar esse pessoal para o mercado de trabalho. Nós já temos vários, como é que eu posso falar?
7: Pessoas
8: de sucesso. Isso, de sucesso. já com seu próprio pão e tosa, ou trabalhando em empresas, e grandes empresas, e isso traz bastante alegria para o Senac RJ, que capacita todo esse pessoal, né?
7: Agora fala pra gente então, aí, como é que o pessoal faz pra fazer. Oi, Amorela, tá te ouvindo, a Valéria tá te ouvindo.
5: Opa, oi Valéria, bom dia.
8: Olá, bom dia.
5: Muito obrigado aí, parabéns aí pelo trabalho, a gente tá acompanhando aqui as imagens. Agora a gente tem pessoas, né, interagindo com a gente aqui no YouTube, Valéria, perguntando o seguinte... É por ordem de chegada, é senha, como é que é? Eu cheguei aí, eu tenho que agendar, como é que é feito tudo isso aí? O pessoal está perguntando aqui no YouTube, William.
8: Então, a prefeitura, né, está fazendo esse cadastro do pessoal, é só entrar pelo site da prefeitura e se inscrever. Os workshops, a gente ainda tem bastante vagas, tá? Então, o pessoal pode vir na hora, fazer a inscrição aqui com a gente. Para o banho e tosa dos pets, nós estamos lotados. Então, caso alguém falte, a gente ainda consegue fazer encaixes. Mas está difícil, a gente está tendo bastante procura.
7: Maravilha, né, Mauri? Então, o pessoal está participando, está aderindo aí. E lembrando que esse ônibus, que é o pet móvel do Senac, está aqui na Praça de São Cristóvão, tá bom? Praça de São Cristóvão. E vai estar aí até o próximo dia 17, sempre das 8 às 17 horas. E é isso, os bichinhos estão recebendo aí um tratamento especial, o pessoal está se capacitando para entrar no mercado de trabalho ao mesmo tempo, e todo mundo fica feliz, né, Valéria? Daqui vocês estão indo para onde? Paraty?
8: Não, nós estamos indo para Itaguaí.
7: Itaguaí. Paraty é o último município, né?
8: Isso.
7: Então tá bom. Amori, é isso. Mais alguma pergunta? Tá tudo certinho?
5: Não, tá tudo certo. Luciano, que queria saber se a hora que ele chegar aí tá tudo certo.
7: Ah, ele vai vir para fazer um banho tosa?
5: Não sei se é um banho tosa.
7: Não pode não, Amorim. Os animais têm que ter no máximo 35 quilos. É até bom a gente falar sobre isso.
5: Ah, é verdade.
7: Os animais têm que ter de 13 anos, no máximo 13 anos de idade, até 35 quilos.
5: É, ele quer

0: Até o próximo dia 17, né? É, hoje, amanhã. Até amanhã às 5 da tarde. Tá? A partir das 8 da manhã até às 5 da tarde.
1: Beleza. Obrigado, tá bom, Valéria. Obrigado. Valeu aí. Obrigadão, hein?
2: Muito obrigada. Desde já o Senac RJ agradece.
0: Perfeito, Amori. A gente agradece a Valéria aqui. Parabeniza aí por esse trabalho. O pessoal aqui que está fazendo o trabalho aqui do Banho Idosa, né? Os outros instrutores. Como é o nome deles?
2: É a Denise e o Júnior.
0: Denise e o Júnior. Obrigado, tá, gente? É isso, Amori. 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Amorim, deixa eu só dar um recado aqui rapidinho para o pessoal de Cabo Frio. Olha, pessoal, a Igreja Centro Evangelístico Nacional da Bênção, CEMBI, da pastora Márcia Alves, presidente pastora Márcia Alves, está completando 28 anos de idade, tá bom? E na próxima sexta-feira agora, a cantora Cristina Mel vai estar a partir das 9 horas da manhã no culto de consagração, 9:30 da manhã, Avenida Adolfo Beranger Júnior, 3390, bairro Guarani, Cabo Frio. A entrada é franca, lógico, e vocês podem lá participar de um culto de consagração maravilhoso e com a cantora Cristina Mel ainda. E a programação continua pelo sábado e pelo domingo. A gente vai falando mais sobre isso em detalhes mais pra frente. Tá bom, Amori? Daqui a pouquinho a gente volta. O William Rodrigues para o programa Amori Valério. 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
1: Valeu, William. Muito obrigado, viu? Tudo de bom. Vamos lá, vamos seguindo. Vaga de emprego rapidinho aí, o Alisson.
3: Isso mesmo, Amori. Olha só aqui, uma vaga para quem está procurando emprego. Temos 3 vagas aqui em diferentes níveis. Amori, temos aqui uma vaga para cozinheiro, uma vaga para atendente e um restaurante hotel em Búzios. Quem quer mandar o currículo, quem quiser aí...
1: Quem tiver interessado emprego, aí...
3: Quem tiver interessado, mande seu currículo pelo número 22-992-049-158, tá bom? Uma vaga para atendente e cozinheiro. Uma outra vaga também para estoquista numa loja de roupas de biquíni, tá bom? Também em Búzios. Quem tiver interessado, mande o seu currículo pelo e-mail gerencialitoribuzios@gmail.com. Repetindo, gerencialitoribuzios@gmail.com. Tudo junto, tá bom? E uma vaga também para vendedor em uma ótica aqui de Cabo Frio. Quem tiver interessado pode mandar o seu currículo pelo e-mail currículos1023. currículos1023@gmail.com. Uma vaga de vendedor para uma ótica aqui em Cabo Frio e também numa loja de biquíni em Búzios, vaga de estoquista e uma vaga para cozinheiro e atendente em um restaurante hotel em Búzios. Amaury.
1: Ok, e olha, Léo, tá aí a Aqua Brasil, tá aí na imagem. Eu tô aqui com o Marcelo Schwari, a vaga de emprego também. Se liga aqui, olha, o Marcelo Schwari é o diretor da Aqua Brasil e a Aqua Brasil está oferecendo emprego. Atenção, hein?
4: Amaury, meu amigo, aproveitando o seu programa, essa audiência maravilhosa que você tem, para dar boa notícia. Boa notícia hoje, do jeito que está Cabo Frio, com essa baixa temporada que a gente teve, é começar a empregar. E a Aqua Brasil, aqui na Rua dos Biquínis, Moda Praia, está começando a contratar. A gente está contratando nesse momento operadoras de loja com o objetivo principal de qualificar, porque o empresário que consegue entender que mão de obra qualificada é investimento e não despesa, lá na frente vai ter o diferencial. E a gente acredita nisso, a gente acredita num bom verão, a gente acredita que a nossa cidade tem tudo para crescer em relação a turismo, e nós estamos em frente, nós vamos continuar trabalhando, e estamos aqui com todo otimismo para esse verão 2026-2027. E essa caminhada começa justamente com a qualificação de mão de obra para trabalhar nesse verão. Um abraço, meu amigo, e que você continue sendo esse grande sucesso aí na nossa região. E o que você precisar da gente, a gente está sempre aqui. Aqua Brasil, até brincar com você um pouquinho, a gente diz que a gente, não diz, isso é real, que a gente é a mais moderna e a mais completa loja da Rua dos Biquínis. Por isso que são 41 anos... de sucesso. Vamos em frente. Um abraço, meu amigo, que 2027 vai ser de

0: Muito trabalho.
1: É isso aí, hein? Tá aí, olha, você aí, ó, operadoras de loja. Tá bom? Aqua Brasil, ali na Rua dos Biquínis, número 16. Pode enviar currículo pelo WhatsApp 988-464746, tá bom? Emprego garantido aí. Rony, e aí, Rony Plácido, presidente da Fundação de Meio Ambiente aqui de Arraial do Cabo, tirou um chapéu? Tirei. Tá parecendo aquele quadro do Raul Gil, né? Tá tirando o chapéu.
2: Bom dia, Mauri. Bom
1: Tudo
2: dia,
1: bem?
2: Luciano. Pessoal,
1: precisa dar aqui. Bom dia para Luciano, não, rapaz. Oh, meu Deus do céu.
2: Os ouvintes.
1: Ó, Bernadette. Ei, Bernadette. A Bernadette tomou um tombo ontem, mas graças a Deus não machucou nada, né? Tá bom, Bernadette? Se liga, hein, ó. A idade vai chegando, a gente tem que ter mais uns cuidadinhos, né, Rony? Um beijo, Bernadette. Bernadette é a mãe do nosso Luciano. Ontem ela fez uma estripulia aí, caiu, mas não machucou, não. Tá tudo bem, tá? Tá ouvindo lá o programa nosso. Um beijo, Bernadette. Aqui, Rony, vamos lá, tudo bem. Rapaz, não tem mais vaga para a corrida da baleia, não?
2: Então, Mauri, graças a Deus, recorde de inscrições, né? Nós estamos com 1.082 inscritos.
1: Caramba, passou de mil, cara.
2: Isso, desde sábado passado a gente já não tem mais inscrições. A gente fez uma parceria, acertou esse ano. É a segunda edição da Corrida da Baleia. Nasceu, né? Então, tem pouco tempo. A gente conseguiu agregar, que é a Seven Eco, que é uma empresa aqui de Cabo Frio, o Railan.
1: Railan,
2: Railan do esporte. O Dudu também, que ajuda a gente lá. E esse ano deu super certo a parceria. Agradecer a Summer também, que é o pessoal da gráfica que faz camisas. Também tem uma parceria muito boa com a gente. E 1.082 inscritos, o telefone não para, o pessoal pedindo cortesia, a gente querendo comprar. A corrida é no domingo, dia 20, às 7 horas. São 5 e 10 quilômetros, é uma corrida de aventura, né, com trilha. E tem a parte kids também. A gente, eu vou falar depois do maratona, mas estou falando mais da corrida, né?
1: Uhum.
2: A gente acredita que o El Niño, ele atrapalhou um pouco o final da nossa temporada. Atrapalhou porque a gente não tem como mandar num tempo, no mundo, né? São reflexos das atitudes do ser humano, que eu acho que é o reflexo do El Niño, né? E assim, atrapalhou um pouco a temporada em relação ao avistamento. Mas a gente, final de semana, eu te mandei, a gente teve um grupo de orcas passeando por Arraial, teve jubarte.
1: Elas estão perdidas?
2: Rapaz, na verdade, elas estão sempre por aqui, né, em Arraial, devido à ressurgência também. Arraial, a gente é considerado o maior santuário aí de cetáceos, de peixes do Brasil, né? A gente consegue constatar isso depois que a gente começou a fazer esses monitoramentos por drones. E o pessoal do passeio de barco também, próprio pescador, o turista tem feito vários flagras, né, flagrantes das espécies.
1: A gente não teve nenhum incidente, nós não tivemos nenhum incidente nessa temporada, não, né? Por exemplo, da passada que teve aquela baleia, que o cara atropelou a baleia.
2: Então, Amaury, o ano passado a gente já começou a temporada com aquele incidente, com aquela embarcação.
1: Aham. Uhum.
2: Então, a gente foi procurado pelo ICMBio, que a gente tem uma parceria boa, até agradecer ao Leandro, responsável pela Resets, a sua equipe. A gente treinou quase 1.000 pessoas antes da temporada, para que a pessoa...
1: Essas pessoas foram quem?
2: Foram as pessoas que trabalham...
1: O barco...
2: Todo mundo que trabalha com barco, o pessoal que trabalha no terceiro pier, com as grandes embarcações... O marinheiro trabalhou, o dono da embarcação teve que participar, as pessoas que trabalham dentro da embarcação. Então a gente teve que montar uma estrutura, agradecer na época ao Bernardo, que era secretário de educação, ao Fantinha, né, que é o secretário de eventos, e a sua equipe que nos proporcionou isso. A gente passou por 3 dias de treinamento, estava condicionado a pessoa ir para o mar de fora, sair ali do mar de dentro, né, a esse treinamento. Então... Nós capacitamos todo mundo, agora já teve uma mudança na lei também, em relação ao avistamento, drone também, uhum. Sobre drone. E essa capacitação que foi feita também, a gente adesivou as embarcações, a gente acredita que trouxe mais responsabilidade a todas as embarcações que participaram e estão participando dessa temporada, entendeu, Amaury?
1: Uhum. Agora, o Rony... A gente tem um divisor de águas aí, né, em relação ao avistamento da baleia, de colocar... Cadê os vídeos? Ô Léo, vai mostrando aí os vídeos para a gente, enquanto a gente está falando, né? A gente consegue ver a baleia tranquilona assim, por exemplo, essas imagens que o drone faz. Às vezes a baleia está bem pertinho da praia, da faixa de areia, mas às vezes ela está mais longe, né?
2: Isso, Amaury. Então, a Arraial, ele avança 14 quilômetros para dentro do mar, ali no ponto da Ilha do Farol. Então é o lugar na região, na costa brasileira, que a baleia passa. Ela passa mais perto da costa brasileira, é Arraial do Cabo, estou falando da baleia jubarte, né? Porque a baleia franca, que a gente também recebe visita, ela se aproxima mais da praia, ela fica mais na arrebentação, mas ela é mais. Ela tem maior incidência lá em Florianópolis, a gente está falando aqui da jubarte. E algumas jubartes, elas acabam chegando muito próximo ao costão rochoso ali da Praia Grande, da própria Praia Grande também. A gente teve vários registros esse ano do pessoal que trabalha ali nos quiosques, na beira da praia, filmando o jubarte dando salto, batendo cauda com menos de 50 metros.
1: As exibidas.
2: Isso. Aí você consegue captar as imagens através das lunetas que nós instalamos, né? Tem imagem aí também.
1: Aqui, por exemplo, essa aí ela está com o filhote, não? É a sombra dela? É o filhote.
2: Isso, né? Já é um filhote ali.
1: É um filhote ali. Esse filhote já é xarel?
2: Já, a gente já tem registros, vários registros de jubarte filhote nascendo em Arraial do Cabo. Então não é só mais abrolhos, né? Precisa ir mais para abrolhos para ver jubarte nascendo, né? A gente aqui em Arraial já tem esses registros.
1: Caramba, e com frequência, né? Agora a jubarte com filhote, né, Rony?
2: Isso, a gente agora, ela está voltando, né, do sentido migratório dela, então ela está voltando já com os filhotes, né? Quando, como a gente falou aqui, alguns que já nascem ali já são cabistas, né? A gente já tem registros de jubartes cabistas. Uhum. A gente não conseguiu aprofundar mais esse ano, como te falei, pelo El Niño. A gente já tem a liberação do Ibama de Brasília, CMB, para captar imagens subaquáticas. A gente vai trabalhar isso mais forte na próxima temporada. A gente vai adquirir essas câmeras 360. A gente vai fazer um trabalho de mergulho também para poder captar esses mergulhos de Arraial do Cabo.
1: D'água.
2: Isso, para a gente mostrar através dos óculos de imersão. A gente está sendo convidado, graças a Deus, numa parceria com o turismo para diversas feiras. Inclusive, a gente vai participar da Feira Internacional agora na Argentina. A gente vai participar no dia 21, 22 e 23, que é uma feira da Condetur, que é um consórcio de turismo do Rio, em Saquarema. A gente vai levar as réplicas móveis.
1: Essa barbatana caudal aí, ela está onde? É lá na Alessandra?
2: Então, nós conseguimos instalar três caudais dessa. Elas têm 3,5 metros por 4 de largura.
1: Cara, o turista fica maluco, não fica, o Rony?
2: Amaury, a gente também está com as réplicas móveis lá na Flávia Alessandra.
1: Assim, essa imagem é da Flávia Alessandra?
2: Isso, a gente conseguiu instalar...
1: Não é a Flávia Alessandra baleia não, tá, pessoal? É da Orla Flávia Alessandra.
2: Então, nós instalamos também uma caudal dessa no Mirante da Boa Vista. Lá também nós instalamos uma luneta, tem uma imagem também aí. Na verdade, são duas lunetas, porque o equipamento é sempre como acessível. Tem uma dessa também lá no Mirante do Pontal do Atalaia, onde vai ser nossa sede. Lá também tem quatro lunetas. A gente, mandei imagens para você. Eu
1: mostra, cadê essa daí?
2: Então, essa daí. Dá uma paradinha. Daí. Isso aí é um portal. Ah. Esse portal vai ser instalado lá na FIPAC. É uma ideia que eu trouxe de Florianópolis. Eu estava indo para Florianópolis e vi lá esses outdoors que tem na estrada. Ah. E lá saía a cauda da baleia. Então, apresentei esse projeto ao Marcelo, é um projeto instagramável. Ele não está assim, está sendo feito por IA. O Thiago, que é o cara que está, o nosso designer, que é o responsável pela comunicação da prefeitura, falou que me entrega hoje. Então, a ideia desse portal, Arraial do Cabo, ali a Marina, é o segundo ponto mais avistado do estado do Rio de Janeiro. Está entre os 10 do Brasil. É mostrar que na baixa temporada, a gente tem esse avistamento de baleias, tem a baleia. Também, em Arraial do Cabo. Né? Inclusive, a frase ali, que é Arraial do Cabo.
1: Isso aí seria o pórtico de entrada?
2: Esse aí tá, é lá no Foguete.
1: Uhum.
2: A gente vai fazer um desse também, em Pernambuco. Está em processo licitatório. Aquele da FIPAC, que você passou primeiro, ele já foi licitado, a empresa já esteve lá com a gente. Tem outras imagens dele. Ele já foi licitado, a empresa já esteve no local, a gente já fez a medição. A gente vai mandar a arte para eles hoje, eles vão vetorizar a arte toda. E a gente acredita que na próxima semana eles já venham montar. Então ali vai virar mais um ponto instagramável de baleia. Lá dentro da marina, tá vendo? Ali é onde existe a recepção do turismo. Nós também vamos
1: vai fazer igual aqui, Arraial?
2: Igualzinho aquilo ali. Eles também recebem iluminação. O portal, a gente vai instalar duas caixas de som na frente e mais duas na lateral, para durante a temporada estar emitindo o barulho da baleia, que a Jubarte faz, e também contando a história da baleia através dessa parte de som.
1: Conta a história da baleia com o Arraial do Cabo, não?
2: Tataio, de tudo. Ali a Marina dos Pescadores, o prefeito Marcelo Magno pediu para a gente mudar um pouco o portal, porque não tem como também não lembrar, né, que ali foi criado para atender o pescador. Lá na Marina a gente vai ter uma jubarte na horizontal de 6 filhotes, de 6 metros com filhote. Tem mais imagens.
1: Tá bom, se diverte aí, Léo. Mostra todas as imagens. Enquanto agora, o Rony, a corrida, né? A corrida da baleia. Pessoal, não é corrida da baleia. O motivo é a baleia, né? Porque tem muita gente que... Caraca, mas só pode ser sacanagem.
2: Fazendo meme, né?
1: Fazendo meme. Corrida da baleia. Fala sério. Botaram então... até a namorada do amigo nosso, cara, aqui. Doideira.
2: A gente, assim, na verdade, tudo que a gente está levando de projeto para Arraial do Cabo, a gente, como eu já viajei muito a trabalho, mais do que a passeio, a gente vai trazendo as ideias de outros locais para Arraial do Cabo. Né?
1: E é importante
2: tentando a gente melhorar.
1: Né? Aprender sempre, com quem está fazendo bem, né?
2: Sempre melhorar. Então, assim, a fundação ganhou um up de um ano e meio que eu estou à frente da. Tem bastante, eu mandei mais de 50 imagens para ele.
1: Cadê? Vamos lá.
2: Então, a gente esteve em Magé agora, Mauri.
1: Em Magé?
2: Lá está sendo fabricada...
1: Ah, onde fabrica a barbatana?
2: As réplicas menores, né, de até 6 metros. São 5 réplicas de jubarte na horizontal. Tem imagem aí também com filhote. Já estão sendo produzidas. São 6 golfinhos. Esses golfinhos vão ser instalados. 3 na orla Flávia Alessandra e 3 lá no pórtico. As jubartes na horizontal, é uma em Pernambuco, o prefeito pediu para priorizar os distritos, uma na Praça de Figueira, também tem imagens dela feita em A, uma na Praça de Monte Alto, uma em frente ao Mangará, lá no final da Orla Flávia Alessandra, e uma na Marina. No pórtico, a gente vai ter uma orca em tamanho natural de 6 metros com filhote, vai ter também uma jubarte de 14 metros na horizontal com filhote em tamanho natural. A gente vai para a orla da Praia dos Anjos. A gente vai ter lá um salto de 6 metros com filhote, que eu também mandei imagem para ele.
1: Caramba!
2: Do lado vai ter uma caudal de 4 metros. No final da orla da Praia dos Anjos, a gente vai ter uma réplica de ossada de 14 metros. Está sendo fabricada em São Paulo, essas maiores. E vai ter uma caudal também. E o maior salto do mundo, registrado pelo Guinness Book, vai ficar na Praia Grande, que vai ser, também tem imagem aí, que vai ser uma jubarte de 14 metros saltando ali em frente
1: metros?
2: À Zefa, 14
1: Caramba.
2: Metros. Prédio de aqui, Rony, 6 andares.
1: Então, Arraial assumiu de cabo a rabo, literalmente, o turismo da baleia, né?
2: A gente já tem resposta da Secretaria de Turismo, a parceria com o Chuchu, o turismo na baixa temporada. Existe também lá o turismo náutico comunitário, que é um turismo de avistamento, foi implantado pelo ICMBio junto com a parceria da Fundação de meio ambiente. Isso aí foi pilotado pelo Maicon, que foi o meu antecessor, e deu muito certo. A fundação, esse ano, a gente colocou uma tenda.
1: Essa é o quê?
2: Essas são as lunetas. Essa primeira luneta foi instalada em Figueira, já está instalada, já está funcionando.
1: Essa em Figueira. É da Figueira, não?
2: Isso, Figueira, fica do lado do posto de salva-vidas. A gente ainda vai gravar, está instalado, está funcionando, mas o tempo não ajudou. Então, vou lá gravar ainda. A gente está com o equipamento hoje sendo preparado para instalar em Pernambuco também, mais uma luneta. E mais uma luneta também acessível em Monte Alto. Então, Figueira, Monte Alto, os distritos vão ser contemplados. Olha lá, com a estrutura, com as réplicas e também com as lunetas. Uhum. E com o pórtico também de Pernambuco. Prefeito Marcelo Magno pediu para priorizar
1: aquela
2: os distritos.
1: Aquela luneta mais baixa ali é para o quê? Para criança?
2: É para o cadeirante.
1: Cadeirante.
2: É acessível. Ah, esse material da luneta, ele é todo inox. É um inox 306, eu sou inspetor de pintura nível 2. Marcelo também, a gente trabalhou embarcado. Então, foi um pouco mais caro do que a luneta normal. Mas é um material que a gente vai embora e ele vai durar. Aí. Material preparado para o meio agressivo.
1: Uhum.
2: Então, todas as lunetas foram instaladas em Arraial.
1: Agora, o Rony, deixa eu...
2: Pode ir passando,
1: vamos,
2: se puder.
1: Vamos voltar. É, vai passando. Quando você colocar aí, a gente comenta, Léo.
2: Isso.
1: É, olha só, a Corrida da Baleia, que horas que vai ser, como é que... Já está tudo certo, é domingo agora, né?
2: Isso, Amaury. A gente viu a previsão do tempo, parece que começa a melhorar amanhã, né?
1: Não, cedão. É, hoje já está melhorando.
2: É, eu tenho corrido aí em várias corridas... No Brasil também voltei a correr, né? Parei de beber, tem um ano e um mês, fez dia 14. Voltei a praticar esporte, Luciano,
1: a gente
2: malhou juntos, né?
1: Quem? Você e ele?
2: É. Sempre foi mais velho que eu, né? Uma diferença de uns 15 anos. Tô brincando. A gente malhava junto na época.
1: Uhum.
2: É, e a gente voltei a praticar esporte, parei de beber, graças a Deus. E a gente, logo que entrou, também incentivou essa corrida. Esse ano o kit está muito, muito maneiro. A gente mandou fazer esses copos Stanley e garrafa também. A gente está produzindo um mascote também, que vai ser um mascote da corrida. Esse ano não ficou pronto, mas para o próximo ano vai ter. A procura é muito grande. A gente está com uma área ali para atender as pessoas, na Flávia Alessandra, com a equipe nossa lá, com óculos, com réplicas. E o pessoal vem perguntar: vocês têm chaveiro? Vocês têm alguma lembrança? Quer comprar para levar, entendeu?
1: Você não quer me autorizar, eu e Luciano, a gente fazer o stand da baleinha, não, para a gente vender a
2: Olha,
1: baleia?
2: Ademilton, eu tenho certeza.
1: Que Ademilton, rapaz? Eita, ô, fala,
2: caramba.
1: Raimundo, é mole?
2: Ah, Mauri,
1: fala,
2: desculpa.
1: Aí, ô, Raimundo.
2: É, então, Mauri, o que acontece? A gente acredita que quando depois todas as réplicas estiverem instaladas, deve estar falando de mim, que ele fala comigo toda hora.
1: É, mal ou bem?
2: Bem mal.
1: Bem mal.
2: Aí, as réplicas, Luciano rindo lá, depois que a gente instalar todas as réplicas na cidade, as placas, que essas réplicas também vão ser iluminadas, portais, portal da FIPAC.
1: Tudo, né?
2: Eu tenho certeza que tudo em Arraial do Cabo, todas as lojinhas,
1: vai ter
2: algum souvenir de baleia.
1: Claro,
2: vai ter que ter, porque o turista vai querer levar. O turista que vem na baixa temporada é um turista diferente do da alta temporada.
1: Uhum.
2: É um passeio diferente. O Marcelo...
1: Ele vem para gastar mais.
2: Isso, né? O prefeito já disse que ano que vem é o ano da baleia. A gente está preparando junto com o Fantinha e o turismo... A gente vai ter, estou te dando em primeira mão aqui, Amaury, a gente vai ter iluminação temática durante a temporada em vários pontos da cidade. Como hoje tem um Natal de luz, isso. Tem imagem aí também.
1: Da baleia.
2: Feita IA, mas a gente vai ter também. A gente vai ter o Festival da Baleia, que esse ano a gente não conseguiu fazer. A nossa abertura da temporada foi um sucesso, com as réplicas articuladas gigantes. O prefeito quer que a gente faça, em parceria com o ano que vem, com o meio ambiente de Arraial do Cabo, mandar um abraço para o Pedro, que é um parceiro da nossa Secretaria do Meio Ambiente. Ele quer que seja uma semana também, na Orla da Praia Grande, abertura com um show de nome nacional. O festival também deve ser durante todo o mês de julho, a gente vai ter iluminação. Tem o fechamento da temporada, tem muitas imagens que eu mandei para ele aí.
1: Uhum.
2: Algumas são feitas em IA, né? Tem à noite também, tem em maio. Foi as últimas que eu mandei para ele. Tem aí do...
1: A gente está aqui...
2: Como vai ficar as réplicas, né?
1: Ah.
2: Montadas no Monte Alto, Figueira. Hoje, com IA, facilitou muito a vida de todo mundo, né?
1: Facilitou demais, né, cara?
2: Então, a gente teve... A gente teve o convite também para o Rio Ocean Week, que começa amanhã, nossa equipe vai estar lá. Eles pediram para que a gente fizesse exposição com nossas réplicas móveis. Uhum. O prefeito Marcelo Magno estava até aqui, a menina viu, acabou de me ligar, e vai ver um caminhão. Talvez a gente crie uma caravana do projeto Mar de Baleias para levar. A gente tem convite de outros estados, claro, de municípios da região.
1: Andar com a baleia cabista.
2: Levar que realmente, como o diretor do IBJ disse, o Henrico, desculpa, Raul do Cabo é o melhor lugar do Brasil para avistamento de baleias, avistamento terrestre, né? Uhum. Então a gente está vendendo
1: isso. Da terra para o mar você está vendo isso lá. Agora, então o pessoal está aí, olha, às 7h30 desse domingo agora, a gente tem então a corrida da baleia. Quantos quilômetros?
2: Tem então a gente quilômetros? Tem a Kids também, a gente começou esse ano, tem uns 5 quilômetros, é um percurso de corrida e morro também, parecido com WTR, e de 10 quilômetros também. A corrida começa às 7 horas. O maratona, ele vai sábado e domingo. No sábado, a gente tem um show do Rubinho, no Sunset. E no domingo, a gente encerra com a Fabrini, também com um show lá na área da Flávia Alessandra. A gente vai estar com alguns brindes também, distribuindo lá, né? O Martins vai ceder alguns brindes lá da loja de suplemento deles. A gente vai ter DJ.
1: Tem premiação em dinheiro, não, né? Só medalha, troféu?
2: Medalha, troféu. Vai ser. O troféu ficou muito lindo, né? Um troféu de baleia. As medalhas também são de baleias. É tudo voltado para a baleia.
1: Para baleia, caramba. Uhum. A baleia é um novo nicho, né? Tá aí, ó. O cartaz aí.
2: Isso, esse é o Rubinho, Pop. MPB, no sábado,
1: Rubinho,
2: 17 horas. A gente vai ter a feirinha do Pôr do Sol, que é uma feira que se formou agora lá em Arraial. Ao agradecer aí o Natan, que procurou a gente para ajudar, junto com o Tyron, vereador, né? Então vai ter a feirinha no sábado e no domingo também, feirinha do Pôr do Sol. O Sunset vai voltar, que foi eu idealizei o Sunset ali na área da Flávia Alessandra, num outro governo, e o pessoal vai voltar com o Sunset nessa temporada. O Chuchu está me ajudando, o pessoal da feira tem me procurado, o Marcelo também, o Thiago Fantinha. Então, Mauri, assim, é só agradecer.
1: Andando, né, cara? Indo. Deixa eu... Me dá esse chapéu teu aqui, ó.
2: Quer ficar com esse logo?
1: Não, eu quero que esse aqui já...
2: Se você quiser ficar...
1: Aqui, aqui, Léo.
2: Ô, Mauri... Eu vou te falar, eu tirei a etiqueta dele quando vinha para cá.
1: É mesmo?
2: Juro por Deus, nunca usei. Se você
1: Olha
2: quiser
1: só,
2: ficar...
1: Fico bem, Patrícia.
2: Quer ficar?
1: Fico bem.
2: Já quer sei. Ficar? E eu pego o outro para mim.
1: Não, você... Pô, como é que você vai voltar para Arraial sem a cobertura?
2: Rapaz, o Marcelo, ele me pediu um chapéu. E não tem como, né? Me dá esse chapéu aqui, dou. Até hoje não usou.
1: Ainda mais agora você que
2: ele agora tá usando chapéu de boiadeiro. Aí me pediu, eu falei... Você tem outros? Eu falei, tenho que ter, né? Então, ele levou, até hoje não usou. Esse aí vai ficar de presente, eu tirei a
1: então,
2: etiqueta
1: pronto,
2: vindo para cá.
1: Tá beleza, pode registrar aí já, Patrícia.
2: Tá bom?
1: Tá bom?
2: Então, Mauri, tá finalizando?
1: Estamos finalizando.
2: Então, agradecer a Mauri, você, sua equipe, a parceria, toda semana dá espaço pra gente. O pessoal entra ao vivo, gravação, isso é muito importante para Arraial do Cabo, não só para minha secretaria. As outras secretarias que eu vejo também você abrir espaço, agradecer em nome do prefeito, do Diego, do Fantinha, tem uma galera escutando a gente, a minha mãe, que é da outra vez aqui você homenageou-la.
1: Um beijo.
2: Homenageou ela,
1: aí,
2: né? Desculpa,
1: homenageou.
2: Estou no erro com ela, mas eu vou acertar.
1: Está no erro comigo hoje também. Isso, quase se redimiu.
2: Não, o chapéu já pode ficar. A camisa vem semana que vem.
1: Não cobra calo dele, né?
2: Então, agradecer essa parceria. A minha equipe está incansável trabalhando lá para a gente finalizar essa temporada. Que a gente continua com monitoramento lá no Mirante até outubro. Gostou do chapéu?
1: Gostei mesmo.
2: E é isso, agradecer.
1: Como é que encaixou direitinho.
2: Os amigos do grupo de Zap, que estão todo mundo aí escutando. Barbudão, Saleiro, Ronaldo e Luizinho do Alho, Guilherme, Arthur, Barbudão, Tome,
1: minha
2: equipe toda lá.
1: Caramba, galera toda.
2: Muito obrigado de coração a esse espaço que você sempre cede a mim e a minha equipe. E agradecer a sua equipe aí de coração também.
1: Beleza. Quer levar o Luciano para você, não?
2: Rapaz, ele está direto lá em Arraial agora. Ele tá, fez o...
1: Ele está fazendo...
2: Pena sabendo. Que a seleção brasileira... Vamos esquecer isso,
1: tá...
2: né? Mas ele estava lá...
1: Ele vai todo dia ver lá a Bernadette. Aí ele...
2: É cabista, né? Merece ter espaço.
1: Vai lá no Ideni, faz fofoca.
2: O Marcelo, o Marcelo merece muito, né? Marcelo, ele valoriza muito o cabista.
1: Não, com certeza.
2: Ideni, ele tem uma frase que... A fofoca tem que ser contada, porque guardar segredo dá câncer na língua.
1: Eu tenho um amigo que ele fala assim, rapaz, eu tenho uma coceira na língua. É. Não, quando a gente fala, ó, não vai contar, não me conte que a minha língua coça, você sabe.
2: Precisa nem contar, né? É só sussurrar, né?
1: É. Aqui, Rony, brigadão, meu irmão. Obrigado pelo chapéu, tá?
2: É de caiu no chão,
1: mesmo.
2: Hein?
1: O chapéu é meu mesmo.
2: Agora, é Panamá, legítimo.
1: Cadê? O Panamá legítimo. Isso. Tá aqui, ó. Maravilha, obrigado, tá? Pessoal,
2: não pode ir pra praia, não.
1: Não pode, não. Isso é social.
2: Isso não pode, não.
1: É social.
2: Eu não sabia, perdi uns três.
1: Eita! É. Não, tá. Isso é caro, rapaz. Isso é presente pra caramba. Rony, vamos lá, pessoal. Vamos dar uma corrida. Brigadão, meu irmãozão. Obrigado aí, tamo junto. E é sempre bom pra nós quando a gente vê os vídeos lá que o Marcelo, a galera toda lá. O Paulo Jorge?
2: O Jorge Porto.
1: O Jorge também. Caramba, e a gente fica feliz quando vê esse espetáculo, né, que a Arraial está explorando profissionalmente. E isso é muito legal, tá? Parabéns a você. Obrigado por ter vindo aí,
2: a vocês,
1: tá?
2: Mais uma vez pelo espaço. E quinta-feira só estou te devendo agora a camisa.
1: Estou te devendo, estou esperando.
2: Tá bom?
1: Tá? Para domingo a gente está lá
2: correndo.
1: Pessoal, deixa eu... Cadê? Ó, temos uma informação agora. Acabamos de receber uma informação de que um corpo foi encontrado. Atenção aí, a gente tem a informação. Um corpo encontrado... Onde é que foi ali, rapá? Eita, olha só. Tá ali... Na Colinas do Peró, ali em frente ao Jardim Peró, né, em frente ao Reserva do Peró, né, a gente tem aí então um corpo encontrado e a gente não tem ainda maiores informações. As primeiras informações, e a gente não pode confirmar, é de que um homem, né, o corpo de um homem que estaria envolvido com tráfico de drogas, mas a gente não tem essa confirmação ainda das autoridades, tá bom? Bom, eita, deixa eu ver aí. Ô, Carlos Henrique, Bigodinho, o que você está fazendo aí, Bigodinho? É, cadê? Pode passar, passa aí, Rony, pode passar na frente. Vamos fazer a foto, vamos tomar um cafezinho lá. E aí, como é que você está? Né? É o último comercial, tem que fazer. Deixa eu fazer logo aqui o que a gente faz rapidinho. Vamos lá, faltam 10 minutos para as 11 da manhã. A gente tem aí a 11ª Feira Literária de Cabo Frio, rapaz. Amanhã, é hoje, né? A partir de hoje, né? Carlos Henrique. Começa amanhã, hoje é 16, é verdade.
0: É a festa literária Cabo Frio.
1: Bom dia, como é que você está?
0: Estou bem, graças a Deus.
1: Tranquilo. Pois é, começa amanhã então?
0: Começa amanhã, Amaury, a partir das 14 horas nós vamos ter a abertura oficial. E dessa vez a festa literária vai acontecer ali na Praça da Cidadania, naquela rua ali em frente ao teatro. Nós vamos já está fechado ali, né? Nós vamos estar...
1: Ali no museu, no museu
0: do Santo? É, isso aí. Entre o museu e o teatro.
1: Uhum.
0: Ali vai se transformar num grande corredor cultural, né? Nós já temos mais de 80 escritores inscritos. E além de academias, né? Editoras. E também o pessoal da Aldeia Criativa, né?
1: Uhum.
0: A programação ela começa a partir das 14 horas, né? Com a abertura oficial. E vamos ter o Azul Mirim. E também a tia Carol, né, com uma atração para as crianças. E ao longo da programação nós temos muita atividade para as crianças, Mauri. É interessante também que os pais possam levar as crianças, vamos ter escolas também. os alunos da rede municipal.
1: E a gente tentar trazer a criançada para o mundo do livro, né?
0: Isso aí, você
1: e tirar
0: sempre...
1: a galera da tela um pouquinho, não
0: é? Isso aí, você sempre foi um grande influenciador, né? Inclusive eu fui muito influenciado por você.
1: As nossas bienais
0: do livro, isso, né? Aí, isso aí. E esse ano, Mauri, o tema,
1: Patrícia,
0: né?
1: Patrícia, você já foi? Não, né? Você não foi a nenhuma bienal com a gente, não, né?
0: Ah, é, eu fui adorar. pequenininho e agora eu virei escritor, tá vendo?
1: É verdade.
0: E nós, esse ano, Mauri, o tema da Flick é Vozes Femininas que Florescem no Mundo, né? É, destacando, né, o papel da mulher, né? Antigamente as mulheres não podiam escrever, né? E hoje nós temos...
1: mulher grandes, não votava.
0: Não votava, não podia estudar e não podia escrever, né? E hoje nós temos grandes nomes, né, na literatura nacional. Por exemplo, na Flip agora nós tivemos o livro mais vendido foi de uma mulher, né? Esqueci o nome dela agora.
1: Vamos lá, essa memória aí.
0: Deixa eu ver. Eita. Aqui. Eu tinha anotado o nome dela aqui.
1: Uhum.
0: A Socorro Acioli foi a mais vendida, né? Na Flip,
1: mais
0: a mais vendida. Na Flip, que é a de Paraty, que é a maior festa, né?
1: Na
0: América
1: mundial.
0: Latina.
1: Uhum.
0: E aqui na nossa cidade nós temos Jaqueline Brum, mandar um abraço para ela, que é a grande idealizadora, né, dessa festa literária. Não pôde estar aqui hoje, pediu para eu vir no lugar dela. Mas assim, mandar um abraço para ela, para minha amiga Zuleika, que está lá na biblioteca.
1: Zuleide, nossa Zuleide. Vem cá, e a gente vai. São quantos dias? São dois dias de Flick?
0: São três dias, a maioria começa
1: dias.
0: Na quinta-feira.
1: 17, 18, 19. 19.
0: Começa na quinta-feira, às 14 horas. Com a abertura oficial e vai seguindo até às 19h30, quando começa o show da Ju Feliciano, que vai fazer um tributo à Rita Lee, né? E antes disso, nós temos mesa, nós temos muita...
1: Eu já ouvi falar dessa menina.
0: Já ouviu, né?
1: Ela está começando agora.
0: Está começando
1: agora. Canta bem ela, né?
0: Canta.
1: Canta muito bem.
0: E todos os dias nós vamos ter um show encerrando, né, à noite. No sábado, na sexta-feira, a programação começa mais cedo, às 8 horas da manhã, também com muita contação de história, brincadeira, palhaçaria também. E no sábado, amor, nós... Palhaçaria.
1: Palhaçaria.
0: Isso.
1: Não é de palhaço, não. De palha, né?
0: É. Uhum. E no sábado, a programação começa às 14 horas e nós vamos ter o lançamento dessa antologia aqui, que reúne diversos escritores da nossa região, a partir das 16 horas, o lançamento da antologia. E logo depois nós vamos ter a entrega da medalha Flores Literárias também para diversas personalidades aqui da nossa região, Mauri. E também encerrando com o show do Caleb Silva fazendo um repertório ali de MPB.
1: Muito
0: então está todo mundo convidado. A programação está disponível no site da Prefeitura e também na rede social das Flores Literárias e do Cabo Frio Cultura, Mauri.
1: Muito bem. Tá dado o recado, obrigado, meu, eu não consigo chamar ele de Carlos Henrique, aqui, valeu Carlos Henrique, um grande abraço.
0: Mandar um abraço pro nosso amigo
1: Jaqueline
0: Carlão.
1: Brum, Carlão,
0: Margarete.
1: Caó, Margarete, galera toda aí, Ítalo, né? Um grande beijo aí para todo mundo. Obrigado, tá?
0: Valeu, Amorim, obrigado a você.
1: Pessoal, tô indo pro intervalo, o último intervalo, e a gente volta daqui a pouquinho. Ó, chapéu que eu ganhei do Rony Plácido aí. Tu ganhou algum chapéu, Luciano? Não, né? Então. Eita, então chora. Vamos pro intervalo, a gente volta daqui a pouquinho. 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
6: Vamos lá, Luciano. Não tem trabalho não, Luciano? Hein? Tá tudo bem, Edson? Tranquilo? O que, que você tá olhando aí? O que, que tá te prendendo a atenção aí? Tá no telefone o Léo, né? Ô, Léo, olha só quem tá na tua frente aí, cara. Eu, hein? Vamos lá, pessoal. Olha só. Gedeão tá na linha. Vamos lá. Olha, a gente acaba de receber uma informação. O corpo de um homem foi encontrado aqui no Colinas do Peró. A gente tem mais informações sobre isso, Gedeão?
7: Repórter.
6: Não, né? Temos...
8: Oi, Amauri, olha só, estamos buscando todas as informações sobre esse caso aí, desse corpo que foi encontrado ali no Colinas do Peró, e trazemos mais informações aí, qualquer nova informação sobre esse caso amanhã. Eu estive agora, Amauri, aqui no Guriri, na verdade eu estou aqui ainda, onde a Secretaria de Mobilidade Urbana está aqui, de certa forma, organizando o trânsito, porque está sendo passado aqui o asfalto, né, o tapetinho, e isso está atrasando, de certa forma, muito o trânsito, porque uma pista inteira aqui está fechada. Então, os motoristas que buscam acesso ao centro da cidade, que vem às vezes, ao centro da cidade de Cabo Frio, que vem às vezes aí de outro município como Búzios, a melhor opção agora é que entrar ali naquela estrada velha, né, de Búzios, que liga ali ao Jardim Esperança nesse momento. Muito, o trânsito está lento, eu passando aqui, eu estava filmando, né? Algumas pessoas paravam do meu lado e falavam que está um caos, está uma bagunça. Mas olha o que, que teve que acontecer, né, Mari? Que tristeza. Uma jovem de 17 anos teve que perder a vida para realmente as pessoas aqui, né? A prefeitura, o DER, que é a que administra a via aqui, tomarem uma atitude. Mas vamos continuar acompanhando, porque não tem... Tem que ser feito além aí do asfalto, tem que ter ser feito também um acostamento, a iluminação aqui nessa região é precária. Vamos continuar acompanhando tudo isso aí para ver se todas essas melhorias vão ser feitas aqui na via. Vou ficando por aqui, meu amigo, me despeço de todos os nossos estúdios, do nosso estúdio e também dos nossos telespectadores e ouvintes. Gideão Souza para o programa Amauri Valério, notícia o tempo todo.
6: Ok. É, rapaz, vamos lá, já a gente, se tivermos maiores informações, a gente traz. Agora tá na hora da gente conferir o tempo, tá na hora de chamar o Márcio Sorém. O Márcio... Ah, é comigo aqui? É, então vamos lá. Cadê? Onde é que tá? Eita! Vamos lá, vamos sim. Olha, já são... Já temos dias aí, né? A gente tem hoje, então, o sol com pancadas de chuva à noite e muitas nuvens à tarde, tá bom? No fim da noite, o tempo já começa a ficar firme. Amanhã, a gente já tem aí uma previsão, né, de que a gente pode ter um sol brigando aí. Hoje ainda tem possibilidade de chuva, tá? A gente tem aí 1 milímetro, 2 milímetros, uma chuvazinha, né? Para quem teve aquela chuvarada toda aí. Então é isso, meu amigo, tá? Então se liga, temperatura hoje, nesse momento, 22 graus, né? E a máxima não vai passar disso. É isso aí. Então se liga, é a previsão do tempo.
7: Repórter.
6: Vamos lá, William Rodrigues, qual é a última informação, William?
5: Amoria, a última informação vai para o pessoal de São Pedro da Aldeia, tá bom? É, um tomógrafo móvel do governo do estado do Rio de Janeiro está aí atendendo ali na praça principal de São Pedro da Aldeia, Praça Agenor Santos, tá bom? Está oferecendo aí exames de diagnóstico por imagens. Então, esse serviço começou a ser oferecido ontem, dia 15, e vai até o próximo sábado, dia 17, sempre das 8 às 17 horas. E pacientes previamente agendados pela Secretaria Municipal de Saúde de São Pedro da Aldeia poderão realizar seus exames aí nos equipamentos, que terá capacidade de cerca de 100 atendimentos por dia. Essa unidade móvel está funcionando, está estacionada na Praça Agenor Santos, Agenor Santos, no centro de São Pedro da Aldeia, tá bom? Então, durante esse período, Amorim, serão realizados exames de tomografia sem utilização de contraste, exclusivamente para pacientes previamente agendados. Então, você pode agendar aí, se você tem um pedido aí, Prefeitura de São Pedro da Aldeia, para fazer uma tomografia, faça esse agendamento, porque até sábado, então, dia 19, esse tomógrafo móvel do Estado do Rio de Janeiro, do governo do Estado do Rio de Janeiro, vai estar atendendo ali das 8 às 17 horas na Praça Agenor Santos, em São Pedro da Aldeia. Amaury, amanhã a gente volta com mais informações, agradecendo ao Parafusão e Bazar Aurora, a Maiago Auto Center, e lembrando que tem festa no SEMB neste fim de semana, Centro Evangelístico Nacional da Bênção, sexta, sábado e domingo, 28 anos do SEMB. Amanhã, Amaury.
6: Valeu.
5: William Rodrigues para o programa Amaury Valério. Notícia o tempo todo. Um abraço.
6: Beleza.
5: Meu irmão, tá grande abraço aí.
6: Valeu. Obrigado, William. Tá picotando. Mas é isso. Vamos lá. Vamos direto. É, o Sidney tá trazendo pra gente aí o Vasco. O Fluminense se classificou pra semifinal, meu irmão. Ô, Sidney, bom dia.
9: Meu irmão, bom dia. Rapaz, o seu Fluminense flertou com a eliminação da Libertadores. Ontem perdeu para o Platense lá na Argentina por 2-1, mas o Canóbio salvou a pátria e o Fluminense está na semifinal da Copa Libertadores. Espera hoje o adversário no jogo entre Palmeiras e LDU, que acontece em Quito às 7 horas da noite. O Vasco também passou, mas passou tranquilo. Ganhou de 2-0 do Santa Fé em São Januário e vai enfrentar o Boca Juniors da Argentina, que ontem eliminou o São Paulo jogando no Morumbi, um empate em 1-1, no agregado 2-1 para o Boca. Hoje, além de Palmeiras e LDU, tem o jogo do Corinthians contra o Estudiantes, e daí sai o adversário do Flamengo, né, na Libertadores. O Flamengo meteu 2-0 no Del Valle, lá na altitude, e joga amanhã no Maracanã para carimbar a sua classificação. Podemos ter uma semifinal inteiramente brasileira, né? Se o Corinthians ganhar do Estudiantes hoje, o Palmeiras ganhar da LDU, muito provavelmente o Flamengo ganha amanhã, e aí uma semifinal inteira brasileira. Do lado da Sul-Americana, Vasco e Boca. Na outra chave, Santos e Atlético Mineiro jogam hoje na Arena MRV. Quem ganhar pega ou Cienciano ou Montevideo City Torque. Ontem o Fluminense jogou abaixo do que poderia. É muito difícil jogar na Argentina. A vantagem era boa e daí a importância, né, de fazer uma vantagem consolidada no jogo de casa. Mesmo tomando 2-0 no primeiro tempo, o Fluminense soube reagir e conseguiu fazer o placar, que era interessante para ele buscar uma classificação para a sequência. Logo mais tem Botafogo e Grêmio. Amanhã tem Flamengo e Independente Del Valle, do futebol líder de audiência da Ondas e da Litoral News, do nosso canal do YouTube. Fica com Deus, irmão. Um abraço grande. Até amanhã, Amaury.
6: Valeu, Sidney. Obrigado, queridão. Tudo de bom. Vamos lá, se despedir da galera. 11 horas e 10 minutos. Está na hora da gente sair fora, Patrícia.
10: É isso aí, Amaury, ó. Um beijão, pessoal.
6: Pera lá, deixa eu mostrar vocês de aqui, agora, aí.
10: A dupla mais bonita desse
6: programa. Olha lá, o Léo tá sumindo com vocês. Aí, aí, traz de volta, Léo. Traz de volta, rapaz. Pera aí. Aí, agora, eita.
10: Não sabe apreciar o que é belo, né, Amaury? É difícil, né?
6: É,
10: não tá acostumado, né? Olha que situação. Ó, pessoal, lembrando, ó, hoje tem palestra espírita para você que quer conhecer um pouquinho mais. A fé que remove montanhas é o tema da casa Chico Xavier, um homem chamado Amor. É a partir das 6:30 aqui na rua Projetada na Prainha, em Arraial do Cabo. Se você quiser conhecer mais um pouquinho sobre a doutrina espírita, então fica à vontade de estar juntinho lá. E lembrando, pessoal, ó, final de semana está recheado de eventos. Vamos ter no sábado, aqui na passagem, a feira do Quintal das Artes. Então, não perde tempo, chama os amigos e vamos aproveitar. Aquele beijo, ótimo meiozinho de semana e vamos que vamos.
6: Valeu, obrigado, Patrícia. O Alisson, até amanhã.
11: Até amanhã, Amaury. Olha só, amanhã estaremos aqui com o candidato a deputado federal, Júlio Lopes, do PP, tá bom?
6: Ok, um abraço, beleza. Gente. Valeu. Vamos lá, estamos chegando ao final aí. Leandro França está chegando agora com Região em Foco. A gente volta amanhã, tá bom, pessoal? Leandrão, tudo pronto por aí, meu amigo? Bom dia.
12: Tudo pronto, tudo em cima. Tudo bem, Amaury?
6: Beleza,
12: bom dia.
6: Tudo em paz, graças a Deus, meu irmão. Estamos na boa. Bom programa para você aí, tá bom? Muita... Pessoal, o Leandro agora cuida de deixar vocês bem informados, tá certo? Um grande abraço. Leandrão, bom programa, meu irmãozão.
12: Obrigado, Amaury. Excelente tarde, até amanhã.
6: Valeu, e a gente fica por aqui, tá bom? É tudo de bom. Boa quarta-feira. A gente volta amanhã, 8 da manhã. Fique em paz e com Deus. Tchau, tchau, tchau.
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0: Tudo bem? Bom dia, muito bom dia, certinho, 100% com você, meu amigo, minha amiga ouvinte, aqui na Rádio Ondas. Obrigado por sua companhia, tá na Ondas. Tá com tudo.
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0: 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Bom dia, Iguaba Grande. Bom dia aos nossos amigos em Araruama, Saquarema, Rio Bonito. Bom dia, Arraial do Cabo, Cabo Frio, São Pedro da Aldeia, Búzios.

0: Obrigado pela carona. Hoje também é Dia Internacional da Cardiologia Interventiva, Dia Internacional para a Preservação da Camada de Ozônio. É dia de Região em Foco ao vivo e dividido em duas partes. Estamos ainda com a propaganda eleitoral obrigatória. Daqui a pouquinho a ladainha entra no ar e a gente divide o nosso programa em duas partes. Tem informação, tem a notícia que movimenta a sua rotina, tem a bronca do ouvinte, tem entrevista. Vem comigo, ouvinte amigo, até uma da tarde.
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0: Sou eu com e pela graça de Deus para participar. WhatsApp, Instagram e Facebook, três redes sociais. Na palma da sua mão, a interatividade através do nosso Instagram, @ Região em Foco. Hoje vou dar uma girada aqui nos novos seguidores, agradecendo a todos que colam em nosso Instagram, @ Região em Foco. Também estamos no Facebook, a página Programa Região em Foco, lá no Face. Programa Região em Foco. Essa é a nossa página, nosso conteúdo também sempre publicado por lá. Facebook, Programa Região em Foco. WhatsApp da Rádio Ondas, 97401-2957. Vou repetir. 97401-2957. O WhatsApp da Rádio Ondas não atende chamadas.
2: Não.
0: Não recebe ligações. Mas você pode e deve participar com sua mensagem. Quem é o aniversariante da semana? Quem é o aniversariante do dia que merece aquele abraço especial hoje? Entre na nossa lista de alô, comunique o seu apelo, utilidade pública ou a bronca direcionada ao poder público, prefeituras e empresas. Detalhe a situação para que a gente possa cobrar a solução. 97401-2957. Recepcionamos áudios com duração máxima de um minuto, tá bom? Passou de um minuto, eu não consigo botar no ar. Então, áudios de até um minuto, pode mandar ainda fotos, vídeos, mensagem de texto. 97401-2957. WhatsApp da Rádio Ondas, o caminho da participação, da interatividade. 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

0: 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O Região em Foco está começando. Quarta-feira maravilhosa para vocês, obrigado pelo carinho e sintonia. Aqui no programa Região em Foco, hoje tem entrevista. Na segunda parte do Região em Foco, eu tenho um bate-papo muito interessante com o Israel Maciel. Ele é do programa de pós-graduação em Ecologia e Evolução da UERJ. Uma pesquisa da universidade identificou impactos de levantamentos sísmicos sobre baleias e golfinhos na costa brasileira. Vamos saber mais hoje sobre esses dados. Daqui a pouquinho, depois da propaganda eleitoral obrigatória, nós temos entrevista no programa Região em Foco. No quadro, o povo é quem sabe, tem uma atenção da Prefeitura de Cabo Frio a respeito de um problema relatado ontem, a falta de iluminação pública na rua Duque de Caxias, aqui em São Cristóvão, Jardim Caiçara, melhor dizendo, em Cabo Frio. Ainda sem resposta ou solução da Prefeitura de Cabo Frio, a nossa ouvinte Cris, do bairro Emaús, reforça a reclamação. O bairro virou um lamaçal. Também aguardo resposta da Prefeitura de São Pedro para a bronca do Fábio do Vinhateiro. Aqui no programa Região em Foco tem balanço econômico e também a previsão do tempo. Já neste primeiro bloco, as informações do esporte, a classificação do Vasco para a semifinal da Copa Sul-Americana, a classificação tricolor para as semifinais da Libertadores da América. O Sampaio Correia entra em campo hoje. É a disputa do terceiro lugar da Copa Rio. E o Botafogo também vai a campo nesta quarta-feira. Jogo atrasado do Campeonato Brasileiro. O Botafogo pega o Grêmio hoje no tapetinho no estádio Nilton Santos. E hoje acontece na Câmara de Vereadores em Iguaba Grande uma audiência pública que vai apresentar e discutir a proposta do plano urbanístico específico do município. Araruama tem inscrições abertas para atividades gratuitas realizadas na Casa da Cultura. Hoje acontece em Arraial do Cabo uma roda de conversa voltada à saúde mental. Será no CRAS de Figueira. E amanhã pela manhã, a Praia do Peró em Cabo Frio recebe o Dia Mundial de Limpeza de Praia. O Região em Foco está começando. Primeiro assunto é economia. Bom dia.
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0: O dólar opera em alta de 0,14%, cotado a R$ 5,15. Termina na próxima sexta-feira, ou seja, termina nesta semana, o prazo para a realização da prova de vida dos beneficiários do IBASCAF. O procedimento deve ser feito presencialmente na sede do IBASCAF, que fica na rua Expedicionários da Pátria, número 118, no bairro São Cristóvão, em Cabo Frio. O atendimento presencial é realizado de segunda a sexta-feira, de 9 da manhã até meio-dia e também de 1 da tarde às 16 horas. Para realizar o procedimento, é necessário apresentar documento de identificação original com foto. O IBASCAF orienta os beneficiários que ainda não realizaram a prova de vida a providenciar a validação dentro do prazo, evitando possíveis transtornos decorrentes do encerramento do período estabelecido. Esse é o mês do cliente. 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
0: Quarta-feira ainda bastante nublada aqui pela região. O sol aparece timidamente entre nuvens carregadas, por isso há possibilidade de chuva passageira hoje, principalmente à tarde. Os ventos têm direção variada, intensidade moderada, com umidade relativa do ar na média de 75%. A temperatura oscila entre 22 e 19 graus, com informações do Clima Tempo.
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0: Futebol, Sampaio Correia recebe logo mais o Madureira. 2h45 da tarde, na Serra de Saquarema, na primeira partida, na disputa pelo terceiro lugar da Copa Rio. Fora da briga pelo título, as duas equipes buscam o terceiro lugar na Copa Rio, que garante vaga na Copa Sul-Sudeste de 2027. O Vasco está na semifinal da Copa Sul-Americana, após derrotar ontem o Independiente Santa Fé da Colômbia por 2-0 em São Januário. Bruno Duarte e David marcaram os gols da classificação vascaína. O Vasco havia empatado sem gols no jogo de ida em Bogotá. Há 15 anos, o Cruz Maltino não disputava uma semifinal de um torneio continental. E agora terá pela frente o Boca Juniors da Argentina para chegar à decisão. O Fluminense avançou às semifinais da Libertadores, mesmo após a derrota de ontem, 2-1 para o Platense, na capital argentina. O time da casa, que precisava vencer por pelo menos 2 gols de diferença, abriu 2-0 no primeiro tempo, mas o Canóbio marcou o gol da classificação tricolor na segunda etapa. Na semifinal, o time das Laranjeiras espera a definição hoje entre LDU do Equador e Palmeiras, que decidem a classificação nesta noite. O Botafogo enfrenta o Grêmio hoje, 19h30, no Nilton Santos, em jogo atrasado da 21ª rodada do Campeonato Brasileiro. Sem vencer no Brasileirão há 6 jogos, o Fogão ligou alerta pela proximidade da zona de rebaixamento e segue sem treinador efetivo. O técnico interino Rodrigo Belão ensaia mudanças no ataque para o jogo de hoje, com a volta de Arthur Cabral após cumprir suspensão. Com Ferrarese suspenso, Arthur Chaves vai assumir a vaga na zaga botafoguense ao lado de Lucas Monzon, com Justino no banco. 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
0: Intervalo comercial, o primeiro do Região em Foco nesta quarta-feira. Eu volto daqui a pouquinho com a nossa lista de alô e os aniversariantes deste 16 de setembro. Maravilhoso dia a todos. A frase para hoje é de autoria desconhecida. As pessoas têm dificuldade em se colocarem no próprio lugar. Quem dirá no lugar do outro?
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6: Ótima quarta-feira, obrigado, muito obrigado. Obrigado por estar conosco em mais um dia com alegria. A gente se cerca de entusiasmo para estar aqui de segunda a sexta-feira na hora boa, de 11h15 até 1 da tarde, por conta da propaganda eleitoral obrigatória que invade a nossa programação. Programa dividido em dois temporariamente. 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
6: Eita, vem comigo, ouvinte, amigo, como é bom ter esse privilégio diário de poder abraçar tanta gente querida pelos microfones da Rádio Ondas FM. Muito, muito obrigado pela dádiva, meu Deus. E obrigado a todos vocês. Não temos todos os ouvintes desse mundo, mas eu tenho os melhores. E disso eu não abro mão. Muito obrigado, um abraço. Maravilhosa quarta-feira, Nilma Sabino, um beijo, querida. Obrigado. Um dia também mega abençoado, tem aniversariante. Vamos soprar velhinhas daqui a pouquinho e sempre com muita alegria. Obrigado, Nilma Sabino. Uma maravilhosa quarta-feira pra você e conte sempre conosco. Tem mais recado chegando através do WhatsApp da Rádio Ondas e no Facebook, Programa Região em Foco, e também no nosso Instagram, @ Região em Foco. E aquele pedido encarecido que eu repito, falo todos os dias, por gentileza, pessoal, áudios de até um minuto. Esse é o nosso limite de tempo. Se o áudio passar de um minuto, eu não consigo botar no ar. A gente tem um tempo a cumprir também. Muito obrigado a todos pela colaboração e pela participação nessa formatação. Novos seguidores aqui do Instagram, @ Região em Foco. JB Joga Bonito, obrigado, pessoal. FIFA _ Morro da Coca, muito obrigado, pessoal, que está seguindo a gente aqui no Instagram, @ Região em Foco. Novos seguidores, tenho alegria de registrá-los por aqui. Siga-nos também, Instagram, @ Região em Foco. Kátia Regina, 3656. Obrigado, Kátia. Deixa eu mandar um abraço ao meu amigo Marcelo. Marcelo Cesariano. Ei, Marcelo, um abraço aí pra toda a galera e toda a sua equipe aí do Brigadeiro, na escuta do Região em Foco. Márcio, Rafael, Júnior, Michel, a dona Cida, simpática, e o João. Aquele abraço, muito obrigado, pessoal. Maravilhosa quarta-feira.
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6: WhatsApp da Rádio Ondas, 97401-2957. Meu camarada Moisés Gomes. Fala, gente fina. Aquele abraço, obrigado. Um dia abençoado também pra você. Mandou saudações, criciúmenses. Rapaz, meu time tá feio, tá complicado, tá pipocando, não vai arrumar nada esse ano. Obrigado, Moisés, tudo de bom. Ótimo final de semana. Quase lá, né? Ainda tem mais 2 dias pra gente curtir. Minha amiga Cris mandou uma mensagem aqui pra gente, creio eu que seja reivindicação, e as reivindicações estão sempre no último bloco do programa, no quadro O Povo é Quem Sabe. Conte conosco, amiga. Voltaremos ao seu recado lá no finzinho. Oi, Rômulo Bruno, bom dia.
7: Vem comigo, Leandro França, logo depois do programa do Plim Plim.
6: E
7: vem aí o programa líder de audiência.
6: Obrigado, irmão.
7: Leandro França. O Criciúma.
6: É eu.
7: Pô,
6: eu.
7: Meu amigo, teu time tá mal, hein?
6: Muito mal. Fala não.
7: Poxa, fico triste com esse teu time, hein, cara?
6: Ah, imagina.
7: Só
6: eu.
7: Jesus, né, cara?
6: Já joguei a toalha.
7: Ontem o Fluminense deu uma cagada na moita de capim, né? Meu amigo, queria te desejar uma boa quarta-feira, tá bom?
6: Tá bom.
7: Que Deus continue abençoando sua vida, sua
6: obrigado,
7: família.
6: Amigão.
7: No Henrique.
6: Obrigado.
7: O Leandrinho França, 2.
6: Valeu, Rômulo. Um abração aí no Matheus Josué também, xodó aí da casa, xodó da família, o filhão do Rômulo Bruno. Obrigado, Rômulo. Tô gostando das imitações, hein? Cada dia um diferente. Qual é o seu talento com o Rômulo Bruno em breve por aqui? Obrigado, Rômulo. Um abração pra você. Oi, Eliana. Bom dia, minha amiga querida.
8: Bom dia, meu amigão Leandro França.
6: Ei, amigona.
8: Desejo a todos uma ótima meiuca da semana.
6: Olha ela aí, Eliana.
8: Com chuva ou sem chuva. E glória a Deus.
6: Isso, só energias boas aí, minha amiga, pra você. Um grande beijo. Maravilhosa quarta-feira. Obrigado, Eliana, nossa simpática amiga de Arraial do Cabo, também de Arraial. O Lucas tá na área. Tudo bem, Lucas?
9: Bom dia, meu amigo Leandro. Bom dia a todos.
6: Bom dia.
9: Da rádio aí. Jesus abençoa o nosso dia, né, meu
6: amém,
9: amigo?
6: Um bom dia.
9: Meu amigo, eu quero mandar um abraço hoje. Vai lá pra colina, a minha tia Maria, U, Chile e Rondinelli. E meu amigo Silson Reis, também que mora ali na colina.
6: Silson.
9: Valeu, meu amigo. Um abraço aí.
6: Muito bom, muito bom.
9: Bom dia, meu amigo Leandro. Bom dia a todos aí da rádio aí.
6: Oi, Lucas.
9: Que Deus abençoe a nossa quarta-feira, debaixo da graça de Deus.
6: Amém.
9: Meu amigo Leandro, eu quero desejar um feliz aniversário pra minha neta Helena. Tá fazendo 6 aninhos hoje. Alô, meu amigo. Um abraço. Obrigado.
6: Aniversário da Helena, 6 aninhos, a neta do Lucas. E que fase maravilhosa, né? 6 aninhos, criança nessa fase, é uma alegria para a família também, todo mundo celebra. Tudo de bom aí para sua netinha, Lucas. Saúde, vitórias e realizações. Parabéns. Já que eu entrei na lista de alô, minha amiga Nilma Sabino falou assim: Leandro, você pode mandar um parabéns com votos de muitas bênçãos para uma amiga querida que aniversariou ontem? Mas é claro, Nilma. Parabéns, só um pouquinho atrasado, mas com muito carinho, para Márcia Peixoto. São os votos das amigas Nilma Sabino e Lucimar Barros. A Márcia de São Paulo. Receba o nosso abraço diretamente aqui da Rádio Ondas e direto de Arraial do Cabo, com as palavras carinhosas da Nilma Sabino, também desejando felicitações. Tudo de bom, parabéns!
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6: Volto para nossa lista de alô, mandando um abraço especial para Edilma do Braga. Oi, Edilma, um dia maravilhoso também para você. Muito obrigado pelo bom dia e amizade. Ótima quarta-feira. Volta comigo, Rômulo.
7: Aí, peixe, peixe. Aí, peixe. Ô, Leandro, Leandro.
6: Ih, Romário agora.
7: O teu time precisa de um treinador.
6: Um homem gol,
7: tipo,
6: né?
7: Tipo como o Jorge Jesus, peixe.
6: Caramba, hein?
7: Peixe, hein, peixe? Aí precisa, né? Aqui é Romário falando, peixe. Bota ali.
6: Quase colou, hein, Rômulo? Se não fosse teu nome salvo aqui no WhatsApp, eu achava que era o baixinho. Valeu, Rômulo. Abração pra você. Geraldo, bom dia, Geraldo.
11: Bom dia, meu amigo Leandro França. Bom dia
6: tudo
11: a todos
6: bem?
11: Os ouvintes. Do programa Região em Foco.
6: Bom dia, Geraldo.
11: Fazendo as nossas corridas.
6: E beleza.
11: E ouvindo o programa Região em Foco.
6: Obrigado.
11: Um abraço, Leandro. Um abraço a todos os ouvintes aí do programa.
6: Muito obrigado pela carona, amigão.
11: Leandro, queria aproveitar também para fazer uma reclamação aí, Leandro.
6: Então a reclamação fica lá no finalzinho do programa, Geraldo. Eu vou te convidar a estar conosco no bloco O Povo é Quem Sabe. O último bloco com as reivindicações populares, certamente a gente vai trazer a sua participação, a sua bronca, a da Cris, o do meu amigo Vandir também trouxe um apelo. Valeu, Vandir. Um abração para você, Tricolor. Maravilhosa quarta-feira. Tem bronca do Vandir. E as broncas estão sempre no final do programa, no quadro O Povo é Quem Sabe.
12: Bom dia, meu bom amigo Leandro França.
6: Ô, Vidinho, bom dia.
12: Uma boa meiuca de semana para nós.
6: Para nós.
12: Saudações, Rubro Negra.
6: Um abraço, amigo.
12: Bom dia, meu ídolo Frávio e Fábio, lá do Vinhateiro, lá
6: bom
12: da Rua
6: dia,
12: da Estainha.
6: Bom dia, amigos. Bom dia.
12: Leandrão,
6: diz
12: ontem
6: pra gente.
12: Tivemos mais uma noite abençoada, tá? Com aquele culto. E depois daquele jantar maravilhoso feito pela dona Mônica e seu Leonardo lá na Praça de São Cristóvão, tá? Ontem foi benção, foram servidos quase 80 quentinhas com distribuição de casaco, de cobertor, de medição de pressão, curativo em feridas abertas, com muita chuva, a chuvinha fininha.
6: Ontem choveu, tá? Né?
12: E aquele vento frio. Ontem foi benção pura.
6: Beleza,
12: vamos
6: Vidinho.
12: Que vamos. Sérgio! O cheirinho tá de volta, hein? Agenor, suspiro de morto, vai cair.
6: Valeu, Vidinho. Maravilhosa quarta-feira. Obrigado aí pela sintonia. Meu irmão querido William do Braga. Quarta-feira na proteção de Jesus também pra você. Obrigado, William. Oi, Lucimar. Um abraço, Moacir. Nossos amigos de Monte Alto.
10: Bom dia, Leandro. E aí, tudo bem?
6: Bom dia.
10: Um bom programa pra vocês.
6: Tudo bem.
10: Um dia muito abençoado.
6: Dia feliz.
10: Beijos. Aqui é Lucimar de Monte Alto.
6: Beijo,
10: fica
6: Lucimar.
10: Com Deus. Que Deus nos abençoe e nos proteja sempre.
6: Muito obrigado, Lucimar. Um dia maravilhoso para você, para o Moacir, para a Milene, para o esposo, nossos amigos salgadeiros aí de Monte Alto. Um abraço especial e uma super quarta-feira. Agora, 11 horas e 48 minutos, tem informação. Ah, deixa eu passar um lembrete aqui ao nosso ouvinte Charles, de Arraial do Cabo, que nesta semana trouxe uma demanda, uma reclamação direcionada à Secretaria de Saúde de Arraial do Cabo. Hoje nós temos a resposta da Secretaria de Saúde também para abordar no bloco das reclamações. No quadro, o povo é quem sabe, última sequência do programa. Aqui é Pingo no I, nosso programa prima pela organização. É Pingo no I e Pingo em cima do J também. Tem resposta ainda da Prefeitura de São Pedro da Aldeia para o Fábio do Vinhateiro, que ontem trouxe reclamação. Se você quer contar conosco no intermédio, buscando solução, cobrando das autoridades, detalhe o problema pra gente, com áudios de até um minuto. Pode mandar foto, pode mandar vídeo, mensagem de texto também. O WhatsApp da Rádio Ondas é 97401-2957, 97401-2957. Acontece hoje na Câmara de Vereadores em Iguaba Grande, a partir de 16h30, uma audiência pública para apresentar e discutir a proposta do plano urbanístico específico do município. A proposta estabelece critérios para o uso e a ocupação do solo, considerando o crescimento de Iguaba Grande, a infraestrutura existente, o sistema viário, as características do território e a chegada de novos empreendimentos. Entre as mudanças previstas estão novas regras para construções residenciais, comerciais, multifamiliares em Iguaba, empreendimentos turísticos e industriais com parâmetros específicos, de acordo com as áreas definidas por este plano. Araruama tem inscrições abertas para atividades gratuitas realizadas na Casa da Cultura. Entre as opções estão violão, flauta doce, saxofone, trompete, teatro, arte no cabelo, arte reciclagem, biscuit, dança circular, teoria musical e canto e coral. As inscrições estão abertas e acontecem na Casa da Cultura de Araruama, que fica no centro da cidade, na rua Comendador Queiroz, de segunda a sexta-feira, de 9h até às 16h. Acontece hoje em Arraial do Cabo Café com Afeto, uma roda de conversa voltada à saúde mental, aos sentimentos, ao cuidado e à importância da rede de apoio. O encontro será a partir de 14h no CRAS de Figueira. A conversa será conduzida pela assistente social Daniele Borges, com o tema Como Estamos de Verdade? Uma conversa sobre sentimentos, cuidado e apoio. A participação é gratuita. O Dia Mundial de Limpeza de Praia, World Cleanup Day, chega amanhã até a Praia do Peró, em Cabo Frio. A ação será de 8h até às 11h, nesta quinta-feira, com a participação de dezenas de voluntários, no trecho da Bandeira Azul, ali na Praia do Peró. Tem mais alô, tem mais recado? Vamos lá!
13: Alô!
6: Agradecer o recado do meu amigo Vandir. Vandir, o seu áudio deu 1 minuto e 1 segundo. Não tem problema não, pode mandar esse mesmo, tá bom? 1 minuto e 1 segundo, por causa de 1 segundo, a gente não vai deixar de colocar o seu áudio no ar de forma alguma, amigão. Você é um grande aliado. Obrigado, Vandir, pela sua colaboração e carinho. Maravilhoso dia e pode contar com a gente, o seu áudio vai ao ar, com certeza. Mas no momento certo, no momento das broncas, no quadro O Povo é Quem Sabe. Obrigadão, conta com a gente. Oi, Fábio, bom dia.
14: Que aliás. Mais um dia agradecendo você, viu? Agradecendo você pela sua força que você dá pelo bairro Boiário Gateiro. Se não fosse a Rádio Onda FM, e o povo não fazia o serviço.
6: Vocês estão cobertos de razão em reivindicar, meu amigo Fábio. A população precisa se mobilizar diante de tudo que acontece na sua cidade e também em nosso país, né? É de indignar tudo que a gente tem visto por aí. A gente precisa se posicionar, precisa fazer valer a nossa voz cidadã. Obrigado, Fábio. Um abraço. A gente volta ao tema no final do programa. Não sei se a solução já foi apresentada pela prefeitura aí para as demandas encaminhadas, fotos e problemas do bairro Vinhateiro, mas a resposta chegou aqui à nossa produção. Voltaremos ao tema também no momento certo. O último bloco é exclusivo para as reivindicações. Fala, Sérgio, tudo bem?
13: Bom dia, Leandro França. Tamo junto aí, meu querido. Lidinho, para o meu bairro, para aqui é Vasco, rapaz. É o Vasco, é o Vasco. Fala sério, rapaz. Vocês vão ficar no cheirinho aí, ó. Quero ver se você ganhar alguma coisa aí, ó. Vai ficar no cheirinho. Cheirinho, mulambada.
6: Esse final de temporada promete, hein? Será que o Vasco consegue levantar um caneco? Será que o Flamengo vai ficar mesmo no smell, no cheirinho? Será que o Fluminense ganha aí a Libertadores ou chega perto? Será que o meu time consegue subir para a primeira divisão? Tô achando que não, hein? Mas vamos ver. Final de temporada, tudo vai acontecer. 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
17: Muito bem, de volta ao vivo aqui na Rádio Ondas FM, em toda a região dos lagos. 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
17: Vamos de bate-papo, e um bate-papo interessante, como a gente sempre busca trazer aqui pautas comuns a toda a população. Um estudo conduzido por pesquisadores da UERJ, Universidade do Estado do Rio de Janeiro, identificou impactos significativos na pesquisa sísmica. É a técnica conhecida como menos impactante, utilizada na exploração de petróleo e gás sobre mamíferos marinhos na costa do Brasil. A nossa região dos lagos, uma área litorânea, litorânea também, com muitos animais marinhos. Busquei uma fonte para a gente falar sobre o tema e hoje nós temos como convidado aqui no programa Região em Foco, deixa eu saudar o nosso convidado, é o Israel. O Israel é da UERJ, o Israel Maciel, nosso convidado do Região em Foco hoje. Ele vai falar sobre essa pesquisa. Ele representa o programa de pós-graduação em Ecologia e Evolução da UERJ. Tudo bem, Israel? Tá na linha com a gente? Boa tarde.
12: Boa tarde, tudo bem? Estou aqui com você para a gente fazer esse papo hoje.
17: Muito obrigado pela gentileza de aceitar o nosso convite. Eu recebi essa pauta, fiquei interessado em ampliá-la, né, com esse bate-papo com um especialista. Onde você está exatamente neste momento, Israel?
12: Hoje eu estou trabalhando aqui no Rio de Janeiro mesmo, de casa, falando com vocês aqui um pouco sobre essa pesquisa que a gente desenvolveu.
17: Capital Rio de Janeiro aqui com a gente, o Israel Maciel, programa de pós-graduação em Ecologia e Evolução da UERJ. Antes da gente entrar propriamente nessa pauta, Israel, o que representa o programa de pós-graduação em Ecologia e Evolução da UERJ? Conta um pouquinho para a gente, um briefing breve da sua trajetória.
12: Ele é um programa já com alto nível dentro da CAPES, né, trabalhando principalmente dentro das áreas de ecologia e também de evolução de animais, que desenvolve diferentes pesquisas e tem muitos alunos já de mestrado, doutorado, fazendo diferentes trabalhos de excelência dentro da universidade.
17: Um desses trabalhos virou pauta aqui para o nosso programa Região em Foco, que é essa interessante pesquisa. O que suscitou o levantamento desses dados, Israel?
12: Olha, a gente já sabe em diferentes lugares do mundo, né, que essa técnica usada para procurar reservas de óleo e gás no oceano, ela gera certos impactos a curtas distâncias, né? Então, eles usam essas armas de ar que atiram para poder fazer imagens do fundo, né, como se fosse uma ultrassonografia que a gente faz, né, usando o som para ver, para criar uma imagem. E a gente já sabia que isso era um problema para diferentes espécies ao longo do mundo, e a gente queria fazer isso testando aqui no Brasil, dos métodos que são aplicados aqui, como que as espécies respondiam, se elas também eram impactadas, e mais como que elas eram impactadas mesmo a longa distância, não só próximo da atividade. Então essa foi a nossa motivação inicial.
17: Muito bem, e a nossa região dos lagos, não diferente do litoral brasileiro, tem as bacias, né, as bacias petrolíferas. Esse foi o objeto de análise da pesquisa, Israel?
12: Isso, foram 4 anos de pesquisa, foram 2 anos envolvidos procurando dados na Bacia de Santos, que pega inclusive a região dos lagos, né? A Bacia de Santos ela vai pegar desde a altura ali de Cabo Frio, Arraial do Cabo, mais ou menos, até o Espírito Santo, até mais ou menos a altura de Vitória. E a outra foi a bacia de... Perdão, essa é a Bacia de Campos. E na Bacia de Santos, que a gente pegou uma área um pouquinho abaixo de Florianópolis, até o litoral norte de São Paulo, e aí pegando desde águas rasas ali, de 50 metros de profundidade, até mais de 4 mil metros de profundidade. Então são áreas muito grandes, muito extensas que a gente monitorou.
17: É interessante, Israel, porque quando a gente ouve esse termo impactos sísmicos, a gente já pensa nas questões geológicas, nas questões envolvendo... geológicas, né, propriamente ditas, né, terremotos, falhas na placa tectônica, tsunamis. Nesse caso, a pesquisa é embasada pela atividade petrolífera, correto?
12: Isso, correto. O que eles chamam de pesquisa sísmica, né? É essa atividade onde eles usam canhões de ar para atiram com grande pressão. Geram bolhas de ar que batem no fundo do oceano e refletem, e aí eles conseguem fazer o imaginamento do fundo para procurar reservas de óleo e gás no fundo. Então, essa atividade sísmica, né, porque está produzindo essa vibração a partir desses canhões de ar, e foi essa a nossa preocupação que a gente quis testar, né? Eles produzem intensidades bastante altas, níveis bastante altos de som, que a pequenas distâncias eles podem afetar gravemente os mamíferos marinhos, né, baleias, golfinhos, podem inclusive deixar animais surdos temporariamente ou permanentemente. E aí tem já, claro, várias medidas dos órgãos ambientais para controlar isso a curtas distâncias. Mas a gente avaliou também como que isso se dá, mesmo a longa distância, a quilômetros da fonte, se os animais também estão sendo impactados.
17: Pois é, Israel, a gente vai entrar agora nos dados dessa pesquisa, mas antes trazer uma reflexão aqui também para o nosso bate-papo. A prospecção de petróleo, né, esse trabalho offshore, né, envolve a questão econômica, questão de sobrevivência também para muitas nações, né, economia, recursos financeiros, né? Então muita gente e as pessoas que são envolvidas nessa área sabem da importância econômica, financeira da atividade offshore e às vezes não despertam para o impacto na nossa natureza e ecossistema.
12: É, exatamente. A gente entende a importância dessa atividade, né, para geração de emprego, renda no nosso país, né? É uma atividade super importante no Brasil, que tem soberania na produção de energia, de óleo e gás. E a gente sabe também que as diferentes empresas que operam aqui no Brasil estão atendendo dentro daquilo que é requerido pelos órgãos ambientais durante suas atividades, e que elas também estão preocupadas em saber, né, o efeito que elas causam na nossa fauna e como que elas podem mitigar esses efeitos, né, reduzir esses efeitos. Então, acho que esse é um pouco do papel também que a gente quer apresentar aqui.
17: Fiquei feliz, então, com essa percepção de que as empresas envolvidas no trabalho offshore também têm essa sensibilidade. Hoje conversamos aqui no programa Região em Foco com Israel Maciel, está na linha conosco. Ele é do programa de pós-graduação em Ecologia e Evolução da UERJ. Uma pesquisa da universidade identificou impactos de levantamentos sísmicos sobre baleias e golfinhos na costa brasileira. Vamos a esses dados. O que você pode trazer de interessante aí para compartilhar com o nosso público, Israel, a respeito das espécies mais atingidas e o nível de efeito dessas ações sobre elas?
12: Olha, a gente teve gravações aí e observações de comportamento de diversas espécies aqui na costa brasileira, em diferentes momentos e contextos, a muitas distâncias diferentes da fonte, né, que seriam esses canhões de ar. E a gente usou nesse trabalho aquelas que a gente tinha os dados mais robustos, né? Que a gente tinha mais evidências desses impactos, mais ocorrências, né? Vimos a mesma espécie em momentos com e sem esse ruído gerado pelas armas de ar, pelos canhões de ar. E aí a gente identificou esse efeito maior para duas espécies, né? Que seria o baleia jubarte e que seria o golfinho pintado pantropical. Né, que são duas espécies que a gente tem aqui no Brasil, são bastante abundantes em boa parte da nossa costa e que também tem em outros lugares do mundo. Né? Então o resultado dessa pesquisa é aplicável para outras áreas.
17: E são resultados preocupantes? Desculpa te interromper, Israel, pode concluir.
12: Não, respondendo o que você acabou de perguntar, né? O que a gente viu é que eles precisam, por conta do ruído desses ergãs, desses pulsos gerados pelas armas de ar, pelos canhões de ar, eles precisam ajustar a forma de se comunicar. Então, no caso da baleia jubarte, o que a gente viu é que eles produziam vocalizações, né, mais baixas, né, frequências mais baixas e mais curtas, para tentar otimizar a forma de comunicar, e o golfinho era o oposto, né? Então, eles tentavam ajustar a forma deles se comunicar para fugir desse espaço mais barulhento, desse local mais ruidoso.
17: São animais muito inteligentes e têm uma forma muito particular de se comunicar em grupo, correto, Israel?
12: É, isso mesmo. A gente tem evidências para várias dessas espécies, baleias e golfinhos, que eles são capazes de ajustar a forma de se comunicar a diferentes condições, né? O que não quer dizer que isso não tenha um custo para o animal, né? Eles usam essas comunicações, essas formas de comunicação para relações sociais, para procurar alimento, eles usam som para procurar alimento também. Então, esses ajustes, apesar de possibilitar com que eles se comuniquem, eles podem também ter um prejuízo a médio e longo prazo.
17: Pois é, e a gente acaba refletindo também, aqui na região dos lagos a gente tem muito encalhe de baleias que acabam se perdendo dos grupos e a comunicação, pelo que eu entendo, parece primordial para que esses grupos se mantenham unidos, Israel.
12: Isso, a comunicação ela é fundamental. No caso da baleia jubarte, eles usam canções bem estruturadas, né, que são compostas a cada estação reprodutiva. Então, a forma como eles se comunicam é usada para a reprodução de maneira muito importante, né? Então, qualquer alteração que é causada na forma deles se comunicarem pode gerar impactos na reprodução, na procura de alimento e tudo mais. Agora, a relação com encalhes, ela não é exatamente uma relação direta. A gente tem alguns exemplos, sim, no mundo, que correlacionaram as atividades de óleo e gás com eventos de encalhe, encalhe em massa, às vezes, de alguma espécie de golfinhos. Para aqui do Brasil, por enquanto, a gente ainda não tem nenhuma evidência que as atividades que a gente tem, né, nenhuma evidência confirmada de que as atividades de óleo e gás estão gerando algum tipo de encalhe na praia. Mas a gente tem monitoramentos constantes do projeto monitoramento de praia, por exemplo, né, que busca justamente encontrar qualquer problema dessas atividades. Então, qualquer animal que é encalhado, ele é examinado por esses programas e tentado traçar alguma correlação com atividade de óleo e gás ou com outras atividades humanas.
17: Perfeito, Israel, perfeito. Como é bom ter um especialista para a gente poder ampliar o tema. Estamos falando sobre essa pesquisa da UERJ, que identifica impactos de levantamentos sísmicos sobre baleias e golfinhos aqui na costa brasileira. Essa pesquisa, esses dados, Israel, também identificou possíveis consequências para a biodiversidade, como danos auditivos, abandono de habitat, estresse do próprio animal?
12: A gente identificou algumas alterações de comportamento também, não só alterações na forma de se comunicar, mas não detectamos, por enquanto, para essas espécies testadas, nenhuma evidência de que elas estejam abandonando a área, né, ou evitando alguma área específica. A gente sabe que existem evidências para outras espécies, em outras áreas, mas para os que a gente estudou, isso não foi encontrado ainda. Mas tem essas consequências a médio e longo prazo que são indiretas, né? Então, se você altera a comunicação da baleia jubarte que ela usa para reprodução, isso pode estar gerando danos futuros, né, no tamanho dessa população, na quantidade de indivíduos. Enfim, danos que a gente ainda precisa estudar melhor e entender como que eles vão se dar ao longo prazo.
17: Maravilha, maravilha, Israel. E agora, olhando para o horizonte, olhando aí para o futuro, o que, que esses dados vão nortear nas ações aí das empresas? Qual o objetivo dessa pesquisa agora, depois de todo o levantamento realizado?
12: Esses dados, eles são super importantes para ajudar os órgãos licenciadores, né, como o IBAMA, por exemplo, que licencia atividades de óleo e gás aqui no Brasil, para traçar novas medidas para a gente tornar essa atividade cada vez mais segura para os animais também, né? Diminuindo até onde for possível esses impactos causados. Então a gente já tem, participa de eventos, conversas, né? E projetos junto com a Petrobras, por exemplo, tentando traçar novas alternativas, novas medidas e discutir essas questões de como que a gente pode tornar isso cada vez melhor para os animais também.
17: Muito bem, esse é o Israel Maciel, programa de pós-graduação em Ecologia e Evolução da UERJ, gentilmente batendo um papo conosco ao vivo por chamada nesta quarta-feira. A gente quer agradecer demais, Israel, por sua colaboração aqui, levando conhecimento também ao público desses dados importantes. Outras pesquisas vindouras estão chegando, estão sendo planejadas aí pelo grupo, Israel. Gostaria de dividir com o nosso público ouvinte?
12: Sim, a gente continua pesquisando essa questão dos impactos da pesquisa sísmica. Eu estou agora também participando de um outro projeto de pesquisa e desenvolvimento que vai pegar toda a área da margem equatorial, então desde ali do Rio Grande do Norte até o Amapá, que é uma área nova de exploração de óleo e gás e que a gente conhece muito pouco das espécies que estão ali. Então, em breve virão novos dados, novas informações também sobre essas outras áreas.
17: Muito bem, Israel. Quero agradecer, inclusive, ao Eduardo Francisco, que foi a ponte aí para o nosso bate-papo, e agradecer a você pela gentileza de estar conosco, Israel. Mais alguma consideração, recado, divulgação, mensagem final? Obrigado pela participação.
12: Muito obrigado. Só agradecer a todo mundo que ouviu. E estou disponível aí nas redes sociais, enfim, na universidade. Quem quiser me procurar, bater um papo, conversar, estamos aí para isso.
17: Conhece a região dos lagos? Venha nos visitar numa oportunidade, hein, Israel?
12: Conheço. Tenho pesquisas aí também na região dos lagos, com baleia de Bride, por exemplo, com outras espécies. A gente faz monitoramento aí também.
17: Aqui é um cenário bacana aí para a prática das suas atividades, certamente, né, Israel? Um grande abraço, até a próxima.
12: Um abraço, tchau, tchau.
17: A gente vai ao intervalo comercial e volta com as broncas do ouvinte. 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
4: Muito bem, estamos de volta para a sequência final.
5: Alô!
4: Do programa nesta quarta-feira. Abraço minha amiga Jacira, aqui em São Cristóvão. Obrigado pelo carinho e sintonia. Após mais de 20 anos, Eu Lírico retorna a cartaz em curta temporada no Teatro Quintal, aqui em Cabo Frio. Espetáculo teatral escrito e estrelado por Guilherme Guaral, direção de Isaac Bernard, apresenta uma viagem pela literatura e história brasileira em 5 movimentos: barroco, romantismo, modernismo, tropicalismo e pós-modernismo. É uma peça que marca a comemoração de 40 anos de carreira artística do autor e ator. Então, tem espetáculo teatral neste final de semana, sexta e sábado, a sessão às 8 da noite, e no domingo às 19 horas no Teatro Quintal, que fica na rua Américo Ferreira da Silva, no Parque Burle, em Cabo Frio. Ingressos: R$ 25,00 a meia entrada, R$ 50,00 a inteira. Venda pelo site simpla.com.br. E tem o convite do meu amigo Guilherme Guaral para nossa audiência.
6: Alô, alô, meu amigo Leandro França.
4: Tudo bem, Guilherme?
6: Sempre apoia as atividades culturais aqui de Cabo Frio. Quem está falando é Guilherme Guaral. E esse ano é um ano especial na minha história, né? São 40 anos de vida artística. E estou comemorando da melhor forma para um ator, né? Que é estar em cena, estar no teatro. Então, nessa próxima semana eu estou estreando, né? Eu Lírico, um espetáculo que eu já fiz há 20 e poucos anos atrás, enfim, fiz em Cabo Frio, rodei aqui a região dos lagos, fiz no Rio de Janeiro, e agora, para marcar essa data, eu estou retomando esse espetáculo. A gente vai estrear na sexta-feira, dia 18, e vamos fazer sextas e sábados às 20 horas e domingo às 19 horas no Teatro Quintal, que fica ali no Parque Burle, na rua atrás da UPA, né, de Cabo Frio, para localizar mais fácil, né, e na pracinha que é o início da Rua Alemanha, ali no Caiçara. Então, é uma rua pequena chamada Rua Américo de Moura, né, número 3, Teatro Quintal. E vamos estar lá 2 semanas, essa agora e a próxima. Então, venham conferir, é uma viagem sobre a nossa história, sobre a literatura brasileira, e vista com humor, com verdade, né? Então, espero vocês para podermos comemorar juntos essa data, que para mim é especial, mas que, né, para o movimento cultural em Cabo Frio, teatral, acho que também tem a sua relevância, porque eu procuro sempre estar agitando coisas legais aqui na cidade. Então, convite feito, beleza. Teatro Quintal, sexta e sábado, 20 horas, domingo às 19. A peça Eu Lírico é um texto meu e direção de Isaac Bernard, ok? Conto com vocês. Grande abraço, valeu, Leandro, pelo apoio de sempre.
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4: O nosso programa tem sido bastante acelerado por conta da propaganda eleitoral obrigatória. Nem sempre dá tempo da gente veicular todas as participações. Algumas de ontem, que chegaram ao final do programa, ficaram pendentes para hoje. Por exemplo, o desabafo do Sérgio. Vem, Sérgio.
7: Leandro, os caras foram lá semana passada, taparam aqueles buracão que tem aí na Jaque Nogueira ali. Tem 3 buracos.
4: Cabo Frio.
7: Na entrada aqui do Jardim Caiçara aqui.
4: Cabo Frio. Em
7: direção ao Banco do Brasil, sentido aqui do Caiçara. Pra entrar pra dentro do Caiçara. Rapaz, a chuva arrancou tudo. Que pinche é esse que os caras botaram? Tá doido, já não tem mais nada. O pinche sumiu tudo.
4: Ih.
7: É igual açúcar, cara.
4: É igual açúcar. Os buracos são tapados e abrem novamente. Tá aí o desabafo do Sérgio. A Neuza, obrigado, Sérgio. Um abraço. A Neuza mandou um áudio pra gente ontem. Nossa querida Neuza de Monte Alto. Até pedi desculpas pra ela. Veio um áudio gigantesco. Áudios acima de um minuto. A gente não consegue botar no ar. O áudio dela é muito grande. Vou botar uma parte. Vem, Neuza.
0: É... Eu fiz aquela reclamação, né, lá da, dos buracos, né, da vila dos, de, da chegada de Arraial, da entrada de Arraial para a Vila do Sol, né?
4: Sim, verdade, Neuza.
0: Então, quando chega na... indo para Cabo Frio, passa a Vila do Sol, que vai para Cabo Frio, tinha uns buracos ali muito feios, né? Muito feio mesmo, estava perigoso. Só que ali eles taparam, que eu passei lá essa semana, né, semana passada.
4: Muito bem, muito
0: então,
4: bem.
0: Então eles... tinha tapado aqueles buracos. Só. E até quero agradecer, né?
4: Muito
0: a gente
4: bem.
0: Tem que saber pedir,
4: claro.
0: E saber agradecer.
4: Tá bom, Neuza.
0: Só uma coisa.
4: Diga.
0: Eles taparam aquele ali. Mas na... ali na Vila do Sol, direto onde passa os ônibus, que vai para Cabo Frio, na rua principal da Vila do Sol, não é lá para dentro, não. Na rua principal. Ainda ficou os buracos ali ainda. Ainda tem buraco ali.
4: Obrigado, Neuza, por sua participação e peço desculpas. O seu áudio é acima de um minuto. Não colocamos no ar áudios acima de um minuto. Se chegar maior, eu boto uma parte. Foi o que eu consegui fazer com o áudio da Neuza para poder dar tempo das demais participações. Neuza, muito obrigado por sua participação e conte com a gente. Sua vez, Vandir.
1: Bom dia, meu amigo Leandro França. Saudações tricolores.
4: Bom dia.
1: Viu? O nosso tricolor se classificou.
4: O seu, né?
1: É,
4: boa sorte, parabéns.
1: Um apoio aí.
4: Diga, amigão.
1: Aí. Ao PROCON, já que ele também PROCON. Resolve problema de estrutura dos nossos serviços, vê se consegue aí, junto às operadoras de internet, de celular, essa operação limpa-fio, o prefeito começou, mas parece que está demorando a chegar no Caiçara, Parque Central.
4: Cabo Frio.
1: Inclusive tive problema da operadora de instalar na minha casa, devido muito frio, muito cheio o poste. Então, vê aí, vê o que o PROCON pode fazer.
4: Claro.
1: Porque também tem que cobrar.
4: Uhum.
1: Essa Oi que acabou e entrou ali, mas
4: sim,
1: ninguém comunica com o cliente. Vê aí com a gente aí, tá bom? Agradeço o programa aí, tá? Uma boa tarde
4: bom
1: a todos
4: dia.
1: Aí.
4: Um abração para você, muito obrigado por sua participação. Esse emaranhado de fios atrapalhou até a execução de um serviço ali na casa dele. Vandir, se você puder caprichosamente nos passar o nome exato de uma rua onde necessita, a gente tem mais facilidade para buscar a solução, tá bom? Então, pontos de referência, nome de rua são informações fundamentais para que a gente possa, de fato, ajudar. Conta conosco, amigo, um abraço. Continua a saga de um ralo na rua Rio de Janeiro, na altura do número 23, no Jardim Olinda 2, causando um alagamento terrível para os moradores. Eu tô aqui com um vídeo, ó.
5: Entupido aqui na rua Rio de Janeiro.
4: Vamos lá.
5: Chove, alaga tudo. Na frente da casa dos meus pais.
4: Rua Rio de Janeiro.
5: O detalhe é que esse problema no ralo já são dois anos. Desde 2024.
4: Meu Deus.
5: Meu pai está tentando uma solução, minha irmã está tentando, já foram nos órgãos responsáveis.
4: Ninguém fez nada.
5: Já ligaram, já mandaram mensagem via e-mail e até agora nada. Rua Rio de Janeiro, ali é a Avenida América Central. Tem uma marmoraria aqui.
4: É, sei qual é esse
5: trecho. Rua Rio de Janeiro, Jardim Olinda 2. Na hora de pedir voto, todo mundo abre o sorriso.
4: Com certeza.
5: Na hora de fazer, todo mundo corre.
4: É, e agora a turma tá aí pedindo voto. A campanha tá todo vapor aí em Cabo Frio, né, na região dos lagos. Atenção, prefeitura, são dois anos de clamor, de pedido de socorro aí dos moradores da rua Rio de Janeiro. Ali na altura do número 23, no Jardim Olinda 2, tem um ralo entupido. As manilhas estão entupidas, então o alagamento é constante. Basta uma chuvinha que vira uma lagoa esse trecho. Ali moram pessoas idosas que ficam ilhadas, não conseguem nem sair de casa. Imagina, Deus os livre de acontecer alguma coisa. Como é que sai emergencialmente no meio dessa lagoa aí na rua Rio de Janeiro? É rio mesmo, literalmente. Obrigado, meu amigo, que mandou uma mensagem aqui pra gente, detalhou e mandou um vídeo pra nos mostrar o drama dos moradores da rua Rio de Janeiro. O vídeo e a reclamação serão encaminhados à Prefeitura de Cabo Frio. A gente volta ao assunto amanhã. Sua vez, Geraldo.
8: Leandro, queria aproveitar também para fazer uma reclamação aí, Leandro.
4: Muito bem, conta com a gente.
8: Ontem eu fiz uma corrida ali de Arraial do Cabo para a Praia do Pontal.
4: Sim.
8: E aquela estrada ali de Arraial.
4: Meu Deus, tá horrível.
8: Até o bairro do Pontal, tá intransitável.
4: Impossível mesmo.
8: Muito buraco, muita costela nas estradas, na estrada, poças de água, quase intransitável. O carro vem pulando, parecendo que a gente tá num cavalo. Vem aí, Leandro, da pessoa dar uma melhorada naquilo pra nós lá.
4: Tá muito complicado, Geraldo. Eu moro ali nesse trecho, na Praia do Pontal, em Arraial do Cabo. O carro vem quicando, você desvia de um buraco, cai no outro. E ali passa ônibus, hein? Ônibus que circula por Arraial do Cabo. Mais um apelo aqui em relação a essa situação dos buracos. Choveu bastante, é bem verdade, por vários dias, né? Então, como ali são ruas de terra, a gente precisa de uma estiagem para que o patrulhamento aconteça. E eu vou acompanhar de perto, Geraldo. Tem razão em reivindicar, conta com a gente. Nosso ouvinte aqui de Cabo Frio reclama do que chama do abandono do poder público na rua Duque de Caxias. Segundo o nosso ouvinte, essa via está completamente na escuridão. Todas as lâmpadas dos postes estão apagadas na parte da rua Duque de Caxias que dá para o portão do Estádio Correão. Nosso ouvinte encaminhou um pedido de solução que foi protocolado há mais de um mês através de um aplicativo, confiando na promessa de solução em 72 horas, conforme divulgado e prometido pela prefeitura. Mas até agora a escuridão permanece. Nada foi feito. Nosso ouvinte ainda diz que nessa mesma rua Duque de Caxias foi feita uma desobstrução da galeria com a retirada dos paralelepípedos que não foram recolocados. Ele encaminhou um vídeo pra gente do transtorno que é causado aos moradores, já que os paralelepípedos seguem amontoados na rua Duque de Caxias. Nessa semana, um motoboy, inclusive, levou um tombo no local. A gente mandou as imagens e a reclamação para a prefeitura de Cabo Frio, que respondeu parcialmente, informando que a Concercar vai verificar a situação dos postes sem lâmpada e incluir o local para atendimento o mais breve possível, conforme a programação das equipes. Ora bolas, eu fico perguntando, para que tem um aplicativo se ele não funciona? É o que acontece aqui em Cabo Frio. A prefeitura de Cabo Frio sempre reforça, tem um número, você tem que abrir um protocolo, e aí entra no cronograma de ações da equipe. O nosso ouvinte falou e mandou o número do protocolo para a gente. Tem mais de um mês que ele está aguardando pela solução da iluminação pública. Mais de um mês, né? E a promessa é de que até 72 horas a iluminação seria restabelecida. Que nada, conversa fiada. Um mês o nosso ouvinte está esperando a iluminação pública na rua Duque de Caxias, em Cabo Frio. Bom, a prefeitura deu mais uma promessa. Vamos ver se essas promessas serão realmente cumpridas, né? Ainda sem resposta e sem solução também da Prefeitura de Cabo Frio, a Cris, nosso ouvinte, do bairro Emaús, ela aqui em Cabo Frio, reclama sobre a situação da chuva dos últimos dias. O bairro Emaús virou um lamaçal. As ruas são de terra, ficaram completamente empoçadas de lama. Ela mandou uma foto da Avenida da Solidariedade, que é a principal da localidade, diz que as outras ruas estão em situação ainda pior. Nosso ouvinte desabafa, pede a Prefeitura de Cabo Frio uma solução definitiva, como calçamento e saneamento do bairro Emaús. A Prefeitura de Cabo Frio foi acionada e não respondeu. Manuel, sua vez.
9: Bom dia, Leandro França, Manuel de São Cristóvão. Leandro França, em primeiro lugar, quero te pedir desculpa, né, por estar ligando aí para reclamar, mas já liguei para você, você já fez o pedido, reclamou.
4: Vamos de novo.
9: Né, sobre aqui a Alessio Gomes da Costa em São Cristóvão. Ontem, em frente ao clube de São Cristóvão, um cara passando a 80 ali, em pleno 11 horas da manhã, quase atropelou 11 horas de idade.
4: Meu Deus, meu Deus.
9: Entendeu? Esses caras da mobilidade vieram ali, pintaram, não adianta pintar. Não adianta ter faixa pintada, porque quem for atravessar com carro vindo vai ser atropelado, porque os carros não param, moto não para, passam em cima das pessoas. A única coisa que vai resolver é o quebra-mola, mas eles são teimosos, não querem botar um quebra-mola, né? Eles estão deixando acontecer um desastre feio primeiro aqui, certo? Essa turma esquece que daqui a 2 anos eles vão estar de pires na mão pedindo voto de novo, né? E na hora a população tem que saber votar, porque não coloca nem um quebra-mola, que é a coisa mais fácil de fazer. Já pensou se a gente pedir outras coisas? Saúde, educação, meu segurança, Deus. Não vamos ter, certo?
4: É verdade.
9: Então, desculpa aí, mas ó, faz isso, mais amigo. Um apelo aí para esses caras botar pelo menos 3 quebra-mola aqui na Lecinho Gomes da Costa, tá bom? Bom dia, obrigado, bom programa.
4: Bairro São Cristóvão, aqui em Cabo Frio. Pois é, Manuel, não precisa se desculpar, amigo. Quantas vezes for preciso, a gente vai cobrar, né? Essa situação aí preocupante em relação aos carros que passam em alta velocidade na Avenida Lecinho Gomes da Costa. Não agora, não esse horário, né? Mas à noite é um perigo, né? Alguns horários do dia são muito complicados. Obrigado, Manuel, por sua participação. Ele disse que daqui a 2 anos o pessoal vai pedir voto. Não precisa esperar tanto assim, não, amigão. Eleições eleições deste ano, daqui a 20 dias, já tem gente batendo na porta pedindo voto para parente, principalmente para parente, como tem bastante aqui na região dos Lagos, né? As famílias com projeto de poder. Fábio do Vinhateiro, e aí Fábio, obrigado pela participação. Ele mandou uma mensagem aqui pra gente ontem, mandando foto também, pedindo recolhimento de lixo acumulado na Rua da Tainha. Ele mandou uma foto de um bueiro cheio de areia na Rua Antônio Araújo de Mendonça também, perto do posto de saúde do Vinhateiro. A prefeitura respondeu, a Secretaria de Serviços Públicos de São Pedro informou que a demanda já está no cronograma de ações da pasta. Uma equipe vai até o local para análise técnica. É o que a gente espera. E o Fábio completa, né, Fábio?
10: André, estão aqui fazendo a limpeza aqui, né? Eu espero que o povo tenha consciência e não joga lixo. Vou botar uma placa lá para proibir jogar lixo.
4: Importante também, bom, claro.
10: Mas obrigado aí pela sua comunicação e pelas pessoas que ajudaram, mandaram vídeo para mim, eu mandei para você. Viu? Muito obrigado mesmo. Nós estamos muito largados.
4: Gente, uma hora e um minuto, eu preciso encerrar aqui e entregar o horário da programação. Agradecendo ao amigo Anderson Barcelos, que mandou uma reclamação aqui também sobre escuridão no entorno do bairro Recanto do Sol. Caprichosamente mandou um vídeo pra gente também sobre aquele ponto de ônibus, o abrigo do ponto de ônibus no Jardim Morada da Aldeia, que está ameaçando cair. Não deu tempo da gente abordar hoje, Anderson, me perdoa. Preciso entregar a programação, a gente aborda amanhã, mas já encaminha para as autoridades. Eu tenho uma resposta também detalhada da Prefeitura de Arraial do Cabo, no caso especificamente da Secretaria de Saúde, uma resposta gigantesca, uma lauda aqui enviada pela Secretaria de Saúde de Arraial do Cabo e a participação do Charles. Como o tema é muito extenso, não dá tempo da gente abordar hoje, mas é certo da gente trazer em pauta amanhã.
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4: Tchau, tô indo, já fui. Beijos e abraços. Obrigado pela sintonia. Até amanhã.
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1: Boa tarde, amigos e ouvintes da Rádio Ondas. Começou mais um Bola Rápida comigo, Mariana Fernandes, trazendo as principais informações sobre Vasco e Fluminense. O futebol carioca está em festa nas competições continentais. Vasco e Fluminense estão classificados para as semifinais. O Vasco venceu o Independente Santa Fé por 2-0 em São Januário, com gols de Bruno Duarte, David e, pasmem, a assistência de Alan Saldívia. E depois de 15 anos, voltou a disputar uma semifinal de uma competição continental. O adversário será Boca Juniors, que eliminou o São Paulo no Morumbis. Agora, a diretoria vascaína trabalha para definir o estádio do jogo de volta, já que São Januário não atende a capacidade exigida pela Conmebol. O técnico Pedro Emanuel já manifestou o desejo de jogar no Maracanã. Do outro lado, o Fluminense também avançou na Libertadores. O tricolor perdeu por 2-1 para o Platense, na Argentina, mas garantiu a vaga graças à vitória por 2-0 no Maracanã. Canobi marcou o gol da classificação e Fábio foi importante com defesas decisivas e espetaculares. O Fluminense agora aguarda Palmeiras ao LDU na semifinal. Será decidido hoje. A partida na Argentina ainda terminou com uma confusão generalizada entre jogadores, membros das comissões técnicas e torcedores. No domingo, o Fluminense volta as atenções para o Campeonato Brasileiro, enquanto o Vasco encara o Coritiba no sábado em mais um jogo importante e decisivo na competição. Esse foi mais um Bola Rápida comigo, Mariana Fernandes, aqui na Rádio Ondas.
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2: Vamos relembrar um sucesso da novela Anjo Mal, que foi ao ar em 1997 pela Globo, de autoria de Maria Adelaide Amaral, com 173 capítulos.

0: Santeria de Sublime foi tema de Bruno, interpretado por Emílio Orciolo Neto na novela Anjo Mal. 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
4: Não tem jeito, meu compadre. Vambora. Ela vacilou comigo, nós estamos aí, né? Tudo certo.

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Até às 18h, uma ótima tarde de quarta-feira pra você que tá aqui na programação da sua Rádio Ondas FM, também pela sua Jovem TV. Tá entrando no ar o Panorama. Sim. Vamos contar tudo pra você, interagir com você, falar com você.

0: até às 6 da tarde, uma ótima tarde de quarta-feira para você que está em todo e qualquer lugar dessa região. Está entrando no ar o Panorama, trazendo para você sempre o resumo das notícias do seu dia. Uma ótima tarde de quarta-feira. Metade da semana já foi, hein? Pois é, parou de chover um pouquinho e agora a gente começa a contabilizar os estragos por aí, né? Agora você começa a identificar aquele buraco que você passou ontem e você não tinha visto. Olha, tá um corre-corre danado. Estrada de Guriri tá fechada. Já eu trago para vocês as informações. Estrada de Guriri, nesse momento, está parcialmente fechada. A Prefeitura Municipal de Cabo Frio está ali colocando ali o asfalto novo. Então, por isso, o trânsito está sendo desviado, pessoal, ali para quem pode passar pelo Jardim Esperança. Em resposta a isso tudo, o Jardim Esperança está com um fluxo de veículos absurdo. Já eu trago mais detalhes para você. Deixa eu aqui começar o programa e já dar aquele abraço carinhoso para toda a rapaziada que tá ligada aqui no Panorama. Meu povo querido de Cabo Frio, Arraial do Cabo, de Búzios, Iguapa, Araruama, São Pedro da Aldeia, em Saquarema, Rio das Ostras, em Macaé. Para você que tá na sua casa, no carro, trabalho, internet com seu smartphone, com seu iPhone, aonde quer que você esteja, receba aí o nosso muito obrigado.
1: Muito obrigado.
0: Obrigado pelo seu carinho, audiência e paciência. Obrigado por permitir que o Panorama te faça companhia todos os dias da tarde. E a única coisa que eu peço pra você, querido, olha só, é que você aumente o som aí, aumenta aí. Coisa boa de ouvir, né? Pois é, essa aqui é a programação da sua Rádio Ondas. Esse aqui é o Panorama, chegando na sua tarde de quarta-feira, trazendo pra você o resumo das notícias do seu dia.
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0: Se liga, meu povo, olha, começando então a notícia, repetindo pra você, pra galera que tá saindo agora de Búzios, atenção, atenção e atenção, hein? Ó, estrada de Guriri tá parcialmente fechada. O desvio tá acontecendo ali ao lado do condomínio dos pássaros. A indicação, passar ali pro caminho de Búzios. Já fica aí a leva, fica aí o alerta pra você, porque ali no caminho de Búzios tem buraco a dar com pau, é buraco assassino. Então se liga, meu povo, olha só, preste atenção. Estrada de Guriri está no sentido siga e pare. O trânsito tá muito confuso. Fluxo de veículos aumentou e aumentou muito no Jardim Esperança, no sentido centro da cidade. Quem passa em frente ao hospital, querido, ó, tem que ter paciência. Tem que ter paciência, tem que ter atenção, tem que ter realmente cuidado. Por quê? Porque a galera também tá trabalhando ali na altura ali do Jardim Esperança. E a turma, rapaz, tá todo mundo com bandeira ali segurando, né? Tem jovens, adolescentes, tem senhoras, tem... Tá uma galera ali segurando bandeira. E aí você tem que ficar um pouco mais atento, porque tem muita gente na rua, tá bom? Além disso, também temos duas escolas também na estrada de Guriri, mais um semáforo, então a confusão de trânsito. Que Jesus, Maria e José. Então preste atenção, hein? Fique muito alerta. Tem notícia pra você aqui no Panorama.
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0: Arraial do Cabo vai receber mutirão de renegociação de dívidas nos dias 22 e 23 de setembro. Quem vem aqui ao Panorama hoje? Doutora Silvia Becker. Ela é responsável pela Secretaria de Consumidor aqui do município de Arraial do Cabo. Você vai ouvi-la. Vamos saber um pouquinho mais sobre esse feirão que acontece no próximo final de semana. Cabo Frio vai ter 4 pontos de vacinação antirrábica no próximo sábado, dia 19. Leva lá o seu gatinho, leva lá o seu cãozinho. 7 associações de pescadores artesanais da Lagoa de Araruama são beneficiadas pelo Bolsa Socioambiental. Tem mais informação pra você aqui no Panorama.
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0: Prefeitura de Cabo Frio intensifica serviços de manutenção e inicia a colocação de novo asfalto na estrada de Guriri. Campanha de vacinação fortalece a imunização em Saquarema. Marinha abre seleção para mestrado de acústica submarina aqui no município cabista. Tem notícia pra você aqui no Panorama.
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0: Marcelo Magno reinaugura a maternidade Elza Soares de Barcelos. É, após reforma completa, a galera fez um tour, daqui a pouco você vai ouvir aqui também nosso programa. Alexandre Martins está feliz da vida. Ele participou da inauguração da primeira agência bancária aqui no município de Amação dos Búzios, no bairro da Rasa. Já já eu falo sobre isso. Motociclismo feminino em Búzios. É isso mesmo. Vamos ter um encontro de motociclistas feministas. É, ou femininas. As mulheres vão estar no comando das motos aqui em Búzios. Já já eu trago mais detalhes também sobre isso pra você. E tem mais, tem informação também. Tem aqui a coordenadora da maternidade do município de Arraial do Cabo falando conosco, doutor Serginho, falando sobre as obras do município de Cabo Frio. A Concercaf também mostrando o seu serviço aqui. Tem a previsão do tempo para hoje e amanhã. Tem mais, hein? Serginho teve também no bairro de Botafogo. Olha aí, Fábio do Pastel tá feliz da vida. Vai ter inauguração, vai ter a volta do campeonato de futebol do município de São Pedro. Temporada de baleia, Pontal do Atalaia, em Arraial, recebe 960 avistamentos de jubarte entre junho e agosto. E com estoque crítico, Hemolagos faz convocação de urgência e recebe doadores. Neste sábado, dia 19, tem notícia para você aqui no Panorama.
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0: Doutor Luciano Matos, candidato ao Senado, representando a região dos Lagos, faz a sua agenda hoje em Cabo Frio. Mesários, atenção rapaziada, eleições, mesários devem concluir treinamento até o próximo dia 3 de outubro. E nas ocorrências policiais.
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0: Pois é, ó, camaradinha veio lá do complexo do Alemão. É. Veio lá do complexo, aí que negócio, né? Os caras vêm pra cá com a marra toda, botando terror, entrando em tudo quanto é canto. E aí foi pego pela equipe do 42º Batalhão de Polícia Militar aqui em Iguaba Grande. Já, já, eu conto todos os detalhes pra você aqui no Panorama.
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0: Até às 18h, amiguinhos, são 2 horas de programa comunicando com você, que é sempre muito mais importante pra gente. Por isso eu quero mais uma vez desejar a você uma metade de semana maravilhosa, viu? Que o restante da sua semana venha com muita paz, com muita tranquilidade, com muita felicidade, com respostas positivas em seu favor. Esse é o desejo do Panorama. Mas antes da gente iniciar o programa, antes da gente começar com as notícias do programa, antes da gente trazer aqui a pesquisa do dia, eu tenho que mandar um grande abraço para o meu povo que está completando mais uma primavera nessa quarta-feira. Hoje é dia 16, é isso, 16 de setembro de 2026. Miguinho, metade do mês de setembro já foi. Logo, logo é Natal. Prepara o tutu, hein? É, mamãe, vai me dar o quê de Natal esse ano, tá? Pois é, então vai se organizando que faltam só 3 meses para o Natal, não é isso? 3 meses? Setembro, vem outubro, novembro, dezembro. É 3 mesinhos, é, pois é. Então vai preparando aí, porque, ó, já já vem eleição, hein? Mas antes disso, deixa eu mandar um abraço aqui para o Lunando Pula Pula. Tá fazendo aniversário hoje, Lu. Mandar um abraço pra rapaziada, quem também tá feliz da vida hoje, completando mais uma primavera. A minha amiga Rejane Marques. Ela é lá do Parque Burle. Tá fazendo aniversário hoje. Quem também completa mais uma primavera nesta quarta-feira e vai receber o abraço do Panorama? A Cremilda da Silva. Olha, a Miriam de Souza também está ficando melhor no dia de hoje. Quem também está feliz da vida e vai receber os amigos em sua casa? Jaime Joaquim Ribeiro, é, ele é sobrinho da tia Chica, ele é sobrinho da nossa equipe aqui, do município aqui de Cabo Frio aqui. Um abraço aqui para o seu Gede é tio do Jaime. Olha, Tatiana Branco também completa mais uma primavera. A Gracinha faz aniversário, o Marcos Vinícius,

0: E a vergonha lá em Brasília, hein, no Senado, hein? Rapaz, eu vou te contar. Os caras encontraram lá defesa que não dão pra ninguém, né, rapaz? Os caras querem cancelar processo, os caras são fera, rapaz, são fera. Vocês souberam aí que Gilmar Mendes e Nunes Marques, eles romperam? Não, o Nunes Marques bloqueou ele no WhatsApp, soube disso, Luciano? É, Gilmar Mendes enquadrou o Nunes Marques dizendo pra ele proteger o Alexandre de Moraes. E aí houve um bate-boca dos dois no grupo de WhatsApp. Como é que essas coisas vazam, né? Como é que a gente ia saber um negócio desse, né? Aí deu uma bronca lá no Nunes Marques, o Nunes Marques não gostou. Aí ele botou lá a conversa do vocário do filho do Nunes Marques, lá que tem um escritório de advocacia também, 500 conto também que recebeu lá do escritório, e ele também não gostou, me respeite, que não sei o quê. O senhor deveria deixar presidente do Supremo Tribunal Eleitoral, do Tribunal Superior Eleitoral, deveria deixar também. Não, mas que não sei o quê, que não sei o que lá. Aí, no final da conversa, Nunes Marques foi lá e bloqueou Gilmar Mendes. Bloqueou, rapaz. Parece coisa de família, sabe? Você fica chateado com o primo, chateado com alguém da sua família. Aí, não, vou bloquear, não quero conversa. Aí bloqueou, rapaz. Coisa de quinta série. Bloqueou. Agora, o comentário de Gilmar Mendes é algo assim que é pra poder dar um tapa na nossa cara de mão aberta no pau do nariz, né? Ele comentando: não se entrega, companheiro. Até a máfia tem a sua ética. É mole um negócio desse? Até na máfia tem a sua ética. Não se entrega um companheiro. Rapaz, mas essa é uma declaração do Supremo Tribunal Federal. Supremo Tribunal de Justiça, né? É a nossa máxima da justiça. Daquele que é o mais antigo. Ele é chamado de decano, que já tem mais de 10 anos. E aí tem a ligação dele com um monte de empresa, que a gente não vai citar o nome aqui, porque não convém, mas todo mundo já sabe, né? Não se entrega o companheiro. Até a máfia tem as suas regras, tem a sua ética. Pesquisa do dia aqui no Panorama. Simbora, meu povo.
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0: Quando você ouve uma declaração dessa, o que você sente? Manda pra mim. Não, é. Não, porque eu falo logo. Me dá uma quentura por dentro, sabe? Ontem um ouvinte ligou pra cá e falou assim: rapaz, eu me sinto impotente quando ouço um negócio desse. Tá todo mundo já certo de que isso vai acabar em pizza. Eu terminei o programa aqui ontem, um companheiro aqui da rádio me perguntou: vem cá, de calabresa ou de presunto e queijo? Ou você gosta de... Eu gosto de portuguesa. Você gosta de que tipo de pizza, ô Luciano? Qual é a pizza que você recomenda lá na Oliver? Manda pra mim. Tá na Oliver ainda? Não. De camarão. Camarão é bom até com pedra, rapaz. Camarão não vale. Né? Vou contar pra você aqui uma estratégia que eu tenho. Todo dia das mães, eu cozinho lá em casa, né? Aí pra poder fazer o almoço do dia das mães, o que eu faço? Eu faço uma coisa com camarão. Eu posso errar o tempo da lasanha, mas o camarão salva. Não é? A batata pode ficar dura, mas o camarão tá salvando, não é isso? O arroz pode ter ficado cru, mas o camarão salva. Camarão é bom até com pedra. Me dá outra pizza. Cinco queijos, eu gosto. Cinco queijos. Vai acabar em pizza aquele negócio lá, né? Mas quando você ouve Gilmar Mendes falar assim: olha, até na máfia tem ética. O que te dá por dentro, sabe? Sabe, você tá vendo... Rapaz, o Gonê falou que nunca teve relação, não. Nunca fui muito próximo do vocário, não. O Gonê falou, rapaz. O homem pediu charuto. Perguntou se poderia levar o filho dele no jatinho em particular. Tomou uísque. Pô, e o cara? Não, sou muito íntimo dele, não. Eu vou te contar, hein, rapaz. Você vê Flávio Dino falar que, rapaz, a corrupção chegou ao máximo. Eu nunca vivi um tempo tanto de corrupção. O cara esquece do respirador. Cara esquece do escândalo dos respiradores, quando ele era governador. Esquece. Rapaz, olha, a gente tem que mandar aqui, ó. A doutora Silva, acho que chegou agora. Doutora Silva, né? Oi, doutora Silva, é isso? Olha lá, ó. Vai lá, Lu, vê pra gente lá quem é ela. Acho que é ela mesmo, a pessoa, o nosso convidado. Rapaz, é de um absurdo tão grande, sabe, que a gente fica triste em ouvir.

0: vir uma situação dessa, em ouvir uma declaração dessa de cara lavada. A turma dizia de cara lavada, não. Não, de cara lavada, não faz isso não, pelo amor de Deus, rapaz. Você vai, a turma de Arraial do Cabo falaram assim, você tá dizendo isso pra mim? Olha pra mim aqui, pra mim que você tá dizendo isso? Pra mim, olha aqui. Tá contando isso pra mim, que tava lá, que vivi isso com você? Pois é, essas coisas acontecem. Mande um áudio pra mim, 99-234-8786. 99-234-8786. Esse é o nosso panorama. Esse é o telefone da sua participação aqui em nosso programa. Tem ouvinte participando aqui do panorama. E já você vai ouvir. Já tá aqui o Andinho. Mande um áudio pra mim da pesquisa do dia. O que que você sente quando você ouve uma pessoa falar assim, olha, não se entrega ao companheiro. Até na máfia tem ética. Que loucura! Mande o áudio pra mim, 9923. Isso aí do Supremo Tribunal Federal. Gente, os homens da justiça, os defensores da Constituição. Isso aí. Mande um áudio pra mim, 9923-48786. Tem participação de ouvinte no panorama.
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2: Eduander, Andinho aqui falando. Vossa Excelência está muito equivocado. Eu queria falar para Vossa Excelência que eu acredito que isso vai dar em nada. Também queria falar para Vossa Excelência que Vossa Excelência parece um pichuleco. Um pichuleco horrível. E queria também falar para Vossa Excelência que quando eu ouço essas coisas desses juízes, eu fico indignado. E vou falar para Vossa Excelência. Eu estou indignado. Só que eu falo outra coisa para Vossa Excelência. Essa indignação minha tem que pegar e colocar em prática. Colocar em prática num bom sentido agora nas eleições. Falar para Vossa Excelência também que o próximo presidente pode indicar mais quatro desses caras aí.
0: Quatro juízes.
2: E aí eu pergunto a Vossa Excelência.
0: Diga.
2: Se tá bom desse jeito, então continue. Vai vir mais quatro. Se tá ruim, você tem o teu voto de Minerva nas eleições. Faça a sua vontade. Faça aquilo que cabe a você, eleitor. Tá bom?
0: Valeu, Andinho.
2: Vossa Excelência. Eduardo e Silva.
0: Vou fazer uma vez tem uma declaração dessa na Câmara Municipal, não vou dizer onde foi não, mas houve uma discussão dentro de uma Câmara Municipal aqui da nossa região, que um vereador virou para o outro vereador e falou assim: Vossa Excelência está ofendendo a minha excelência. Pois é, rapaz, olha, e tem mais, o Candinho falou, é de lembrar, né? Sabe qual é? Eu preciso falar isso na questão da mídia, né? Na questão do jornalismo. Esse jornalismo que está aí defendendo tudo isso, pessoal, é o mesmo jornalismo que observou juízes perseguirem jornalistas. Tem jornalistas hoje brasileiros que estão fora do país em um sistema assim para poder fugir da perseguição política. Tem jornalistas que foram mortos em manifestações feitas com violência. Vocês lembram dos Black Box? Se lembram deles? Os caras que andavam com cara toda protegida, com touca ninja, com aquele negócio todo. Os caras mataram um repórter da Bandeirantes. Hoje você vê o comportamento dos caras. A turma tem memória curta, rapaz. A turma tem memória curta. E digo mais, é provocada pelos grandes cachês e pelas grandes parcerias financeiras. Pelo repasse do governo federal para as emissoras. Não tem jeito. Não tem jeito. Os caras se rendem a isso tudo. Os caras têm memória curta. Os caras defendem onde a gaveta é mais aberta. Tem mais participação de ouvinte? Tem participação de ouvinte aqui no Panorama.
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3: Grande Eduardo, boa tarde, meu amigo. Boa tarde, Luciano.
0: Boa tarde, Cristian.
3: Beleza, meu garoto.
0: Belezinha, chegada.
3: Rapaz, a pizza italiana, né, irmão? Tá falando de máfia aí, né? Italiana. Vou te contar, né, cara?
0: Rapaz.
3: Tá todo mundo aí com teto, né? Nem teto de vidro, né? Teto de papel, né? Rapaz, papel de seda ainda,
0: os
3: né?
0: Os caras são sensacionais.
3: Como é que pode o cara falar uma besteira dessa,
0: né, meu? Os caras são galácticos.
3: É um absurdo, né? Aquilo que a gente falou, né? Que a gente tem falado anteriormente, né? É uma situação de impotência muito grande.
0: É, rapaz.
3: Mas a pizza que você quer saber que vai acabar vai ser a italiana.
0: É mesmo?
3: Bem preparada, italianinha mesmo, cara.
0: Quatro queijos.
3: Beleza? Só assim pra gente rir um cara pra descontrair, né?
0: Uma portuguesa, né? Uma portuguesazinha vale, não vale?
3: Quanto mais ele tenta se explicar, meu irmão, mais ele se complica, né? Mais ele se complica e o povo gosta, né, cara? O povo, meu Deus do céu.
0: Eita, nós, eu vou te contar, rapaz. Mais uma declaração que eles falaram lá que eu concordei. A única declaração que eles falaram lá que eu concordei foi o seguinte, que o nosso país está atolado em corrupção. Atolado em corrupção. Eu nunca vi, cara. Até fizeram uma campanha. Vamos parar de falar de corrupção, gente. Quanto mais te fala, mais a corrupção cresce.
2: É verdade.
0: Tem notícia pra você aqui no Panorama. Simbora.
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0: Vamos falar de coisa séria. Vamos falar aqui de campanha boa, meu povo. Olha só. O Hemolagos, pessoal, mais uma vez está em dificuldade. Está convocando aí com urgência os doadores para uma mega campanha no próximo sábado, dia 19. A ação especial acontece das 8 da manhã até o meio-dia. O Hemocentro afirma que todos os tipos sanguíneos são necessários. A gente precisa estar preparado, pessoal. Olha só, nós estamos em setembro. Algumas pessoas vão doar agora, não terão condições de doar no mês que vem, mas terão condições de repente doar em dezembro. E aí façam isso. Permaneçam doando, porque logo, logo vai chegar o verão, o fluxo de veículos em nossa região aumenta bastante, há incidência de acidentes, a gente não gosta disso, mas normalmente acontece, e normalmente sempre precisam de bolsa de sangue. E com o estoque de sangue O positivo e O negativo em nível crítico e os demais tipos em estado em alerta, é o que é isso aí? O Hemolagos faz uma convocação urgente por doadores para reforçar as reservas e facilitar a doação para quem não consegue comparecer durante a semana. A unidade vai funcionar em Cabo Frio de segunda a sexta-feira, terá sua abertura especial também no sábado, dia 19, das 8 da manhã até o meio-dia. A unidade reforça que todos os tipos sanguíneos são necessários, com prioridade para o O positivo e O negativo. As doações são destinadas a atender situações como cirurgias, emergências, tratamentos, transfusões em hospitais nos 9 municípios da Baixada Litorânea. Por isso, o Hemolagos reforça que a necessidade de doação é contínua. Cada bolsa disponível em nosso estoque representa uma possibilidade de um atendimento acontecer no momento em que alguém mais precisa. Ainda segundo o Hemolagos, as ações especiais aos sábados têm ajudado na recomposição dos estoques em momentos críticos como o de agora. O Hemocentro mantém um calendário de mobilizações ao longo do ano e prevê a abertura de mais ou menos, a abertura de pelo menos um sábado por mês. É realmente necessário, pessoal, que a gente possa aguardar aí que todo mundo possa comparecer ao Hemolagos para poder fazer a sua doação. Tem notícia para você aqui no Panorama.
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0: Campanha de vacinação fortalece a imunização em Saquarema em coberturas superiores a 90% em importantes vacinas. Já já eu entro nessa matéria com você, porque agora eu preciso fazer um intervalo comercial. Acerte o seu relógio. São 4 horas e 33 minutos, eu faço um pequeno intervalo comercial e volto já. Tem entrevista no Panorama. Aí aqui é a representante do PROCON do município de Arraial do Cabo, a doutora Silvia Becker, vem falar com a gente aqui no nosso programa. Vai acontecer aí um feirão de renegociação e negociação de dívida no município de Arraial do Cabo. É em todo o estado, mas Arraial do Cabo também está organizando uma mega ação para poder colocar o seu nome em dia. Tá chegando final de ano, amiguinho. Nada melhor do que você limpar o seu nome e colocar suas contas em dia e ficar tranquilinho na vida, né? Já já tem a entrevista no Panorama. 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E por falar em Arraial do Cabo, informação rápida do município cabista. Vamos ouvir aqui agora. Marcelo Magno tá aqui no Panorama. Vamos ouvi-lo.
4: Olá, minhas amigas, olá, meus amigos. Estou aqui com o Jorge, nosso secretário de saúde do município de Arraial do Cabo. E algumas semanas atrás, a gente deu uma excelente notícia, que foi a nova maternidade. Coisa linda, está ficando muito bonito. E agora, a nova sede de exames do município também de Arraial do Cabo.
5: É uma grande conquista para a nossa população. Vamos entrar lá para poder mostrar um pouquinho?
4: Vamos lá.
5: Agora a população ganhou um espaço dedicado para a realização de exames ambulatoriais. Antigamente era tudo feito lá no hospital, né? É tudo misturado, né? Emergência, exame ambulatorial. Agora a gente tem esse espaço exclusivo aqui só para esses exames.
4: Eu vi mais conforto, mais comodidade, novos equipamentos. Exatamente. Acho que vale a pena a gente dar uma olhada, né?
5: Vamos lá dar uma olhada?
4: Bora!
0: Agora tem teste ergométrico, mamografia, densitometria óssea, ultrassonografia.
5: Para poder fazer os exames aqui na nossa central de exames, continua o mesmo procedimento. O paciente, ele procura a sua unidade básica de saúde, entrega o seu encaminhamento e vai ter, receber a marcação com o dia e a hora do seu exame. Toda a nossa estrutura do hospital continua funcionando para atender as emergências. Então a gente não está só com esse equipamento aqui, a gente está aqui e lá no hospital também.
4: Isso aqui não é para emergência. A emergência não. Continua lá com todos os equipamentos que nós temos aqui também, não é isso?
5: Exatamente. Aqui é legal. Exame ambulatorial.
4: Show de bola. Jorge, lembrando que como saiu lá a central de exames lá do hospital, nós vamos ter novidades já, não é isso? Lá no hospital.
5: É isso. Mas a gente conta no próximo vídeo.
4: Ah, né, que bom. Valeu, gente. Um abraço.
0: Tá aí o prefeito Marcelo Magno, junto com Jorge Diniz, secretário municipal de saúde do município. Cabista falando conosco, acerte o seu relógio. 4 horas, 36 minutos de uma quarta-feira que pelo menos parou de chover, né? Dá pelo menos pra varrer a calçada, né? Panorama faz um breve intervalo comercial e volta já, sempre no oferecimento de Marcelo Auto Center. Vou e volto. Aguenta aí, meu povo.
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0: Agora são 4 horas e 41 minutos, uma ótima tarde de quarta-feira, meu povo. Tô recebendo aqui em nossos estúdios pela primeira vez a secretária de desenvolvimento, não, é secretária do consumidor, não é isso? Responsável também pelo PROCON do município de Arraial do Cabo. Pela primeira vez, antes eu só a conhecia de ouvir falar, agora meus olhos te veem. Doutora Silvia Becker, boa tarde, doutora.
1: Boa tarde, Eduardo.
0: Tá tudo bem?
1: Tudo bem.
0: Tá animada? Vai ter um feirão lá, né?
1: Vai ter um mutirão.
0: E mutirão, é renegociação ou negociação?
1: É renegociação de dívidas.
0: Então a galera tem a oportunidade de chegar lá, então no próximo, é nesse final de ano, é final de mês, não é isso?
1: 22 e 23 de setembro.
0: É no próximo final de semana? Já é o próximo?
1: Na próxima semana já.
0: Já é terça e quarta-feira, é isso? Terça e quarta-feira. Vai acontecer então no município de Arraial do Cabo. Como é que vai acontecer, doutora? Conta pra gente.
1: Vai acontecer na nossa secretaria, uhum. Né? Ele é um mutirão nacional, vários municípios aderiram aqui do estado do Rio. E ele vai acontecer em Arraial do Cabo, na nossa secretaria, de forma presencial e online. E esse ano, os cartórios aderiram também.
0: Opa, isso é um diferencial, né?
1: É um diferencial. É a primeira vez que os cartórios aderem. Mas nesse caso, em Arraial, como eles não têm muitos servidores, muitos funcionários, eles vão atender essa renegociação de dívida no próprio cartório.
0: No próprio cartório, né? Sim. E como é que eles vão atender? Eles vão dar um desconto também para a gente poder tirar o nome de lá? É porque quando é protestado...
1: É protestado, nesse caso isso. É protestado.
0: E aí eles vão ter, tipo assim, vão negociar também o valor do protesto, é isso?
1: Vão renegociar. Aí depende da
0: deles,
1: dívida,
0: né? Depende da pessoa,
1: sim,
0: né?
1: Da pessoa, a proposta, e se o consumidor
0: e vai... E o valor também, né, doutora?
1: Sim, sim.
0: De repente pode ser uma dívida de gigantesca, sim, de muito tempo,
1: sim,
0: né?
1: Sim.
0: Não dá para dar um desconto grande,
1: em relação,
0: né,
1: a valores, a gente não sabe. A gente
0: Entendi.
1: Só sabe o que as concessionárias e as empresas e o cartório vão tentar renegociar.
0: É uma chance que o povo cabista que tiver aí, de repente, em dificuldade, tem para colocar o seu nome limpo já para o final de ano. Sim. Eu tava comentando aqui com a turma aqui do estúdio, aqui, a galera aqui, aqui da rádio. Inclusive, eu falei aqui no início do programa, nós já estamos no mês de setembro. Logo é Natal.
1: Sim.
0: Natal, tem aquela lembrancinha, aquela chance, de repente você quer lá comprar um aparelho novo, de repente você quer, quem tem que fazer o pagamento de alguma faculdade, a matrícula, aquela coisa, material escolar. E se você, de repente, perder essa chance neste momento, dificulta tudo lá na frente, não é isso, doutora?
1: Sim, dificulta, porque final do ano, se a gente tiver com tudo redondinho,
0: verdade,
1: a gente começa o próximo ano já podendo gastar.
0: É melhor assim para dormir melhor, né?
1: É, com certeza.
0: Já pensou ficar devendo e você não conseguir dormir direito por conta de uma dívida?
1: Uhum.
0: E quem vai estar lá participando, doutora?
1: Presencial, já confirmado, a concessionária Enel,
0: sim.
1: Prolagos,
0: uhum.
1: Serasa,
0: sim.
1: Serasa também. E online temos TIM, Vivo, Claro e o grupo Pernambucanas.
0: O TIM,
1: Vivo,
0: a Claro
1: e grupo Pernambucanas.
0: Olha, Pernambucanas também, né?
1: Sim.
0: E tem Pernambucanas.
1: Tem muita gente que faz crediário, né?
0: Ah, é, mas não tem Arraial, né?
1: Não, tem em Cabo Frio.
0: Mas pelo menos tem essa visão, né, que pode também facilitar para quem é. E só é para o pessoal de Arraial, doutora?
1: É, nesse caso, é para o PROCON, para os consumidores de Arraial do Cabo.
0: Mas
1: né?
0: Se tiver, de repente, a pessoa estiver visitando a cidade, tem um probleminha.
1: Aí a gente pode tentar entrar em contato, mas aí depende muito da concessionária, porque cada município aderiu.
0: Entendi. Mas se de repente é de Cabo Frio, tá lá,
1: sim,
0: ou aproveitou que Arraial do Cabo tá acontecendo, tô ali pertinho, tô trabalhando. Não é, tô trabalhando, fui fazer uma entrega lá, e de repente, caramba, tá acontecendo isso aqui agora.
1: Sim.
0: E eu não tenho tempo de ir lá em casa buscar meu material, de repente tentar resolver. Ele tem condições de parar lá e perguntar lá?
1: Pode. Né, pode perguntar, só que a gente exige, na verdade, o PROCON, o estadual exige o comprovante de endereço.
0: Ah, entendi.
1: Né? Então você tem que ser domiciliado, residente ali no município. Mas nada atrapalha a gente entrar em contato com o PROCON daqui, né?
0: Encaminhar, né?
1: Encaminhar pra cá.
0: Bacana, isso, hein? Então, olha, pessoal, nós teremos então esse feirão,
1: sim,
0: é isso? Mutirão de negociação e renegociação de dívidas que vai acontecer de 22 a 23 de setembro no município de Arraial do Cabo. E o PROCON do município de Arraial do Cabo tem trabalhado bastante, a gente,
1: sim,
0: tem acompanhado lá o trabalho do município de Arraial do Cabo, inclusive quando tem se colocado à disposição para receber reclamações,
1: sim,
0: é isso?
1: Sim.
0: As pessoas podem fazer essa reclamação só presencial, doutor, ou pode fazer por telefone também?
1: Não, temos WhatsApp direto, conseguimos um canal de ouvidoria com as concessionárias, que infelizmente ainda é a nossa maior demanda de reclamação.
0: É o maior número,
1: corte,
0: né?
1: Corte de energia, queda de energia, de água, enfim, mas pode ser também por WhatsApp e presencial.
0: Perfeito. Olha, pessoal, estou conversando com a doutora Silvia Becker. Ela é responsável pela Secretaria do Consumidor do município de Arraial do Cabo e também responsável pelo PROCON. E olha, se você tem alguma dúvida agora com relação ao PROCON, tá aí uma chance de você também tirar sua dúvida aqui junto ao nosso programa. Ela vai ficar aqui com a gente. A gente vai continuar falando aqui sobre esse mutirão que vai acontecer no município de Arraial do Cabo. Deixa eu trazer aqui mais detalhes desse mutirão aqui para vocês. Olha, acontece aqui na rua Ézer
1: Teixeira de Melo.
0: Teixeira de Melo, na Praia dos Anjos, em Arraial do Cabo. Luciano, você sabe que rua é essa? Luciano hoje sabe qual é a rua, né? Antes a gente não sabia, não. É que mudou o nome da rua, né? Não, em Arraial do Cabo a gente não conhece rua pelo nome, não. Uhum. Tem que dar um ponto de referência pra, sim, gente, né? Tipo assim, Avenida Getúlio Vargas. Que rua é essa? Ah, é atrás da prefeitura. Todo mundo sabe, não é isso? Avenida Litorânea, não conheço Litorânea. Não, é aquela ali, a do Valão, não é isso? A Cova da Onça, né? Ah, o Cova da Onça, onde é que é? A Praça Daniel Barreto ninguém conhece. É, ninguém conhece a Praça Daniel Barreto, não, né? E tipo, a Praça Vitorino Carriço, você sabe onde é que é essa praça? Não, não sabe, você conhece a Praça Sindicato. É isso? É verdade. Sim, é, exatamente. É. E o PROCON? O PROCON...
1: O PROCON mudou a rua,
0: mas,
1: né?
0: Qual é que era agora o nome mudou da rua, doutora?
1: Era Rua dos Feios. Agora mudou.
0: Melhorou muito! Ai, melhorou muito, hein? Mandar um abraço para o nosso povo em Arraial do Cabo. Olha, a rua Ézer...
1: Teixeira de Melo.
0: Isso mesmo. Antiga rua ali do Pequeno Príncipe. Não é isso? É isso mesmo. Aquela ali, rua ali. Um abraço pra galera. Você vê, né, rapaz? Rua dos Feios, onde a doutora foi parar.
1: Onde eu fui parar.
0: Não, mas tá melhor, melhorou bastante. A senhora mudou o aspecto daquela rua, doutora. A senhora mudou a realidade daquela rua. A turma deve estar agradecendo a sua presença lá. E olha, a doutora Silvia Becker, ela é responsável pelo PROCON do município de Arraial do Cabo. Pessoal, ela pode esclarecer qualquer dúvida que você tenha. Aquelas perguntas que vocês me fizeram que eu não sabia responder, tá aqui a chance, ó. Doutora Silvia tá aqui pertinho da gente. A gente vai continuar com a conversa com ela já já aqui em nosso programa, porque agora tem participação de ouvintes. 20 no Panorama.
2: 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WhatsApp aberto para a população.
0: E vem direto dos Estados Unidos, aqui de Tamoios. Ele vem participar conosco.
2: A sabedoria de Unamar.
0: Sabedoria. O homem ontem chegou lá no Supremo Tribunal Federal e falou que até a máfia tem a sua ética. Rapaz! Olha, quando ele falou isso, eu quase explodi, pá. Fiquei vermelho, olha que eu sou pretinho, né? Fiquei roxo. Como é que pode, rapaz? Tu ouviu um negócio desse passar em branco uma coisa dessa? Sabedoria, conta pra mim, hein?
3: Boa tarde, Eduander Silva, Wagner, Vascaíno de Unamá. Boa tarde, ouvindo o Panorama, Eduander. Que panela, né, cara? Panela cheia de mau elemento.
0: Não é, rapaz?
3: Que rachinha vagabunda é aquela, hein, cara? O vendedor de sentença.
0: E olha mesmo.
3: Tá, Gilmar Mendes, que nunca prestou.
0: Você vê, né, rapaz?
3: Falando.
0: Tem solução.
3: Falando. Não se entrega um companheiro.
0: Você vê, como que
3: pode fazer? Porque é um fechamento entre eles ali.
0: É, rapaz.
3: Vamos roubar à vontade. Vamos pisotear com os brasileiros.
0: Rapaz, que loucura.
3: Porque nós podemos. Um não entrega o outro, hein, por favor.
0: É isso aí, né, rapaz?
3: E a taruíra, lagartixa de parede, tá enfiada nesse meio. Ontem ela quis tirar o corpo fora.
0: Você viu?
3: Tava de carne luz. Aquilo é uma lagartixa, taruíra de parede, não vale nada.
0: Ô, papai.
3: Infelizmente que a praga é mineira. Voz. Rapaz, que voz.
0: Tem nada a
3: ver. A voz dela é irritante.
0: É, rapaz. Você não gosta dela, não?
3: Aí fica aquela turminha ali dentro. Grupinho fechado.
0: É, coisa feia.
3: O que for entrar tem que fazer o fechamento deles.
0: Pois é, rapaz.
3: Se não, eles tiram.
0: Vou te contar.
3: Mas o nove dedos é o cabeça de tudo, né?
0: Não fala não, deixa isso pra lá, deixa isso pra lá. Olha, falei pra você parar de falar essas coisas.
3: Já deve estar acabando.
0: É, não sei não.
3: Ah, rapaz, vai acabar em pizza mesmo.
0: Vai, cara. Não vai? Vai acabar em pizza.
3: Não é português, né? Não é calabresa, né? Não é pizza de merda.
0: Ô, Jesus do céu!
3: Desculpa a expressão, hein?
0: É, não, eu já desculpei, já foi?
3: Só tem M naquele meio ali.
0: Rapaz, que tristeza.
3: Infelizmente, se não mudar essa coisa, nós temos que fazer um grupo de senador.
0: É, mas...
3: Povo, cuidado na eleição, saiba votar.
0: É, né?
3: não elege senador vagabundo. Nós precisamos de senadores lá que possa regularizar essa situação, que está feia, tá? Tá feia.
0: Mas eu não vejo solução, não.
3: Será que esses homens não veem que eles estão sujos mundialmente?
0: O mundo está vendo isso, rapaz. O mundo está vendo.
3: O mundo todo.
0: É.
3: Eles não se mancam, cara.
0: Ah, não tem jeito, sabedoria.
3: Tá bom. Até a próxima, companheiro.
0: Tá bom.
3: Não tem nem diálogo. Até a próxima.
0: Sabedoria, eu compartilho com você o meu desânimo, sabe? Eu não vejo solução, não. Eu, sinceramente, não vejo solução para uma situação dessa aí, não. O mundo inteiro tá vendo isso, né? O mundo inteiro está vendo a situação toda e a gente está vivendo uma situação que realmente é desesperadora. Doutora, a senhora é formada em Direito, não é isso?
1: Sim.
0: Há quanto tempo a senhora é formada em Direito?
1: Desde 2008.
0: A senhora não precisa se manifestar se não quiser, porque eu não posso botar a senhora em saia curta, né?
1: Por favor.
0: Mas quando a senhora vê algumas coisas que saem ali, a senhora também fica incomodada com algumas coisas que são faladas ali? Os caras são... Era para ser o... Tipo assim, era... Passei o máximo do máximo, né? E você vê tanta falha, tanta coisa assim grotesca, né? Que pessoas como eu, que sou leigo, que não tem informação direito, que eu penso, meu Deus, mas eu sou jornalista, eu acompanho algumas coisas, a gente entende algumas coisas, porque a gente tinha que fazer pesquisa pra saber se aquilo ali que Sim. vai ser noticiado vai ser verdade e tal. Mas você ouve assim, meu Deus.
1: Mas tá tão escrachante que você não precisa não ter nem o conhecimento técnico pra saber.
0: Foi o que sabedoria falou. Por que você não tá vendo? O mundo inteiro tá vendo, cara. O mundo inteiro tá vendo. E olha, eu assim, não sei a opinião da senhora. Não vejo solução. Não vejo solução. Ontem a nossa pesquisa foi que eu acho que pra voltar a credibilidade do Supremo, acho que só se aposentasse todo mundo. Aposenta todo mundo, vamos fazer aqui uma nova chamada.
1: Sim.
0: Aí a gente tenta recuperar. Porque de uma maneira como está, não dá para fazer. Vamos aqui falar de coisa boa.
1: Vamos.
0: Falar aqui do município de Arraial do Cabo. Eu lembro que no início do ano a senhora comentou aqui a respeito, inclusive, da questão dos materiais escolares.
1: Sim.
0: Agora, final de ano, a gente vai ter a Black Friday.
1: Sim, agora em novembro.
0: Isso, vai ter agora Black Friday.
1: Uhum.
0: Uma ótima oportunidade de a gente limpar o nomezinho, né? Pegar um cartão
1: Sim.
0: de crédito mais robusto. Ir lá e fazer uma dívida nova para renegociar ano que vem. Tô brincando.
1: É, mas é assim que a gente vive. Paga uma e faz
0: outra. É verdade. Mas aí, a Black Friday, tem muita explicação também que a senhora tem que dar para as pessoas a respeito da Black Friday? Por exemplo,
1: Sim.
0: compra pela internet. A gente tá fazendo muita compra pela internet,
1: Sim.
0: né?
1: Sim, sim.
0: E tem riscos e tem como recuperar, doutora? Porque eu ainda compro pela internet e mesmo assim boto o pezinho atrás em algumas compras.
1: Sim.
0: Existem os riscos, né?
1: Sim. Assim como numa venda presencial, mas pela internet ele aumenta porque você não está em contato ali direto. Né? Então tem algumas questões que a gente tem que prestar mais atenção, principalmente agora com Pix. Essa
0: links,
1: facilidade de
0: os links
1: por e-mail, por WhatsApp. Você
0: compras clica. Muito baratas.
1: Um desconto muito absurdo, custa 1.000, vai vender por 100, né? Então, consumidor... E, infelizmente, a gente cresce o olho, né? Vê uma ali...
0: Acha que vai ganhar uma grande vantagem e pode ser um grande prejuízo.
1: Sim. E aí tem que judicializar ou procurar o PROCON.
0: Ainda assim, o PROCON tem como ajudar?
1: Sim, a gente tem como intermediar, né? Porque nós somos um órgão administrativo.
0: Sim.
1: Então, a gente consegue entrar em contato com o fornecedor. E tentar aí a reparação, a devolução, ou a entrega de outro produto, ou do mesmo. Mas a gente não consegue nenhum tipo de indenização.
0: Entendi.
1: Nem moral, nem material.
0: Isso aí já é a coisa da justiça.
1: Aí é judicial.
0: Entendi. Mas a senhora já chegou em situações que a senhora abriu, assim, o quadro para a pessoa. Ah, aconteceu isso comigo, doutor. Olha só a minha situação. A senhora olhar o quadro e falar assim, olha, infelizmente,
1: Sim.
0: aqui a gente não pode entrar.
1: Sim.
0: Já aconteceu isso?
1: Sim, aí a gente encaminha, dá todos os passos. Às vezes é uma fraude tão gritante que a gente encaminha até para a delegacia para fazer um boletim de ocorrência, depois para tentar buscar o dano moral e vai para o judiciário. Dependendo do valor da causa, a gente já indica que vá para o juizado especial cível, né, que aí você não recolhe custas,
0: uhum.
1: ou entrar na esfera cível comum.
0: Entendi. Até em situações bancárias a senhora Sim. também pode dar orientação, não é isso?
1: Sim, sim. Tudo relacionado ao consumidor, o PROCON, a Secretaria de Proteção e Direito do Consumidor, tem competência para isso.
0: Lá em Arraial é muito tranquilo, né? Porque a gente nunca teve alguma informação a respeito assim de... Por exemplo, aqui nós tivemos aqui uma questão com a relação à fila, tempo de fila.
1: Sim.
0: Lá tem essa questão também, não?
1: Não, tivemos um único problema em 6 anos que eu... tô à frente do PROCON.
0: Que maravilha,
1: único problema, 6 anos, graças a Deus.
0: É.
1: É, um único problema com o banco, mas também depois a gente conseguiu uma tratativa bem amistosa ali.
0: Master,
1: e,
0: não.
1: É. E nunca mais aconteceu. Você quer me apertar, né?
0: Não, e ainda falou,
1: Não.
0: Mas conseguiu resolver com o banco.
1: Resolvemos. E existe um mínimo, né? Só que geralmente a fila ela é demorada em época de pagamento.
0: Entendi.
1: Né? Mas aí a gente conversa com o consumidor, entra em contato com a instituição bancária e a gente consegue resolver.
0: E consegue resolver? Fácil, porque Sim. banco não gosta de perder, né?
1: Não gosto, mas eu acho que a tratativa até com o consumidor tá diferente. Porque tem tanta opção hoje até de bancos digitais.
0: É verdade.
1: Né? Então, assim, eles precisam
0: tem que se render.
1: Tem que se render. Tem que segurar o consumidor.
0: Verdade. Aqui, ó, mandar um abraço aqui pra Deilva dos Santos, tá aqui junto com a gente aqui no YouTube também, acompanhando a gente. Obrigado, pessoal. Como sempre, eu tenho que repetir pra você, tive um problema com a internet, caiu, voltei de novo. Já abri outra página no YouTube antes que a turma me mande mensagem. Caiu no YouTube, eu sei. Eu já botei outra aqui novo aqui já, tá bom, meu povo? Edu, pediu desculpa à nação por ter ajudado a criar um monstro que hoje tá dando problema para o Supremo. Foi mesmo, ela pediu desculpa? Mas eu não aceito desculpa, não. Eu quero resolvido agora. É, esse negócio de desculpa e manter tudo do jeito que tá, não adianta, né? É, são aqui a minha família Panorama mandando um recado para mim aqui sobre o tema de hoje, né? Sim. E você pode continuar mandando aqui a sua participação pelo 992348786. 992348786. Responda a pesquisa do dia.
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0: O que você sentiu quando você ouviu o Gilmar Mendes falar assim, que olha... Até na máfia existe ética, não se entrega ao companheiro. Rapaz, que é isso? Eu olhei aquilo ali, eu falei, papai, se a gente fala um negócio desse, os caras na hora, né? Manda prender, humilha, tira foto, bota pra todo mundo ver, bota aí no painel no meio da rua. Agora os caras falam os troços como se nada fosse acontecer, como se não houvesse justiça pra eles, né? Mande um áudio pra mim, 992348786, 992348786, a doutora Silvia Becker, ela que é do PROCON do município de Arraial do Cabo, tá aqui juntinho com a gente. Vai acontecer o mutirão de renegociação de dívidas. E olha, vou repetir pra vocês as empresas que estarão participando desse mutirão. A Claro, a TIM... A Casas Bahia.
1: Não.
0: Casas Bahia, sim. Casa Bahia. Vivo. Grupo Pernambucanas. Tá lá. E o cartório.
1: Sim, o cartório.
0: E o cartório. E, ó, além da Enel, Prolagos, CDL. CDL também. Serasa. E Serasa. Ou seja, renegociar também, inclusive, para tirar nome de situações que já acabou.
1: Sim, sim.
0: A empresa nem tá ali.
1: Sim.
0: E pode tem negociar,
1: o
0: tempo, né?
1: Tem o tempo de prescrição, né? Mas. É, ele é demorado, dependendo da dívida.
0: Eu acho que são 5 anos, né?
1: 5 anos. Mas a pessoa pode tentar renegociar essa
0: Não, dívida. Claro. Viver 5 anos com o nome sujo?
1: Esperando.
0: Que vergonha. É. Pois é, já passou maioridade e tudo. A pessoa tá lá com 5 anos devendo esse negócio. Faz isso não, gente. Vai lá, dá aquela choradinha que o negócio... Tanto eles quanto você quer resolver a situação, porque eles querem o dinheiro.
1: Sim, sim.
0: Não é isso?
1: Sim. Mesmo que parcelado a perda
0: de vista. Um amigo meu falou assim, olha, é melhor você ter 30% de alguma coisa do que 100% de nada.
1: De nada, exatamente.
0: Não é isso? Então vai lá, tá com um problema? Apresenta lá a sua questão diante das empresas, pede para renegociar, parcela isso a perder de vista, que os caras estão aceitando tudo. Vai lá, negocia isso, limpa o teu nome e... Justinho não, mas anda justinho, né? Preste bem atenção. O nosso PROCON não tem um programa para poder ensinar, tipo, educação financeira para o nosso povo, não, doutora?
1: Tem. A gente tem um código de consumidor que ele é obrigatório em ficar em todos os estabelecimentos físicos. E o online, né, não tem essa necessidade, até porque o código de defesa do consumidor é só você colocar o número da lei que aparece.
0: Entendi.
1: Mas a gente até tenta. É, tem agora, teve a lei aí do superendividamento.
0: Ah, é verdade. Né,
1: pra gente, que é pro consumidor tentar não se endividar,
0: porque
1: vai virando uma bola de neve, seguida de outra, enfim. Mas cabe muito do consumidor também ter um pouquinho, querer entender um pouquinho de juros, sobre juros.
0: É, verdade.
1: Até onde pode ir, né, até... Mas deveríamos ter algumas palestras sobre isso, sim.
0: Principalmente nas escolas, né?
1: Sim, sim.
0: A senhora não precisa dizer nomes. Pode até rir, se quiser. A senhora já encontrou uma pessoa que já saiu de uma situação, já negociou com o Procon e aparece lá de novo para negociar?
1: Sim.
0: É, doutora? Chega a falar triste, né?
1: Chega a falar triste.
0: A pessoa passa no gabinete da doutora. Seu fulano tá aí de novo. Eu fico imaginando a doutora Silvia. Não acredito. Gente,
1: outra dívida.
0: Outra dívida. De novo. Aí a senhora chega lá indignada, mas chega brincando, né? De novo, seu fulano. É aquele puxãozinho de orelha, né? De levinho, vamos lá. O que, que foi agora? Aí ele bota um defeito aqui, um defeito ali. Da doutora, fulano fez isso. Eu emprestei meu cartão. Não é isso que acontece? Tem muito disso de idoso emprestar nome e ficar com o nome sujo, doutora?
1: Tem. Principalmente idoso analfabeto, ainda tem esse grande problema. Ou de alguém usar o nome dele. E eles estão caindo cada vez mais. Eles têm acesso ao WhatsApp.
0: Entendi.
1: Né? Eles têm acesso à internet, mas infelizmente, às vezes, eles não têm alguém para dar um suporte ali.
0: Antigamente, os golpes, quando se envolvia a pessoa idosa, que ia ficar com o nome sujo, eram familiares. Agora não, agora é pela internet. O número maior é pela internet.
1: E foi o que eu falei ontem na entrevista. Eles estão cada vez mais refinados. Então, eles têm acesso... E hoje existe a lei de proteção de dados,
0: uhum,
1: ok,
0: sim,
1: mas eles conseguem burlar. Então eles te ligam, eles sabem o número de processo que você tem, seu CPF,
0: que loucura.
1: Vão te envolvendo, quando vê você pagou uma dívida ou entrou numa dívida sem nenhuma noção do que você estava
0: fazendo. Cara, e olha pessoal, vai chegando o final de ano, esses golpes eles vão aumentando.
1: Sim.
0: Você vai recebendo telefonemas e mais telefonemas. Uma vez, doutora Flávia Monteiro de Barros deu uma entrevista pra gente aqui. Ela falava o seguinte: olha, pessoal, quando você receber um telefonema que você atender que a pessoa não fala nada, preste muita atenção. Essas pessoas estão confirmando pra ver se esse telefone existe.
1: Sim.
0: Não é isso?
1: Porque tem muita ligação que vem dentro de presídios. Né?
0: Exatamente. É pra descobrir se esse telefone existe. Opa, atendeu. Anota aí que esse telefone aqui existe.
1: Sim.
0: Né? E aí, querido. Fique esperto para você não ser enquadrado em qualquer tipo de golpe, ser envolvido em qualquer tipo de situação. Olha, o Rafinha mandou um abraço para a senhora aqui, é o nosso companheiro aqui da rádio. Falou assim: Edu, manda um abraço para a nossa convidada. Sim. Irmão, para quem não tem nada, metade é o dobro. A Ana mandou um áudio para a gente. Oi, Ana. Boa tarde, minha vida.
4: Boa tarde, Edu.
0: Boa tarde.
4: Tudo bem?
0: Beleza, minha flor.
4: Edu, deixa eu te falar sobre a pesquisa, meu amigo. Sabe quando o Xandão vai ser preso? Nunca.
0: Eu não falei.
4: E se for cutucar mesmo o Congresso, tem muita gente preso ali, tá? Porque tem muito bandido. Tem muito bandido ali dentro, tá? Então, se começar a cutucar mesmo, vai ser tanta gente preso que a cadeia não vai... Vai ser pequena.
0: Ai, gente, eu perdi a esperança em algumas coisas.
4: E vai continuar, Xandão, vai continuar todos aí, ó, rindo pra cara do povo. Tá. E ainda chamando de bobo.
0: É verdade. Obrigado, minha vida. Tem mais participação de ouvinte aqui no Panorama.
5: Eduanda, boa tarde.
0: Boa tarde.
5: Então, sobre a pesquisa, não vai dar em nada, não. Não vai dar em nada, não. A não ser a Carmen Lúcia, né, que pediu mil desculpas, se desculpa, enchesse barriga, né?
0: É verdade.
5: Fosse bom, tudo era perfeito.
0: Que loucura.
5: Mas, minha opinião, não vai dar em nada, não. Não vai dar em nada, não.
0: Perfeito.
5: Tá? Sou Regina aqui, moradora aqui do Bairro Jacaré.
0: Obrigado, Regina. Beijo pra você. Olha, o PROCON do município de Arraial do Cabo vai realizar um mutirão de renegociação e negociação de dívida na próxima semana, dias 22 e 23 de setembro, na sede da Secretaria, que fica ali na Praia dos Anjos, no município de Arraial do Cabo. É uma grande oportunidade que você tem. Olha, o atendimento presencial vai ter ali o pessoal da Enio, Prolago, CDL, Serasa, vai orientar a você sobre qualquer tipo de condições, não é isso, doutora? A doutora Sim. Silvia Becker está aqui conosco, ela é responsável pela Secretaria e também pelo PROCON do município de Arraial do Cabo. E tem um número de WhatsApp. Pelo WhatsApp, o que nós resolvemos no WhatsApp? Marcamos uma agenda ou já posso colocar dentro do WhatsApp a minha questão e alguém me responde?
1: A maioria dos atendimentos é toda realizada pelo WhatsApp.
0: Ah, é?
1: Né?
0: Facilita,
1: assim,
0: né?
1: O presencial, a gente tem as pessoas mais idosas, que em Arraial temos bastante idosos,
0: sim,
1: que eles gostam de ir até a secretaria. E a gente fica muito feliz em
0: receber. É que idoso gosta de conversar.
1: Gosta de conversar.
0: Gosta exatamente. De conversar. É.
1: Mas a maioria, os atendimentos são realizados via WhatsApp. E lá a gente já faz a triagem inicial, já pega os números, número do cliente, os dados pessoais e a gente entra em contato com a ouvidoria para tentar resolver.
0: Olha, pessoal, o telefone é 2622-1417. É o número do WhatsApp do PROCON do município de Arraial do Cabo. 2622-1417. Acerte o seu relógio, família Panorama. 5 horas, 7 minutos. Tem mais entrevista no nosso programa.
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0: Fazendo um pequeno parênteses aqui na entrevista com a doutora Silvia Becker, vamos ouvir agora o prefeito do município de Cabo Frio, doutor Serginho, que vem falando sobre obras na cidade. Vamos ouvi-lo aqui no nosso programa.
6: Ó, a estrada do Guriri é uma RJ. Eu falei que assim que o tempo ficasse bom, eu ia entrar com o tapetinho pretinho do Serginho. Isso porque a gente tinha muito buraco e estava ocasionando o acidente. Olha, o Estado não fez o trabalho dele e está sem o serviço de manutenção. Então hoje o sol parou, a chuva parou, o sol está... Tamo junto, querida. Deus abençoe. É isso, a chuva parou e a gente está aqui trabalhando forte. É o tapetinho pretinho do Serginho. E se o tempo continuar bom, gente, eu termino a estrada do Guriri e já sigo para o Perói e para o Cajueiro como estava planejado. E amanhã eu estou no Monte Alegre, se o tempo também estiver bom. A gente vai seguir avançando, gente. Se o tempo der sopa, gente, a gente trabalha.
0: Show de bola! Uma das minhas reivindicações aqui pelo povo aqui do bairro do Peró, que faz há muito tempo aqui uma solicitação por conta daquela pista ali daquele trevo ali que dá ali acesso ali à estrada de Guriri e o Peró. Aquela estrada ali, pessoal, ela tá uma verdadeira armadilha. Atenção, equipe da Concercaf. A iluminação ali, pessoal, ali tem braços com lâmpadas que não estão funcionando. Completamente às escuras. E é realmente um grande perigo essa estrada hoje sem iluminação, porque enquanto não chegar lá o asfalto novo, tem uma série de buracos que podem realmente causar grandes prejuízos. Ah, outro detalhe, pessoal, atenção aí, Prefeitura Municipal de São Pedro da Aldeia. Ali perto do Estrela d'Alva, que dá acesso também à Avenida Wilson Mendes. Atenção, Prefeitura Municipal de São Pedro da Aldeia. Próximo ao Estrela d'Alva. Ontem à noite, 4 carros quebrados. 4 bateram no mesmo buraco. Ali é uma grande armadilha. Ali é prejuízo na seta. Todos os dias temos alguém que tem ali o seu carro quebrado. Não com o pneu rasgado. Não com o pneu furado, mas o carro quebra. A suspensão, ela bate, ela arrebenta toda. É uma série de buracos profundos. Ah, aquilo ali é o governo do estado. Eu sei, mas quem é que vai pedir? Sou eu que vou pedir? Sou eu que vou ligar pra eles? Quem tem que ligar é o município, pô. E se o município não consegue resolver com o governo do estado, aquela meia dúzia ali de saco, ali de asfalto, o município faz, pô. De repente o cara fala assim, pô, vou gastar um dia pra mandar lá pra São Pedro da Aldeia, pros caras colocar meio, botar 100 quilos de asfalto ali. A prefeitura pode fazer isso, pô, pode resolver isso. Porque se sofre um acidente ali, não vai para o hospital do município de São Pedro da Aldeia? Ou para o pronto-socorro, que São Pedro não tem hospital? Então não vai pra lá? Pois é, aí chega lá, não tem equipamento, não tem gás, não tem um dipirona, não tem um Voltaren, não tem nada, fica todo mundo morrendo por conta de um buraco que não quis tapar. Vocês entendem isso? Atenção, Prefeitura Municipal de São Pedro da Aldeia. Atenção, Prefeitura Municipal de São Pedro da Aldeia. Buracos próximo ao Estrela d'Alva, na entrada ali da Avenida Wilson Mendes, que dá acesso ao bairro do Vinhateiro. Acerte o seu relógio, família Panorama. 5 horas e 10 minutos, estou aqui conversando com a responsável pelo PROCON do município de Arraial do Cabo, que vai realizar na semana que vem um grande mutirão de negociação e renegociação. É a sua chance. Vai limpar o nomezinho. Tá chegando o Natal. Aí quando chegar Natal não consegue comprar um cartãozinho de Natal, porque tá com o nome sujo. Pois é. Aí pede. Aí passa vergonha, né? Liga pro irmão, liga pra irmã, liga pro pai, liga pra mãe. Me empresta seu cartão de crédito aí. Eu pago as faturas. Não é assim que acontece, doutora? A senhora já contou situação assim? Alguém já foi reclamar com a senhora de situação assim de casa, não?
1: Não.
0: Em Arraial do Cabo, eu tô falando de Arraial do Cabo, tudo pode acontecer.
1: Isso não aconteceu?
0: Ainda não?
1: Não.
0: Vou mandar lá pro PROCON. Já, já eu tô de volta, Panorama tem o oferecimento de... 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Eu vou pro intervalo comercial e volto já.

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9: Sim! Panorama. Agora 5 horas e 15 minutos, uma ótima tarde de quarta-feira para você. Quero mandar um abraço para os meus torcedores vascaínos que estão felizes da vida. É, rapaz. Vai pegar o Boca Júnior numa competição, vai pegar o Palmeiras em outra. Só vitória. Sérgio nem manda mais áudio pra gente aqui, rapaz. Vou te contar, rapaz. Tão feliz que ele tá. E o Fluminense que passou e que possivelmente vai pegar aí, é? Do Palmeiras também, né? Se o Palmeiras passar pela LDU hoje, vai dar Fluminense a certeza de uma coisa. Né? Se o Palmeiras passar hoje, já tem um brasileiro na final da Libertadores, né? Aí falta agora o Flamengo definir a situação dele amanhã e o Corinthians também que vai ligar, né? Doutora, torce por qual time, doutora?
10: Olha, meus filhos são apaixonados pelo Corinthians.
9: Ah, é a senhora de São Paulo, né?
10: São Paulo.
9: Mas lá em São Paulo só torce por qual?
10: Corinthians.
9: É Corinthians?
10: É, mas eu não entendo nada de futebol não, confesso.
9: Graças a Deus.
10: Não é minha praia.
9: Tá certo. Doutora Silvia Becker, ela é responsável pelo PROCON mais uma vez, doutora. Convidando a população do município de Arraial do Cabo a comparecer e não perder essa oportunidade, não é isso?
10: Sim, sim. No nos dias 22 e 23 de setembro.
9: A partir de que horas?
10: A partir das 9 até as 5.
9: E tem espaço para todo mundo? Eu não conheço a secretaria lá não, é grande?
10: A gente mudou há pouco tempo, mas é grande. E a gente tem uma área de espera, uma recepção bacana, uhum, uma acessibilidade para cadeirante, tá bem legal a estrutura.
9: Então tá.
10: E a gente vai conseguir atender todo mundo sim, das 9 às 5, direto, sem horário de almoço.
9: Não é a primeira vez, não é a primeira vez que vocês realizam esse mutirão lá não, né?
10: Não, não.
9: E mas a expectativa que a senhora tem, assim, de quantas pessoas aproximadamente?
10: Olha, ano passado a gente atendeu cerca de 150 pessoas, mas a gente esperava muito mais.
9: Sim.
10: Esse ano a gente, a comunicação da prefeitura entrou nessa com a gente, então tem carro de som, as rádios também aderiram, chamando pra gente chamar os consumidores, que é uma oportunidade única mesmo.
9: Claro.
10: E a gente tem feito, assim, em redes sociais, a Camila da Comunicação está trabalhando firme para isso, então a gente espera atender mais aí de 300 pessoas, 300 consumidores.
9: Se perder nessa oportunidade?
10: A gente que está lá, sempre, todo dia, de segunda a sexta-feira, das 9 às 5. Mas essa a gente vai conseguir resolver de uma forma mais célere, porque a pessoa da concessionária ou da empresa vai estar lá direto, né? A gente não precisa fazer essa intermediação.
9: Entendi. Então, pessoal, olha, é uma grande oportunidade, tá? Que vai acontecer no município de Arraial do Cabo, nos dias 22 e 23 de setembro. Agora, semana que vem, no município de Arraial do Cabo, teremos, então, um mutirão de negociação e renegociação. Olha, tá com problema com a Prolagos? Tá com problemas com a Enel. Esse dia eu recebi uma comunicação de corte de luz na minha casa, Luciano. O valor... Eu falei assim, né?

0: telefone, ligou pra mim. Sim. Tô com uma ordem de corte aqui pro senhor. Eu falei assim, cara, você tá equivocado, minha conta tá paga. Não acredito. Ah, até mostrei pra ele aqui o pagamento que eu tinha feito, sim, tava aqui na minha conta, sim. Mandei pra ele, dei um print e mandei pra ele. Sim. Ele disse, não, mas não é esse valor aqui não, é uma de 25 centavos. Eu falei, eita, paguei, doutora, paguei. Sim, né? Sim. Pensou cortar a luz ficar de 25 centavos? Sim. Tem gente que fica devendo, às vezes, por muito menos, né? E olha, pessoal, uma coisa que eu aprendi com meu pai, não adianta você fechar os olhos, a dívida vai continuar lá. Sim, sim. Não é isso, doutora? Sim, sim. Tem que resolver,
1: tem
0: né?
1: Tem que resolver.
0: Às vezes a pessoa não comparece pra resolver com medo daquilo que vai encontrar, sabia disso?
1: Sim, sim.
0: Ela não vai na loja com medo de repente, receber aquele baque, olha, você não vai conseguir, eu sei que você está devendo, você tem que pagar, ou a pessoa não comparece porque acha que a pessoa vai descobrir onde é que ela mora,
1: sim,
0: não é
1: sim,
0: isso?
1: Sim.
0: Essa é uma oportunidade única, doutora.
1: Sim, porque a intenção é renegociar e acabar com a dívida. Então, as empresas, nesses dois dias, elas vão estar dispostas a dar a fornecer um desconto bacana, né? A gente não sabe a proporção. Mas é um diferencial no dia do mutirão, né? Então, o pessoal que estiver em Arraial do Cabo, compareça, tem que levar o comprovante de endereço, tem que levar a fatura que quer renegociar e um documento pessoal das 9 às 5 na nossa secretaria. E para as outras empresas que vão atender online, a nossa equipe do Procon vai fazer essa intermediação com essas empresas que vão fazer o atendimento online.
0: Repetindo o dia, então, que acontece?
1: 22 e 23 de setembro, das 9 às 5.
0: Na secretaria?
1: Na nossa secretaria.
0: Que fica na rua?
1: Na Praia dos Anjos.
0: Ah!
1: Ézer Teixeira de Mello, não vou falar rua dos feios. Mudou o nome do
0: Tá Mander. Certo. Olha, eu conversei com a doutora Silvia Becker, ela que é responsável pelo PROCON do município de Arraial do Cabo. Pessoal, na próxima semana tem mutirão. Mutirão de renegociação de dívida aqui no município de Arraial do Cabo. Uma oportunidade única. Tá chegando o final de ano, meu povo. Vai pra lá, resolve a sua vida. Anda de cabeça erguida.
1: Exatamente,
0: não é isso, doutora?
1: Sim.
0: Andar de cabeça erguida é muito bom,
1: o
0: né?
1: Nome limpa é muito bom.
0: É, chega lá e assim, não, vou pagar, não. Bota aí, tem o crédito no negócio aí. Sim, passa aí, sim, pode sim. Passar. É, e resolve a sua vida. Fica de bem. Cartão de crédito também pode...
1: Sim, que é com banco, né? Instituição bancária. Eles não vão participar diretamente, mas a gente tem um canal direto com eles.
0: Ah, os bancos também vão participar online?
1: Sim, sim, sim.
0: Olha aí, pessoal, então, pra você que de repente tem uma dívida aí com a sua conta corrente, né? Né, com a passando do especial, a galera também do cartão de crédito, pode ser uma oportunidade de você também conseguir aí resolver a sua questão e ficar mais tranquilo para o final de ano. Mais algum recadinho, doutora?
1: Não, só isso mesmo, agradecer aí o convite.
0: Não, eu que agradeço aqui, convidei ontem, né, seria semana passada. Pessoal, semana passada a doutora Silvia viria para cá,
1: sim.
0: Mas foi no dia do meu acidente. Né? E aí eu expliquei até pro Vinícius que marquei
1: sim,
0: com ele, né?
1: Sim.
0: Eu só vim trabalhar naquela semana na sexta-feira. Aí eu falei, Vinícius, leva a doutora Silvia amanhã lá pra gente ir lá pra bater um papo. E ela foi e aceitou o convite. Obrigado, viu, doutora?
1: Eu que agradeço.
0: Tá bom? Manda um abraço pra todo mundo da comunicação da Prefeitura Municipal de Arraial
1: sim,
0: do Cabo.
1: Sim, trabalhando muito.
0: É isso mesmo. Olha, semana que vem, pessoal, tem o Celebra Arraial. Ainda tem um encontro de motociclistas no município de Arraial agora, no mês de outubro. Tem o Liter Arraial no município de Arraial do Cabo, agora vai acontecer também no estádio do Barcelão, que é a feira literária do município de Arraial do Cabo, confirmado Isa, Patati, Patatá, só gente boa.
1: Só gente boa.
0: Só gente boa. Hã? Vitor Clay, como é que é o negócio? Ah, tá, entendi. É. Ele cantou
1: Maria
0: a música.
1: Tem Marçal.
0: Maria Marçal é no Celebra Arraial.
1: É no Celebra.
0: Maria Marçal e Aline Barro, exato. Semana que vem no Celebra Arraial. Vai ter o Liter Arraial com Patati, Patatá, Vitor Clay, Isa e mais um que a gente não lembrou. A gente vai lembrar depois. Depois tem o encontro de motociclistas também no município de Arraial do Cabo e vai acontecer também na Praia dos Anjos. Isso. E a corrida da baleia nesse final de semana. Assim a gente não aguenta não, né? Vou te contar, hein? Ó, tem entrevista no Panorama.
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0: Primeiro, deixa eu me despedir aqui, doutora Silvia. Doutora Silvia, obrigado pela sua presença, viu? Manda um abraço geral pra galera do PROCON do município de Arraial do Cabo, viu?
1: Sim, pode deixar que eu vou mandar. E agradecer. Espero que esses convites continuem, porque o consumidor não só de Arraial, mas da região dos lagos todas escutam muito vocês.
0: Obrigado.
1: E obrigado. E tomara que a gente tenha uma adesão aí bacana pra esse mutirão.
0: Tá bom. Ih, já botaram aqui. Não esquece. Deixa eu me ver aqui. De repente a pesquisa. Vamos lá.
3: Oi, Edu.
0: Oi.
3: Boa tarde.
0: Boa tarde.
3: Sônia, aqui do Parque Eldorado 3.
0: Oi, Sônia.
3: Ó, sobre a pesquisa do dia, com o Supremo, só colocar.

0: Fausto, Paredão
1: oh,
0: ou
1: Deus.
0: Tribunal do Crime.
1: Jesus, Jesus do céu, grande abraço pra você, papai do céu, te abençoe. Tem entrevista no Panorama.
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1: Em São Pedro da Aldeia, o prefeito Fábio do Pastel tá feliz da vida, tá voltando o campeonato de futebol no município aldeense, ouça aí.
3: Beleza, pessoal, nós estamos aqui no famoso campo de São Pedro. Nós estamos aqui para poder convidar vocês para esse próximo domingo agora, não
4: é
3: isso, Ricardo?
4: É isso.
3: Para esse próximo domingo, esse convite vai ficar com o secretário. Mas também gostaria aqui de agradecer ao Paulo Santana pela emenda que colocou para esse campeonato, não só desse campeonato, como também para o Fest Verão. Enfim, parabéns por esse trabalho, parabéns por essa ajuda que você vem, de alguma forma, ajudando, contribuindo aí, colocando a sua emenda, para que o secretário de esporte consiga realizar todos esses eventos que você também participa, né? Você vê, é na corrida, é o Fest Verão, é na bike. E agora, esse tão esperado esse campeonato, né, Ricardo? Quantos anos, Ricardo, que você está parado?
4: E desde 2002 que a gente não tem esse campeonato e a gente já vem trabalhando para tentar resgatar. E agradecer a Paula por ter essa sensibilidade de colocar essa emenda em positivo para que a gente possa estar realizando. Então, fica aqui o nosso convite, né? Tá vindo domingo, dia 13, a partir de 11 horas da manhã, cerimônia de abertura com os times tradicionais. A gente vai estar aqui, já começando aqui no campo de São Pedro, o famoso campo de São Pedro.
3: Eu não vou nem perguntar se o Paulo vai estar aqui, né, Paulo?
5: Com certeza está aí. Porque, Fábio, essa é uma ferramenta, enquanto vereador, que eu tive a oportunidade de ir lá e fazer acontecer, botando essa emenda para o secretário conseguir executar o orçamento já apertado. Os núcleos de futebol espalhados aí, mas para fazer o campeonato faltava um pouquinho. Então, eu estou muito feliz, Fábio. Estou muito feliz, Ricardo. E já convidar vocês, como o secretário e o prefeito falou, para domingo que vem estarmos aqui para essa abertura do Campeonato de Futebol Amador de São Pedro da Aldeia. E, se Deus quiser, ano após ano, agora vai ser cada vez mais forte, né? E teremos mais coisa por aí, não pode parar.
4: Vale o título municipal, né, galera? Então, está resgatando aí de novo. E pode ter certeza que eu, como secretário, Fábio, como prefeito, a gente está muito feliz em poder resgatar e trazer de novo essa tradição que foi sempre, durante muitos anos, todo domingo à tarde, a galera se reunia no campo para poder realmente estar presenciando esse campeonato que é tão famoso, que sempre foi famoso em toda a nossa região. O Campeonato de São Pedro foi um dos mais fortes que a gente já viu de todos os tempos aí.
5: Voltará a ser.
4: Já está voltando.
5: Voltará a ser.
3: Pessoal, mas é o seguinte, domingo, agora, próximo domingo, a partir das 11 horas, 10 ou 11 horas?
4: Cara. 11 horas da manhã.
3: 11 horas nós estamos aqui aguardando vocês. Acredito que o Paulo vai jogar também, Paulo?
5: Não, jogando, mas eu vou vir aqui prestigiar, obviamente torcer.
3: Aguardamos vocês de domingo a partir das 11 horas. Obrigado,
1: Deus
3: até
1: abençoe.
3: Mais.
1: É isso aí, pessoal. Então, Campeonato de Futebol voltando no município de São Pedro da Aldeia. Acerte o seu relógio, família Panorama. Agora são 5 horas e 28 minutos. Eu faço um pequeno intervalo comercial e volto já já. 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Eu vou pro intervalo e volto já.
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1: 5h32, uma ótima tarde de quarta-feira pra você, metade da semana já foi, daqui a pouquinho tem jogo do Palmeiras também, pela Libertadores da América, é. Olha, ontem o Vascão se deu bem, ontem o Flusão se deu bem, e olha, o Thiago Monstro ficou chateado, né, com a imprensa, né, porque a notícia que saiu foi, o Fluminense perde, mas ganha, rapaz, fica pra moer, tem que respeitar, nós ganhamos de 3, foi 3-2 então no final, coisas do futebol, né. Simbora pra coisa boa, então, olha, tem previsão do tempo aqui na programação aqui da sua Rádio Ondas, também pela sua Jovem TV e no Panorama tem a rapaziada do Semadem trazendo as condições do tempo.
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1: Olha aí a galera do Semadem trazendo as informações pra mim e pra você.
16: A semana permanecerá com tempo fechado, céu com muitas nuvens e temperaturas amenas em todas as regiões. A umidade segue em alta e a chuva continua a marcar presença ao longo dos próximos dias. As tardes, menos frias, estarão concentradas no norte e noroeste, enquanto a região serrana registra as menores temperaturas do estado. Confira agora, com maiores detalhes, na previsão e tendência meteorológica do SEMADEM-RJ. Permanece atenção nesta terça-feira. Teremos chuvas moderadas que podem ser pontualmente muito fortes, principalmente durante a madrugada e à noite.
1: A gente viu,
16: entre
1: a gente
16: quarta viu. E quinta-feira, a estabilidade diminui gradativamente de intensidade. O céu continua encoberto em todo o território fluminense, com registro de chuva fraca a moderada na quarta e chuvisco a chuva fraca na quinta, a qualquer hora do dia, acompanhado de um leve declínio nas temperaturas. Na sexta-feira, o tempo começa a dar os primeiros sinais de melhora. A temperatura permanece amenas e as chuvas passam a ocorrer apenas de forma fraca e isolada, concentradas principalmente no sul e na Costa Verde. Com a pista molhada, ao longo da semana, redobre os cuidados no trânsito, respeite os limites de velocidade e mantenha a distância segura do veículo à frente. Diante de pancadas mais fortes de chuva, evite áreas alagadas e encosta com sinais de deslizamento. Agasalhe-se bem, sobretudo nas áreas serranas. Acompanhe o monitoramento das nossas equipes do SEMADEM-RJ e siga as nossas redes sociais para alertas oficiais. SEMADEM-RJ, monitorando e alertando para salvar vidas.
1: Tá aí, pessoal, então a previsão do tempo. Então segura aí, porque, olha, mesmo que você saiba que a primavera começa no próximo dia 21, próxima segunda-feira, já é primavera. Era pro tempo estar esquentando um pouquinho, né? Mesmo assim, vem chuva pra nossa região. Então, mantenha-se atento. Olha, ontem mesmo, a equipe da Secretaria de Serviços Públicos do município de Arraial do Cabo teve problemas ali na entrada do município de Arraial do Cabo, porque houve um pequeno deslizamento. Aí a encosta ali do morro ali, caiu um pouquinho de terra, umas pedras rolaram, nada de muito grave, né? Mas deu aí uma dor de cabeça para a equipe da Secretaria de Serviços Públicos do município de Arraial do Cabo. Tem mais entrevista no Panorama!
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1: Tá aí, pessoal, a Consercap também trazendo informações a respeito também da sua movimentação do trabalho feito na cidade de Cabo Frio. Tem ouvinte participando aqui do Panorama.
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1: Fala aí, vascaíno.
19: Dudu, precisa falar mais.
1: Peraí. O que que é isso aqui? Primeiro deixa eu ver.
19: Nada, né? Precisa falar mais alguma coisa precisa sobre isso aí?
1: Já
19: olha
1: vi.
19: Só aí.
1: Já vai vi.
19: Terminar em quê?
1: Que pizza. Davi.
19: Complicado.
1: É.
19: Mão do palhaço.
1: Complicado. Estamos na mão do palhaço.
19: O povo brasileiro tá ferrado.
1: Tem notícia pra você aqui no Panorama.
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1: Olha, levantamento realizado em setembro pela Secretaria Municipal de Saúde aponta resultados positivos e reforça o compromisso da Prefeitura Municipal de Saquarema com a proteção da população. A Prefeitura, por meio da Secretaria Municipal de Saúde, vem fortalecendo as ações de vacinação dos municípios e os resultados de campanha de vacinação. Realizados ainda em setembro de 2026, apontam coberturas superiores a 90% em importantes imunizantes do calendário nacional de vacinação. Entre os destaques estão a vacina contra a hepatite B, ao nascer, com 94% de cobertura, a BCG, com 92% de cobertura, a tríplice viral, indicada a partir de um ano de idade, com 92,4%. Os índices refletem o trabalho desenvolvido pela Rede Municipal de Saúde para ampliar o acesso à imunização, incentivar a atualização da caderneta e fortalecer a proteção da população contra doenças imunopreveníveis. É isso mesmo, preveníveis. Olha só, tem mais notícia para você aqui no Panorama.
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1: E a informação agora vem do município de Arraial do Cabo. Olha aí, o município de Arraial do Cabo reformou a sua maternidade. Ouça aqui no Panorama.
20: Hoje eu apresento para vocês a nova maternidade do Hospital Geral de Arraial do Cabo. Hoje a gente conta com uma nova identidade visual do ambiente da maternidade, mais acolhedor e respeitoso à população. Hoje contamos com ambiente climatizado, com luz individual nos leitos e, principalmente, com maior privacidade para a mãe e o bebê. Sem falar do conforto para os acompanhantes, que é de escolha da gestante. Atualmente, a maternidade conta com 14 leitos. Antes eram 11 leitos e hoje a gente disponibiliza desse aumento para não só para a população cabista, mas para a população ao entorno e os nossos turistas. E hoje a gente conta com a criação da sala de estabilização da puérpera, onde a gente tem equipamentos de última geração que a gente estabiliza essa gestante que passou a ser puérpera e encaminha ela ou para alojamento conjunto ou para uma unidade de terapia intensiva. Esse é um novo marco para a população cabista. O nascimento transforma um instante em eternidade.
1: Tá aí a reforma da maternidade do município de Arraial do Cabo. Tem mais ouvinte participando aqui do nosso programa.
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0: Prefeitura diz que não tem massa asfalto. Aí eu pergunto, como é que Cabo Frio, Arraial, Búzios, São Pedro, Búzios tem massa asfalto e Cabo Frio não tem? Ele tem só brito corrida para tapar buraco. Isso tapa buraco? Cubo da Morte cheio de buraco? Pelo amor de Deus, né? Pelo amor de Deus. Tá aqui na Rua da Lagosta tirando lixo. Lixo. Que eu tive que pegar a corda para rebocar um carro do amigo meu aqui para nós limpar ali atrás da divisa madeira. Mesmo assim, a má vontade não limpou a estrada que está cheia de areia. O que que eu vou fazer? Vou lá botar umas talvas sinalizando que está perigoso de carro cair ali e pegar uma pessoa de bicicleta. Então, vamos saber trabalhar, gente. Eu acho que vamos saber. Pô, a máquina está ali? Pô, vou passar a máquina, tirar aquela areia e botar para cá. Não. É uma má vontade com essa empreiteira que está prestando serviço
1: São Pedro,
0: à Prefeitura
1: pessoal.
0: De São Pedro da Aldeia.
1: Ah, tá.
0: Uma má vontade, faz cera pra caramba. Não estou ganhando dinheiro, não estou. Não estou ganhando, não estou puxando saco de vereador. E outra coisa também, tive no comércio em Cabo Frio hoje, então um cara, candidato a vereador, o cara arrogante, não deu um bom dia, não deu nada. Ele e o filho dele ali, perto da Cabo Friense. Como é que o cara disse é político?
1: O que tem a ver? Saiu dos buracos pra falar de político? A gente tem que, às vezes, tem que fazer um exercício danado, né? Ô, GG, você viu aí o homem falando, pô?
21: Fala, meu amigo Edu Ander, fala a galera do Panorama GG Moura aqui de São Pedro Odeia. Edu, eu tava ouvindo ontem aqui o Fabinho da Rua da Tainha aí, dizendo que perdeu o papel, mas você vê, o cara é tão relaxado que ele não atende o telefone quando ligam pra ele e perde o encaminhamento. Como é que vai querer, meu Deus do céu, como é que vai querer ser atendido, pô? Cola isso daí na geladeira, Fabinho. Cola, pega um ímã e cola na geladeira. E atende o telefone quando te ligarem. Fala a verdade pro povo, senão atende o telefone. Ah, Edu, sobre o Supremo aí, é sem palavras. Você não vê uma investigação, ninguém pegando o computador deles, ninguém pegando os celulares, ninguém invadindo, entrando em apartamento. Ninguém faz nada disso, só fica nessa briga. Ah, pelo amor de Deus.
1: Tem ouvinte participando aqui do Panorama.
22: Fala, Edu. Boa tarde. Saudações.
1: Saudações, Naldinho.
22: Fala com você.
1: Fala comigo.
22: Isso daí vai terminar em pizza, cara. Com certeza. Vai terminar em pizza. Isso aí não vai dar em nada, meu irmão. Não vai dar em nada esse negócio aí.
1: Que coisa.
22: É a máfia mesmo. É a maior máfia do Brasil. E você falou sobre o buraco ali do Estrela d'Alva, que dali, cara, é um problema crônico, cara, problema crônico. Te falar uma coisa com você, estavam até sábado tapando o buraco ali, mas a chuva vem e escorre a água ali do morro e de novo acontece tudo de novo. Eles têm que fazer um problema ali, uma drenagem na água.
1: Entendi.
22: A água que escorre do morro para passar para outro lugar, meu irmão.
1: Entendi.
22: Por baixo do asfalto, para resolver aquilo dali, que dali é um problema crônico, meu irmão, crônico.
1: Entendi.
22: Eu já tive prejuízo ali também. Valeu, fica com Deus.
1: Valeu, Naldinho. Eu passo ali, mas passo ali, rapaz, com cuidado. Quase que de primeira marcha. Você tem noção ali. Não tem iluminação. E é um conjunto de buraco ali. Pessoal, não tô exagerando, não. São muitos buracos juntinhos, um do outro ali. E aquele trecho ali é um trecho muito complicado. Porque ele fica exatamente na curva da morte. Se você passar, de repente, ali numa velocidade e não conhecer o buraco, bater naquele buraco, é capaz de você cair lá embaixo daquelas casas que ficam embaixo daquela pista. A gente passa devagar, que a gente vai dobrando ali em direção ali ao Wilson Mendes, né? Aí quando chega naquele trecho ali, que o Naldinho tá falando ali da drenagem do morro, aquilo tá coberto de água, uma escuridão que Deus me livre, um breu, aí tu joga farol alto... Bate na frente do carro que vem sentido contrário, que vai pra São Pedro. Ali naquela curva ali, hein? É difícil, pessoal, muito difícil. Tem participação de ouvinte.
23: Olá, Edu Ander. Muito boa tarde. Eu sou o Marcelo.
1: Fala, Marcelão.
23: Falo aqui do Vinhateiro.
1: Fala, Marcelo.
23: Eu moro na Rua da Lagosta, esquina com a Rua da Tainha, atrás da divisa Madeira.
1: É, vizinho de Fabinho.
23: Edu Ander, tô com um probleminha aqui. Eu queria ver se você pode tenta conseguir resolver esse probleminha pra mim. Nós, moradores aqui dessa rua, nos juntamos e fizemos uma concretagem na nossa rua, cada um deu uma parte, fizemos uma concretagem, já que a prefeitura não olha por nós aqui, nós fizemos esse serviço. Sim. Só que foi aberta aqui na rua uma garagem clandestina desses ônibus de turismo.
1: Sim.
23: Por que é clandestina? Nós já procuramos saber e descobrimos que é clandestina. É. Cara, esse cara simplesmente destruiu a rua, não ajudou em nada, ainda fica xingando os moradores de porcos.
1: Eita,
23: pela
1: nós.
23: Internet.
1: Que coisa.
23: Eu queria ver aí se você pode tomar providência com alguém, me indicar alguém que eu possa recorrer, porque isso tá um absurdo. O povo já perdeu o respeito com o semelhante. Então, isso é complicado. Mas eu te agradeço, Duane, pela atenção aí. E um abraço a todos aí, ouvintes do Panorama.
1: Obrigado, Marcelão. Vamos encaminhar isso aqui para a Prefeitura Municipal de São Pedro da Aldeia e pedir providências a ele, né? Tem participação de ouvinte.
2: Oi, Eduanda. Boa tarde, Geraldo Costa.
1: Fala, Geraldo.
2: Meu amigo, eu me senti envergonhado.
1: É.
2: Me senti envergonhado.
1: Nas frases do
2: de
1: Gilmar.
2: Ter agora, o que ficou provado naquela sessão de ontem?
1: Corrupção.
2: Ficou provado que foi formada uma quadrilha dentro do STF.
1: É isso aí.
2: Uma quadrilha que vai ser difícil desbaratar essa quadrilha, porque... Então, tudo comprado, né?
1: É isso aí.
2: Tem dois lados, né? Tem um lado do bom e o lado... Tem o lado do mais ou menos e tem o lado da bandidagem, né? Cara, o negócio ficou feio. Foi uma baixaria. O Gilmar Mendes, cara, era pra estar preso de tudo que ele já cometeu, tantos crimes que ele já cometeu. Eles pensam que estão acima do bem e do mal.
1: Ele se solta.
2: Mas vamos agora ver o que vai dar. Vamos ver, estão dizendo que não vai dar nada.
1: Eu
2: mas
1: acredito também que não vai dar em nada.
2: Espero que dê alguma coisa, né, cara? É uma vergonha, não, é uma cara de pau, cara. É uma cara de pau tão grande. Cara, o brasileiro tem que tomar uma medida. Não sei, cara. A gente fica louco, né? Fica louco com essa situação.
1: Infelizmente.
2: Vamos ver o que vai dar. Agora são bandidos. É. Valeu, meu irmão.
1: Grande
2: boa
1: abraço.
2: Tarde aí. É uma polêmica danada.
1: É, Geraldo,
2: Panorama
1: valeu.
2: É o melhor.
1: Valeu, meu querido. Tamo junto. Olha só, eu vi um comentarista falar o seguinte. Comentarista político, né? Falando o seguinte, a intenção do Flávio Dino era justamente paralisar essa investigação e impedir que o Moraes pudesse ser investigado. Então ele pediu vistas do processo. E aí ele ganhou 90 dias para responder e devolver o processo para que todo mundo possa examinar e decidir o que vai ser feito daqui para frente. Só que essa medida mantém o processo em aberto. Mantém o assunto em debate, mantém o assunto na pauta jornalística. Ou seja, o que era para ser definido e resolvido, e aí daqui a uma semana, duas semanas, a gente acabar parando de falar sobre essa coisa, a crise continua, a falta de crédito, a falta de confiança no STF aumentou, porque a exibição que nós tivemos ali foi o que o Geraldo falou, foi uma vergonha. Uma vergonha é de constranger qualquer pessoa que tenha um mínimo de entendimento não perceber aquilo. E aí os caras falam aquilo tudo como se todo mundo tivesse memória, sabe? Por isso, queridos, que eu volto aqui a lembrar. Vocês lembram quando eles queriam simplesmente pegar a internet e controlar a internet? Veja como isso era perigoso. Se por acaso controlam a internet, neste momento você teria apenas as informações que eles gostariam que fossem veiculadas. Por exemplo, a internet, com toda essa demanda que foi feita aí nessa discussão, traz relembrando situações em que se envolveram o senhor excelentíssimo Gilmar Mendes e que se envolveram o excelentíssimo senhor Flávio Dino, e que se envolveram o excelentíssimo senhor Nunes Marques, ou seja, um montão de gente envolvida em sujeirada, e que a turma tinha assim, ih rapaz, nem tinha me lembrado disso, a internet é bom por causa disso, já trouxe tudo de volta. Fachin, com aquela cara dele ali, não soube controlar nada, ficou olhando como que diz assim, rapaz, há muito tempo que eu não vi uma briga de perto, hein, né, a carinha dele não era essa? A carinha de quem fala assim, rapaz, há muito tempo que eu não vi alguém ofendendo o outro aqui, rapaz, até que enfim, o negócio começou a sair aqui do comum, não é isso? Não conseguiu, foi humilhado pelo Flávio Dino, humilhado pelo Flávio Dino, que votou a favor de uma coisa, depois tirou o voto dele, pediu vista. Quando viu que o negócio ia pegar, tirou, pediu vista, achando que fosse abafar o caso. E, na verdade, mantém o caso em aberto, em discussão. Bom, a gente vai ter que acompanhar aí os próximos casos, mas eu volto a dizer a você, não só pizza, acho que nada vai ser resolvido e eu acho que a gente não tem solução para isso. Vamos lá, tem participação de ouvinte.
3: Boa tarde, Eduander. Boa tarde, programa Panorama. Boa tarde, olha, querida. Tá difícil, hein? É, né? Não foi ontem, não tiraram o Alexandre de Moraes. E ali, tirando um, dois, o resto, todo mundo, cada um tá comendo um na mão do outro. É. Todos eles têm rabo preso. Quem vai querer entregar Alexandre de Moraes?
1: É verdade.
3: Só o Mendonça, coitado, que ficou na história.
1: Não, e tem mais, pessoal. Deixa eu contar aqui uma coisa a mais para vocês ainda. O Senado, eles estão pedindo aí para que os senadores estão pensando em voltar a pedir aí o impeachment, fazer uma frente com outros senadores e pedir um impeachment para o Alexandre de Moraes. Só que o Alcolumbre não tá atendendo mais o telefone. Ou seja, o presidente do Senado deveria, inclusive, responder por toda a situação. Mais de 109 pedidos de impeachment que estão engavetados. Acerte o seu relógio, família Panorama. Agora são 17h51. Tem um aqui de 12 segundos, vamos ouvir.
4: Aí, tá vendo, Edu? Ah. Sônia de novo aqui do Parque Dourado 3. Oi, Sônia. A única que deu a resposta correta fui eu, cara.
1: Foi, né?
4: Não tenho que resolver, é paredão.
1: Ô, papai. Segunda, beijo, Sônia. Eu tô indo embora, meu povo. Tô de volta amanhã a partir das 4 da tarde aqui no Panorama e o resumo das notícias do seu dia. Bom descanso a todos, uma ótima noite de quarta-feira e até amanhã, se Deus quiser.
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0: Quartou, galera! Ótima noite pra você que tá em casa, no carro, no trabalho, pela internet, no aplicativo do Viva Bem, nos sites vivabem.ap, ondasfm.com.br, no nosso Instagram, @vivabem na Rádio Ondas, onde quer que você esteja.
1: Brasil!
0: Você está muito, muito bem sintonizado. Dando boa noite pra essa equipe maravilhosa que eu tenho. Primeiro pra ele, meu moreno alto, bonito e sensual.

0: Para tudo, rapaz! Boa noite, da vizinha!
1: Oi, pessoal!
0: Opa, quero dar uma boa noite agora pra ela, que é casada, recatada e quase do lar.

ela, Carol. Carolzinha cuidando do príncipe herdeiro Iago. E o boa noite agora vai pra ele, que é gato, malhado, gostoso e não tá solteiro.

Cleiton Jorge, meu sócio, o homem mais gostoso da região dos lagos. 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Bom, gente, lembrando que dia 27 agora vai ter um sarau alternativo. Filosofé da minha amiga Sandra Luz, Vânia, beijãozaço pra vocês. Gente, vai ter café da manhã, aquele café da manhã caprichado, da vizinho. Vai ter apresentação de textos, de escritores e escritoras, meditação. Vai ser um papo super cabeça com música ao vivo. Começa às 9 da matina. É um lugar para você levar aquela pessoinha super especial na sua vida, tá? E olha, tem um valor simbólico de R$45 para ajudar ali no café da manhã, nas coisas direitinho. 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Eu estarei lá e a Edcom também. Vamos começar muitíssimo bem. O Viva Bem de hoje... com Ferrugem, eu juro. Sandra, beijãozaço, minha amiga.

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2: Hoje tem futebol, talvez, hoje tem futebol, né? Tem futebol daqui a pouquinho, mas ó, depois eu vejo com esse negócio do futebol com você, Davizinho, depois você me passa, segura aí, porque senão, ó, é uma coisa de cada vez, Davizinho, separa uma música aí que Cleiton tá precisando de uma música pra levantar o clima dele. 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Gente, o aplicativo do Viva Bem tá um sucesso. Acesse agora nosso web app, vivabem.app. Gente, lá tem local pra tudo. Você pode anunciar, você pode fazer reclamação, você pode procurar restaurante, você pode procurar hotel, você pode, inclusive, anunciar 0800 o seu negócio ou serviço, exatamente, gratuitamente, você já pode ir lá e pode fazer o seu anúncio, anunciar um evento, tudo isso na palma da sua mão. Vivabem.app. Cleiton, especialmente para você, a nossa rainha, Whitney Houston, ótima noite.

0: que isso, gente? Meu rei do pop, Michael Jackson! Aí eu falei de rei, tem que falar da rainha Whitney, que tocou antes. Quero dar uma boa noite pra ela, Terli Ferreira. Ela que é coordenadora do Núcleo Pix Cabo Frio e também presidente do PP Mulher. Terli será reconhecida internacionalmente, rapaz. Boa noite, Terli.
1: Boa noite, Tecno. Boa noite, Davizinho. Tô virando quase sócia daqui, hein?
0: É, tá, eu vou mandar os boletos pra você, Terli. Vou mandar os boletins pra você. Terli, eu tô muito feliz, tá? O Ayrton veio aqui e falou que você vai participar, né, do congresso, né, de saúde integrativa na saúde pública. É um congresso mundial que vai acontecer. E você vai palestrar no palco principal, cara, durante 40 minutos.
1: Poxa, eu fiquei tão feliz, sabe, Catherine?
0: É um presente.
1: É um presente. É um presente, acho que por toda a dedicação, que eu falo assim, que não é uma dedicação da Terli, é dedicação de pessoas de bem, de pessoas que respiram saúde integrativa e que trazem ali o seu amor, o seu carinho, a sua dedicação voltado para a saúde pública aqui no município desde 2020, né? O nosso trabalho é um trabalho antigo, é um trabalho que envolve muita dedicação e muito amor, né?
0: E vai ser em Miami, não é isso? Vai ser na Flórida, na verdade.
1: Isso, vai ser em Miami nos dias 5 e 6 de novembro.
0: Opa, 5 e 6 de novembro. Aí, Davizinha, ela tá precisando de uma equipe pra ir com ela. Vambora? Simbora, rapaz. O Viva Bem vai ser... Pode ser?
1: Bora, vamos Bora. Na mala.
0: Vamos na mala, rapaz. O negócio aí. Gente, eu vou conversar, ter aquele bate-papo com o Terli, mas antes eu quero mandar um beijãozaço aí, porque tá na hora da gente faturar pros nossos patrocinadores aí, a nível do Instituto Namahá. 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
1: Quero mandar um beijãozão pra nossa advogada, nossa parceira, a doutora Cíntia Meirelles. Mandei aqui, ó, tá aqui separada pra você, Cíntia, camisa do Mengão. Ela mandou que tamo junto com o brasão do Botafogo, Davizinho, ó. Davizinho, soltou até a música pra você, até a música. Beijo, minha amiga. Beijãozão também pro Vidinho Porto. Fala, Vidinho, meu querido. Ele falou assim, ótima noite e ótima música também. Sempre um beijo, meu querido. Saudações pra você. Saudações! Aí um beijãozaço, aquele abraço, meu amigo Serjão Vascaíno. Cadê? Ó, tem que ter o hino do Vasco. Tem que ter, o pessoal me cobrou o hino do Vasco. Aí, ó, todo mundo, bom dia, Vasco assim, ó. Ó, rapaz, ele mandou várias figurinhas de coração do Vasco. É isso, Davizinho. Olha só, rapaz.
2: Que dia foi isso?
1: É, foi, mandou agora, vou mandar um pra você também, ó, ó, ó que eu vou mandar pra você, mandei. Beijãozaço, Serjão, Serjão, cadê nosso café? Fala pra mim, ó, você falou que é providenciada, vizinho, tá aqui seco no café, já cobrei Yasmin, cobrei todo mundo, ó, sim. Até a Terli tá falando aqui, um cafezinho sim. Cai bem. Terli, qual é o seu time, Terli?
3: Gente, eu vou te falar, eu tenho simpatia pelo Fluminense, mas eu não sou uma pessoa assim.
1: Ah, então que, mamãe já te ama mais ainda.
3: Eu sou brasileira, super torço, mas eu não sou tão ligada a futebol, não.
1: Não, mas você é Fluminense. Dia, mãe, Terli é Fluminense, mais uma, hein? Mais uma. A mamãe torce, cara.
3: Sei.
1: Mamãe
3: bom,
1: torce.
3: Isso é muito bom.
1: Terli, quando você for no Congresso. E você falou vai ser nos dias. Vai acontecer nos dias 5 e 6 de novembro. Eu até falei com você em off, pensei que seria agora em outubro, né? Uhum. Sua amiga é muito louca com data. Mas que bom que a gente já vai anunciando. E quem sabe, gente, porque a Terli vai com recursos próprios, né, Terli?
3: Vou com recursos próprios.
1: E eu acho que seria o momento da gente, de você que é empresária, ajudar. Né, se Terli assim permitir, posso, Terli, fazer o apelo? Vou fazer o apelo. Você que é empresário, empresária, você que é gestor público, por favor, ajude, porque Terli está levando o nome, não só de Cabo Frio, mas da região dos lagos do Rio de Janeiro, a nível mundial, gente. E ela vai falar sobre práticas integrativas, né, vai falar sobre ozonioterapia, que aqui foi pioneiro. E assim, eu acho sinceramente, Terli, é inadmissível o seu trabalho ainda não ter o

0: reconhecimento que merece.
1: É um trabalho lindo, né? É um trabalho assim que me deixa assim muito muito grata pela possibilidade de estar realizando, né? Mas que a gente está nessa caminhada, né? E assim, esperando, sonhando que isso se reverta, né? Em investimento para a pasta, né? E quando eu falo isso, eu não digo só a nível de Cabo Frio, eu digo a nível de Brasil. É um trabalho que ele traz essa luz no trabalho da saúde integrativa, mostrando que o corpo precisa sim de reequilíbrio, né? Reequilíbrio das emoções, reequilíbrio físico, reequilíbrio energético. É uma maneira muito ampla de ver saúde, muito diferente da medicina tradicional alopática que a gente vê, né? E é extremamente resolutiva. Essa semana mesmo, Catherine, foi muito interessante. Eu peguei uma paciente querida, ela trabalhava no Jardim Esperança, numa madeireira, e ela teve um acidente de trabalho onde, efeito dominó, várias portas foram caindo até que caiu em cima dela,
0: Meu
1: né? Uma sequência
0: Deus.
1: de várias portas. E ela está há anos sentindo dor dia e noite, né? Isso realmente trouxe uma restrição de movimento e muitas dores. E muitas idas à UPA e está na fila do INTO, porque ela teve aí duas hérnias de disco, né, bem complicadas. E ela chegou para mim meio que desacreditada, né? Falou: olha, me pediram para vir aqui. Ela estava na reabilitação, lá no centro de reabilitação, indicaram ela para mim. Quando ela saiu, ela não acreditou. Ela falou assim: Terli, esses movimentos que eu estou fazendo sem dor, eu não faço há anos. Eu estou encantada. E realmente é assim, né? A ozonioterapia, ela ajuda a nível mitocondrial, ela ajuda a nível celular, ela traz energia para a célula. Então, ela é extremamente eficiente, sem ter as contraindicações todas que o medicamento alopático possui, né? Na realidade, o que eu digo é que são terapias casadas. Eu acho assim que a gente tem que combinar as práticas integrativas junto com a medicina tradicional, que acontece a nível nacional, né? Então, eu levo muito isso, essa ideia. Assim como eu já tenho essa participação e esse envolvimento na política também, justamente para fortalecer esse trabalho em Brasília, né? Porque eu vejo na prática como é importante, resolutivo e com investimentos muito baixos, Catherine.
0: Você vai falar, gente, porque a medicina integrativa é também regenerativa, né, Terry? Quem é adepto, eu sou adepta, você sabe que eu sou uma pessoa que sempre trago você, que te perturbo e falo assim, Terry, cadê você? Eu brigo com o Terry, gente, eu já falo para você, vou te abandonar, hein? Mas assim, ela vai falar, Terry, eu vou aqui fazer um parênteses aqui, que ela não vai falar só sobre a ozonioterapia, ela vai falar sobre florais, homeopatia popular, radiestesia, medicina tradicional chinesa, naturopatia, reiki, barras de axis, constelação familiar, medicina ayurvédica. Então, assim, eu acho que quando você agrega tudo isso, você esqueceu alguma coisa? Esqueceu alguma coisa, Terli, daqui?
1: Não, acho que não.
0: Acho que não, acho que
1: Acho que
0: foi tudo,
1: não.
0: né?
1: Acho que foi
0: Então, assim, ela não
1: basicamente.
0: vai. A Terli, gente, ela trabalha com um combo. Ela começou, né? Ela deu esse start durante a pandemia. Muita gente achando que Terli era doida, porque de formação enfermeiro, o pessoal achava que era doida. Lembra disso, Terli?
1: Lembro.
0: O pessoal achava que você era doida. E, na verdade, foi assim: é a maluca, beleza? Vamos dizer, a maluca, beleza? Que chegou e falou assim: não, dá certo sim. E nós vemos isso na prática. Eu tive aqui depoimentos de pacientes da doutora Carol Marangon, que
1: Sim.
0: trabalha com, já trabalhou com você, trabalha com você, do Ayrton, né, de pacientes que trabalham com ele, e de tantas outras pessoas, que eu não vou lembrar aqui o nome, queria mandar um beijo para Sônia, queria mandar um beijo para Miriam. Eu vou esquecer de alguém da equipe, pelo amor de
1: Sim.
0: Deus, me ajuda, Terli.
1: Ayrton,
0: Ayrton,
1: Miriam,
0: Miriam,
1: Dani,
0: Dani.
1: Mary
0: A
1: Selma, que é
0: Mary,
1: maravilhosa,
0: gente,
1: Mary
0: a Mary, Mary
1: Selma.
0: Selma foi
1: Nossa.
0: a primeira que me apresentou barras de axis foi a Mary Selma, tá? Num trabalho que ela desenvolvia na PAI. Foi
1: Sim.
0: através dela que eu conheci barras. Depois eu fiquei com Fabiola, né? E aí, Fabiola foi cuidando de mim e também do meu filho durante um bom tempo. Então, assim, são pessoas que eu tenho um carinho incrível, né? Eu queria. Rominho, Rominho.
1: Rominho não está mais com a gente, acho que ele
0: Mas é
1: não
0: um
1: está atuando,
0: querido.
1: mas é um querido, um baita profissional. E na época, assim, eu fiquei muito triste com a saída dele, porque ele é um profissional, assim, nossa, é fantástico, né? E um coração gigante também.
0: Eu também fiquei triste com a saída dele. Sim. Porque, assim, são pessoas que ajudaram, né, Terli? A gente vê quando você... Terli, gente, já participou de vários congressos, tá? Em São Paulo, no sul do país.
1: No
0: e
1: Nordeste.
0: Agora, no Nordeste.
1: É, Congresso Internacional também.
0: Não,
1: já,
0: FRJ, é, não foi?
1: O FRJ, FRJ o UERJ.
0: O UERJ. E assim, agora...
1: Minas Gerais, em Carrancas, em Salvador. E Brasil todo.
0: Brasil todo. Brasil e assim, todo, eu quero lembrar vocês que a Terli vai por amor mesmo, a causa pela, e amor... Né, ao trabalho dela, e por isso que eu não me canso de falar assim, Terli, você tem meu apoio aqui, tem o apoio do Viva Bem, e eu espero que, assim, tanta gente apoia tanta coisa, desculpa que eu vou falar, gente, tanta coisa nada a ver, é uma coisa de saúde, é saúde pública, é saúde pública.
1: Sim.
0: Porque quando a gente está bem, né, a gente tem uma vida melhor, a gente consegue viver bem. E quando a gente está bem, assim, quando a gente consegue manter o físico, o mental, o espiritual em equilíbrio, nossa, e assim, você imagina, Terli, isso eu vou bater nessa tecla até dizer chega, eu sei que você vai falar comigo, mas eu acredito que se em todo isso eu estou falando a nível nacional, tá?
1: Sim.
0: Eu estou falando a nível nacional, porque é um erro que a gente tem e eu acho que a gente tem que pontuar isso. Se a nível nacional as técnicas, as práticas integrativas fossem implementadas na atenção básica, lá na atenção básica, os postos, as UPAs, as emergências não estariam...
1: Não estariam lotadas.
0: Sim. E eu sei o que eu estou falando, porque já conversou muito sobre isso.
1: Exatamente.
0: E é uma opinião porque eu vejo na prática isso acontecendo. Então, assim, não é um investimento fora do comum.
1: Sim.
0: Eu vejo tanta gente fazendo... gastando dinheiro com tanta coisa que nada a ver, do jeito que eu já falei, e uma coisa que é saúde, é básico. Por que não? O que você acha, Terli? Por que isso acontece?
1: Sim, é
0: verdade. Por que é tão desvalorizado assim?
1: É, porque, na realidade, a gente está aqui transformando o ver saúde, né? É um tipo de saúde que ainda está sendo ainda... está no processo ainda de amplificação. Então, a gente está mudando a realidade do mundo, né? Com pensamento integrativo. Quando você chega em países desenvolvidos, se você chega em Portugal, se você chega em Londres, se você chega em vários países desenvolvidos, no Japão, né? Você percebe que esse tipo de medicina integrativa é muito valorizado, é muito difundido, né? E é justamente o contrário. A gente vê pouquíssimas farmácias, né, alopáticas, e vê se a cultura realmente da fitoterapia, a cultura da meditação, a cultura da atividade física, formas da pessoa olhar para dentro de si, formas ativas de autoconhecimento e de autocura. É muito diferente da visão ocidental, uhum, onde a gente coloca a nossa saúde, a responsabilidade por nossa saúde, em cima do médico. E está errado. O médico, ele entra como um suporte, como um apoio por um período. A responsabilidade pela nossa saúde cabe a gente mesmo, né? Então, é uma coisa que eu não canso de falar, sabe, Catherine, sobre isso. Então, é um trabalho assim que eu fico muito feliz em poder ter essa possibilidade de estar realizando, mas que realmente a gente está nesse processo aí de convencer a população. E a gente só consegue convencer a população realizando e a pessoa recebendo tal atendimento, tais atendimentos. Eu me lembro, quando começou, e você lembra disso, uhum, que foi em 2020, meio a pandemia, né? E justamente é a temática desse congresso que eu vou participar mundial em Miami, justamente sobre o burnout, no pós-pandemia, né? Uhum. Esse trabalho de saúde integrativa começou em meio à pandemia do Covid-19, dentro do Hospital São José Operário, né? No início começou comigo sozinha e depois a gente começou a ampliar, veio Mary Selma, depois a gente conseguiu uma sala no PAN da cidade, no segundo andar, depois conseguimos o Núcleo Pix, que fica no Jacaré, e assim o trabalho aos pouquinhos foi ampliando, né? Mas, assim, é um trabalho que as pessoas falam, Terli, não sei como é que você não desiste, porque, cara, né, é muita força de vontade. E realmente é isso. E cada vez que eu entro para atender lá no núcleo, eu fico realmente muito emocionada, eu fico feliz. Por mais que eu saia de lá 8, 9 horas da noite, Catherine, me dá uma satisfação absurda, porque realmente eu tenho a total... sensação de que eu não estou enxugando gelo com a saúde do outro, sabe? Uhum. E as pessoas, elas têm essa sensação também e saem muito satisfeitas, muito felizes, porque o acolhimento que a gente dá lá no Núcleo Pix é totalmente diferenciado, né?
0: E, Terni, você falou do burnout, sim, né? Que, na verdade, é uma coisa que está atingindo várias pessoas depois da pandemia, então, porque nós vivemos... eu estou falando nós, porque isso faz parte, infelizmente, da nossa realidade.
1: Sim.
0: Desde a pandemia, nós estamos vivendo meio que no automático. No automático mesmo. Ah, tem que pagar a conta, tem que sanar isso, tem que fazer aquilo. E a gente acabou deixando de lado a gente.
1: Sim.
0: Você está fazendo medicina também e você sabe que é do brasileiro. É do brasileiro, infelizmente, essa cultura. Nós só procuramos um médico quando a gente está quase morrendo.
1: Sim.
0: Eu tô mentindo?
1: É verdade.
0: E o burnout, ele veio assim, tipo assim, dando aquela parada, né? Você fica com um cansaço fora do comum, é uma indisposição muito grande, você só tem vontade de dormir. É até confundido, às vezes, com depressão, não é isso, Terni?
1: Sim.
0: É confundido.
1: Na realidade, Catherine, eu acho assim, uma junção de fatores, porque os meios de comunicação, o celular, eu acho assim, a rede social, o celular, a gente está de uma forma muito passiva, né? Deixando levar e diminuindo as relações humanas, né? Uhum. E a gente vai ficando ali por trás daquilo tudo, né? Então, o trabalho é uma junção de fatores, né? A alimentação ruim, né? Os pensamentos ruins. Então, quando você vê, você está em meio a um turbilhão, e aí quando você vê, você está imerso naquela sensação, naquele sentimento, né? Que se mistura, né? Esse sentimento de tristeza, de depressão, vontade de pensamentos de morte, né? Então, eu percebo como um braço muito forte as práticas, né, integrativas, como realmente uma forma de trazer saúde e reequilíbrio. Lembrando que nosso corpo, ele é feito de energia também, né? E a gente tem realmente a frequência, uma energia baixa quando a gente está em desequilíbrio. Então, as práticas integrativas, elas ajudam a melhorar essa frequência energética do nosso organismo, né?
0: Bom, Terni, nós não podemos, vou tocar música agora, mas nós estamos no Setembro Amarelo e a gente sempre fala sobre isso. Eu quero que você venha depois com mais calma para a gente falar sobre isso, mas eu estava abordando, comecei a trabalhar sobre isso também com os meus alunos, né, de como eu estava vendo em pesquisas, são pesquisas, gente, são dados estatísticos, né? Você vai lá, vai procurar, vai aparecer para você. Você falou do celular, da tela do celular, de se deixar de lado, de se incomodar com postagem alheia, tem tudo isso. E como os jovens estão ficando depressivos e como subiu o índice de jovens, que eu digo, cometendo suicídio.
1: Sim.
0: Isso me assustou.
1: Sim. E assim, é uma forma muito fácil de dopamina, né? Então, quando você se vê, se você não prestar atenção, quando você vê, você tá lá. Eu, por exemplo, a volta e meia, se eu não me atentar, eu vou deixando, quando eu vejo, eu vou postando coisa e assim, você vai sendo levado. E se a gente não tomar esse cuidado, não é só com os jovens, com adultos, com idosos, porque tá ali com o dedinho, às vezes a pessoa até esquece de fazer outras coisas, fica ali vendo a vida passar, né? Então, realmente, as estatísticas realmente estão preocupantes, cada vez mais, ao invés de diminuir, a gente percebe um aumento. Né?
0: E isso não pode acontecer. Vamos fazer o seguinte, beber aquela aguinha, escutar um Bon Jovi. Viva bem, ótima noite.

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1: Voltamos aqui com Viva Bem. Quero mandar, gente. 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Beijãozaço, pessoal. Terli, deixa eu te falar como é que tá hoje, né? Eu quero que você explique pra gente como que acontece, você já explicou, mas eu quero que você lembre pros nossos ouvintes, o atendimento do Núcleo Pix.
2: Então, Núcleo Pix, né, é uma unidade, né, de saúde do município de Cabo Frio, né, que é gratuito, que fica na Rua do Pomar, faz parte da atenção primária em saúde, fica pertinho do DPO. Não é preciso encaminhamento médico para esse atendimento. A pessoa pode pessoalmente lá, né, que é Rua do Pomar, número 60, ou via WhatsApp. Aí as pessoas perguntam, Terli, mas como é que a gente faz para entrar? Né? Para quem está nos ouvindo, né, que está nos ouvindo aqui agora, é só entrar no Instagram Núcleo Pix, lembrando que Pix não é com X, não é Pix de dinheiro, né? Uhum. É PICS, de Práticas Integrativas Complementares em Saúde. Então, entrar lá no Instagram Núcleo Pix Cabo Frio. E ali na link da bio, a pessoa já clicando ali, já cai direto no WhatsApp da gente. E ali a pessoa já vai relatar o que está acontecendo. Porque às vezes a pessoa fala assim, ué, eu não conheço as práticas, como é que eu vou saber o que eu quero, né? Se é acupuntura, se é ozônio, se é floral, se é homeopatia, enfim. A pessoa ali dentro vai falar, ó, estou sentindo isso, isso, isso. Estou sentindo dor, ou eu estou deprimida, ou que a pessoa vai relatar ali o que está acontecendo. E dessa maneira a gente vai ver qual o profissional que se adequa melhor, né? Tem alguns profissionais que a gente tem aí uma filazinha de espera, outros não. Por exemplo, para mim, com a ozonioterapia, eu tenho uma fila de espera. Mas pacientes que estão com uma dor absurda, eu falo assim, pode vir no próximo atendimento que eu já atendo. No dia eu atendo, eu não deixo voltar, sabe, Catherine? Então, é isso. E assim, nesse momento, nós estamos com 4 profissionais que estão atendendo lá, que são da rede, né? Uhum. E a gente está com 5 voluntários nesse momento, né, conosco lá. Então, o trabalho está funcionando legal, sabe? Graças a Deus. E a gente tem atendimentos com acupuntura, com a ozonioterapia, com a auriculoterapia, com florais, barras de axis, constelação familiar, reiki, massagem relaxante, reflexologia podal, ventosa terapia, mocha terapia, e homeopatia popular. São esses atendimentos que a gente está ofertando nesse momento.
1: Ô, Terli, eu não sei se isso seria possível, mas você pensa em agregar as práticas integrativas com a Faculdade de Medicina? Tem como a gente fazer essa parceria? Teria como essa parceria?
2: Já é um sonho. A própria vontade de ampliar os meus conhecimentos já trazia no seu ideal esse fortalecimento dentro da universidade, né? Então, agora mesmo eu já estou envolvida, né, com projetos científicos lá dentro para levar a ozonioterapia, já estou conversando com uma das minhas professoras para a gente poder fazer esse trabalho, né? Então, final do mês já vai ter uma ação, né, que faz parte da faculdade, eu vou estar levando o próprio grupo do Núcleo Pix lá para eles conhecerem o nosso trabalho, né? Então, é uma forma das pessoas experienciarem esse trabalho e sentirem de fato como ele é bacana, né? Então, é uma vontade que eu tenho. E as pessoas perguntam qual área que você vai se especializar, Terli, dentro da medicina. Eu falo categoricamente, saúde, medicina integrativa e medicina regenerativa, né? Porque eu vejo realmente, de fato, como a medicina do futuro, Catherine.
1: E com certeza é. Terli, eu acho que eu vou devolver isso aqui pra você. Você tá pensando em dormir? Terli, brincadeiras à parte. Tem jogo, né? Tem jogo daqui a pouquinho?
3: Botafogo e Grêmio.
1: Botafogo e Grêmio, a galera do Botafogo. Olha, não vale matar aula hoje não, hein, gente? Não vale matar aula hoje não, hein? Botafogo e Grêmio. Bom, Terni, muito obrigada pela participação. Parabéns mais uma vez. Eu tô muito orgulhosa do seu trabalho, de você. Me sinto, assim, representada, né, por você, porque o seu trabalho é maravilhoso, de toda a sua equipe. E eu gostaria que você ficasse à vontade para fazer suas considerações finais.
2: Ketri, mais uma vez, o que eu digo para você, você sabe quão importante você é na nossa vida, né? Pelo carinho, por estar sempre aqui disposta, aberta a ajudar no nosso trabalho, sempre, desde sempre, você sempre foi, você e Davizinho. Então, eu só tenho gratidão por essa possibilidade, né? Porque é muito importante a gente ter essa parceria para que chegue essa informação na casa das pessoas, né? Então, eu fico muito contente por ser um trabalho novo, né? Voltando à questão da ozonioterapia, a gente já está chegando a 6 mil atendimentos, Ketrin, na rede primária em saúde, né? Isso é um marco a nível nacional, né? É pioneiro e é um marco a nível nacional dentro das comunidades, né? E fora todos os outros atendimentos que são fantásticos, né? E esses atendimentos casados, então, eles fazem miséria, assim, eles fazem um trabalho
1: eles
2: primoroso.
1: Fazem toda a diferença.
2: Toda a diferença. Então, o que eu posso dizer realmente é gratidão por essa possibilidade e convido a todos que estão aqui nos ouvindo a conhecer esse lindo trabalho de amor. Entre na nossa rede social Núcleo Pix Cabo Frio, marquem uma consulta com a gente, vão lá no Jacaré para conhecer o nosso trabalho, porque realmente ele é um trabalho totalmente diferenciado, é lindo mesmo. Tá? Muito obrigada a você, muito obrigada a Davizinho, e bora para frente, né? Vamos embora.
1: Olha, daqui a pouco o Terni vai arrumar mais uma coisa para fazer. Duvido não. Valeu, Terni.
2: Obrigada,
1: Davizinho, Laura, Cleito, Carol, galera da Edicom, Editora Comunicação, responsável pela produção do Viva Bem. Obrigada a vocês, internautas e ouvintes do Viva Bem, responsáveis pelo nosso sucesso. Amanhã quem vai participar do programa é o advogado Luciano Regis. Quais candidatos estão deferidos e quais estão indeferidos para esse pleito? Fiquem sintonizados, fiquem agora com a equipe do Sidney Marinho. Até amanhã, porque ele quer. Fui!
2: Beijo!
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0: para ser o comandante da equipe do Flamengo. Ficou de julho de 2021 a novembro de 2021. Levou o Flamengo à final da Copa Libertadores da América, acabou não conseguindo vencer, mas não foi um trabalho assim horroroso, não. Voltou para o Grêmio, 22 até 24, foi para o Fluminense na temporada 25. A verdade é que ali no Fluminense, eu acho que o Renato, ele começou a perder um pouquinho do que ele chama de tesão. Quero até ver, né, como está essa questão do tesão do Renato Portaluppi, da vontade dele de comandar uma equipe. Ele falou muito disso na equipe do Vasco da Gama. Mas no Fluminense ele estava fazendo um grande trabalho, começou muito bem, levou a equipe a uma semifinal de Sul-Americana, levou a equipe a uma semifinal de Copa do Brasil. Mas quando o Fluminense cai para o Lanús na semifinal da Copa Sul-Americana, ele vai no vestiário e pede o boné. Coisa que ele já tinha feito no Flamengo na temporada de 2021. Só que naquele momento o Marcos Braz não tinha aceitado a demissão do Renato Portaluppi, não deixou o Renato se demitir. E ele permaneceu na equipe e depois foi demitido após a perda do título lá na Libertadores de 21, porque ele não foi comandar os treinamentos durante a semana, enfim, toda aquela situação que a gente lembra muito bem em Porto Alegre. E aí, no Fluminense, ele começou a ficar, acho que, cansado. Ele até falou, né, os entendedores do futebol da internet, né, falando dos influenciadores da equipe do Fluminense. Isso estava magoando muito demais o Renato. No Vasco da Gama foi algo muito parecido. No Vasco ele chega falando que estava cheio de tesão, estava querendo trabalhar, não aguentava mais ficar em casa, não aguentava mais ficar em Ipanema jogando seu futebol. Claro que ele gosta demais, né? Nunca vai abandonar isso, mas ele queria voltar a trabalhar. E quando ele chega para o Vasco, ele fala que estava cheio de tesão, estava determinado a fazer um grande comando na equipe do Gigante da Colina. Acabou que a coisa não foi assim. Ele teve 18 jogos, 7 vitórias, 5 empates e 6 derrotas. E muito cansado, acabou demitido e veio o técnico Pedro Emanuel. Então, acho que em relação à equipe do Grêmio, o Renato ele precisa do Grêmio e o Grêmio precisa do Renato. Né? É um casamento perfeito, assim podemos dizer, de dois amores que estão se, né, querendo encontrar, agora se encontram novamente, reatam esse laço e tem tudo para fazer um grande trabalho. Eu acho que o Renato é o nome certo para a equipe do Grêmio. A presença do Luiz Castro, acho que não foi um trabalho assim, num todo horroroso, até porque ele classificou a equipe do Grêmio para a semifinal da Copa do Brasil, mas agora ele teve uma eliminação vexatória para a equipe do Bolívar na Copa Sul-Americana, e o rendimento no Campeonato Brasileiro estava muito abaixo, né? E aí, quando perdeu o confronto direto para o Vasco da Gama da maneira que foi, a diretoria gremista entendeu que não dava para manter o Renato Portaluppi no comando da equipe, no Luiz Castro, perdão, no comando da equipe, demitiu o Luiz e contratou o Renato Gaúcho para ser o novo comandante da representação do Imortal Tricolor. Acho que o Renato tende a fazer um grande trabalho. A verdade é que nas passagens dele, nas 4 passagens que ele teve pela representação do Grêmio, todas elas tiveram um grande aproveitamento. O melhor trabalho dele na carreira foi pelo Flamengo, quando ele teve uma média de 2,16 pontos conquistados a cada compromisso. Mas no Grêmio ele teve uma média de 1,87 na terceira passagem, 1,82 na primeira passagem, 1,73 na quarta passagem e 1,67 na segunda. A verdade é que a segunda passagem ficou um pouquinho abaixo, né? Porque nas outras passagens ele teve trabalhos muito qualificados, com, né, melhorias em relação à apresentação. Não à toa, o Renato conseguiu levantar naquela terceira passagem, no melhor aproveitamento dele na representação tricolor, o título da Copa Libertadores da América lá na temporada de 2017. Então, para mim, o Renato é o nome certo para comandar o Grêmio. Vamos só ver essa questão aí em relação ao cansaço que muitas vezes ele vem mostrando. A imprensa gaúcha, a gente sabe que é uma imprensa que cobra demais, mas o Renato está bem acostumado com isso tudo. Ele é um ídolo da representação do Grêmio, então se tem uma paciência maior em relação ao Renato. Mas a verdade é que não dá para a gente esperar um trabalho muito longevo, não. Acho que vai ser aquele trabalho que vai tapar o buraco, daqui a pouco pode começar a ter uma queda de rendimento, mas esperamos que ele possa ter um trabalho um pouquinho mais longo do que aquele último que ele teve quando assumiu o Grêmio no final de 22, ficou até o final de 2024. Não foi um trabalho pequeno, não. O menor trabalho que ele teve no Grêmio foi lá em 2013, de julho de 2013 a dezembro de 2013. E depois ele passou pelo futebol do Rio de Janeiro, 2 vezes pelo Fluminense, 1 vez pelo Flamengo, outra vez pelo Vasco. Passou 2 vezes também pelo Grêmio e agora volta à representação do tricolor gaúcho. Para o jogo de hoje, nem Tite nem Renato estão no comando das suas equipes, mas eu acredito que eles com certeza já vão dar uma palhinha, né? O Tite com o Rodrigo Belão e o Renato Portaluppi ali com o Luiz Felipe Scolari, o Filipão, o atual diretor, né, técnico de futebol da representação da equipe do Grêmio. Vamos ver como o Belão vai montar essa equipe. A verdade é que ele vai trazer algumas mudanças para dentro do gramado. Hoje não conta com Ferrarese e com Cadí, estão suspensos pelo terceiro cartão amarelo. Então vai ter que, né, trazer essa mudança dentro da linha defensiva. Tem o Arthur Chaves, tem o próprio Lucas Monzon. E o Kadir tem sido mais jogador reserva da equipe do Botafogo. E do lado do Grêmio, depois da demissão do técnico Luiz Castro, a tendência é até que o Filipão possa repetir a mesma, né, articulação que entrou em campo naquele desafio contra a equipe do Vasco no último domingo, no último sábado, perdão, precisando voltar a vencer dentro da competição. O Vasco conseguiu uma vitória contra a equipe do Grêmio, e isso faz com que o Grêmio tenha 2 jogos sem vencer no Campeonato Brasileiro, 2 derrotas. O Botafogo está 6 jogos sem vencer no Brasileirão. A situação está bem caótica, no aproveitamento dos últimos jogos o Grêmio vem melhor, mas eu confesso que acredito num jogo muito equilibrado, um Grêmio que não vem fazendo grandes atuações, até venceu o Internacional na Copa do Brasil com uma grande atuação, se repetir aquela boa atuação nos próximos compromissos, a verdade é que rapidinho o Grêmio volta a vencer, mas está com muita dificuldade em repetir aquele mesmo proveito que teve na Copa do Brasil dentro do Campeonato Brasileiro. Um jogo muito equilibrado, vai vencer o melhor, é aquilo, né? O empate não é bom nem para um nem para outro. Claro que para o Botafogo é um pouquinho melhor, que leva o Botafogo um pouco para cima e mantém. Essa diferença em relação ao Grêmio ainda soma um pontinho a mais do que a zona do rebaixamento. Mas o Botafogo joga em casa, né? O Botafogo está jogando ao lado do seu torcedor. Então é o momento da equipe buscar essa vitória, buscar os 3 pontos dentro do Campeonato Brasileiro. Eu acredito num grande jogo, daqui a pouco a gente conta. E é claro, quem vencer fica numa situação um pouquinho mais tranquila, não livre do rebaixamento, mas pode ficar numa situação um pouquinho mais tranquila e até, né, pegar uma motivação para ter uma grande sequência daqui até o final do Campeonato Brasileiro.
1: É isso. Daqui a pouco a bola rolando, nós vamos acompanhar todas as emoções de Botafogo e Grêmio, Grêmio e Botafogo ao vivo. Duelo pelo Campeonato Brasileiro de 2026, rodada atrasada, exatamente aquela rodada dos playoffs da Copa Sul-Americana, exatamente por esse fato. Botafogo e Grêmio, que já não estão mais nem na Libertadores, nem mesmo na Copa Sul-Americana, se enfrentam daqui a pouco no Estádio Olímpico Nilton Santos, aqui na cidade maravilhosa. E é claro, você, torcedor, vai chegando com a gente para acompanhar todas as emoções desse jogo pelo Campeonato Brasileiro temporada de 2026. Torcedor ligado com a gente, com a equipe líder de audiência no futebol em todo o Brasil, desde cedo no canal da Litoral News no YouTube, também na Ondas 97.7, a partir de agora, também na Manchete nos 96.1. Falamos ao vivo, direto do Estádio Olímpico Nilton Santos, por casa do Botafogo, porque hoje tem glorioso Carioca, hoje entra em campo o Alvinegro para buscar os 3 pontos no Campeonato Brasileiro. A verdade é que é um confronto direto. As duas equipes neste momento lutando contra o rebaixamento, querendo somar os pontos o mais rápido possível para sair dessa zona perigosa, sair dessa zona da degola. E quem perder pode ficar numa situação muito difícil, ainda mais se essa equipe derrotada for a equipe do Alvinegro Carioca. Que o Botafogo vencendo, o Botafogo ele pode ficar numa situação bem melhor. Se perder o seu compromisso, a coisa pode complicar, que a luta do Botafogo vai ser, de fato, contra o rebaixamento. E no caso do Grêmio, dá para dizer que a vitória ela é urgente. A equipe possui, neste momento, a mesma quantidade de pontos em relação aos times que estão na zona do rebaixamento. Então é um jogo importante para o Botafogo, é um jogo importante também para a representação do tricolor gaúcho, mas é um jogo importante para o Vasco, é um jogo importante para o Inter, é um jogo importante para o Remo, é um jogo importante para o Mirassol, para o Corinthians, para o Vitória, para o São Paulo. São todas essas equipes que estão lutando contra a parte baixa da tabela, lutando contra a zona do rebaixamento. O Fogão tem técnico novo, anunciou mais cedo a chegada de Adedorbach, o Tite. Tite, que passou pela seleção brasileira, Flamengo, Cruzeiro, foi campeão da Copa Libertadores do Mundo pela equipe do Corinthians, é o novo treinador da equipe do Botafogo. Hoje, ainda no comando do técnico Rodrigo Belão, o Tite vai fazer a sua estreia no próximo sábado no desafio contra o Mirassol, jogando fora de casa no estádio Campos Maia, às 5 da tarde. Mas o Rodrigo Belão se despede do comando técnico da equipe e o Tite começa a assumir a equipe a partir do dia de amanhã. E do lado do Grêmio, também tem novo comandante. Mas a verdade é que não a partir de hoje, porque o Renato se juntou à delegação gremista ontem no hotel da delegação aqui no Rio de Janeiro. Na terça-feira, volta com a delegação para Porto Alegre e aí se prepara para o desafio do domingo de manhã contra a equipe do Palmeiras. Tanto Tite, tanto Renato Gaúcho terão toda uma sequência da data FIFA, para conseguirem estar junto com as suas equipes. Aliás, o Adenor Bach aqui presente na cabine, bem à nossa esquerda, bem ao lado da equipe líder de audiência no futebol em todo o Brasil, a cabine da Litoral News, da Ondas e também da Manchete. Então, o Filipão comanda de forma interina o Grêmio, ele é o diretor de futebol da representação gremista, e o Rodrigo Belão faz o último jogo como interino da equipe do Botafogo. O Alvinegro vem a campo com Gabriel Batista no gol, Vitinho, Arthur Charles, Lucas Monzon e Alex Telles, meio Dioguinho, Danilo Santos e também Edenilson. Lá na frente, Júnior Santos, Álvaro Montoro e Arthur Cabral. Pelo lado do Grêmio, tem o Everton no gol, Diego Caíto, Wallace, Kahneman e Caio Paulista. O meio de Noriega, Krovinovic e Vilhaçante. Na frente, Pavon, Giovani Cabral e Carlos Vinícius. Explosão na galera, quero o seu boa noite, daqui a pouco bola rolando. A verdade é que é um jogo atrasado, Explosão, mas é jogo que vale, vale muito. Tanto pro Botafogo quanto pro Grêmio. Botafogo não vence no Brasileirão há 6 jogos. A verdade é que a equipe demorou demais para contratar um novo treinador, demorou muito para contratar um novo técnico. E vai hoje pro 7º jogo em relação a essa questão toda que envolve um Botafogo buscando a vitória. A verdade é que o Belão, ele já tá no 5º jogo. Já fez 5, vai pro 6º. E o Botafogo tem no Campeonato Brasileiro 6 jogos, onde não consegue vencer. A última vitória foi lá no dia 26 de julho, quando venceu a equipe do Cruzeiro. Eu até falava mais cedo pro pessoal que tava ligado no YouTube, o jogo da demissão do Franklin Carvalho foi dia 16 de agosto. Hoje é dia 16 de setembro, 1 mês se passou. E o Botafogo demorou demais para agir dentro do mercado, só está contratando agora o técnico Tite. O Belão ficando aí 1 mês no comando da equipe do Botafogo desde o dia 16 de agosto até agora, certinho dia 16 de setembro. O que dá para esperar do jogo? O Grêmio e Botafogo estão numa parte baixa da tabela. A verdade é que os dois estão desesperados, precisam mais do que nunca voltar a vencer no Campeonato Brasileiro. Boa noite, Explosão.
2: Boa noite, Sidão, amigos e amigas da Litoral News, da Ondas, da Manchete. Estamos aqui no Nilton, o Tite aqui ao lado, como você bem falou. Botafogo teve um determinado delay para trazer um treinador, né? O Tite gosta de assumir exatamente na data FIFA. Em verdade, ele assume agora, antes da data FIFA, para o jogo de domingo, né? Mas ele já fez isso quando chegou ao Flamengo em 24, esperou a data FIFA chegar para ter 10 dias de treino. Essa data FIFA é até maior um pouquinho, né? Mas eu acho importante o Botafogo ter um treinador primeiro para confirmar, né, a campanha que salve o Botafogo da zona do rebaixamento. Depois daquele jogo contra o Flamengo, muita gente, até o Alex Telles falava isso, né? Não, a gente tem que continuar de olho da Libertadores. Eu dizia, olha, o Botafogo precisa ter uma atenção com relação ao que está acontecendo na parte baixa da tabela, né? Porque são times fortes, são times de camisa que estão ali brigando para não cair, certamente eles vão subir. Não deu outra, subiram. A diferença do Botafogo hoje para a zona do rebaixamento é pequeníssima, né? Então o jogo de hoje é um jogo chave, é um jogo fundamental. Botafogo hoje resolve aqui o que é que quer ao longo do campeonato. Eu acho que brigar pela Libertadores, mesmo que o G5 vire G6, vire G7, até G8, né, o que deve virar, a tendência é essa, né, eu acho que é um sonho assim secundário para o Botafogo tentar chegar na Libertadores via classificação no Campeonato Brasileiro. O mais importante é ficar longe da zona do rebaixamento, e nisso esse jogo tem um condão, tem uma importância absolutamente fundamental, porque se perder para o Grêmio hoje aqui, né, o Botafogo fica ao alcance dos times que estão na zona do rebaixamento. Tem um jogo direto no sábado contra o Mirassol lá no interior de São Paulo, e aí a coisa pode ficar complicada, porque se a gente abre a tabela aqui do Campeonato Brasileiro, né, o Botafogo ocupa nesse momento o 14º lugar, mas tem 32 pontos. A zona do rebaixamento está em 28 pontos, inclusive é a pontuação do Grêmio. O Grêmio tem os mesmos pontos do Vasco e do Inter, só se livra porque tem um saldo menos pior que o do Vasco e tem um número maior de vitórias do que o Internacional. Né? Então, o Botafogo vencendo dá uma escapada, vai lá para 35, vai para o 10º lugar, né? Vai ficar junto do Santos, ali em 11º lugar do Campeonato Brasileiro. Agora, perdendo não, perdendo o Grêmio fica só 1 ponto atrás, o Vasco fica só 4 pontos atrás, com um jogo a menos. Quer dizer, pode ficar 1 ponto atrás só. O Inter já tem o número de jogos adequado, já tem os 27 que o Botafogo atinge hoje, mas tem 28 pontos. Então a briga é em glória. E Mirassol sábado é um jogo de 6 pontos de qualquer forma, porque o Mirassol tem 29. Então vencer hoje é absolutamente fundamental. Os dois treinadores novos estão aqui no estádio, né? O Tite de um lado, o Renato Portaluppi do outro. Nenhum nem outro vai para a beira do campo, mas há uma influência, né? Todo mundo quer mostrar serviço para o chefe novo, né? O Tite é um cara rodado, um cara experiente, grandes clubes, seleção brasileira, enfim, dispensa qualquer apresentação. O mesmo vale para o Renato Portaluppi, experiente, campeão do mundo, né, como jogador e como treinador. Então é um cara que tem uma rodagem extraordinária e é um cara que tem uma capacidade de mudar a realidade de um time muito rapidamente. Ele fez isso no Vasco, fez isso no Flamengo, depois até cai o rendimento dele, o trabalho dele chega a um determinado ponto que bate no teto e não anda mais, né? Mas o Renato é um grande treinador. Para o Grêmio, que precisa se salvar, é uma boa alternativa. Acho até que para o Botafogo seria melhor, eu concordo com você, você dizia isso ainda há pouco, né, antes da galera da Manchete, da Ondas, entrar aqui com a gente. Para o Botafogo, eu acho que o Renato era uma solução melhor que a do Tite. Não pela história, não pelo que eles fizeram, os dois se equivalem, né? Embora o Tite tenha disputado duas Copas do Mundo como treinador, eu acho que o Renato também é um grande treinador, treinador de primeira prateleira no futebol mundial. Mas o Renato me parece mais capaz dos últimos tempos de dar um resultado mais rápido. O Tite, ele não viveu bons trabalhos, né? Começou bem no Flamengo, mas depois teve uma dificuldade muito grande, né? Ele tem, em verdade, o filho dele do lado dele, né? O Matheus Bach, é quem hoje o ajuda, é quem hoje o sustenta, até diria eu, né? Com a modernidade, com conhecimentos novos. O Matheus tem sido quase que o comandante dos times que o Tite tem trabalhado nos últimos tempos. Foi assim até na seleção brasileira. Então, eu acho que são dois técnicos que têm capacidade de motivar os times, né? O Renato, para mim, melhor que o Tite nesse momento. A história dos dois é uma história, volto a dizer, grandiosa. Mas é uma motivação, Sidão, para os jogadores do Botafogo que estão no gramado, para os jogadores do Grêmio que estão no gramado, né? Os times vêm precisando do resultado, para o Grêmio é igualzinho. O Botafogo faz algumas mudanças em relação ao sábado, quando empatou com o Bragantino, né? O Arthur Chaves estreia na zaga, o Edenilson reaparece no meio, o Arthur Cabral reaparece no ataque, estava fora. O time do Grêmio mantém praticamente a equipe, só o Pavon, né, que não pôde jogar contra o Vasco, jogou o TT, o Pavon estava suspenso, mas é praticamente o mesmo time que perdeu para o Vasco de virada na Arena no fim de semana. Então eu espero um bom jogo, um jogo de times que, se não estão no desespero, porque não estão ainda na zona do rebaixamento, tomara para as duas torcidas que eles nem entrem, mas são dois times que têm um sinal de alerta grandão, aceso ali na parede, ó. Olha lá, olha lá, olha lá. E não é falta de aviso, tanto para um quanto para outro. A gente está avisando há muito tempo aqui que a briga é difícil, que a briga é dura, e eles parece que não ouviram em tempo, né? O Grêmio demorou a tirar o Luiz Castro, amargou vários resultados negativos. O Botafogo demorou a encontrar um treinador depois que demitiu o Franklin Carvalho. Tava na cara que o Belão ainda não está pronto para ser o técnico do Botafogo, do time principal. Mas antes tarde do que nunca, né? O Grêmio no limiar, no limite ali da zona do rebaixamento, e o Botafogo muito perto dela. Quem vencer hoje respira um pouquinho, sobretudo se for o Botafogo. Se for o Botafogo, dá uma respirada daquelas, né, para colocar um fôlego nos pulmões e poder seguir rumo, quem sabe até uma briga melhor dentro desse Campeonato Brasileiro, sonhando com uma pré-Libertadores, sei lá, ou pelo menos com a confirmação de uma Copa Sul-Americana. Sidão Marinho.
1: Agora, Explosão, a gente falava em relação a esses treinadores, a verdade é que o Renato é o técnico com mais jogos na história do Grêmio. Ele vai para a quinta passagem dele, é um cara que é ídolo, né, consagrado pelo time do Imortal Tricolor, campeão de Copa Libertadores da América, campeão de muitas competições dentro da representação do Grêmio. O Tite, ele chega precisando se provar. A verdade é que é um baita treinador, né? Ninguém duvida disso. O Tite não chegou à seleção brasileira à toa. O Tite não foi campeão do mundo com o Corinthians à toa. Agora, ele vem de trabalhos que acabaram nivelando a carreira dele um pouco mais para baixo. Nivelando pelo menos o momento dele por baixo. A gente pode olhar para a composição de Adenor Bach antes da seleção brasileira e pós-seleção brasileira. Dentro da seleção brasileira, eu acho que ele até teve um grande trabalho, né? Fez a eliminatória parecer fácil, fez a questão de jogos de Copa América se tornarem fáceis para a seleção brasileira. Foi campeão da Copa América lá em 2019, aqui no Rio de Janeiro, no estádio do Maracanã. Mas me parece um treinador que, depois do trabalho no Flamengo, ele ficou muito abalado. E o trabalho dele no Cruzeiro, levantou título mineiro, tinha levantado carioca no Flamengo. Mas a verdade é que nas principais competições foram trabalhos muito ruins. Ele tinha o melhor elenco do Brasil e da América do Sul às suas mãos, não conseguiu fazer um bom trabalho. E no Cruzeiro, era um baita elenco, como a gente tá vendo o Arthur Jorge. Tudo bem que o Cruzeiro não se classificou nem na Libertadores, nem na Copa do Brasil, mas enfrentou grandes adversários rivais. Um Flamengo na Libertadores e aí caiu, outro Galo na Copa do Brasil também caiu. Mas o Tite, ele tinha deixado o Cruzeiro na 20ª colocação do Campeonato Brasileiro. O Arthur Jorge conseguiu ajeitar a casa. A pergunta que é a seguinte, que fica é a seguinte. O Tite, ele tem que se provar novamente dentro da equipe do Botafogo? Não sei se seria o melhor nome dentro do mercado, não. Eu acho que não. Eu tenho um leve preconceito com a contratação do Tite, que os dois últimos trabalhos dele, pós-seleção brasileira, na equipe do Flamengo e na equipe do Cruzeiro, foram trabalhos que não me convenceram, não, Explosão.
2: Ah, se provar, Sidão, acho que cada um de nós tem que se provar o tempo todo, né? Eu venho aqui para uma transmissão, eu vou ser avaliado, criticado, elogiado, isso é normal, né? Se eu perder o gol, se eu errar o nome do jogador, se o gol sair, a torcida vibrar primeiro e eu não estiver narrando, eu vou ser criticado. Então, a prova, todos nós somos, o tempo todo, postos, né? Independente da história, independente de quantas Copas do Mundo você narrou, de quantos jogos você já narrou, a gente é provado o tempo todo. Porque na vida é assim, né? Claro que há o olhar, por exemplo, para um profissional de comunicação, para um profissional da medicina, para um profissional do direito, né? Da história que ele construiu. Caramba, esse é o doutor fulano de tal, né? Tem 300 anos de experiência, já fez 200 mil cirurgias bem-sucedidas, mas mesmo assim ele é posto à prova a cada cirurgia. No futebol eu acho que isso ainda é pior, né? Porque o currículo conta, mas eu tenho que ser coerente com aquilo que eu opino aqui o tempo todo. E eu sempre digo, olha, não adianta você ficar dizendo que ganhou isso, isso, isso, isso e aquilo, porque o que vale é o agora, né? O que te trouxe até aqui, te trouxe até aqui, e ponto final. O que te leva adiante é o bom trabalho que você faz hoje, é o resultado que você conquista hoje. Você acha que o Ancelotti não vai ser posto na berlinda se ele não for bem na seleção brasileira de novo? Ele não foi bem na Copa dos Estados Unidos. Mas aí tem aquela história, não, mas ele chegou em cima da hora, vamos dar um ciclo inteiro para ele, para ver o que ele faz. Mas se for de novo um fracasso, você acha que o Ancelotti sai da seleção sem arranhões? Claro que não, e isso se aplica ao Tite, né? Ele fez um bom trabalho no Corinthians, campeão mundial, idolatrado pelo torcedor corintiano, fez um bom trabalho na seleção brasileira, levou o Brasil às quartas de final na Rússia, levou o Brasil às quartas de final no Catar, parou ali por uma série de pequenos erros que juntos se transformaram num grande erro, depois retomou o caminho dele no Flamengo, retomou o caminho dele no Cruzeiro, né? Retomou o caminho dele buscando ocupar um novo espaço e não conseguiu êxito. Né, nessa retomada depois da Copa do Mundo de 2022. Está sendo posto à prova, sim. Está sendo posto à prova. Um novo fracasso aqui no Botafogo vai rotular o Tite como um técnico que, a exemplo de tantos outros, já não tem mais espaço. Olha para o Vanderlei Luxemburgo. Ele já foi técnico da seleção. Já foi um técnico gigantesco do futebol brasileiro. Técnico do Real Madrid. Onde é que está o Luxemburgo hoje? Olha para o queridíssimo Joel Santana. Já treinou todos os times do Rio, ganhou tudo. Papai Joel treinou a África do Sul na Copa do Mundo da África do Sul, né? Meteu aquele inglês, alá Joel, para todo mundo curtir, né? Onde anda o Joel hoje? Lançou um livro belíssimo. Agora tem um filme do Joel, né, que está saindo agora. Até o Leandro Hassum vai participar do filme, né? Mas o Joel perdeu o espaço. E a vida é assim. Então, para o Tite, esse trabalho aqui, de novo, é um trabalho que o coloca à prova. E para o Renato não é diferente, não, Sidão. Para o Renato não é diferente, não. O Renato pegou o Fluminense, teve um bom trabalho, alguns bons resultados no Fluminense, mas saiu assim meio que de surpresa, porque não gostou de uma eliminação da Copa Sul-Americana. Depois foi para o Vasco, chegou para o lugar do Diniz, fez um bom trabalho, mas reclamava de tudo e de todos o tempo todo durante a Copa do Mundo. O Pedrinho encheu o saco e mandou o Renato embora. Não dá mais, né? Vai ficar reclamando aqui o tempo todo, não quero mais. E aí o Renato tá voltando agora pro time dele, né? Pro time que o revelou como jogador, onde ele foi campeão do mundo. Ele tem um carinho enorme pela torcida do Grêmio, e a recíproca é absolutamente verdadeira. Mas pro Renato também é uma prova. Ele geralmente se dá bem no Grêmio, mas se o Grêmio cai com ele, isso fica carimbado, fica rotulado, fica marcado. Aliás, já caiu, né? Mas isso fica rotulado, não tem jeito. Mas a história do Renato do Grêmio é gigante. Então é isso, Sidão, uma prova, todos nós somos colocados o tempo todo na nossa vida, independente daquilo que a gente faça. O motorista de aplicativo é colocado à prova, porque se fizer besteira, né, se não tratar bem o passageiro, o cara vai lá no aplicativo, reclama, o sujeito já começa a perder ponto. Tem isso, né? Até isso a gente tem na vida. Tem lá a nota do cliente, a nota do motorista de aplicativo, e assim que o mundo moderno toca as relações hoje em dia. É pro Tite, sim, uma prova de fogo, né? Eu espero que ele tenha sucesso, até porque não seria nada bom, né, ver o Botafogo de novo na Série B do Campeonato Brasileiro, depois de tanto que o Botafogo fez naquele ano de 24, depois do patamar que o Botafogo conquistou, e hoje é um patamar fantástico. O Botafogo é um dos mais importantes clubes do futebol brasileiro e sul-americano, Sidão.
1: Essa é a grande verdade, né? E precisa voltar ao lugar do Botafogo, que é o lugar que o Botafogo esteve na temporada de 2024, na briga pelas taças, conquistando os títulos, sendo um time que sempre é protagonista. E o próprio torcedor do Grêmio também quer voltar a viver isso, né? Ser um time protagonista, ser um time de empenho, ser um time que faz essas boas alternativas dentro dos momentos. A verdade é que todos são nomes de altíssima qualidade, nomes de altíssimo nível que agora estão dirigindo, né, e começando os seus comandos dentro de Botafogo e Grêmio. Renato numa quarta, ou melhor, quinta passagem pela equipe do Grêmio, e o Tite vindo para a primeira passagem dentro da equipe do Botafogo. Quem sabe, né, possa ser um treinador que fique na história da equipe do Alvinegro Carioca, na equipe do Botafogo. 7 horas e 21 minutos, 9 minutinhos para a bola rolar. É um meio de semana de Copa Libertadores, também de Copa Sul-Americana. A gente vai atualizando o placar a todo tempo. E a verdade é que, enquanto isso, o Palmeiras está se classificando na Copa Libertadores da América.

0: momento, jogo empatado, Palmeiras vai se classificando. E na Copa Sul-Americana, em 20 minutos, o Galo igualou a parada. Tinha perdido os 2-0 na Vila Belmiro, em 20 minutos já fez 2-0 no jogo da volta. Um gol do Bernat, outro gol do Reinier. A verdade é que Botafogo e Grêmio queriam também estar jogando Libertadores Sul-Americana, mas o foco agora, Explosão, tem que ser de buscar a Libertadores da próxima temporada, né? Esse tem que ser o foco da equipe do Tricolor Gaúcho, também do Alvinegro Carioca. Eu até acho que são duas equipes que não vão cair para a segunda divisão. Por mais que estejam perigando dentro desse momento, não irão cair para a segunda divisão. E somando uma boa sequência, ainda mais nos confrontos diretos que as equipes têm pela frente, Botafogo hoje o Grêmio, sábado o Mirassol e na volta da data FIFA o Vasco. O Grêmio tem hoje o Botafogo, depois o Palmeiras não é confronto direto. Mas na sequência faz dois confrontos diretos dentro da tabela de classificação. Vai ter um jogo contra o Remo Belém do Pará e outro clássico Grenal contra o Internacional no Rio Grande do Sul logo na volta da data FIFA. Então, vencer o jogo de hoje pode embalar as equipes visando uma classificação para próximas ocasiões e até, quem sabe, para uma fase prévia da Copa Libertadores. Ainda é possível, tanto para o Botafogo como também para a representação do Imortal Tricolor. Uma informação que o Renato está no banco na Explosão. Vamos ver aí. Quem é que vai ficar na beira do campo? Se vai ser o Filipão, se vai ser o Renato? A verdade é que na escalação do Tricolor Gaúcho, no momento que o Grêmio anunciou a sua escalação, né, na sua arte oficial, o Tricolor trouxe para o desafio o Felipão como técnico da equipe. Mas o Renato passou para o campo, está presente aqui no banco de reservas da representação do Tricolor Gaúcho. Explosão.
1: É, vai ficar bem aqui na nossa frente, vou ficar de olho nele, né, para ver qual é a postura do Renato durante o jogo. Os times já estão no gramado e do Nacional Brasileiro vai ser executado. Eu acho que é o que você falou, não dá para descartar a possibilidade de estar numa pré-Libertadores, né? Até porque está tudo muito embolado ali nessa briga pelas vagas, está tudo muito igualado. Então não dá para você desprezar essa chance, né? Você tem que perseguir essa chance até o final. À medida que ela vai se apresentando, você vai buscando, né, essa oportunidade de estar numa pré-Libertadores da América. Não é fácil, não é fácil, porque a distância é grande. Para a gente ter uma ideia, hoje o time que está lá em sexto lugar é o Cruzeiro, que tem 42, está 10 pontos à frente do Botafogo. Essa vantagem pode cair para 7. O Cruzeiro é o sexto, né? O Atlético é o sétimo, tem 39. Eu acho que vai virar G7, né? Porque na Libertadores tem Palmeiras, tem Flamengo, tem Fluminense, tem três brigando, e mais o Corinthians, que vai brigar contra o Estudiantes, né? Qualquer um que seja campeão, abre uma brecha. Na Copa do Brasil tem Vasco, tem Palmeiras, tem Grêmio e tem Atlético Mineiro. O Atlético tá ali em cima, né? O Palmeiras tá lá em cima, o Vasco mais embaixo. O Grêmio também, né? Então o vice-campeão também abre uma vaga aí pro grupo dos times que podem ir para a Libertadores, que ele garante vaga na Copa do Brasil. Vamos ver, mas eu acho que a briga prioritária agora, eu acho que o incêndio na floresta é escapar da Série B. Depois ver, se consegue aí, na motivação do técnico novo, depois da data FIFA, uma série de 4, 5, 6 resultados positivos, o patamar muda. Mas com o patamar atual de pontuação e com o patamar atual de atuação, eu acho que a briga é só para não cair, mas a motivação de um técnico novo pode trazer alento aí para uma equipe e para outra, viu, Sidão Marinho?
0: A verdade é que hoje, na tabela de classificação do Campeonato Brasileiro, Botafogo 14º, 32 pontos. Se vence aqui, vai a 35. Aí vai chegar a décima colocação, empata nos pontos do Santos, que é o décimo colocado desse Campeonato Brasileiro. No saldo de gols, o saldo do Santos é zero. O Botafogo tem saldo negativo de -3. Se vencer por 3 gols de diferença, vai igualar o saldo do Santos, vai ter gols pró a mais. Então a equipe poderia assumir a décima colocação. Enfim, mas pensando em 35 pontos, ficaria 10 de alcançar o Fluminense, quinto colocado. Eu acho que o G5 vai se transformar pelo menos num G7. Nós teremos pelo menos um G7 dentro do Campeonato Brasileiro. Então nessa conta o Botafogo estaria a 4 pontos de alcançar a sétima colocação do Campeonato Brasileiro. A verdade, se o Botafogo vence hoje, a briga do Alvinegro fica ali numa metade, né? Porque você fica perto do G6 e no mesma pontuação em relação ao 17º colocado Vasco na zona do rebaixamento. No caso do Grêmio, tá com 28, vencendo vai a 31. Não soma muita tabela não soma muita posição. Avança só uma casinha, ultrapassa o Mirassol e talvez em relação à representação do Grêmio desespero seja ainda maior. Porque se o Grêmio não vencer esse duelo, ele não vai mais depender apenas de si. Porque o Vasco vai ter um jogo a menos para jogar contra a Chapecoense. e aí teoricamente pode somar mais pontuações.

0: posição do que a equipe do time do Grêmio dentro da tabela do Campeonato Brasileiro. 7 horas 27 minutos, Rodrigo Belão veio aqui na ocasião do banco de reservas do Grêmio, falou ali com o Filipão, falou também com o Renato. Esse banco do Grêmio tá pesado hoje, hein? Haja história. Tem Filipão e tem Renato. Será que quem é que vai comandar a equipe, Explosão? Porque na súmula é o Filipão. Mas agora o Renato já tá ali. Ele até conversa agora com o Edenilson. Tá falando com o jogador da equipe do Botafogo, que foi comandado pelo Renato na época de Grêmio, né? Ele jogou muito tempo no Internacional, mas depois foi pro Grêmio. Esse banco do Grêmio tá pesado. Se o Tite tivesse do lado do Botafogo já, que ele tá na cabine, a verdade é que nós teríamos 3 treinadores históricos aí do futebol brasileiro, Explosão.
1: É, rapaz, banco de reserva pesadaço, né? Se botar as taças que esses caras já ganharam, não tem nem espaço para trazer. Vai ter que trazer uma carreta para botar tanta taça do Tite, do Filipão. Filipão é campeão do mundo, né? A gente estava falando de currículo. Filipão é campeão do mundo com a seleção brasileira. Campeão lá no Japão e na Coreia em 2002. Pentacampeão mundial do futebol. Desde o Filipão a gente não ganhou mais nada. Essa é que é a realidade. Então é pesado. O Tite que está aqui do meu lado, né? Se eu gritar que ele ouve, ô Tite! Ele também tem um currículo pesado, também é campeão do mundo pelo Corinthians. É uma noite de festa. O público é pequeno, Sidão. Está muito frio, né, aqui no Nilton. O público é miúdo, é bem menor do que poderia ser. Não tem nem metade do espaço ocupado lá na arquibancada do outro lado. E a galera também vai ocupando o espaço aqui embaixo da nossa cabine no Estádio Olímpico Nilton Santos, no Rio de Janeiro. Os times estão prontinhos. A bola vai rolar. A gente vai levar a emoção de montão para o torcedor em todo o Brasil, Sidão Marinho.
0: É isso. 7h29. Fogão definido e escalado. Gabriel Batista é o goleiro. Vitinho, Arthur Chaves, Lucas Monzon e Teles na zaga. O meio com o Guinho, Danilo Santos e Edenilson. Na frente, Júnior Santos, Montoro e Arthur Cabral. Essa é a equipe do interino Rodrigo Belão. Pelo lado do Grêmio, Luiz Felipe Scolari. Outro interino manda a campo o time do Grêmio com Everton no gol. Diego Caio, Wallace, Kahneman e Caio Paulista. O meio de Noriega, Krovinovic e Vilhaçante. Na frente, Pavons, Giovanni Cabral e Carlos Vinícius. Apita o jogo. A árbitra Edna Alves Batista será responsável pelo apito nesse duelo que vale pela 21ª rodada do Campeonato Brasileiro. Equipes trocam de lado no gramado. Botafogo vem para jogar em casa, o Grêmio fora de casa. A verdade é que o tricolor gaúcho vem buscando um triunfo, uma vitória fora de casa. Ao lado do Vitória, são as duas únicas equipes que ainda não venceram fora de casa no Campeonato Brasileiro. O Botafogo, como mandante, não tem um grande retrospecto, não. É o 17º na classificação de mandante do Campeonato Brasileiro. A bola vai rolar e quem chega para contar as emoções de Botafogo e Grêmio ao vivo é o Explosão da Galera!

0: Boa noite, futebol, paixão popular, tá na hora da emoção. Cola no explosão e vem comigo vibrar aqui, Nilton Santos, Rio de Janeiro. Temperatura baixa na casa dos 20 graus aqui na cidade maravilhosa. Para carioca é quase um freezer, para os gaúchos tá de boa, né? Botafogo à minha esquerda, camisa na horizontal, vertical em preto e branco, calção preto, meião preto. À minha esquerda o goleirão do Fogão, o Grêmio à direita, bola rolou. Aqui o Grêmio vem de camisa azul clarinha com listras em azul e branco, calção branco, meião branco. Goleirão Everton no gol à direita, o Botafogo já escapa, o Cabral tentou no comando. Caiu na área, queria o pênalti, a Edna estava pertinho, não deu. Deu tirando o Wallace, aliviando. O Grêmio rodou lá pela meia direita, tentou trabalhar pela ponta. Diego Caetano buscava Montoro, bem tomando, girou pelo Bota. Soltou na canhota, Montoro trabalha, gira, invade, bate o Everton. Espalma o tijolo, estava quente, alivia o perigo na primeira chegada do Fogão. Torcedor do Botafogo levanta aqui do Leutão. Sai jogando pela meia, dominando na linha de zaga novamente aqui o Arthur Chaves. Manobra, recolhe do goleirão Gabriel Batista. Começou quente o espetáculo aqui no Nilton Santos, galera. Olha o Gabriel devolvendo bola pela meia, soltando o jogo na canhota. Tenta o passe até o Lucas Monzon. Teles pede do lado dele. Monzon rodou para Montoro. Álvaro Montoro fez o corrupio. Passou o pé em cima da redondinha. Inverteu, bateu pro Botafogo que arma o jogo lá pela meia. Vai tentar Danilo. Danilo rodou. Girou, virou. Soltou para Álvaro Montoro. Vem dominando pela linha de zaga. Chama Arthur Chaves de novo. Caminha Arthur Chaves. Inverteu, bateu na direita para Vitinho. Vitinho com Danilo. Danilo manobrando. Faixa direita no gramado aqui do tapetinho. 0-0. Começo do jogo para você. Na manchete, na onda. Está Litoral News, a número 1 do YouTube do Brasil. Muito obrigado pelo moral. Obrigado pela sintonia. Jogo atrasado do Campeonato Brasileiro. Vem Danilo. Danilo serviu para Montoro. Montoro pelo alto. Tenta escapar. Está lá o Arthur Cabral. O Everton. Estava ligado. Foi lá para defender. Botafogo começou acelerando. Já obrigou o Everton a uma grande defesa do lance anterior, hein, Sidão?
1: É, chegou muito bem por ali o goleirão Everton para fazer uma defesaça na disparada de Pedrada. Na frente da grande área ele caiu, fez a boa defesa, encaixou o seguro. É um grande goleiro, não à toa tem duas Copas do Mundo no currículo. Jogou as duas últimas Copas com a seleção brasileira.
0: E olha o Fogão aí, lá vem dominando bola, Arthur Cabral pela meia, dominou, manobrou, virou, deu bola no comando. Tentativa de armação do Edenilson, virando pela esquerda. Abertura bem feita para o Teles, Teles domina pelo Fogo, devolve no Montoro. Montoro vai levantar, bola viajou, subiu cortando ali, o Noriega de cabeça afastando. Ganhando pelo time do Grêmio, o truco é do Arthur Chaves, pega a sobra pelo Fogão. Fogão tá inteiro, Tite tá gostando. Joga bem no Botafogo, Vitinho trabalha, roda a bola. Solta para Júnior Santos, o raio acelerou com Danilo, Danilo corre na faixa direita, encara o primeiro drible, passou, foi bloqueado, vem ali tomando a marcação gremista. Bola do Wallace, vai bloqueando, evitou a saída da bola, levou ali no quarto de círculo, pertinho da bandeirinha. Júnior Santos contra o Wallace manobra, vai tentar sair, bateu por último no Danilo, a bola não, desbateu no Wallace o juizão, a árbitra, perdão, é a Edna Alves Batista, a juizona, né, que tá aqui apitando o jogo. Deu manual pro Botafogo, Vitinho preparado para cobrar, 2 minutos e meio. 2 e meio do jogo aqui no Nilton, 0-0. Vitinho vai bater bola pelo Fogo, levanta a bola, pinga. Subiu cortando a defesa do Grêmio, Caio Paulista ali, viu, Teles pegou o troco. Virou, deu bola de lado, tenta a armação. Lá vem o Guinho vira no comando, até Vitinho, Vitinho trabalha. Roda, gira, vai tentar cruzar, devolveu no Guinho. O Guinho meteu um tapa na bola, tentava a penetração do Vitinho. Aparece cortando o Noriega, aliviando. Ganhando pelo Grêmio, sai jogando cruze no Vit. Pela meia, trabalhou, girou, virou. Deu no comando, vai tentar o passe, briga pela bola, o Giovani Cabral. Tentava dominar, deu mole e perdeu. Ganhou bola do Botafogo, vem subindo pela meiuca. Montoro trabalhou, quebrou no Edenilson, inverteu no Teles, pode queimar dali, tem espaço, prefere servir para Júnior Santos na área, bateu cruzado, carimba num outro, bateu por último no raio. Bola vai para fora e apenas tiro de meta pro Grêmio bater, Sidão Marinho. Apenas reposição.
1: Depois da boa tentativa lá pelo setor esquerdo no gramado, o Álvaro Montoro cortou para dentro. Ele poderia cruzar pro Arthur Cabral, preferiu fazer o chute. O Everton saiu para fazer essa defesa, deu um soco na bola. Mantém tudo igual, 0-0.
0: 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Lá vem Diego Caetano, se mandou pelo Grêmio, dominou, vai cruzar, cruzou, bola pingou, tentou cabeçada na área. O Carlos Vinícius, zaga do Fogão, alivia. Tirada ali de qualquer maneira, o Arthur Chaves. Gonçalves, inverteu, bateu pra Teres, Teres rifa na canhota, bate pro comando, ninguém do fogo ali, o troca do Grêmio, girou, bateu na bola o Wallace, responde o Botafogo com o Huguinho, pelo meio tentou arrancada, girou numa boa, Edenilson, Edenilson dominou o caminho, trabalhou, ganhou de dois, inverteu pra Júnior Santos, lá vem o Wagner, Edenilson passa do lado dele, Júnior Santos na faixa direita, soltou na ponta pra Vitinho, Vitinho vai do lado da área, prepara o cruzamento, voltou no tumulto, bateu na zaga, corta o Grêmio, voltou pra Vitinho, insistida pra Danilo, tentou lançar, bateu na defesa, Danilo insistiu, girou pela meia, tenta o passe lá no comando, tentava manobrar novamente o Botafogo, insistia, lá o Arthur Cabral voltou para Montoro, Montoro manobrando, virando pela faixa direita, era o Vitinho quem vinha primeiro, chega cortando o Cabo Verdiano e Giovani Cabral, devolvendo para o goleiro Everton, que vai defender. São 7h36 da noite aqui no Rio, tempo passando no tapetinho. Aqui no Nilton Santos, Estádio Olímpico do Rio, jogado em 5. 5 jogados, 40 por jogar no primeiro tempo. E o placar do Brasileirão: Botafogo 0. Grêmio também 0. E é nessa que eu vou, tô ligado na galera, ligado em você, já já, vou girar o placar, já já tem a Renata Marinho, a voz do chat, dando moral pra quem me dá moral, torcedor ligado na gente, obrigado aí pelo moral da galera, obrigado pelo carinho de vocês, espalhe o link pra geral, é Litoral News, a número 1 do YouTube do Brasil, todo mundo ligado na gente, jogo atrasado no Campeonato Brasileiro, lá da rodada 21 do Brasileirão, emoção de montão pra galera, pela Litoral News, a número 1 do YouTube, pela Ondas da Região dos Lagos, pela Manchete, no Rio e no Grande Rio, tá todo mundo ligado, amanhã tem Flamengo e Del Valle, Copa Libertadores da América pra você, fique ligado, estarei lá no Maracanã transmitindo tudo pro torcedor ligado na gente, é futebol do jeito que a galera gosta. Sai jogando aqui o time do Grêmio, tentava rodar a bola lá na direita, o Teres bateu na bola, acabou saindo, manual pertence à representação gremista lá pela direita do ataque, minha gente, 0-0, Campeonato Brasileiro, jogo atrasado na rodada 21, em domínio é o Grêmio, saiu jogando Noriega, pela meia manobrou, girou Noriega, vai tentar o domínio pela representação gremista, procura o jogo aqui pela meia, vai soltar, soltou até Giovani Cabral, devolve bola, Caio Paulista, na linha de zaga, Wallace, Wallace para Walter Kahneman, mais o domínio, botou no gramado, subiu pela representação do Grêmio, inversão feita pro Caio Paulista, procurou pela canhotinha, gira e lude o primeiro, apertava ali, tentando ganhar na dirigida, o jogador que era o Júnior Santos, recuo de bola feita na linha do meio do campo, Noriega é quem trabalha, chamando o Walter Kahneman, Kahneman para Noriega, bota na grama, gira pelo time do Grêmio, 0-0 no marcador aqui no Nilton, é Litoral News no YouTube, ao vivo no estádio, espalhe o nosso link para geral, futebol ao vivo do estádio para você, mais tarde Corinthians e Estudiantes, Paulo Arnaldo, agora em andamento, Galo e Santos com Bruno Amorelli, Palmeiras e LDU com Marcelo Marinho, timaço do Explosão em todos os cantos, quem joga é Kahneman, Kahneman manobre, você colado no Explosão da galera, vem comigo, eu tô junto da galera, lá vem o Wallace rompeu, lançou errado, toma Vitinho, Vitinho ganhou pelo fogão, botou no gramado, 0-0 aqui no Nilton, bola pra Arthur Chaves, zagueirão do Botafogo, domina, solta lateralmente, tenta o Lucas Monzon, vem avançando pelo time do fogo, é o fogão do Gilberto Luiz lá no Nova Onda Hotel, ligado comigo, alô meu compadre querido, aquele abraço, alô Gilberto Luiz torcendo pelo fogão, alô seu Cláudio, alô Dudinha Justos, também é botafoguense, nossa filhada querida, vem voltando pela meia, Lucas Monzon, girou, lançou, tentou pro Teres, Teres domina, rompe lá pela canhota, tentou forçar um jogo do comando, foi bloqueado, como o Caíto, Caíto ganhando pelo Grêmio, errou na saída, hein? Vai ganhar a bola do Botafogo, tentou brigar por ela, o Arthur Cabral primeiro, chega a defesa aliviando, Walter Kahneman chegou primeiro, tomou pelo Grêmio, sai jogando o carimba do Teres, a bola fica viva na meia, até onde está colocado o Vidi Assante, corre pelo time gremista, 0-0, bola para Pavon, Pavon tentou esticar, olha lá, Carlos Vinícius primeiro, chega a zaga, e o Arthur Chaves faz o corte, ele reclamava do impedimento, a bandeirinha não deu, já sai jogando o time do Bota, 8 minutos e meio, o jogo tá bom, o jogo tá gostoso. O Renato tá lá no banco do lado do Filipão. Renato é o novo técnico do Grêmio. O Tite tá aqui no banco. Tite aqui no banco. Ah, na cabine ao meu lado. Tite aqui na cabine ao meu lado. Renato é que tá no banco. Tite na cabine ao meu lado. Conferindo já o time que ele vai trabalhar a partir de semana que vem. A partir do jogo do Mirassol. Você vai rolar com emoção de montão. Futebol líder de audiência. Trabalha a bola do Grêmio. Errou o Botafogo. Carlos Vinícius invadiu. Vai tentar. Girou. Bola correu. Vai saindo. Evita o escanteio. O Gabriel Batista bateu na bola, colocou na linha de lado, mas já havia impedimento do Carlos Vinícius no ataque. Olha a Renata Marinho, a voz do chat, dando moral para quem me dá moral. Oi, Renatinha.
2: Boa noite, explosão. Direto da Taquara, o Rafael está na torcida e já cravou 2-0 para o Glorioso.
0: Valeu, obrigado pelo carinho da galera. Quer um alô, manda aqui no chat. Deixa aqui no chat o teu alô. Me conta aí de onde é que você está me acompanhando. Fala para mim de que cidade, de que estado você acompanha a nossa transmissão. Vamos mandar um alô, eu e a Renata Marinho, para você. Olha aí, 0-0. São 9 minutos e meio, sai jogando o Botafogo. Gabriel Batista manobrando, vai levantar pela representação do Botafogo. Lançamento é cumprido, buscava a corrida do Arthur Cabral, corre Júnior Santos. Chega primeiro o Everton, bateu na bola pelo time do Grêmio, aliviando. Sai jogando errado, outro pelo Alex Telles. Pela canhota, dominando pelo Bota, 0-0 no placar. Lá vem Telles subindo aqui pela canhotinha, girou, tentou. Rodou pela representação do Botafogo, manobrou, devolveu na meia até o Arthur Cabral. Preparou, cruzou, corta o Wallace na zaga, tirando pelo Grêmio. A bola ficou viva, voltou até onde está Danilo. Danilo pelo comando, tenta para Teres, cruza, mata no peito o Montoro, devolve para Vitinho, joga bem o Botafogo, toca bem a bola. Pessoal quer mostrar serviço pro chefe novo. Trabalha Vitinho, Vitinho dominou. O Tite está aqui ao meu lado na cabine, bem ao lado da nossa. Tentou trabalhar, dominando Danilo, Danilo conduzindo pelo Fogão. Placar de 0-0, 10 minutos no tapetinho. Corre Danilo manobrando, avança pelo time do Fogo, tentou na meia direita, iludiu, lançou errado, perdeu. Tomou Giovani Cabral, lá vem o Cabo Verdiano, tentou lançar, perdeu. O Vitinho levou a melhor, já ganhou pelo Fogão. Vem soltando bola pelo meio, adiantou. Bateu bola para Alex Telles, ele corre ali pela meia esquerda. Telles procurou o domínio, empurrou pro Danilo. Danilo vem avançando, dá um tapa na bola pro Arthur Cabral, errou, vem a defesa tomando. Ganha o time do Grêmio, o Botafogo aperta, retoma, Arthur Cabral ganhou, deu no Danilo, apontou, atirou, o Everton tá lá para fazer a defesa. Quando são 7h42 aqui no Rio e o tempo vai passando, galera. 11 jogados, faltando 34 para acabar o primeiro tempo do Nilton. Campeonato Brasileiro, jogo atrasado, e o placar da Drogaria do Povo, a Verdinha, a original de Cabo Frio. Ligou, pediu rapidinho, chegou a Drogaria do Povo e a Verdinha. 0. Também 0. É nessa que eu tô ligado na galera, ligado em você com emoção de montão, pela Litoral News, a número 1 do YouTube do Brasil, pela Ondas na região dos Lagos, pela Manchete no Rio, no Grande Rio. Lá vem o Grêmio escapando, correu Caio Paulista na canhota, virou lá pelo comando, a bola passa na boca do gol. Aí do outro lado, Telles, bateu nela, botou na linha de lado, cedeu um arremesso manual para a representação do Grêmio, cobrada pela direita. Futebol líder de audiência, pela Manchete, pela Litoral News, a número 1 do YouTube do Brasil, pela Onda na região dos Lagos, só da Ondas, todo mundo ligado na gente. Placar dos jogos em andamento, LDU 1, Palmeiras 1, Marcelo Marinho está transmitindo. Segovia fez para a LDU empatando, porque o Marlon Freitas tinha aberto o placar para a representação do Palmeiras. Mais tarde tem Estudiantes e Corinthians, nem Itaquera. Transmissão vai ser do Paulo Arnaldo e do Ângelo Saquete, lá na NMRV. Atlético Mineiro 3, Santos 1, no placar agregado 3-3, o Galo tá metendo 3-1, por enquanto decisão nos pênaltis, pro jogo entre o Atlético Mineiro e o Santos. Bruno Amorelli transmitindo lá direto do estádio do Galo, na Arena MRV. O Gustavo Martins foi pro jogo, né, uma mudança de última hora. O Walter Kahneman sentiu no aquecimento. Gustavo Martins, camisa 6, foi pro jogo. Lá vem o Grêmio, levantamento feito na grande área, tentou ali o Caio Paulista, ela passa na boca do gol e vai na linha de fundo. Portanto, Gustavo Martins, camisa número 6, no jogo pela representação do Grêmio. Futebol líder de audiência, com emoção de montão. Saiu jogando o Botafogo, Gabriel Batista já bateu pelo alto no comando. Tenta a bola aérea, responde a defesa do Grêmio com o Gustavo Martins tirando. Bola ficou viva pelo meio, até onde está colocando Pavon. Pavon tentou armar com o Krovinovic, foi desarmado, perdeu, toma dali o Lucas Monzon, errou na saída. Vidia Sante já ganhou, tentou rodar a bola lá pro comando. Carlos Vinícius manobrou errado, botou na linha de lado. É manual para a representação do Botafogo bater. Olha a Renata Marinho, a voz do chat, dando moral para quem me dá moral. 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E aí, Renata?
2: E aí, explosão direto do bairro São Cristóvão em Cabo Frio. O Rodrigo está ligado, acompanhando o jogo e torcendo pelo Fogão.
0: Valeu, Rodrigo, em São Cristóvão, na minha querida Cabo Frio, minha terra amada. Ligando no Explosão, obrigado pelo moral. São 14 minutos aqui. Tem o Rafinha Correia comigo no painel digital da Manchete. Comigo também o Davi Carvalho no painel digital da Ondas. O Patrick Alegre do painel digital na nave da Litoral News. Todo mundo ligado no Explosão com emoção de montão. Em todo o Brasil, sai jogando a representação do Grêmio. O Everton lançou, tentava Pavão, a bola escapole. Ainda assim o Diego Caíto dominou, rodou pela meia até Noriega. Noriega para Caíto. Caíto volta a bola para Noriega. 0-0, já lançou. Vem o Grêmio se mandando. Pavão dominava, correu lá pela meia direita. Trabalhou, girou. Deu na meia o bolão. Krovinovic buscou a tabelinha. A bola é comprida, protege a defesa. Vai sair. É apenas tiro de meta para a representação do Botafogo bater. 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Tempo passando no tapetinho. Na marca de 15 cravados, faltando meia hora para acabar. 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E o placar: Fogão 0, Grêmio também 0. E é nessa que eu vou, eu tô ligado na galera pela Litoral News, a número 1 do YouTube do Brasil, pela Ondas FM na região dos Lagos, 97,7, pela Manchete no Rio, no Grande Rio. 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Olha Carlos Vinícius voltando pelo Grêmio, rolou emendada pra fora! Quando o Giovani Cabral chegou batendo dentro da área, a bola passa à direita na trave do Gabriel Batista. Qual é, Sidão?
1: Foi uma boa tentativa lá pelo setor direito do gramado. O Grêmio retomou essa bola no campo ofensivo, tentou fazer a jogada rápida. Uma triangulação, Krovinovic para o Pavon, do Pavon buscando atrás Giovani Cabral. Ele chega finalizando, pegou meio desajeitado. Essa bola foi chovendo para a linha de fundo, para o Lar morreu. Grande oportunidade desperdiçada pelo imortal tricolor.
0: Valeu. Olha o Wellington Azevedo ligado comigo em Piabetá. Tá lá na padaria Nova Aliança. Todo mundo ligado na gente. Valeu, Wellington. Caprichando aí naquele pão quentinho, hein, Wellington? Ligado no Explosão. Obrigado aí pelo moral da galera. Em Piabetá, em Magé. Terra do Garrincha é por aí, né? Garrincha era de Pau Grande, né? Aí bem pertinho. Grande Mané. Mané eterno. Mané com a 7 do Botafogo. Fez história com a 7 da seleção. E era aquele essa área de Magé, de Piabetá, ali no, na área de Pau Grande, né? Onde nasceu o Garrincha. Vem dominando bola, recolhe pela meia, girou a representação do Botafogo, Lucas Bonzon trabalhou, recolhe bola pela meia, colheu pra quem dá, inverteu, chama no jogo até o Arthur Chaves, domina a bola pelo Fogão, 0-0, 0-0 aqui no Nilton. Obrigado pela carona, você levando o Explosão aí no teu carango, pela Litoral News, pela Ondas, pela Manchete, sai jogando o Bonzon. Bonzon trabalhou pelo time do Bota, acelerou, bateu no tumulto, vai subir, Caio Paulista, tentou dominar, não deu, bateu errado. Da bola vai sair, não saiu. Rifou, caiu Paulista, tentou Giovani Cabral. Cabo Verdiano manobrava, deu mole, perdeu na primeira, espirrou, voltou pro Giovani. Giovani domina, chama Caio Paulista, rente a linha de lado, carimba na marcação, bateu em cima do Júnior Santos, bola se perdeu na linha lateral. É arremesso manual pra representação do Grêmio bater. 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Eleições 2026. O nosso Rafael de França segue ouvindo os candidatos ao governo do Estado do Rio e ao Senado. Já ouviu Douglas Ruas, né? Candidato do PL ao governo do Estado do Rio. A Litoral News também acompanhou pra galera no programa Sidney Marinho. Valeu, Rafa! São 18 de bola rolando. Placar do jogo de 0-0. Tite tá aqui do lado, é o novo técnico do Botafogo. Renato tá lá sentadinho no banco. Quem tá na beira do gramado é o bravo Filipão, né? campeão do mundo pela seleção brasileira, o Filipão, coordenador técnico do Grêmio, e hoje está na beira do gramado comandando a equipe. Já são 18h30, o placar do jogo de 0x0 melhorou o público. Esse jogo de 7h30 é brabo, né? Galera pega o trem, pega o ônibus, deixa o carro ali no shopping, vem andando, torcedor vem chegando ainda, melhorou bastante. Uma noite fria aqui no Rio de Janeiro, cara, tá frio pra dedéu aqui no Newton. Olha que não é o ar-condicionado da cabine não, que tá frio lá fora mesmo, inclusive com uma chuva miudinha que de vez em quando cai aqui na cidade maravilhosa. Tá chovendo há uns 10 dias já, né? A chuva não para no Rio de Janeiro, em boa parte do Brasil. Vai sair jogando o time do Botafogo, é bola ali pela canhotinha, a Edna dá bola pro Alex Telles bater o arremesso manual. 0x0 do marcador, é campeonato brasileiro, jogo importante pros dois. A verdade é que o empate não é bom pra ninguém, não é de todo ruim pra ninguém, mas também não é de todo bom pra ninguém, né? O empate é aquela história do meio mussarela, meio calabresa, é deixar o jogo terminar em pizza, né, galera? Vai bater bola aqui o Alex Telles, preparado pro time do Botafogo na canhota, girou, virou, tocou no meio, tenta sair jogando. Edenilson pro Telles, Telles solta pela meia, bateu na defesa do Grêmio, voltou. Aí Edenilson tenta rolar a bola pelo fogo, inverteu pro Vitinho e deixou a bola passar. Ele tentou matar, a bola veio viva, passou embaixo do pé dele, se perdeu na linha de lado aqui no Newton. Quando são 7h51 no Rio. E o tempo vai passando, galera. Vintão, vintão no meu digital, 20 jogados, faltando 25 para acabar. 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Placar do jogo, Botafogo 0. Grêmio de Futebol Porto Alegrense também 0. E é nessa que eu vou, eu tô ligado na galera. Tem emoção de montão, com explosão na Litoral News, no YouTube, na Manchete, aqui no Rio, no Grande Rio, na Ondas, da região dos Lagos, da Nova Friburgo, na região serrana. Obrigado pelo carinho de vocês. Renata Marinho, a voz do chat, dando moral pra galera. E aí, Renatinha?
2: E a explosão direto da Penha, o Leandro está torcendo pelo fogão e mandando aquele abraço para o explosão.
0: Valeu, Leandro, abraço, irmão. Lá vem voltando o Grêmio trabalha, roda a bola, Pavon, Pavon tentou pela meia, quebrou na área, tentava lá, chegada do jogador que era o Noriega, avançou, foi desarmado, perdeu, Telles ganhou, roubou pelo bota-bola, escapuliu, ele teve que botar pra linha de lado, quase que escapuliu no fundo, Telles conseguiu bater na bola e cedeu o lateral. Quem cobriu? O Diego Caíto, preparado lá pelo Grêmio, galera, 0x0 aqui no Engenhão, aqui no Newton, na Litoral News, a número 1 do YouTube. Eu conto aí com o teu joinha, conto com o moral da inscrição no canal, hein? Tamo junto, é Brasileirão, espalhe o link pra geral, tem Botafogo ao vivo, tem Grêmio ao vivo, é Brasileirão ao vivo na Litoral News. Escapa aqui o fogão, Júnior Santos domina pela ponta, girou, ganhou do primeiro, encarou o segundo, lá vem o raio, projeta pela meia, girou, vem na jogada individual, tentou driblar pela direita, ajeitou, parou, prendeu, corre Danilo do lado dele, Júnior Santos demorou a soltar, acabou caindo, queria falta, o juiz não deu, bola ficou viva, Danilo retomou, arredondou pelo bota, abriu o jogo para o Guinho, Guinho inverte lá na canhota, o passe errado, o Montoro não alcança, a bola vai na linha lateral, é arremesso manual para a representação do Grêmio bater do outro lado. Olha aí em andamento, intervalo do jogo no Casablanca de Quito, 1 para a LDU, 1 para o Palmeiras, está passando o Palmeiras. Copa Sul-Americana, Atlético Mineiro 3, Santos 1, jogo no intervalo também. O Paulo Arnaldo transmite o jogo do Galo contra o Santos, o Marcelo Marinho transmite o jogo do Palmeiras contra a LDU aqui na número 1 do YouTube do Brasil. Ligada em você, a Litoral News está em todas e mais tarde tem Corinthians e Estudiantes. Paulo Arnaldo, direto da Arena de Itaquera. Lá vem Giovani Cabral pelo Grêmio, 0x0, dominou, lançou, sobrou. Carlos Vinícius tentou ajeitar, foi desarmado. Alex Telles vem ganhando, roubando bola pelo fogão, soltou no Álvaro Montoro. Pela meia conduziu, deu para Danilo, 0x0 do marcador, jogo atrasado do Brasileirão. É jogo vital, é jogo chave para um e para outro, galera. Lá vem Vitinho, trabalha pelo fogo, deu no meio até onde está colocado o Arthur Chaves, ele vira a bola pela canhota. Vai avançando, sai jogando, tranquilo Lucas Monzon, devolve bola para Arthur Chaves, subindo pelo time do Bota, girou, manobrou, tocou lateralmente, procurando o passe para Vitinho, levanta a cabeça, olhou para quem dá, Vitinho vem rompendo pela meia, parou, prendeu, girou, devolveu, solta a bola até Chaves, Chaves vira para Monzon, abre Teres lá na canhota, Monzon opta pelo Arthur Chaves de novo, vem subindo pelo Bota, 23 minutos, já rompemos a metade do primeiro tempo, já já o jogo para, não, aqui é Libertadores não, aqui é Brasileiro, o jogo não para, para na Libertadores, para na Sul-Americana, tentava o Danilo, manobrava, girou, foi travado, a bola escapuliu, bateu no Cabral, se perdeu na linha de lado. É tanta competição e esse meio de semana só de Libertadores e o Sul-Americano, o Explosar acabou confundindo. Aqui o jogo não para, não. Aqui o jogo segue. Aqui o jogo vai em frente, não tem parada de hidratação no Brasileirão, salvo decisão da arbitragem, né? Hoje não pede, né? O tempo tá até bastante frio aqui no Rio. Vem dominando o Danilo, Danilo manobrando, rodou bola pelo meio, girou, lançou, tentou pro Edenilson. Esperta a bola, correndo o comando, procurando o Júnior Santos. Vai chegar primeiro o Gustavo Martins, tomando pelo Grêmio. Júnior Santos apertou, ganhou, fez falta. Torcedor não gosta, torcedor reclama, mas foi falta do Raio aí no ataque, hein, Sidão Marinho?
1: É, falta clara, Explosão, porque na tentativa da parte ofensiva, ele vinha fazendo articulação em muita velocidade, pavou, fez uma marcação dupla junto com o Diego Caio pra cima dele, e ele tinha roubado uma bola do Gustavo Martins. Quando ele gira para tentar fazer a progressão para a parte ofensiva, a juizona acabou marcando falta do Jacaré para cima do Gustavo Martins, zagueiro da representação do Grêmio. Falta marcada, já cobrada, segue 0-0.
0: Placar do jogo de 0-0. 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Amanhã tem Flamengo e Del Valle direto do Maracanã. Fique ligado comigo. Lá vem Arthur Cabral manobrando. Girou pelo time do Bota, deu mole, perdeu, brigou pelo truco aqui atrás. O jogador que era o Lucas Monzon. Espirra a bola, volta. Pavão corria no comando, dá duro na jogada. Saga do Bota, vem o Monzon de novo. Meteu de cabeça, botou na linha de lado. Cedeu, arremesso manual. 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São 7h56 aqui no Rio. Tempo passando no tapetinho. Na marca de 25, falhou no corte, Vitinho ganhou o Grêmio, olha o Caio Paulista, projetou, correu demais a bola, e se perdeu na linha de fundo, é só tiro de meta pro Botafogo bater. Eu confirmo, 25 jogados, primeiro tempo, Campeonato Brasileiro, e o placar: Fogão 0, Grêmio também 0. E é nessa que eu vou, tô ligado na galera, ligada em você, na Litoral News, a número 1 do YouTube do Brasil. Obrigado pelo moral, conto aí com teu joinha, conto com a tua inscrição aqui no canal, também tô na Manchete. Rádio de verdade é a Manchete, 96,1 no Rio, no Grande Rio, tô na onda, está com tudo na região dos lagos, 97,7, correu o Botafogo, Danilo acelerou, tentou lá pra Júnior Santos, brigou pela bola, não deu, ela correu muito, saiu, tiro de meta apenas pro Grêmio bater. Olha a Renata Marinho, a voz do chão, te dando moral pra quem me dá moral. E aí, Renatinha?
2: E aí, Explosão, direto de Bom Sucesso, o André está ligado, esperando o gol do Fogão.
0: Grande André, Bom Sucesso, ligado na gente, meu irmão. Lá vem dominando o bola do Grêmio. Caio Paulista avançando pelo tricolor gaúcho, inverteu de bola pra Giovani Cabral. Lá vem o Cabo Verdiano manobrando. Giovani Cabral dominou, rodou, tentou pela meia. Parou, prendeu, já soltou de lado até Noriega. Noriega encosta, tenta o passe, vem de trás trabalhando o Vidiaçante. Põe na grama sintética aqui do Nilton pelo Grêmio. Vidiaçante com Gustavo Martins, devolve o jogo. Procurou Vidia Santos, solta para Krovinovic. Avança no comando do ataque. Carlos Vinícius tentou de letra, era pro Krovinovic. Vem o Azaga aliviando. Ganhando bola pelo time do Bota. Conexão era feita lá com o Edenilson. Foi derrubado, é falta. Na passagem, tomou o Rapa, tomou a falta o Edenilson. Bola favorável à representação do Botafogo. 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E olha o fogão aí, galera. O fogão voltando, o fogão do meu compadre Zé Carlos da Na Conquista. Alô, Lele, alô, Zé, aquele abraço. Vem voltando pelo comando, trabalhando Vitinho. Vitinho soltou, deu bola para Júnior Santos, rompe pela meiuca. É o fogão do Rosquelinho Rock, ligado comigo em Cabo Frio. Alô, seu Rock, com a Wanda Rock também ligada comigo, grande tia Wanda. Trabalha a bola pelo comando aqui, Montoro, Montoro pelo fogão, 0-0 no marcador. O empate não é bom pra ninguém, é bom deixar claro, né? O empate é ruim pra um, ruim pra outro. Os dois times ali muito perto do Z4. Quem trabalhou foi Lucas Monzon, tentou trabalhar o Vitor Goulart de Juiz de Fora. Tá ligado comigo, alô, Vitor, aquele abraço. Obrigado pelo moral. Quer um alô? Deixa o nome aqui. No nosso chat eu mando um alô pra você, a Renatinha Marinho também. Vem voltando o Teres, Teres trabalha, botou no gramado. Rompeu pela representação do Botafogo, placar de 0-0. Já tava mal, jogou lá pela canhota, Júnior Santos perdeu. Ganhou o time do Grêmio, Pavão tomou, rodou pro Vidiaçante. Solta a bola até Noriega, devolve na zaga pra Wallace. Wallace com Vidiaçante, dominou, rodou. Tentou pro Vinovich, vem buscar jogo aqui atrás, abriu pra Diego Caetano na direita. Sobe o time do Grêmio, leva na passada. Correu o Vidiaçante, solta pra Krovinovic, vem no comando avançando, soltou na direita, correu Pavon, Pavon trabalhou, tentou driblar, Krovinovic ajeita, devolve a bola até Caetano, jogo muito disputado no meio, sem grandes oportunidades até agora para um lado e para outro. Lá vem subindo o Noriega, vem arrancando pela representação, tricolor, lá vem o Grêmio, bola pra Caio Paulista, devolve até Vidiaçante, olhou pra quem dá, parou, prendeu, girou, pede Krovinovic ali na meia, Noriega também. Bola pra zaga, Gustavo Martins recebe do Wallace. Jogo em ritmo mais lento, imposto aqui pelo Grêmio. O Grêmio tem o Renato ali no banco, já observando o time de perto. Botafogo tem o Tite aqui na cabine ao meu lado, observando o time. Os dois novos técnicos do Botafogo e do Grêmio a partir do fim de semana, hein? Botafogo vai lá, Mirassol, pegar o Mirassol. Grêmio domingo de manhã recebe o Palmeiras na arena. Lançamento era do Vidiaçante. Tomou de qualquer maneira Lucas. Aliviando. Ganhando Monzon. Monzon para Danilo. Danilo acelerou com Júnior Santos. Bola boa. Rodou na área para o Atu Cabral. Girou no pivô para Montoro. Invadiu. Dominou. Devolveu. Olha o Danilo. Emendou. Faturou.

0: Vidal recebeu no motor, botou no fundo do barbante. Explode o fogão, Danilo número 8. E ninguém cala esse nosso amor. Vamos, Botafogo, Danilo aos 29 no primeiro tempo, explode o torcedor do Botafogo. Aqui no Nilton e em todo o Brasil, vibra o torcedor do Fogão agora. O Glorioso tá na frente, Botafogo 1, Grêmio 0. Danilo, batida bonita, bola no fundo, gol do Fogão, Sidão Marinho, e aí?
1: E uma grande jogada da equipe do Alvinegro Carioca, pelo setor direito, bola na progressão, contra-golpe fulminante, o cruzamento aconteceu buscando Arthur Cabral, ele não conseguiu girar o corpo para colocar no fundo da rede, mas aí vinha um elemento surpresa, o nome que iniciou a jogada para o Botafogo, Danilo Santos, senhoras e senhores, um dos melhores da posição, e não é só no Brasil não, não é só na América não, é no futebol mundial. Como joga a bola o Danilo? Ele faz uma finalização de craque, com o corpo desajeitado, com o corpo torto, ele consegue finalizar no pé direito e coloca no canto direito superior do goleiro Everton. Sai pro abraço, sai pra festa. O Botafogo tá vencendo, Danilo Santos. Agora Botafogo 1, Grêmio 0.
0: Um golaço do Danilo. O primeiro do Botafogo aqui no tapetinho. Marca de 31 minutos. Agora Botafogo 1, Grêmio 0, galera. 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Lá vem Grêmio, 1-0 Botafogo, lançamento bem por baixo, cortando a defesa. Alivia, bota pra fora, tirando o Júnior Santos de qualquer maneira, manual pro Grêmio bater. Quando são 8:03 da noite no Rio. Tempo passando no tapetinho. Na marca de 32 jogados, faltando 13 para acabar. 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Botafogo na frente, um Danilo número 8. Grêmio 0. E é nessa que eu tô ligado na galera pela Litoral News, a número 1 do YouTube do Brasil, pela Ondas, para Ondas tá com tudo, pela Manchete Rádio de Verdade, pela Nova Friburgo da região serrana, tá todo mundo ligado no Explosão, 1-0 Fogão, lá vem trabalhando bola, Caio Paulista, dominando pelo Grêmio, inverteu, deu na meia, tenta o passe até o Gustavo Martins, faz a inversão na direita, lá vem Pavon acelerando, rolou bola pro Diego Caíto, domina a bola no lateral do Grêmio, chama Pavon para Caíto pela meia, vai cruzar, cruzou, tira do jeito que deu, afastando Arthur Chaves e botando essa bola para escanteio, Sidão, e aí?
1: Na tentativa pelo setor direito, o Grêmio tentando a resposta em busca do empate, levantou uma bola com o Pavon, ele trabalhou com o Diego Caíto, o levantamento foi do lateral direito, buscava o Carlos Vinícius na muvuca, chegou muito bem a zaga da equipe do Botafogo, afastando o perigo, colocando para a linha de fundo, escanteio Grêmio, Pavon preparado.
0: Lá vem bola, Pavon para a batida pelo Grêmio, levantou, pingou, tentou emendar no primeiro pau, Gustavo Martins bateu na zaga, saiu, é novo escanteio, reclamou Botafogo, queria tiro de meta, a bandeirinha que auxilia a Edna, corre lá do outro lado, deu novo esquinado, novamente o Pavon, preparado para bater pelo Grêmio, galera, 1-0 para o Fogão, você colado numa explosão da maior audiência do Brasil, lá vem Pavon, autorizado, levantou, olha a cabeçada do Gustavo Martins, falhou a defesa, sobrou para o Krovinovic, ajeitou, emendou, Cabral, pegou mal o Giovani Cabral, a bola foi lá na lua, nenhum perigo, olha a Renata Marinho, a voz do chat, dando moral para quem me dá moral, na Manchete, na Ondas, na Litoral News, e aí Renatinho?
2: E aí, explosão, o Paulo de Ramos está comemorando o gol do Fogão e curtindo transmissão pela Rádio Manchete.
0: Valeu, Paulo em Ramos, da Leopoldina, aqui no Rio de Janeiro. Obrigado pelo moral, irmão, obrigado pelo carinho. 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É Litoral News, é Manchete, é Ondas. Olha a falta do Vitinho. no corte para cima do Giovani Cabral, a falta está marcada, vai levar perigo, favorece o Grêmio aqui na meia canhota, hein, Sidão Marinho, qual é, Sidão?
1: Giovani Cabral, Cabo Verdiano tentava articulação, era para cima do lateral direito Vitinho, ele passaria do Vitinho, passaria do Guinho também, mas quando o Vitinho percebeu que o lance poderia ser perigoso, fez o carrinho, acabou derrubando o atleta de Cabo Verde, caído no gramado. Falta pro Grêmio, quase 35 do primeiro tempo, jogadores do Botafogo discutem ali com a Edna, ela vai marcando a barragem humana, bola perigosa, bola parada na falta pela esquerda, em posse o imortal tricolor gaúcho.
0: 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Vitor Goulart tá ligado comigo, é botafoguense. Alô, Vitor, aquele abraço, vai bater o Grêmio. Gustavo Martins preparado, momento perigoso. Vai se ajeitando ali também o Giovani Cabral. Bola pro time do Grêmio, cobrar, galera. 35 e meio, aqui no tapetinho. Ficou pro Giovani Cabral sozinho, né? Ele que bate aqui pela meia, hein? Atenção, ó. Giovani Cabral posicionado, goleiro Gabriel Batista mais do canto esquerdo. Giovani Cabral pra bola pelo time gaúcho. Atenção, correu, bateu, bola viajou pro gol!

0: Giovanni Cabral, sensacional, bateu no fundo do barbante, com que categoria. O goleiro ficou parado, né? O goleiro ficou parado. Bola no fundo do gol. Empata o Grêmio aqui no Nilton. Explode o torcedor gremista. Explode o torcedor tricolor. 36. 36. Primeiro tempo. Giovanni Cabral. 77. Que falta é essa, hein? Que batida monumental. O goleiro só olhou. O goleiro Gabriel Batista só olhou. Tudo igual no tapetinho. Giovanni Cabral na falta. Grêmio 1, Botafogo 1. O goleiro do Botafogo sequer reagiu. Hein, Sidão Marinho? E aí, Sidão?
1: É, o detalhe é que o Gabriel Batista, ele deixou o canto direito dele todo aberto, explosão. O Giovanni Cabral botou essa bola lá. Mas teve um desviozinho na cabeça do Jacaré Júnior Santos que modificou tudo. Ela pegou uma direção diferente, um efeito na cabeça do Júnior Santos e acabou ajudando para essa bola entrar no fundo da rede e pro fundo do gol. Um golaço de Giovanni Cabral, um golaço do jogador de Cabo Verde para a representação do Grêmio. Ele se entrou bem, contou com o desvio do Jacaré e a bola foi morrer no fundo da rede sem nenhuma reação, apenas na tentativa de tirar com os olhos do Gabriel Batista. Tudo igual no Nilton, agora Botafogo 1, Grêmio também 1.
0: Olha o Grêmio, Vidia Santos lançou, corta a luz do Krovinovich, não entendeu Carlos Vinícius, bola vai se perdendo na linha de fundo, é só tiro de meta. 1-1, com a Carpel, que tem tudo pro delivery, descartáveis, embalagens, potes. 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Olha a Renata Marinho, a voz do chat, dando moral pra quem me dá moral. E aí, Renatinha?
2: A galera está participando de São Gonçalo, Lucas, de Niterói, o Márcio, de Cabo Frio, Fernando, todos na torcida pelo Fogão Explosão.
0: Obrigado, galera. Galera ligada no Explosão, obrigado pelo moral. É Manchete 96,1, é Ondas 97,7, é Litoral News, a número 1 do YouTube do Brasil. Todo mundo colado comigo. E é nessa que eu vou. 38,5. Lá vem Pavon. Vem Grêmio subindo. Pavon cruzou. Vai cortar. Tirando Arthur Chaves, aliviando. Ganhando bola pela representação do Bota. Girou pela meia. Opa. Derrubado o Montoro na passagem. Levou a falta. É lá pedir desculpas o jogador do Grêmio. A Edna não vai mostrar o cartão. Falta pro Botafogo. Saiu jogando. Olha aí. A bola vai começar a rolar. No segundo tempo dos outros jogos em andamento. Pela Libertadores e pela Sul-Americana. 1-1. Palmeiras e LD. 3 pro Galo, 1 pro Santos. Esse jogo aí tá indo pro pênalti, né? E foi 2-0 pro Peixe da Vila Belmiro. No placar agregado, 3-3, tudo igual. Olha aí, trabalhando bola, representação. Ih, a Edna sendo xingada aqui, hein? Lá vem dominando bola, saindo Lucas Monzão pelo time do Botafogo. Trabalhando pela canhotinha, girou, lançou, buscou Edenilson pelo alto. Sobe gol, pega de cabeça, bola espirra na marcação. 39 minutos aqui no Nilton, placar de 1-1. Lançamento é do Diego Caíto. Bola bateu no Teles, voltou pro Edenilson, solta no Teles, acelera. Tentou na canhota, era pro Arthur Cabral, bola correu, saiu, se perdeu. E arremesso, 1-1 pro time do Grêmio cobrar. 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Lá vem Botafogo, Danilo, manobrou na meia-lua, vai bater, bateu o Everton. Tava ligado o goleirão do Grêmio, pegou no meio do gol. E confirmou entre 12 e o tempo vai passando. Primeiro tempo do jogo, 41 jogados, faltando 4 para acabar. 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Placar do jogo, Fogão 1, gol do Danilo. Grêmio também 1, Giovani Cabral cobrando falta. E é nessa que eu vou, eu tô ligado na galera com você no Futebol Líder de Audiência, na Litoral News no YouTube, na Ondas da região dos Lagos da Manchete, no Rio e no Grande Rio, também na Nova Friburgo, na região serrana, na Gruçaí, em São João da Barra, na Carapebus, em Carapebus, no portal Esporte Press Brasil, lá vem Vidia Sante, subiu pelo Grêmio, voltou pra Noriega, Noriega pra Vidia Sante, sobe aqui pela canhotinha, avança pela esquerda, pediu bola, Caio Paulista, recolheu, dominou, pede bola Vidia Sante do lado, trama pela representação do Grêmio, capitão gremista, Vidia Sante devolveu para o Wallace, Wallace para Vidia Sante, encosta Giovani Cabral, jogo bem disputado, 42 minutos, placar de 1-1, Campeonato Brasileiro, o empate não é bom para ninguém, os dois estão brigando lá na zona do rebaixamento ou perto dela, né? Entra Balekrovinovic, dominou, devolveu, soltou, deu bola para o Wallace, torcedor a pupa, o Grêmio demora muito, bola até Noriega, Noriega manobrou rodando lá pela direita, Krovinovic é quem domina, abriu para Diego Caetano, chegou de trás, atenção, vai cruzar, prefere rodar, tentou driblar, chama o jogo para Pavon, Pavon na meia, olha o Noriega, vem de trás, pode fuzilar, deu para Vidia Sante, atenção, vai experimentar, não dá, abriu para Giovani Cabral, domina o Cabo Verdiano, soltou no Noriega, tenta o apoio, errou, perdeu, ganhou Teles, Teles tenta o contra-golpe, esperta a bola para Arthur Cabral, ele vem contra Gustavo Martins, Arthur Cabral ganhou na força, dominou Gustavo Martins, vem na cobertura, recuperou uma bola que estava quase perdida e botou na linha de lado, tem pressa Arthur Cabral, bateu rápido, deu para Álvaro Montoro, cruzou, tentou Danilo, vai dividir na área, agora espirrou, sobrou, Júnior Santos ajeita e agora vai fuzilar, tá na linha da área, Vitinho passou, Júnior Santos trabalhou, apontou, atirou para fora, no desvio, na zaga, a bola vai para escanteio. Qual é, Sidão Marinho? E aí?
1: Ele foi sem muita confiança para essa finalização. Estava na frente da grande área, o Vitinho passou pela direita, ele sambou com a bola, fingiu que ia tocar. Devolveu para o pé canhoto, tentou fazer a finalização, essa bola acabou carimbando no Gustavo Martins, foi para a linha de fundo, por isso escanteio. Para a equipe do Botafogo, aqui pela direita, já se prepara. Camisa 13, o ídolo Alex Telly.
0: Vai bater Telly, GP trocado, o perigo é dobrado. Quase 44 minutos aqui no tapetinho, Botafogo 1, Grêmio também 1, você colado no Explosão da Galera, cola no Explosão, na Manchete, na Ondas, da Litoral News no YouTube. Telly bateu, bola viajou, subiu Arthur Cabral, tira a defesa, corta Gustavo Martins, o troca do Montoro, o Montoro rodou errado. Perdeu a bola, na hora de passar para o Teres, ela foi na linha de lado. Olha a Renata Marinho, a voz do chat, dando moral para quem me dá moral. E aí, Renatinha?
2: Olha a torcida do Glorioso marcando presença e explosão. Guilherme acompanha de Maricá, o Ricardo fala de Friburgo e o Vinícius está ligado de Petrópolis.
0: Valeu.
2: Torcendo pelo Fogão.
0: Rio de Janeiro inteiro ligado na gente. Obrigado pelo moral da galera, hein? 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Fique ligado, dia 4 de outubro, a festa da democracia. Vamos todos acompanhar e vamos informar tudo. Aqui subiu a plaquinha, 3 minutos é o tempo extra. Vamos até os 48. Um abraço para o Heitor Lucas e para o vovô José, ligados na gente. Alô André Reis, aquele abraço. Alô Lucas. Alô, Heitor Lucas, alô, vovô José, aquele abraço. Todo mundo ligado aqui no Explosão. Valeu, valeu, 45 em cima da pinta. Tempo esgotado, vamos até os 48. Placar do jogo, 1 para o Botafogo, gol do Danilo, 1 para o Grêmio. Gol do Giovani Cabral na cobrança de falta. Nos outros jogos em andamento, segundo tempo em andamento, Marcelo Marinho está transmitindo. Palmeiras e LDU, 1-1 lá em Quito, está passando Palmeiras. o Bruno Amorelli, transmitindo Atlético Mineiro e Santos lá na arena, indo para os pênaltis da Sul-Americana. Mais tarde tem Corinthians e Estudiantes de La Plata. Paulo Arnaldo e Ângelo Sacchetti, direto de Itaquera, no estádio, para você, cobertura completa da Litoral News. É outro papo, né? É Litoral News no YouTube, é manchete, é ondas do radinho, lá vem Grêmio. Giovani Cabral dominou, cruzou, subiu, tirando o Lucas Monzon. Cortou na cabeçada, virou bola para Álvaro Montoro, domina pelo fogo. Tenta esticadinha ali na esquerda, o Edenilson trabalha. Roda, gira, tentou. Vem no apoio lá do outro lado, avançando o Lucas Monzon. Zagueirão se mandou para o ataque, foi travado. Chegou cortando o Diego Caíto, botando a bola pela linha de lado, bateu rapidamente o Botafogo. Monzon vai voltando para compor a defesa, tentou escapar lá no ataque o zagueirão. Lá vem o Guinho recomeça pelo fogo, ligou, virando a bola no comando para Vitinho. Vitinho dominou, vem avançando pela meia. Vitinho rompeu, vai cruzar de pé canhoto, prefere voltar para Montoro, na meia lua, ajeitou, é agora, levantou, vai fazer Vitinho, bateu para fora! Na cara do Everton, Vitinho tentou desviar, mas acabou tirando demais do goleiro e botou na linha de fundo. Ô Cidão, e aí?
1: E o detalhe para o levantamento de Álvaro Montoro. Ele foi muito bem na visão de jogo, viu a infiltração do Vitinho nas costas da defesa. Na meia-lua tentou a cavada. A bola veio fazendo a parábola, foi nas costas do Caio Paulista e também do Wallace. Quando o Vitinho chegou para finalizar, quem cresceu para cima dele foi o Everton. E a minha visão, explosão, que o Vitinho ficou com medo de bater. Ali era chegar fuzilando, metendo a bomba no pé direito, que ela ia morrer no fundo da rede. Quis bater fraquinho, apenas tirou casquinha dela, não modificou a trajetória. Ela foi direto para a linha de fundo, mantendo o empate 1-1.
0: 1-1, vai terminar o jogo, hein? 47 do primeiro tempo aqui, Nova Onda Hotel, hotel para sua família na Praia do Forte. 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Quase 47, meio 1-1 no marcador. Tentava o Grêmio, falta ali. A tentativa do Krovinovic, falta para cima do Montoro. 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Venha para Unilagos, galera. 47 e 40, o jogo vai até os 48, né? São 3 de tempo extra, 4. 4 de tempo extra, em verdade, o jogo vai até os 49. Vai bater bola no Botafogo. Lançamento no comando. Tênis tentou bater. Subiu o Júnior Santos. Copiou de cabeça para Arthur Cabral. Divide, ganha, roda a bola. Danilo penetrou, aplicou o chapéu no primeiro. Brigou pela bola. Zaga. Danilo apertou, fez falta. Falta do Danilo. Lá no ataque, a arbitragem da Edna. Parou e marcou. 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Acabou o primeiro tempo aqui no tapetinho. Botafogo, um gol do Danilo aos 29. Grêmio também, um Giovani Cabral de falta aos 36. 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Final do primeiro tempo, tudo igual. E aí, microfone no clima, Sidão Marinho.
1: Fala, enquanto Sidão. Isso, tudo igual. No estádio Olímpico Nilton Santos, um para o Botafogo, um também para a representação do Grêmio. Equipes encerram essa primeira etapa em empate. Claro que o resultado não é bom nem para um nem para outro. Talvez um pouquinho melhor para o Botafogo, que além de conseguir manter a diferença em relação ao tricolor gaúcho, Botafogo está ganhando uma posição dentro da tabela de classificação, chegando aos 33, abrindo uma vantagem neste momento em relação à zona do rebaixamento, maior do que aquela que tinha em relação ao início deste compromisso. Empate não deixa a situação consolidada, nem para o Botafogo, nem mesmo para a representação do Grêmio. A tendência é que no segundo tempo as equipes se atirem um pouco mais em direção à parte ofensiva. Fogão abriu o marcador com Danilo aos 30. Uma boa bola tramada pelo setor direito, ele começa a jogar, abre na destra com o Vitinho, tenta fazer o cruzamento. Essa bola passa pelo Arthur Cabral, sobra no Danilo e aí ele foi gênio, né? Mesmo com o corpo um pouquinho torto, desajeitado na jogada, conseguiu fazer uma boa finalização no lado craque, que a gente sabe que o Danilo é, e colocou no ângulo direito superior do goleiro Everton, marcando um lindo gol para a equipe do Botafogo. Só que aos 36, o Grêmio foi cobrar uma falta sofrida pelo Giovani Cabral e batida, convertida também pelo Giovani Cabral. Ele bota um efeito na bola, acaba que ela tira casquinha da parte esquerda da cabeça do Júnior Santos e aí acaba morrendo no fundo da rede. creio eu que mesmo se não tivesse tocado no Junior Santos, ela iria pro fundo do gol, iria pro fundo da rede, mas tirou um leve desvio, acabou ganhando um pouquinho mais força, foi direto. Morrer no fundo do gol, Gabriel Batista brincou de estátua, ficou parado e acabou deixando com que o Grêmio fizesse o gol do empate. Enquanto isso, rodada atrasada do Campeonato Brasileiro. Jogo válido lá pela 21ª rodada do Brasileirão. Grêmio e Botafogo empatando aqui no Estádio Olímpico Nilton Santos. Como eu disse, explosão. Resultado que não é bom nem para um, nem para outro dentro da tabela.
0: Vamos ouvir os autores dos gols. Fala o cabo-verdiano Giovani Cabral na saída. Fez um golaço de falta. Vamos ouvir o Cabral.
3: Estou muito feliz por ter marcado meu primeiro golo aqui. Vamos continuar a jogar bem. Acho que estamos bem na partida. Mas agora temos que melhorar um pouquinho,

0: já é passado, agora é vestiário ali, ver o que o Belão vai falar pra gente matar pro segundo tempo e ganhar esse jogo.
1: Aí está o Danilo falando também aqui na saída. Depois de Botafogo 1, Grêmio 1 no primeiro tempo, 8h23. Na manchete, voltamos já já. Seguimos aqui na onda e seguimos aqui na Litoral News. Intervalo do jogo. Um pro Botafogo, um pro Grêmio. Vem aí o intervalo campeão. 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Um pro Botafogo, um pro Grêmio. Chegando ele, uma fera do meu timaço. E aí, Sidão?
2: Muito bem, explosão pra você e pra toda a galera que se liga com a equipe líder de audiência no futebol em todo o Brasil. Intervalo de jogo aqui no Estádio Olímpico Nilton Santos. Enquanto isso, um para o Botafogo, um também para a equipe do Grêmio. Gol do Botafogo anotado pelo Danilo Santos. O gol do Grêmio marcado pelo Giovani Cabral, né? Os dois jogadores que vão dando números à partida neste momento. O empate em 1-1, como eu citei há pouco, é um resultado que acaba não sendo bom nem para um nem para outro, né? As duas equipes estão nessa briga desesperadora contra o rebaixamento. É uma briga para sair dessa parte inferior do Z4 da competição. Precisam melhorar rapidamente e o empate acaba travando aquela que pode ser uma rodada de avanço para esses times, pagando aquele jogo da rodada 21 que ficou pendente, porque na ocasião o Grêmio estava jogando os playoffs da Copa Sul-Americana no enfrentamento contra a equipe do Bolívar. A visão que a gente pode trazer nessa primeira etapa é de um jogo bom, né? Um jogo equilibrado, bom, onde o Botafogo teve uma supremacia no início do compromisso, foi melhor no início da partida, depois o Grêmio conseguiu conduzir de boa maneira, até terminou com mais posse de bola na comparação que o Botafogo. Então, num todo, um jogo equilibrado dentro dessa primeira etapa. Acho que o momento inicial melhor para a equipe do Botafogo, depois o Grêmio conseguiu, né, fazer uma boa composição, trazer um bom jogo para dentro do gramado e equilibrar bastante a situação. A verdade é que o Botafogo ele teve uma jogada mais coletiva e o Grêmio uma jogada individual que gerou a falta do Giovani Cabral, que o próprio bateu e converteu. Então, nesse sentido, parece que o Botafogo coletivamente foi melhor. Mas a pergunta que fica é, será que o Tite está gostando, de fato, do que está vendo da equipe do Botafogo? E o Renato ali na beira do campo? A verdade é que o Filipão que está na beira do gramado hoje, não o Renato Gaúcho, o Filipão que vai para a entrevista coletiva, não é o Renato. Do lado do Botafogo é o Rodrigo Belão, que vai conseguir a entrevista coletiva depois do jogo, e não o técnico novo Tite, até porque o Tite está aqui na cabine ao lado. E a pergunta que fica é, será que o Tite está gostando do Botafogo pelo lado alvinegro? E será que o Renato está gostando do Grêmio pelo lado do imortal tricolor? São dois treinadores que estão chegando agora e podem se colocar aí, né, num patamar diferente. São treinadores históricos do futebol brasileiro, rodados dentro do nosso futebol, e que agora assumem o Renato pela quinta passagem na equipe do Grêmio e o Tite pela primeira vez dentro da equipe do Botafogo. E a gente fala em relação a tudo aquilo que acontece em tudo aquilo que envolve a equipe alvinegra, tudo aquilo que envolve também a equipe do Grêmio. A verdade é que numa apresentação do primeiro tempo, eu acho que o Tite gostou do início do jogo, com intensidade, um Botafogo pra cima, potente, fogão dentro do início do primeiro tempo, criou boas finalizações, né? Teve boas participações dentro do gramado, a gente tá falando de uma chance que o Botafogo criou dentro dessa primeira etapa aos 11 com Danilo Santos. Antes disso, no primeiro minuto, o Álvaro Montoro já tinha feito uma boa finalização. E na reta final, depois do gol do Danilo Santos aos 30, o Botafogo teve uma chance com o Júnior Santos aos 41. Uma outra oportunidade com o Júnior Santos aos 44, da meia-lua também. Além de uma finalização muito fraquinha do Vitinho no cara a cara, mano a mano, contra o goleiro Everton, da representação do Grêmio. O Grêmio não levou o mesmo perigo que o Botafogo conseguiu levar. A verdade é que os extremos do primeiro tempo, parte inicial e parte final, foram melhores para o Botafogo e o Grêmio comandou mais ali a parte intermediária do primeiro tempo desta partida que acontece no Estádio Olímpico Nilton Santos. Por isso o jogo ele tem essa feição de muito equilíbrio. Nos números da primeira etapa, o Grêmio teve 59% da posse de bola contra 41% da equipe do Botafogo. Foram 6 finalizações do Fogo, 5 finalizações da equipe do Grêmio. Sendo que das 5 finalizações do Grêmio, apenas uma em direção ao gol. Foi exatamente aquela bola batida de falta com Giovani Cabral. O Botafogo ele é um pouquinho mais eficiente, né? Tem uma mira mais refinada no jogo de hoje. das 6 por

0: possibilidades que criou, 4 foram visando o gol do goleiro Everton dentro desta primeira etapa. Então, para o torcedor que está com a gente aqui no canal da Litoral News no YouTube, na Ondas, nos 97.7, de volta também na Manchete, nos 96.1, a verdade é que o jogo teve esse fator de equilíbrio no decorrer da primeira etapa do compromisso. Em relação a possíveis mudanças, dá para dizer que o Botafogo ele pode tentar potencializar um pouquinho mais o que é essa produção, principalmente pela parte direita. O Júnior Santos não conseguiu trazer aquela grande tônica para o jogo. Montoro foi quem deu assistência pela direita para o gol do Danilo Santos. E o Júnior um pouquinho abaixo, né? Até ficou um pouco na dúvida naquela bola que ele tentou servir o Vitinho. Acabou batendo e bateu em direção do goleiro Everton. Pelo lado do Grêmio, dá para dizer que o Kurovinovic, né, tem que aparecer um pouquinho mais para esse jogo dentro da segunda etapa. Mas o Rodrigo Belão tem o Arlisson goleiro, Justino, Carlos Santos, Paulinho, Marçal, Vidalba, Cauã Toledo, Domingos Andrade, Alan, Danilo Pereira, Lucas Emanuel e Tiquinho Soares à sua disposição para o banco de reservas. Pelo lado do Grêmio, o técnico Luiz Felipe Scolari, o Filipão, tem Gabriel Menegon, Gabriel Grando, Marcos Rocha, Wagner Leonardo, João Pedro, Walter Kahneman, que sentiu durante o aquecimento, Nardoni, Danilo Barbosa, Matheus Nascimento, Enamorado, TT e Bright White, né? A verdade é que o Grêmio sempre entra para a segunda etapa, para o segundo tempo, fazendo as mesmas alterações, fazendo as mesmas substituições, né? Uma equipe que tem a boa probabilidade de colocar o Enamorado, de trazer para dentro do campo do jogo o próprio Danilo Barbosa, o TT normalmente entra, e aí o Nardoni normalmente tem posição também dentro do meio de campo. São aquelas alterações mais manjadas, né, que o Luiz Castro fazia. Vamos ver se com o técnico Filipão vai ser um pouquinho diferente. Ele que tá ali, né, entre Filipão e Renato Gaúcho, os dois presentes dentro do banco de reservas da representação do imortal tricolor da equipe do Grêmio. Pelo lado do Botafogo, uma boa possibilidade pode ser a entrada do Danilo Pereira, até para dar uma dinâmica diferente para essa parte ofensiva. A verdade é que o Arthur Cabral está encontrando muita dificuldade nos últimos jogos. É um jogador que não vem convencendo dentro das últimas partidas. Então o Danilo Pereira pode entrar. Ou então até o Tiquinho, né? O Tiquinho está de volta, é um jogador que está aí à disposição. Já jogou aquele jogo contra a equipe do Red Bull Bragantino, entrando na segunda etapa na vaga do Júnior Santos, para tentar uma articulação ali na parte ofensiva. Pode ser um cara a aproveitar bastante esses espaços dentro da parte ofensiva no compromisso de hoje. Daqui a pouco as equipes voltando para dentro do gramado, a gente dá um giro dentro da tabela da Copa Libertadores, também da Copa Sul-Americana, porque na Copa Libertadores da América acaba de acontecer o gol do Palmeiras. De pênalti, Vitor Roque marca para a equipe do Alviverde imponente, Palmeiras se classificando. Então, para a galera do Flusão, enquanto isso, muito provável, teremos um clássico brasileiro na semifinal da Copa Libertadores da América entre Fluminense, Palmeiras, Palmeiras e Fluminense. Palmeiras faz o segundo gol, Vitor Roque de pênalti. Então, agora Palmeiras 2, LDU 1, no agregado 3 para o Palmeiras, 1 para a LDU. São já jogados 73 minutos. Então a LDU vai ter aí pouquinho tempo para tentar fazer 2 gols dentro do compromisso e levar a situação para as penalidades. Muito provavelmente na Copa Libertadores da América teremos o duelo entre a equipe do Fluminense e a equipe do Palmeiras. O Luzão se classificou ontem, Palmeiras fez o segundo gol agora em Quito, está vencendo na altitude a mais 2.850 metros acima do nível do mar. 2 para o Palmeiras, 1 para a LDU. Enquanto isso, na semi da Copa Libertadores, está dando Fluminense e Palmeiras. Na Copa Sul-Americana, duelo de brasileiros, o Atlético Mineiro está vencendo na Arena MRV. 3 para o Galo, 1 para o Santos. Com esse resultado, o empate no agregado. 3-3, já que o Santos tinha vencido o primeiro jogo por 2-0. A situação está se encaminhando para os pênaltis. Para você que acompanhar esses jogos, Atlético Mineiro e Santos, Palmeiras e Fluminense, no nosso canal do YouTube, o canal da Litoral News, tem a narração do Marcelo Marinho para o jogo do Palmeiras, tem a narração do Bruno Amorelli para o jogo entre Galo e Santos, Galo e Peixe. A verdade é que no outro jogo da Libertadores mais tarde, o Corinthians pode se classificar contra o Estudiantes no jogo da ida 1-1, então podemos ter dentro da ocasião uma equipe do Timão que avança para enfrentar um Flamengo. Já imaginou uma semifinal com 4 brasileiros dentro da Copa Libertadores da América? Seria um espetáculo. Na Copa Sul-Americana, o Vasco vai enfrentar o Boca Juniors. E enquanto isso, Santos e Galo vão decidir nos pênaltis quem é que vai enfrentar ou o Montevideo City Torque ou então a equipe do Cienciano no jogo da ida. O Cienciano, que eliminou o Botafogo, venceu pelo placar de 2-0. No foco do Campeonato Brasileiro, voltando para o jogo de hoje, o Botafogo precisa buscar um resultado. Um resultado que pode condicionar uma produção muito mais tranquila para a equipe do Alvinegro Carioca. Se vence, acho que o patamar de briga do Botafogo muda. Você sai de uma briga contra a parte baixa do campeonato e vai para uma briga na parte alta, mas o empate mantém o Botafogo nessa zona perigosa. Só que é a mesma coisa que o Grêmio está vivendo, né? O Grêmio ainda mais potencializado nessa questão, precisa mais do que nunca sair com resultado positivo. Precisa muito, né, dessa vitória jogando no Rio de Janeiro, que o Grêmio está ficando um pontinho à frente na zona do rebaixamento. Nesse momento, Vasco, Internacional, essas primeiras equipes dentro da zona do rebaixamento têm 28 pontos. O Grêmio está indo a 29, até sobe uma casinha, mas fica numa situação muito difícil. Vale lembrar que o Grêmio, no próximo domingo, vai encarar a equipe do Palmeiras, tá? Em busca da liderança do Campeonato Brasileiro. Então é importante para o Grêmio também buscar o resultado. Por conta disso, eu acredito que as duas equipes na segunda etapa elas vão se lançar um pouco mais ao ataque. Vão se lançar um pouco mais a parte ofensiva, talvez até abrindo mão um pouquinho mais de ter uma defesa sólida para arriscar um pouco mais no jogo. Claro que entre a derrota e o empate é melhor. Mas o empate não é um bom resultado nem para a equipe do Grêmio, nem mesmo para a equipe do Botafogo. E esse bom resultado de hoje pode potencializar quem vencer para a sequência pela frente, porque o Botafogo vai ter confronto direto contra o Mirassol e contra o Vasco da Gama, enquanto o Grêmio encara o Palmeiras, e aí na volta da data FIFA tem o Remo em Belém do Pará, e depois um clássico contra o Internacional no Rio Grande do Sul, jogando em Porto Alegre. Vamos ver se os treinadores fazem alterações para essa segunda etapa do compromisso, se teremos mudanças para esse segundo tempo do jogo. A verdade de explosão que Botafogo e Grêmio vão fazendo um jogo muito equilibrado, mas eu acredito que no segundo tempo as duas equipes devem buscar um pouco mais a parte ofensiva, porque o momento da tabela de classificação não deixa com que o empate seja um bom resultado. O Grêmio está de volta. Fogão daqui a pouco retornando para dentro das quatro linhas, hein, explosão?
1: É uma luta que eles estão empreendendo contra a zona do rebaixamento, né? E precisam atacar um pouco mais. O Grêmio já voltou até há um tempinho. O papo do Belão foi maior. Né, não sei se o Tite fez uma visita lá no vestiário, que parece não, ficou aqui na cabine. Né, os times vão voltando, vem mudança aí no Botafogo, né? Vem duas mudanças no Botafogo, já vejo ali o camisa 90 Danilo Pereira na vaga do Edenilson, vai atacar um pouquinho mais, né? Danilo Pereira 90, né? Se dá na vaga do Edenilson, uma das mexidas.
0: Exatamente, vem o Danilo Pereira com a 90... E vai pintar também dentro do gramado nesse momento, parece o Justino. Vai entrar para esse segundo tempo pelo lado da representação da equipe do Botafogo. Está saindo com a 33 o Lucas Monzon, entrando 34 o Gabriel Justino. Então Justino 34 também é novidade. Justino com a 34, Danilo Pereira com a 90. Saindo Edenilson, saindo também Lucas Monzon. Quem está de volta para contar o segundo tempo da emoção para Botafogo e Grêmio. Enquanto isso, 1-1. É o Explosão!
1: Valeu, valeu, obrigado, Sidão Marinho. Tô de volta na Manchete, na Ondas, na Litoral News. E a bola tá rolando aqui no Nilton. Que tem noite fria é essa, hein, rapaz? Gol de quem, Sidão?
0: Gol do Santos, vai se classificando na Copa Sul-Americana. Gabriel Barbosa, Gabigol. Agora Galo 3, Santos 2. No agregado, o Santos vai fazendo 4-3.
1: Vai passando o Santos, vai passando o Palmeiras, né? Vasco e Boca de um lado na Sula, Santos e Cienciano ou City Torque do outro lado. Na Libertadores já tem Fluminense esperando Palmeiras. Palmeiras tem uma larga vantagem aí contra a LDU. Tá 2-1 no finalzinho. Marcelo Marinho tá transmitindo. E o Flamengo tem uma larga vantagem contra o Del Valle. Joga amanhã no Maracanã. Espera o ganhador de Corinthians e Estudiantes hoje. Será que passa o timão, rapaz? Para uma semifinal inteiramente brasileira na Copa Libertadores. Aqui 1-1, saída foi dada, o Botafogo já retoma. Montoro manobrou com o Justino, solta a bola de lado, tentou rifar a bola aqui pelo comando Teles, a bola espirrou na marcação, voltou pela meia, leva melhor o Grêmio, toma ali o Giovani Cabral, já acelerou para Pavon, Pavon na direita para dentro da marcação, Pavon rodou no meio para Giovani Cabral manobra, é acossado da marcação do Huguinho, devolveu para Pavon, Pavon no bico na área pela direita, acelerou, olha lá, tentou Diego Caio, passe ruim do Krovinovic. A bola vai na linha de fundo, apenas tiro de meta para a representação do Botafogo bater. Quanto tempo falta, Sidão, para acabar o jogo do Palmeiras lá em Quito? Marcelo Marinho está contando, Sidão?
0: 11 minutos, explosão, 11 minutos para acabar, mas acréscimos, mas a verdade é que o Palmeiras está com uma larga vantagem, 3-1 no agregado, e agora se defende muito bem na altitude.
1: Mandar um abraço carinhoso ao meu amigo Cláudio Vasconcelos, grande seu Cláudio do Nova Onda, ligado comigo, torcendo pelo Fogão, obrigado pelo moral, meu irmão, é do time do Gilberto Luiz, no Nova Onda, hotel é botafoguense, meu parceiro, seu Cláudio. Olha o erro do Botafogo, Danilo errou, bola sobrou para Giovani Cabral, ele arranca pela meia, lançou para Carlos Vinícius, protege a defesa. Corta, tirando de qualquer maneira dali o Justino, aliviou, botou a bola para a linha de lado, errou o Danilo no meio, quase que a casa caiu, Sidão Marinho.
0: É um erro que não dá para você cometer, né, Explosão? Ainda mais num jogo decisivo como esse. Ele perde a bola dentro do meio de campo, dá a chance para a equipe do Grêmio, e avançando lá pelo setor canhoto, ainda bem que a zaga do Botafogo conseguiu fazer a contenção e empurrou essa bola para a linha de lado. Manual já cobrado, tem posse o Imortal Tricolor.
1: Lá vem o Grêmio dominando, o Diego Caetano vem de longe, tentou chutar, chutou mal, botou bola para a linha de fundo. É apenas reposição de bola. 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Abraça o Davi Barcelos, meu parceiro querido, no Chemichu, ligado comigo. 2 minutos e meio, 1-1 no placar do Brasileirão. Amanhã Flamengo e Independente Del Valle, direto do Maracanã. Final de semana tem Botafogo e Mirassol no sábado, e Mirassol a estreia do Tite. Grêmio e Palmeiras, domingo de manhã, estreia do Renato. Você vai ficar ligado na Litoral News, a manchete, a Ondas contando tudo. Volta aqui o time do Grêmio, dominou Krovinovic, tentou para Pavon, Pavon rompe pela meia, trabalhou, driblou primeiro, que era o Guinho, soltou na canhota, lá vem o Cabo Verdiano, Giovani Cabral. Giovani Cabral manobra, solta no Caio Paulista, levou na linha de fundo, tenta o drible, foi travado pelo Vitinho. A bola vai pra fora, escanteio. Bola pro Grêmio bater. 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Um abraço ao meu parceiro Gerson Luiz Geraldo, na Salineira, ligado comigo. Placar de 1-1 aqui no Nilton. Campeonato Brasileiro, que noite fria no Rio de Janeiro, rapaz. Há muito tempo, né? Eu sei que já teve aí umas ondas de frio, mas eu tava fora, né? Lá nas transmissões de jogos dos cariocas do exterior, mas essa tá braba, hein, bicho? A chuva não passa, tá um friozinho, não é um ar-condicionado aqui da cabine, não, que a janela tá aberta. Vai bater o Grêmio, Diego Caetano no escanteio, levantou, desviou, Carlos Vinícius, passa na boca do gol e ninguém chegou! Passa na boca do gol, a bola e vai pra fora. Que susto levou o Botafogo, Sidão Marinho. E aí?
0: É, e o Grêmio positivo nessa volta pro segundo tempo. Explosão, bola bem alçada no meio da muvuca. O Wallace tentou no meio do caminho, vai botar essa bola na direção do gol depois do esquinado. Ele ganha do Danilo Santos, a bola ia sobrar na direção do gol, mas ele acabou passando por ela. Ela vai morrer na linha de fundo. Boa oportunidade, o Grêmio tá querendo.
1: Lá vem Pavon, Pavon trabalhando, rodou pela meia, tentou Diego Caetano. Liga, gira, cruza, carimba na marcação. Bola vai na linha lateral em arremesso manual no corte feito ali pelo Álvaro Montoro. 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Quem rodou foi Krovinovic, virou bola, Caetano levantou, olha a cabeçada, vai sobrar no Carlos Vinícius, caiu, queria o pênalti, a Edna diz que não. A Edna diz que não, bola passa na boca do gol, tá caído até agora lá o Carlos Vinícius reclamando. Ele fica com o braço aberto até agora, o VAR pode revisar alguma coisa aí? Ô, Sidão Marinho, qual é?
0: É, a verdade é que o Carlos Vinícius, quando vinha tentar fazer a composição pra parte ofensiva, Explosão, ele acabou dividindo contra o Arthur Chaves. E aí no segundo pau teve também o Justino, que tentou dividir para cima dele. Teve uma questão de segurar a Explosão, ele segura o Carlos Vinícius pelo braço. Se o VAR for ver no lance de frame lento, nada, ele pode acabar marcando a penalidade, mas eu não marcaria. Acho que foi muito mais um contato de jogo, tanto é que a Edna já tá mandando o jogo seguir.
1: Segue o jogo, nada a marcar, segundo a arbitragem. Vem dominando o Baluguinho, tentando pelo Botafogo, acabou derrubado aqui na meia pelo Noriega. Falta tá marcada, favorece a representação do Botafogo. 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São 8h42 aqui no Rio. Lá vem Botafogo escapando, Álvaro Montoro dominando, correu na canhota, serviu pro Teres, primeiro a zaga, vai tomar de qualquer maneira o Gustavo Martins, rompendo pelo time do Grêmio, o troco porém é do Bota, Danilo pegou a sobra pela meia esquerda, acelera, vira, procura o passe, olha lá Gabriel dominando, virando bola, Danilo Pereira soltou pra Vitinho, Vitinho no fundo, cruzou e agora vai subir, espirrou, ficou pro Montoro, bateu na trave, entrou, faturou!

0: Álvaro Montoro de pé direito. Bateu quase sem ângulo, a bola pegou no travessão, foi morrer no fundo do barbante. Ele faturou pro fogão, explode essa galera e ninguém cala esse nosso amor. Vamos, Botafogo! Álvaro Montoro, camisa 10, aos 6 minutos. 6 minutos do segundo tempo no tapetinho. Montoro colocou o Botafogo na frente de novo. Explode o torcedor aqui no Nilton e em todo o Brasil. Álvaro Montoro, número 10 agora. Botafogo 2, Grêmio 1. E aí, Sidão Marinho é gol do Fogão, Sidão.
1: E um detalhe para a genialidade de Álvaro Montoro, de posição, não tinha muito ângulo, estava com o espaço fechado. Ele consegue fazer uma finalização para o alto, querendo o travessão. Ela beija o travessão e aí na queda, ela vai morrer no fundo da rede. O Wallace até tentou tirar em cima da linha, mas quando ele foi cortar a bola, quando foi ver, já estava dentro do gol, ele próprio. Já estava dentro da linha do gol da equipe do Botafogo. Genialidade, é gol de craque, gol do cara que não treme. Na hora de colocar essa bola pro fundo da rede, Fogão faz o segundo. Agora Botafogo 2, Montoro, Grêmio 1.
0: Placar importante pro Botafogo, logo no comecinho do segundo tempo. Montoro botou no fundo do barbante. Lateral pro Grêmio, pertinho na bandeirinha do escanteio. Movimentou Caio Paulista. Botou no Wallace, o Wallace volta para Gustavo Martins, domina pelo tricolor imortal. Torcedor do Botafogo finalmente solta a voz, né? Feliz da vida, melhorou muito o público durante o primeiro tempo aqui no tapetinho. 2-1 Fogão, Renata Marinho, a voz do chat, dando moral pra quem me dá moral. E aí, Renatinha?
2: E aí, explosão, a Laura de Cabo Frio, o Bruno de Iguaba estão felizes da vida com o segundo gol do Fogão.
0: Valeu, Laura, valeu, Bruno, galera ligada no explosão. 8 minutos e meio, minha gente, alegria do torcedor alvinegro. 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Angelus, 9 minutos, 2-1 para o Botafogo no Campeonato Brasileiro. Aí sim, vencendo, o Botafogo respira, o Tite assume com muito mais tranquilidade, mirando até voos mais altos, né? Esse jogo aqui é um jogo atrasado. Botafogo vai a 35 pontos, igual ao Santos. E vai lutar mais em cima na tabela. Tenta o Grêmio. Pavão Marabro voltou no Diego Caio. Tudo na bola. O Renato tá chegando pro Grêmio. Tá ali no banco. O Filipão comanda o time hoje. Inversão de bola pra Krovinovic. Inverteu, bateu até o Giovani Cabral. Manobra a bola. O Cabo Verdiano Cabral. Soltou, virou no Caio Paulista. Deu mole, perdeu. Vitinho ganhou. Acelera pelo bota, virou pra Danilo. Dominou Danilo Pereira pelo comando. Rompe a linha média. Vem no campo inimigo. Arthur Cabral do lado dele. Danilo Pereira rompendo. Em direção à grande área. Manobrou, girou na meia-lua. Serviu pro Arthur Cabral. Vai fazer. Bateu. Espirrou na zaga. O Everton vai tentar. Brigou pela bola, o goleiro Everton ganhou do Arthur Cabral e defendeu. Foi ligeiro, foi ágil o Everton, hein, Sidão?
1: É, e o Arthur Cabral não teve esse lado ligeiro, esse lado de velocidade, né? Pensar rápido dentro do gramado. Acabou facilitando a parada para um goleiro que estava experiente, um goleiro que estava ligado no jogo. Saiu, fez a boa defesa. Vem o Grêmio.
0: Tentava o Grêmio no comando, manobra feita pelo Vidia Sante, acelerou mal. Passe ruim, bola ficou limpa para a defesa lá do Gabriel Batista. Saudar aqui o Magno, novo membro do nosso canal. Obrigado pelo carinho, Magno. Valeu pelo moral. Torcedor ligado na gente, o Ronaldo do Juiz de Fora também está ligado no explosão. São 8h47 no Rio de Janeiro. E o tempo vai passando, galera. 10, cravando os 10. Faltando 35 para acabar o jogo. E o placar do jogo, placar da LM. 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Tá de boa, tá na frente. 2, Danilo e Álvaro Montoro. 1, gol do Giovani Cabral de falta. E é nessa que eu vou, eu tô ligado na galera pela Litoral News, a número 1 do YouTube do Brasil, na Ondas FM, na região dos Lagos, tá na Ondas, tá com tudo. E aqui na Manchete, galera, tá subindo. É a rádio que mais cresce na pesquisa do Rio de Janeiro, é a Manchete. O explosão virou Manchete, ligado em você. Lá vem voltando, trabalhando o bolo, time do Grêmio, Giovani Câmara manobrando. Na canhota adiantou pra Caio Paulista, preparou, cruzou, bola viajou, vai subir, tirando de cabeça, Arthur Chaves, volta a bola, insiste Giovani, Cabral bateu na zaga, sobrando Krovinovic, deu de lado, Vidia Sante pede, abriu no Diego Caíto, vai rodar para Pavon, do lado da área, vai tentar levantar, é cercado pelo Teles, Pavon domina, Teles aperta, Pavon manobra, rodou pelo meio, 2-1, Botafogo, aqui no Nilton, olha a bola girada até onde está o Wallace, vem avançando o zagueirão do Grêmio, estava apertado, retrocede, vai recomeçar o jogo, empurrando bola para o jogador, e é o Noriega, Noriega tentou na direita, gol de quem?
1: No finalzinho, já aos 45 do segundo tempo, a LDU faz o segundo, empata a parada no jogo da volta. Enquanto isso, 2 LDU, 2 Palmeiras, detalhe, mais 4 minutos lá em Quito, explosão.
0: E ainda tá dando Palmeiras, né? O Brasil vai chegando com mais um time, uma semifinal brasileira, Palmeiras e Fluminense. Tá dando Palmeiras, o Marcelo Marinho tá contando esse jogo no canal da Litoral News no YouTube. O jogo do Santos contra o Galo, também no final, o nosso Bruno Amorelli, transmitindo tudo direto da Arena MRV, lá está dando Santos, 3-2 Galo, no agregado, Santos leva vantagem de 4-3. Mais tarde tem Corinthians e Estudiantes, Paulo Arnaldo direto de Itaquera. É tudo ao vivo, direto no estádio para você. Clique.

0: Torcedor ligado, com a equipe líder de audiência no futebol em todo o Brasil. Volta a equipe do Botafogo, tentando pelo setor direito. Álvaro Montoro trabalhou com Danilo Santos, recuperou, voltou para Arthur Cabral, lançou a bola para Danilo Pereira, corta muito bem por lá o Wallace. Chega bem o zagueiro da representação do tricolor gaúcho. Diga explosão.
1: Danilo retomando bola pelo bota, ele sai trabalhando pela meia. Girou, manobrou, rodou, soltou bola até onde está colocado o Arthur Chaves. Tenta o passe para Danilo. Danilo devolve, manobra pelo meio até Justino, chama o goleiro Gabriel Batista, que vai começar pelo time do Botafogo. 13 minutos, 2-1 pro Botafogo aqui no Brasileirão, jogo atrasado. Amanhã Flamengo e Del Valle, lá vem Botafogo, lançamento é pra Montoro, vai brigar pela bola o Danilo Pereira, primeiro Wallace, vem cortando, metendo bola pra linha de lado. Olha a Renata Marinho, a voz do chat dando moral pra quem me dá moral. E aí, Renatinha?
2: E aí, explosão, quem tá ligadinho é o Carlos, direto de Porto da Pedra, ligadinho, torcendo pelo Fogão.
1: Grande Carlos do Porto da Pedra, escola famosa, né? O meu namorado tá pintando aqui na representação do Grêmio, né? Aquela vestida tradicional, né, Sidão Marinho?
0: Exatamente, explosão. Enamorado com a camisa 99, a novidade tá sendo Giovani Cabral. Saiu 77, Cabo Verdiano, autor do gol do Grêmio, Giovani Cabral. Entrando 99, enamorado.
1: É, o Luiz Castro foi embora, mas o Filipão faz as mesmas vestidas dele, né? Enamorado no campo. Ele já vem dominando, foi derrubado pelo Ted, que reclama com a Edna, né? Diz que não fez nada, abre até o braço, mas a Edna marcou a falta. É bola pro Grêmio, bater no campo defensivo. 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Um abraço pro grande Radamés.
0: Tem gol. Diz,
1: esse é o homem, a fera do turismo. Gol de quem, Sidão?
0: Gol da LDU. O milagre de Quito está acontecendo. Estrada marca aos 42 minutos, ou melhor, aos 47 do segundo tempo. O Palmeiras está pipocando, explosão. É. 3 para a LDU, 2 para o Palmeiras. Lá está indo para o pênalti.
1: Por enquanto, decisão dos pênaltis do Rodrigo Paz Delgado em Quito, no Casablanca. Aqui vem o Grêmio, bola para Carlos Vinícius, sobe cortando a zaga, aliviando. Vai para o pênalti, hein? Vai para o pênalti a classificação do Palmeiras. Pode ter Fluminense e LDU. Pode ter Fluminense e LDU, galera. Vem trabalhando, bola rodando pelo meio aqui o Danilo. Danilo manobrou, solta a bola. De lado até o Arthur Chaves dominando bola pelo Fogão. Libertadores é fogo, irmão. Torcedor do Botafogo, do Grêmio, sabe bem disso, né? A Libertadores não perdoa. Olha o lançamento do Justino, tentou ninguém. Chegou, a bola ficou limpa pro Everton. 8h52 da cidade maravilhosa.

0: 15 no meu digital, 15 minutos jogados, meia hora para acabar o jogo. 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Botafogo 2, Danilo e Montoro. Grêmio 1, Giovani Cabral. Ligado na galera, e é nessa que eu vou, tô com você, na manchete, na ondas e aqui na número 1 do YouTube do Brasil. Ligado na galera, e a Litoral News sempre com você, na manchete, 96,1 na ondas, 97,7. Tem emoção de montão pro torcedor. Lá vem o Grêmio manobrando a bola pra Noriega. Pelo meio conduziu, girou, virou, devolveu, soltou a bola de lado. Lá vem, no apoio Vidiaçante. Se manda o Paraguai, Vidiaçante trabalha, vira a bola. Lá na canhotinha vai tentar novamente rodar o Pavon. Pavon agora pela esquerda, devolveu no Noriega. Vai bater, espirrou, tá, a bola sobrou. Na área, Carlos Vinicius emendou. Gabriel Batista defendeu. Girou bem o Carlos Vinícius, mas o chute saiu fraco, hein, Sidão Marinho?
1: É, ele fez um bom giro no último terço do gramado, explosão, para tentar articulação, colocar essa bola no fundo da rede. Acabou não conseguindo fazer a boa finalização, Gabriel Batista. Foi aos pés dele, conseguiu fazer a boa defesa. Detalhe, lá em Quito, decisão nos pênaltis.
0: Terminou, atenção, alerta de pênaltis. Marcelo Marinho vai contar. Palmeiras e LDU, vaga na semifinal, vai para os pênaltis. 3-2, LDU, Palmeiras e LDU nos pênaltis, ao vivo, alerta de pênaltis, Marcelo Marinho transmite na Litoral News. E o jogo do Santos em Belo Horizonte, como tá, Sidão Marinho?
1: Reta final do jogo, Santos se classificando, enquanto isso Santos 3, ou melhor, Galo 3, Santos 2, mas no agregado Santos tem 4-3.
0: É, Gabigol fez o gol decisivo até agora, galera, o Bruno Amorelli transmite lá na Arena MRV, aqui na Litoral News, são 18 minutos, galera, na manchete, na onda, as emoções do futebol, todo mundo colado numa explosão da galera, e a Renatinha dá moral pra quem tá colado comigo, e aí, Renata?
2: E aí, explosão direto do Meio, o Danilo tá ligado na torcida pelo Glorioso.
0: O Danilo aqui pertinho da gente do Meier, minha área, hein, Danilão? Quem é do Meier, você já sabe, né? Não Bobeier! Lá vem voltando o Grêmio, subiu o Pavon, Pavon pela meia, trabalhou, rodou, girou, tentou, olha o Krovinovic acionado lá, perdeu a bola, vem tomando o time do fogo, quem ganhou foi o Danilo Pereira, manobrando pela meia, acelera, busca o jogo, quem corria na meia era ali, tentando girar pelo comando do Júnior Santos, derrubado o raio, falta em cima dele, bola pro Botafogo, bater na linha média do gramado. 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Gol de quem?
1: É, e a noite é dos pênaltis, explosão. Galo faz o quarto. Quarto gol do Atlético Mineiro na Copa Sul-Americana. Enquanto isso, Galo e Santos também vai ser nos pênaltis.
0: Alerta de pênaltis em dose dupla. Bruno Amorelli também vai narrar pênalti direto do estádio. Aqui vem Gabriel, dominou Danilo Pereira. Opa! Caiu na área, o Edna, já deu falta no ataque. Vai a loucura, o torcedor do Botafogo, Danilo Pereira caiu. Ela deu o quê? Que ele segurou a bola com a mão, porque falta dele não foi. Só se foi quando ele caiu, ele meteu mãozão na bola. Todo mundo querendo o pênalti, ela deu falta no ataque, ô Sidão!
1: É, o Danilo Pereira articulava no meio de três jogadores. A verdade, explosão, que o enamorado deixou a passada na frente dele, acabou perdendo o equilíbrio do Danilo Pereira e foi ao gramado. Eu não sei se é pra pênalti, explosão, mas agora, não foi falta do Danilo Pereira. Acho que não foi pênalti, mas muito menos a falta do Danilo Pereira, que ele pega a bola com a mão na sequência. E ela acabou marcando o toque de mão. Mas pra mim foi aquele trança-pé, sem a intenção. O jogador cai no gramado, vamos ver se o Barco vai revisar. Mas eu, sinceramente, não marcaria esse pênalti não, explosão.
0: Detalhe do Sidão Marinho, vai mexer o Grêmio. Sai o Krovinovic, camisa número 10. O pênalti não será marcado, né? Já mandou autorizar a substituição. Vem aí o camisa 22 do Grêmio, hein, Sidão Marinho?
1: Bright White, com a camisa 22, Bright White, está sendo Krovinovic, com a camisa 10, mudança de gringos, sai Krovinovic 10, entrando 22, Bright White.
0: Martin Bright White, pintando no time do Grêmio agora, são 8h57, hora certa da Angelus Home Center, tudo que sua obra precisa, tudo que sua casa merece e precisou, tem na Angelus Home Center. E o tempo vai passando. Vintão no meu digital, 20 jogados, 25 para acabar aqui no Nilton e o placar do Brasileirão. Tá de boa, tá na frente o Fogão 2, Danilo e Montoro. Grêmio 1, gol do Giovani Cabral. E é nessa que eu tô ligado na galera, ligada em você da Litoral News, a número 1 do YouTube do Brasil, na Ondas FM, na região dos Lagos, tá na Ondas, tá com tudo, na Manchete no Rio, no Grande Rio, a saudade acabou, a Manchete voltou. Pênaltis nos dois jogos, Sidão, Libertadores e Sul-Americana, pênaltis pro Palmeiras contra a LDU, pênaltis pro Galo contra o Santos, é isso, Sidão Marinho?
1: É isso, Flosa, a gente vai informando a todo instante, simultaneamente aqui é o jogo do Nilton Santos, no Palmeiras e LDU. Já vamos começar as disputas para Galo e Santos. O jogo está na retinha final.
0: Muito bem. A todo tempo, né, você com o jogo do Botafogo aqui comigo. Tem dois links no canal da Litoral News. Um direto de Quito, Marcelo Marinho com Palmeiras e LDU. Outro direto de Belo Horizonte, Bruno Amorelli com Santos e Atlético Mineiro. As duas decisões na disputa de pênaltis, valendo vaga na sequência da Copa Sul-Americana. Valendo vaga na sequência da Copa Libertadores da América, hein? Que drama pro Palmeiras, que drama pro Santos e pro Galo. Aqui Botafogo 2-1, lá vem o Fogão trabalhando. Recorde bola pela meia, vem subindo Alex Telles pedindo na canhotinha. Montoro, Telles vai avançando. Rodou agora pra Montoro do lado da área, ajeitou, cruzou. É pro Arthur Cabral, se esforçou, cabeceou pela linha de fundo. A bola veio muito alta, ele tentou recuperar o tempo na redondinha, mas não deu. Ô Sidão.
1: É, acabou não conseguindo, explosão. Não tava no time da jogada, tentou se colocar bem na parte ofensiva, mas não foi bem na bola, acabou não encontrando o time correto. Ficou de boa, fácil para a equipe do Grêmio, vai repor em campo. Segue Fogão vencendo 2-1. Palmeiras converte o primeiro pênalti, Vitor Roque.
0: Olha a Renata Marinho, a voz do chat, dando moral para quem me dá moral em nome do Nova Onda Hotel. 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
2: E aí, explosão, a Patrícia, o Rodrigo e o Jorge estão no chat, torcendo pelo Fogão.
0: Valeu, galera, obrigado pelo moral aqui com o Explosão. 2-1 pro Botafogo, a gente tá acompanhando os pênaltis, Palmeiras 1, LDU 0, tem pênalti também para Galo e Santos, o Sidão tá de olho. Marcelo Marinho transmite no outro link na Litoral News e o Amorelli também transmite lá em Belo Horizonte, hein?
1: Explosão.
0: Tem disputa de pênaltis ao vivo, diga.
1: Detalhe que o Daverson converteu também para ele, acabou lá na Arena MRV em Belo Horizonte. Teremos pênaltis também para Galo e Santos, enquanto isso 1-1 lá na decisão de pênaltis em Quito.
0: O tempo todo a gente informa aqui, 2-1 Botafogo, Campeonato Brasileiro, Botafogo sobe para 35 pontos com essa vitória, vitória importantíssima para o Botafogo, para dar sossego ao Tite, né, que está chegando para comandar o Fogão. Daqui na cabine ao meu lado, o Adenor Bach, o Tite, o novo técnico do Botafogo. 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A do Letreiro Verde. 2-1 Botafogo por aqui. Logo mais Corinthians e Estudiantes. Paulo Arnaldo e Ângelo Saquete amanhã. Tem bola rolando para o jogo do Flamengo. Flamengo e Del Valle, Maracanã. Vou lá para dar aquele show para você, hein? Fique ligado no Explosão. Gol de quem?
1: Gol do Maurício para a equipe do Palmeiras. Agora Palmeiras 2, LDU 1 na disputa de pênaltis.
0: A todo instante, Marcelo Marinho transmite na íntegra ao vivo na Litoral News. 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Oncossol, 24 minutos e meio no Nilton, 2 para o Botafogo. Danilo e Montoro, 1 para o Grêmio, gol do Giovani Cabral. Sai jogando o Grêmio, Botafogo espeta o Grêmio e cozinha o jogo, hein? Olha lá, avançando pela meia, tentou Norinha, cadê o Mori, perdeu, Danilo ganhou, contra-golpe é bom. Vamos Montoro, vamos Botafogo, Montoro trabalhando, rodou pelo comando, girou, soltou no Danilo, vai queimar, preferiu lançar, olha lá, Vitinho, penetrou, dividiu, Júnior Santos, trava a zaga! corta, cai o Paulista na hora H, safa a barra do Grêmio, aliviando, sai jogando pela canhotinha, domina aqui o time do Grêmio, cai o Paulista, manobrou, rodou pra Vidia Sante, lá vem Matias Vidia Sante, pela meiga faz o domínio, botou no gramado, tentou pelo time gremista, devolveu bola pra Noriega, 2-1 para o Botafogo, é o explosão da galera na Manchete, é o explosão da galera na Ondas, é o explosão da galera na Litoral News, sempre com você, lá vem Enamorado, Enamorado lançou pra Pavon, Pavon devolve, tenta rodar no Diego Caetano, rodou, girou, tocou mais atrás, vai recomeçar o Grêmio. Gustavo Martins trabalhando, gol de quem?
1: Detalhe que a LDU desperdiçou a sua segunda cobrança, na terceira Piquerez converte. Palmeiras com vantagem na terceira cobrança, 3 para o Palmeiras, 1 para a LDU.
0: Encaminhada a classificação do Palmeiras na Libertadores, o Fluminense aguarda, hein? Tá de camarote esperando o ganhador de Palmeiras e LDU. O Fluminense joga as duas de qualquer jeito, primeiro do Maracanã, né? Foi a pior campanha da primeira fase da Libertadores da América, o Fluminense. 26 minutos girando o placar do futebol. 9-2 aqui no Rio, o tempo vai passando. Anotem, 26, eu confirmo, 26, segundo tempo, placar do Brasileirão. Tá na frente, tá de boa o Fogão 2, Danilo e Álvaro Montoro. Grêmio 1, Giovani Cabral de falta. E é nessa que eu vou, tô ligado em você, ligado na galera pela Manchete.